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0: Eu quero chamar a sua atenção para estar comigo segunda-feira. Segunda-feira nós estaremos aqui, é um estudo muito importante. E nós iremos levantar um clamor pelos dizimistas. Atenção, porque segunda-feira, às 19 horas, nós vamos fazer a consagração de todos os dizimistas. Quem é dizimista aqui? Se você não é dizimista, eu vou te dar um conselho de Deus. Passa a honrar a Deus. Jesus diz, dai a Deus o que é de Deus e a César. A Bíblia diz em 1 Samuel capítulo 4, versículo 4. Eu honro os que me honram. Se você honrar a Deus, grava bem essa palavra. Deus irá te honrar. Deus irá te honrar. Levante as mãos aos céus.
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1: É, e lembrando os amados irmãos, na sexta-feira nós temos 4 grandes cultos. Costumamos dizer 4 grandes oportunidades. 9 da manhã. Ele mesmo, o presbítero Joel Batista, pregando a palavra de Deus. Ele é incansável, irmãos. Ele está toda semana em oração, clamando. Como Deus tem usado o presbítero Joel Batista, ele vai estar em jejum pela manhã, clamando ao Senhor. Meio-dia, cooperador Romildo, no culto do trabalhador. Está uma benção o culto do trabalhador. O povo de Deus está testificando milagres, bênçãos. É, e às 14 horas, ele mesmo, presença confirmada do pastor Benedito João. Como Deus tem usado também o pastor Benedito, é uma bênção nas mãos do Senhor, sendo usado nas mãos do Senhor, pregando a palavra de Deus. E às 19 horas, eu mesmo, o presbítero Samuel Dolor, pregando a palavra de Deus, orando em favor de todos.

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2: Minha vida, ouvintes, eu tinha 14 anos de idade quando eu saí do lar de meus pais. Era um viciado, vivi uma vida triste, desesperadora, a minha situação. E quando alguém me fez um convite um certo dia para poder fazer uma visita, participar de um culto na Igreja Pentecostal Deus e Amor, eu, muito sofrimento, já tinha já andado por muitos lugares procurando uma porta de saída e não tinha encontrado ainda para os meus problemas, para a libertação daqueles vícios que estava na minha vida. Foi então quando eu entrei nessa igreja, Igreja Deus e Amor. E naquela noite, ao ouvir a palavra de Deus, Deus transformou a minha vida naquela noite, através da palavra. No final do culto, eu já estava chorando, derramando lágrimas. E quando foi feito o apelo, eu aceitei a Jesus como Salvador da minha alma, ouvintes. E naquele dia, Jesus mudou a minha vida. Quando eu saí dali de dentro da igreja, não era mais um viciado. E daquele dia em diante, a minha vida passou a ser diferente, ouvinte. E de lá para cá, assim, um chamado de Deus aconteceu na minha vida. Aí, ao longo dos anos, pregando a palavra de Deus, já em várias capitais, vários lugares, ouvintes aí, levando a mensagem de Deus, a palavra de Deus. Então, essa data, para mim, é uma data muito importante, ouvinte, significa muito para mim. E, particularmente, eu sinto um orgulho muito grande no meu coração de fazer parte desta família Deus e Amor, esta família maravilhosa. Que Deus abençoe a nossa diretoria. Nesta data eu quero parabenizar a nossa diretoria, todos os membros desta igreja, o ministério geral, todo o povo que admira a Igreja Deus e Amor. Parabéns, Igreja Pentecostal Deus e Amor. Que Deus abençoe a todos vocês, amados e queridos ouvintes desta programação.
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0: horas e 13 minutos na capital paulista. Estamos ao vivo aqui diretamente do Estúdio C, sim, exatamente. Estúdio C, Central de Produção Internacional. E nós já estamos aqui nesta grande expectativa, porque Deus abençoará o seu povo. Nós teremos este momento de oração daqui a pouquinho e também logo mais à meia-noite esta campanha de oração em favor da preparação. É uma preparação para o aniversário da Igreja Deus e Amor. Todos os dias estaremos nesta campanha às 0 horas orando a Deus em prol da diretoria, em prol desta festividade, das caravanas que virão para celebrar a Deus estes 64 anos de aniversário da Igreja Pentecostal Deus e Amor. Vamos agora para o Bíblia em Foco. Ouviremos uma palavra de Deus, nosso pastor Kleber de Oliveira. Seremos edificados através da palavra de Deus. Vamos lá, Bíblia em Foco, já já voltamos com vocês.
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3: Querida audiência desta maravilhosa programação, quero convidá-los àquele momento todo especial de meditação. Antes de lermos a palavra de Deus, é inevitável falarmos de uma realidade que é nos apresentada todos os dias. É impossível você ouvir uma pessoa falando, alguém se expressando, alguém se posicionando ou até mesmo tomando decisões sem que, consciente ou inconscientemente, ao ouvi-los, ao vê-los, tomemos a decisão de emitir um juízo. E é sobre isso que nós vamos tratar. A Bíblia diz no livro de São João, capítulo de número 8, versículo de número 15, que o próprio Jesus, ele está explicando aos fariseus que estavam se contrapondo ao seu testemunho, aquilo que ele dizia. E chegou um momento que os próprios fariseus não suportaram, mas se levantaram em juízo contra o próprio Jesus. A Bíblia diz no capítulo 8, no versículo 15, que o próprio Jesus usa em sua defesa estas palavras: vós julgais segundo a carne, e eu a ninguém julgo. Se eu julgo, o meu juízo é verdadeiro, porque não sou eu só, porém eu e aquele que me enviou. No capítulo 8, versículo 14 e 15, que acabamos de ler, vamos entender que Jesus não estava emitindo juízo, mas estava diante dos fariseus, que a Bíblia diz que Jesus lhes respondeu com uma missão: revelar que eles estavam acabando de posicionar de uma maneira equivocada, porque a Bíblia diz que então lhe objetaram os fariseus: tu dás testemunho de ti mesmo, logo o teu testemunho não é verdadeiro. A primeira coisa que os fariseus estavam fazendo, ouvindo a Jesus, eles estavam dizendo que a sua obra não era autêntica. Segundo, eles estavam dizendo que Jesus não tinha testemunho e nem condição para dar dele mesmo uma certeza de verdade ou validar o seu testemunho, porque ele estava só naquilo que fazia. Então Jesus diz: vós julgais segundo a carne, e eu a ninguém julgo. Jesus estabelece um princípio e está dizendo que todos aqueles que estão vivendo esta tentação de julgar ou de emitir um juízo, o fazem porque eles estão vendo, ouvindo e vivendo alguma situação em sua vida, em seu mundo, que está lhes impelindo a tomar uma decisão e emitir um juízo. Porém, a Bíblia diz em Romanos 2, no versículo 1, Paulo está dizendo que cada qual que emite um juízo, ele está se colocando na condição de condenação. Porque a Bíblia afirma dizendo: portanto, és indesculpável, ó homem, quando julgas, quem quer que sejas, porque no que julgas a outro, a ti mesmo te condenas, pois praticas as próprias coisas que condenas. A Bíblia já está nos dizendo que, a partir do momento que eu e você nos levantamos em julgamento e juízo, nós estamos sentenciando a nossa própria vida. A Bíblia ainda estabelece que quando nós o fazemos, não estamos esperando ou vivendo a oportunidade de que alguém nos sentencie, de que alguém nos condene, de que alguém nos censure. Mas a Bíblia diz, está dizendo que nós mesmos nos condenamos ao fazer o juízo. Porque o próprio Jesus, no livro de São Mateus, no capítulo 7, no versículo de número 2, ele acrescenta dizendo: porque com o juízo com que julgardes, sereis julgados, e com a medida com que tiverdes medido, vos hão de medir também a vós. E nós bem sabemos que o juízo de Deus é segundo a verdade. E todos aqueles que praticam o juízo, a Bíblia acrescenta em Romanos 2:2, que o juízo de Deus é contra todos aqueles que praticam tais coisas. Então não estamos apenas nos condenando, mas estamos levando a nossa própria vida ao juízo quando julgamos alguém. E a Bíblia, que é inerrante, estabelece um terceiro princípio que nós devemos colocar a nossa atenção. Quando a Bíblia diz: tu, ó homem, que condenas os que praticam tais coisas e fazes as mesmas, pensas que te livrarás do juízo de Deus? Sempre quando estamos julgando, e devemos entender a diferença entre posicionar-se e julgar. A Bíblia diz que nós o fazemos porque nos nossos pensamentos nós entendemos que sentenciamos algo, que julgando algo como errado, julgando algo como desnecessário, como destruidor, como nocivo, nós estamos inocentando a nós mesmos. E a Bíblia diz que só há um jeito de nós nos inocentarmos. Não é julgando ou tomando decisões de juízo pensando que vamos escapar. Os nossos pensamentos não nos podem livrar, mas a nossa decisão de ir a Cristo, o justo juiz, o único que pode nos livrar da sentença, tanto presente como futura. E a Bíblia deixa claro que quando estamos condenando uma prática, condenando alguém, condenando uma situação, a Bíblia diz que mesmo não estando praticando, ou estando praticando aquilo que condenamos, a Bíblia diz que nós não temos autoridade de Deus para julgar. Porque fazendo isso estamos desprezando as riquezas da bondade de Deus, da tolerância, da longanimidade de Deus, ignorando que é a bondade de Deus que nos conduz ao arrependimento. E aqui eu trago um ponto importante para finalizar esta palavra: é o arrependimento sobre todas as práticas do apontar de dedo, do sentenciar em palavra, do emitir juízos, que pode nos livrar. Quem sabe você foi tentado, até mesmo levado, a pronunciar palavras de julgamento e juízo. Quem sabe você até se levantou e condenou certas práticas, atos, atitudes, pessoas, pensando que você estava isento. Quantas vezes apontamos e colocamos em evidência aqueles que estão errando e não olhamos para nós que estamos sujeitos aos mesmos erros? Quantas vezes, ao examinar, identificamos aquilo que está de errado e nos levantamos com autoridade e começamos a protestar, mas não tomamos a decisão que manda a Bíblia? No livro de Coríntios, no capítulo de número 11, versículo 21, o Senhor nos afirma dizendo: porque se nos julgássemos a nós mesmos, não seríamos julgados, mas quando somos julgados, somos disciplinados pelo próprio Senhor para não sermos condenados com o mundo. Depois do arrependimento, a segunda postura que nós tomamos é nunca mais apontar ou buscar juízo ou sentença sobre alguém que está à nossa frente, independente dos seus erros. Mas a Bíblia manda julgar a nós mesmos para que não sejamos julgados. A Bíblia nos manda colocar na cadeira e levantar dentre nós irmãos que tenham condição de resolver as nossas quereias e não levar a nenhum juízo, porque a Bíblia diz no livro de Coríntios que nós fomos convidados e estamos separados para julgar até os anjos e os moradores da terra. Então, assuma a sua postura de cristão, e se vem ao seu coração aquele desejo ou aquela vontade de emitir a sua opinião e ela se tornar um juízo que pode te levar à condenação, escape pela sua alma. Não o faça, porque se guardando de julgar, você está guardando a sua própria alma, a sua própria vida, e vale muito a pena continuar nesta fé e esperança de Cristo Jesus, que é o justo juiz, e que ele mesmo afirmou dizendo: eu a ninguém julgo. E quando pregava, ele afirmava: se aqueles que estão ouvindo a minha palavra não creem, eu não julgo e nem imito juízo sobre eles. A palavra que vos tenho pregado, essa vos julgará. Esta trará salvação ou sentença. Salvação para aqueles que tomaram a decisão de aceitar a verdade e escapar do juízo. Condenação para aqueles que disseram não para a salvação e aceitaram o juízo. Receba esta palavra. Ela é poderosa em Cristo Jesus para te justificar e até dos seus erros, faltas e falhas, apagar todas as transgressões e te levar inocente, lavado e purificado no sangue de Cristo, para viver o que ele tem para você, não juízo e sentença, mas justificação e salvação pelo sacrifício bendito de Jesus. Que esta palavra possa te ajudar, te iluminar em todas as decisões que a partir de agora você irá tomar em sua vida.
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0: 9:30, que Deus abençoe, povo de Deus, queridos e amados ouvintes, meu Pai, tem muitas pessoas aqui enviando as suas mensagens, pedidos de orações, que bênção, hein? Que bênção é ver o povo de Deus participando desta grande programação que é a Voz da Libertação, este grande arauto de Deus, né? Que é o porta-voz de Deus para estados, nações que talvez não podem, não têm possibilidade de estar na igreja, mas o rádio, a Rádio Deus e Amor, é um culto no lar, onde você pode cultuar a Deus, onde você pode buscar a Deus em oração, em busca a Deus. Então, ficamos felizes por ver todos vocês participando desta programação, desta sintonia. Que bênção, hein? Então, você pode entrar no link, no site da nossa Igreja Deus e Amor. Você vai no Google. Se você não tem esse aplicativo, você pode baixar o aplicativo Rádio Igreja Deus e Amor. E lá você pode compartilhar este link para milhares de pessoas para também acompanharem esta programação no aplicativo, pelo próprio celular. Se não tem rádio, tem por aplicativo. Tem possibilidade de você ver e ouvir, na verdade, esta programação e também ser abençoado por Deus através da rádio Deus é Amor. Vamos lá, bloco de notícias. Ouviremos agora este assunto que traz para os nossos dias, que é crucial, é importantíssimo para os nossos dias. Finanças, é isso aí. Finanças é o assunto de hoje, bloco de notícias. Já já, nós voltamos com todos vocês.
1: Obrigada pela sua audiência. A gente vai para mais informações aqui. Incertezas econômicas e a saúde mental? Apenas 30% das pessoas creem em um futuro melhor, de acordo com estudos. Incertezas econômicas tornam o brasileiro o pessimista quanto ao futuro. Apenas 1/3 dos brasileiros, cerca aí de 30%, acredita que a próxima geração terá uma situação de vida melhor, como aponta levantamento global realizado online esse ano. E de acordo com esse mesmo estudo, temores econômicos atingiram patamares mais altos aqui no Brasil e no país 74% dos empregados temem perder o emprego diante de uma possível recessão, enquanto 71% estão preocupados com os efeitos negativos que conflitos comerciais e tarifários internacionais possam ter sobre as suas empresas. Os percentuais da média global são, respectivamente, 67% e 65%. As razões apontadas pelo estudo para essa onda de pessimismo incluem as tensões geopolíticas, a escalada do custo de vida e as intensas transformações e disfunções tecnológicas que fazem com que as pessoas busquem segurança e previsibilidade, voltando-se para si mesmas. A principal consequência dessa falta de esperança generalizada é o avanço de um fenômeno que o estudo classifica como insularidade, definida como a relutância ou hesitação em confiar em pessoas que são diferentes de você. Isso engloba a dificuldade de confiar em pessoas que tenham valores fundamentais, culturas, origens, crenças, políticas ou visões sobre problemas sociais que divergem dos seus. Vamos falar de inadimplência. Percentual de endividados com mais de 60 anos subiu na última década. As pessoas com mais de 60 anos se tornaram mais inadimplentes na última década. É o que mostra o levantamento inédito sobre os 10 anos do mapa da inadimplência divulgado desde 2016. Naquele ano, esse público representava cerca de 12,23% do total de inadimplentes e a menor participação entre as faixas etárias. Neste ano, o percentual subiu para 19,41%, um aumento aí de 7,18 pontos percentuais. Nas pessoas na faixa etária entre 41 e 60 anos, a inadimplência passou de 31% para 34%. Já entre os mais jovens, houve o movimento inverso. Nos indivíduos de 26 a 40 anos, a inadimplência apresentou recuo de 40% para 34%, enquanto os de 18 a 25 anos passaram de 15% para 11%. Outro ponto relevante é que 4 em cada 10 brasileiros que estão inadimplentes hoje estavam com o nome negativado há uma década. O dado de reincidência aparece em um cenário de avanço consistente da inadimplência aqui no país. Ao longo dos últimos 10 anos, o número de brasileiros com contas em atraso cresceu 38%. Para os especialistas em finanças, o avanço da inadimplência ao longo da última década reflete uma combinação de fatores econômicos e comportamentais. Ao analisar o fato de que brasileiros que estão inadimplentes estavam na mesma situação há 10 anos, especialistas destacam a importância do planejamento financeiro para garantir estabilidade a longo prazo.
2: 21 horas e 36 minutos.
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Nós estamos aí já há alguns dias, pertinho de duas festas maravilhosas, dois dias, melhor dizendo, de uma festa maravilhosa dos 64 anos da Igreja Deus e Amor. Nós teremos aí no dia 13 e 14. E eu vou passar para vocês a agenda das atividades nesses dois dias. Vocês que virão nas caravanas, vocês que estão aqui em São Paulo. No sábado começa a festividade às 10 horas da manhã com o culto de consagração, onde eu estarei juntamente com as mulheres de fé aqui na sede mundial, no sábado, dia 13, às 10 da manhã até às 11h30. Depois das 14 às 18 teremos o Garagem Cristã, os cantores da Garagem Cristã estarão se apresentando aqui, será uma tarde de louvor e adoração ao Senhor. E às 19 horas o culto jovem no Auditório Renascense. No domingo de manhã, nós teremos logo às 9 horas da manhã o culto de oração com o lançamento do Ministério da Intercessão Global. Nós estamos com o Ministério de Oração agora, na liderança da irmã Maria Lorena, e nós estaremos apresentando como será este novo projeto sobre a oração, uma cerimônia de oração e lançamento do Ministério de Intercessão Global. Das 10 às 11h30, teremos a cerimônia de ordenação de diáconos, presbíteros e pastores aqui na sede mundial no domingo, das 10 às 11h30. E às 15 horas até às 17, culto celebrativo dos 64 anos da Igreja Deus de Amor. Ou seja, nós teremos atividades nos dois dias. E vocês estão vindo nas caravanas, preste atenção nos seus pertences, não fiquem andando com celular aqui nas ruas de São Paulo. Vamos fazer a prevenção, né? A precaução aí com muito cuidado, muita atenção, né? Nós temos agora a necessidade também do registro das caravanas. Vocês que estão liderando as caravanas aqui para São Paulo nos dias 13 e 14, vocês precisam registrar as caravanas para ter um lugar para estacionar os ônibus. O ônibus que vai vir com as caravanas da sua cidade. Então avise o líder da caravana que entre em contato aqui no telefone central da sede mundial, que é 11-3347-4700. 3347-4700 é o telefone aqui da sede mundial e você pede para entrar em contato com o setor de caravanas e registre a sua caravana para garantir a reserva aí do estacionamento do ônibus que você estará vindo, tá certo? Teremos cantina 24 horas aqui para que todos possam se alimentar. Vocês não vão precisar sair aqui do Templo da Glória de Deus. Todas as livrarias abertas, com todos os materiais, vocês estarão aqui cobertos com a segurança. Dias 13 e 14, 64 anos da Igreja Deus de Amor. Você que já passou por aqui, fez parte e faz parte dessa história. Você não pode deixar de vir. E você não vai vir sozinho. Todos estão aí incumbidos de trazer alguém consigo. Traga um parente, traga uma pessoa que nunca participou de um culto. Traga e mostre quantas atividades nós teremos. Eu creio que isso chama atenção e também tira aquele negócio de ah, eu não gosto de igreja, eu não gosto de culto, eu não gosto de crente, né? Nós temos muitas situações desta maneira. Então nós estamos aguardando que você faça o trabalho de um bom evangelista e não venha sozinho. Faça o ID de Jesus. 13 e 14, grande festa aqui em São Paulo, na sede mundial dos 64 anos da Igreja Deus e Amor e do programa Voz da Libertação.

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1: Glória a Deus, 21 horas e 47 minutos, que Deus abençoe, queridos e amados ouvintes do programa Voz da Libertação. E já, mais uma vez, eu quero já ressaltar que já estamos em contagem regressiva, sim, estamos em contagem regressiva para a celebração do aniversário de 64 anos da nossa Igreja Pentecostal Deus é Amor. É uma igreja missionária, é uma igreja evangelística, é uma igreja que tem trazido aos nossos corações bênçãos da parte de Deus. Igreja Deus e Amor, a Igreja Pentecostal Deus e Amor, fundada em 3 de junho de 1962, sim, pelo saudoso missionário Davi Martins de Miranda. Ô glória, que bênção! E a nossa igreja tem expandido no Brasil e no mundo, vários países, centenas de países já, nossa igreja tem alcançado, e muitas pessoas têm recebido bênçãos, e muitas bênçãos da parte de Deus. Após o missionário Davi Miranda receber uma revelação de Deus em oração, ele foi completamente impactado pelo Divino Espírito Santo, e o Senhor concedeu e falou com ele que seria desta maneira. Qual seria o nome da denominação, o nome da igreja, não é verdade? E seria Igreja Pentecostal Deus e Amor. Ele obedeceu à voz de Deus, ele obedeceu à chamada e deu prosseguimento ao ministério de pastoreio. Foi pastor, foi evangelista e missionário. Missionário Davi Miranda, que foi conhecido por todos nós, Igreja do Senhor, como pastor, pai na fé, nosso líder, foi nosso líder espiritual e hoje está na liderança da nossa irmã presidente Ereni Oliveira de Miranda. Ela era a esposa do nosso pastor e missionário Davi Miranda, e nós já estamos também nesta grande alegria, nesta grande expectativa de que todos nós estaremos juntos em uma só fé, desde manhã, à tarde, à noite, talvez até mesmo na madrugada, estaremos reunidos em propósitos, em clamor, recebendo as caravanas que estarão presentes nesses dias 13 e 14. Porém, eu acredito que as caravanas chegarão antes, entre dia 11 e dia 12, aproximadamente. Já porque eu creio que já estão chegando de vários estados do Brasil, do Norte e do Nordeste. Chegam antes para já se aquecerem neste calor aqui no Templo da Glória de Deus. Sábado, às 10 horas da manhã, às 11h30, no Auditório Renascense, acontecerá a consagração das Mulheres de Fé, Palavra de Deus, com a nossa irmã e cantora Débora Miranda. Também às 14 horas, às 2 às 6, no novo lounge, aqui no estacionamento da nossa sede mundial, Garagem Cristã, teremos cantores, louvores para a glória de Deus. Às 6h15, às 6h40, no Auditório Renascença, momento de atmosfera, pré-culto. E às 7 horas, às 7 em ponto, no auditório mesmo, acontecerá o culto jovem, sim, todo Ministério Regenere, todo o Ministério Expansão estão neste propósito, em consagração, em preparação para este culto especial que acontecerá no sábado às 19 horas no Auditório Renascença. Vai ser uma bênção para a glória de Deus. No domingo, às 9 da manhã, já começaremos já no Templo da Glória de Deus com a inauguração, não é? De lançamento do Ministério de Intercessão Global, com a nossa querida irmã evangelista Maria Lorena, culto de oração. e às 10 horas da manhã, no Auditório Renascença, no domingo, a cerimônia de ordenação ao diaconato, ao presbitério e também aos pastores. Que bênção, não é? Vai ser um final de semana recheado de bênçãos e mais vitórias. E às 15 horas acontecerá este culto celebrativo dos 64 anos da Igreja Pentecostal Deus e Amor. Será o culto oficial, às 3 horas da tarde, no domingo, no Templo da Glória de Deus. Avenida do Estado, 4568, aqui na Baixada do Glicério, ou na Liberdade, São Paulo, capital. E agora teremos uma palavra, toda a nossa diretoria, diretoria executiva, deliberativa, já lançando um convite para você, ouvinte, para estarem conosco aqui nesses dois dias de grande festa, de grande bênção e vitórias para a glória de Deus.
2: Eu cheguei na Deus Amor, ela tinha só 3 anos de idade. E eu encontrei uma igreja diferente, uma igreja com amor, uma igreja com muito temor a Deus e obediência. E isso mudou a minha vida, mudou meu ponto de vista e mudou o modo que eu entendi a palavra de Deus.
3: A Igreja Deus e Amor, ela começou a crescer pelos milagres e maravilhas que Jesus operava. E não somente por isso, porque ela tinha muitas orações. As orações realmente moviam a mão de Deus. E como a igreja começou a crescer com as operações que o Senhor fazia, de pessoas sendo curadas do câncer, pessoas curadas da paralisia, e isso era mostrado. Quando eu era pequena, eu via as muletas penduradas na parede da igreja. Isso foi chamando a atenção. Então, minha mãe e meu pai resolveram entrevistar as pessoas que estavam sendo curadas para passar no rádio. Aí que começou o Conte a Bênção. E outras igrejas acharam interessante e começaram a fazer o mesmo. E a Igreja Deus e Amor começou a imitar aquilo que Jesus fazia. Ele usava os milagres e maravilhas, atraía as pessoas como se fosse uma isca ao peixe e ali levava o evangelho. Foi algo maravilhoso. A Igreja Deus e Amor imitou exatamente o modelo que Jesus fez, trazendo as pessoas pelos milagres e maravilhas que ele fazia.
4: A Igreja Deus e Amor começou em muitos países, em pequenos salões. Hoje, graças a Deus, são megas igrejas. Por quê? Porque o ídolo do Senhor Jesus foi obedecido e chegamos lá, vencemos todos os grandes desafios terríveis. Eu me recordo muito bem que eu era pastor em Maracaibo, no país de Venezuela, onde a Igreja Pentecostal Deus e Amor sofreu uma das maiores divisão da história, que o nosso procurador quis ficar com toda a igreja do país de Venezuela para ele, o qual eu respondi: eu somente entregarei a igreja para você com a ordem do nosso presidente mundial, que naquela época era o missionário Davi Miranda. E aquela pessoa ficou muito brava e foi me denunciar às autoridades para que eu fosse expulso do país da Venezuela. E a graça de Deus foi tão maravilhosa que a maioria dos membros ficou com a Igreja Deus e Amor e todas as pessoas me apoiaram de tal maneira que as autoridades venezuelanas não conseguiam ter acesso a mim para supostamente me tirar do país. Sempre quando nós encontrava desafio no nosso coração, a gente tinha uma convicção que no Brasil havia milhares de pessoas que estavam de joelhos dobrados, clamando a Deus por nós. E ali vencemos, inauguramos muitas igrejas Deus e Amor, de tal maneira que hoje já estamos nos 5 continentes com a Igreja Pentecostal Deus e Amor.
5: No falecimento do missionário Miranda, meu sogro, é claro que eu tive temor, como a maioria das pessoas teve o temor de que a Igreja Pentecostal Deus e Amor não pudesse sobreviver a semelhante desastre. Foi um desastre, meus irmãos. Foi um desastre mesmo. Mas ele foi, deixou um legado que foi agarrado por muitos. incluindo eu, meu filho e a Igreja Apostólica.
3: Foi muito difícil a partida do meu pai, mas estou muito feliz porque a igreja permaneceu de pé. É uma prova de que esta igreja não era dele. Esta igreja é do Senhor.
6: Olha, falando em proporção, o batismo nos anos 80 era realizado praticamente em todo o estado de São Paulo, vinham para a sede, para a represa do Guarapiranga, fazer o batismo. E nesse dia, principalmente no meu batismo, foram batizados mais de 4 mil pessoas. Então isso marcou, impactou muito.
7: Nos anos 2000, o missionário Davi Miranda teve essa revelação que Deus estaria levantando uma nova safra de obreiros. E a partir desse momento, dessa revelação, eu pude observar no ministério um movimento jovem começando. Eu pude ver os jovens indo evangelizar, assumindo igrejas, capitais. Eu pude ver, inclusive eu fui um desses jovens também que começou a fazer a obra, comecei a evangelizar, dirigir igreja. Então foi muito grande o mover depois que o missionário Davi Miranda teve essa revelação. Começou o projeto Expansão Jovem. O projeto Expansão Jovem começou aqui na sede mundial e se espalhou. E você vê esse grande projeto hoje aí no Brasil e no exterior também. Hoje nós vemos aqui o Ministério Regenere também. Estão cumprindo a revelação que Deus deu para o saudoso missionário Davi Miranda, que levantaria uma nova safra de obreiros. Nós vemos isso hoje aqui na nossa Igreja Pentecostal Deus Amor.
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1: 9:58, que bênção! Olha só, inúmeras experiências que os servos de Deus tiveram, e isto é uma alegria muito grande nós podermos testemunhar do que Deus tem feito, do que Deus fará neste ministério tão maravilhoso, neste ministério tão poderoso para a glória de Deus. E eu convido, amado ouvinte, você que está em casa, a participar deste grande evento que acontecerá 2 dias. E esses 2 dias nem será o suficiente para nós agradecermos a Deus por tudo quanto Ele tem feito por nós neste ministério revelado por Deus. Nós teremos aqui um ambiente climatizado, praça de alimentação, estacionamento é gratuito, chegue cedo para garantir sua vaga, pontos de apoio, meu Deus, acessibilidade garantida, garantindo que todos possam participar e se sentir bem-vindos neste grande evento aqui em nossa sede mundial. Temos uma programação especial preparada com louvores que exaltam a Deus, com todos os tempos, palavras edificantes que fortalecerão as vossa fé. As crianças, teremos atividades com o pequeno Galileu, garantindo que toda a família também seja abençoada durante o evento. E o endereço, Avenida Prefeito Passos, número 10, na Grande São Paulo, capital. Vamos agora nos preparar para a oração do encontro com Deus. Nós estaremos agora preparados, unanimemente, unidos num só propósito, numa só fé, para buscar a Deus em espírito e em verdade. Vamos para a identificação das emissoras. Logo em seguida, nós estaremos fazendo aquela oração do encontro com Deus.
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10: 22 horas e 1 minuto.
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1: Glória a Deus! Que maravilha! São exatamente 10 horas e 9 minutos. Vamos falar com Deus. Faremos aquela oração de gratidão, a oração do encontro com Deus, uma oração de renovo. Nós estaremos agora intercedendo por todos vocês quantos fizeram agora seu pedido de oração. Faremos este momento de clamor e convido todos vocês também a fazer este momento de oração comigo. Portanto, ouvintes do programa Voz da Libertação, oremos ao Senhor nosso Deus. Poderoso Deus, bendito e eterno Pai, ó Deus de toda honra, todo poder e toda glória, Senhor meu Deus de maravilhas, nós queremos te render toda honra e toda glória. Ó Deus tremendo e poderoso, nós nos colocamos na tua presença, ó Pai, para te buscar, ó Deus, para clamarmos, ó Pai da glória, em nome de Jesus Cristo, para buscarmos a tua presença, meu Pai, com toda a honra e toda a glória, nós queremos te render agora, Senhor, em nome de Jesus Cristo, ó Pai, confirma-nos, ó Deus, a tua misericórdia, confirma-nos, ó Pai, de amor e de bondade, a tua bênção sobre este ouvinte, a tua bênção sobre esta casa, meu Deus, obrigado, Senhor, pela família, obrigado, Senhor, pelo trabalho, pela saúde, Senhor, pelo sustento na nossa casa, pelo pão, ó Pai, que o Senhor tem colocado em nossa mesa, ó Senhor, meu Pai da glória, eu quero te apresentar, meu Deus, este ouvinte que estará agora buscando, ó Pai, a intimidade com o Senhor, a ter, ó Deus, uma renovação espiritual em sua vida, em sua família, em sua casa. Pai da glória, que ele possa, meu Deus, crescer, meu Pai da

a glória, na fé e na obediência, ó Deus, entendimento na Tua palavra, em sensibilidade, Senhor, dai-nos sensibilidade, ó Pai, para que possamos, Pai, ouvir a Tua voz, assim como o Senhor falava com Moisés e ele falava com o Senhor, assim como o Senhor chamou, ó Pai, a Samuel, quando ele estava dentro da casa dele. Deus da glória, desperta-nos, ó Pai, para buscarmos a Tua presença, para buscarmos a Tua graça, a Tua bondade, a Tua misericórdia. Ó meu Deus, de todo poder, de toda honra e toda glória, vem agir, meu Pai, nesta causa. Vem agir nesta pessoa, vem repreender, meu Pai, toda enfermidade, Senhor, tudo aquilo, ó Pai, que está atrapalhando esta pessoa, que está atrapalhando, ó Pai, esta vida, ter comunhão com o Senhor, a ter, meu Pai, a ter sensibilidade, tudo aquilo que está impedindo, meu Deus, desta pessoa reconciliar, desta pessoa voltar para a Tua presença, que o Senhor possa jogar por terra, que o Senhor possa repreender este impedimento, esta barreira. Joga por terra agora, Senhor, joga por terra estas enfermidades. Pai, quantos agora se encontram enfermos? Quantos agora, Senhor, se encontram debilitados, se encontram, ó Pai, em uma cadeira de roda, se encontram, ó Pai, andando, ó Deus, com moletas? Meu Deus da glória, será, meu Pai, para a Tua glória este milagre, será para a Tua glória este renovo espiritual, será para a Tua glória esta transformação, esta libertação, será para a Tua glória, Deus Jeová, esta cura, este milagre, esta libertação, ó Pai. Eu creio, Senhor, que o Teu Filho amado, Jesus Cristo, já está agindo, já está operando nesta causa, já está operando, meu Pai, o milagre para esta pessoa. Vai repreendendo esta úlcera, vai repreendendo, Pai, este tumor, vai repreendendo, ó Pai, esta dor, este formigamento, Pai, esta enfermidade nas articulações do corpo, dos ossos. Toca agora, meu Pai. Toca, Senhor, nesta vida, toca, meu Pai, nesta pessoa que está enfermo, que está no hospital, que está na UTI, no CTI, toca mesmo, Senhor, vai alcançando esta pessoa que está acamada, está no quarto, está depressivo, está com esta, Pai, crise de ansiedade, mas eu oro ao Teu Espírito Santo, nesta hora, neste momento de oração, ó Pai, que saia agora esta depressão, esta crise de ansiedade, meu Deus, esta opressão maligna que está na mente desta pessoa, caiam por terra esta síndrome do pânico, esses pensamentos torpes, estes pensamentos vãos. Pai, dai o livramento para este ouvinte, dá o livramento para esta pessoa, dai saúde para que ele possa glorificar-te o teu nome, Pai, e contar o testemunho do grande milagre, da grande bênção, ó Deus, que este tumor saia agora, que este tumor desapareça, que este tumor ele saia deste corpo, deste cérebro, deste corpo, desta pessoa, pelo poder que há no teu sangue, Pai, esta pessoa que sofre, Pai, com tratamentos médicos, está passando por momentos, ó Pai, difíceis, ó Deus, tenha misericórdia, tenha compaixão desta vida, tenha compaixão desta pessoa, tenha misericórdia desta família, deste casamento que está se acabando, que está se destruindo, mas Deus é Deus que restaura, Deus é Deus que restitui a família, Deus é Deus que restitui o casamento, ó Pai de amor, vai confirmando o grande milagre. Vai confirmando, ó Pai, a restituição, o milagre, o livramento para esta pessoa. Eu oro, Senhor, para que o Teu Espírito Santo possa visitar esta família que está no Nordeste, que está no Norte, que está em outro país. Pai, vai visitando este familiar.
visita este parente, visita, meu Pai, este ente querido, dá livramento de acidente, dá livramento de morte, dá livramento de AVC, dá livramento de ataque cardíaco, dá, meu Pai, livramento de insuficiência cardíaca, dá livramento, Pai, do derrame, dá livramento de infarto, livra, meu Pai, este irmão, esta irmã, livra do AVC, ó, meu Deus, eu sinto a tua presença, Pai, eu sinto a tua graça, que o Senhor está operando, que o Senhor está visitando esta pessoa que estava prestes, ó Pai, a ter, meu Pai, um infarto, que estava sentindo estas pontadas no corpo, que estava sentindo estes formigamentos no braço, meu Deus, que sentiu esta dormência na perna, meu Pai, livra mesmo, eu creio, Senhor, que o Teu Espírito Santo já está operando, Teu Espírito Santo já está libertando, já está dando saúde, fortalecimento para quem enfrenta estes tratamentos médicos, esta cura para esta pessoa que está enferma, ah, meu Deus, em nome de Jesus Cristo, pelo poder que no Teu sangue, seja curado agora, seja liberto deste vício, seja liberto da pornografia, seja liberto das drogas, seja liberto da bebida, seja liberto da prostituição, seja liberto agora, em nome de Jesus Cristo, Senhor, liberta esta alma que estará aprisionada, que estará acorrentada, meu Deus, eu creio no poder da oração, ó Pai da Glória. Em nome de Jesus Cristo, eu creio, ó Pai, na libertação, ó Deus, eu creio mesmo, meu Pai da Glória, em nome de Jesus Cristo, é por isto que oramos, é por isto que clamamos, é por isto, ó Pai, que nós intercedemos com fé, nós oramos com fé, meu Deus, eu oro pela diretoria deliberativa, pela diretoria executiva, abençoa a nossa presidente Irene Miranda, a Deus, a nossa vice-presidente Débora Miranda, pastor Lorival de Almeida, presbítero Davi Miranda Neto, Pai, a nossa querida irmã Maria Josefina, abençoa, meu Pai da Glória, pastor Milton Almeida, pastor Marco Magno, pastor Wilson Siqueira, pastor Gerry Adriane, pastor Fabrício Beata, abençoa, meu Pai, toda a diretoria executiva, Senhor, toda a família, todos os familiares, Pai, ah, meu Deus, a Fundação Reviver, Associação Reviver Help, todos os projetos da nossa igreja Deus e Amor, meu Deus, vem abençoar também, ó Pai, este aniversário que acontecerá dias 13 e 14 de junho deste ano. Abençoa as caravanas, ah, Senhor, que chegarão de vários lugares, cidades, estados, para adorarem ao Teu nome nestes dois dias. Pai, abençoa as almas também. Envia as almas, ó Pai. Envia estas jovens, estes jovens que precisam de Deus, que precisam do Senhor, que precisam da libertação, que precisam da cura, que precisam do milagre, que precisam da transformação, que precisam, ó Pai, da libertação, liberta as almas, liberta estas vidas, vai curando, ah, Senhor, estas enfermidades espirituais, quantos estão mortos, quantos estão doentes, quantos agora precisam de ser, meu Pai, curados, de serem libertos, transformados pelo Senhor, meu Deus, entrega a tua bênção completa, entrega a tua vitória, ó Deus, para a tua glória, meu Pai, dá-nos direcionamento, ó Deus, a libertação dos vícios, ah, Deus da glória, o controle da ansiedade, do medo, quantos estão com medo agora, quantos estão ansiosos por coisas passageiras, mas a tua palavra nos afirma, buscai primeiro o reino dos céus e a sua justiça, e as demais coisas serão acrescentadas, abençoa meu Pai, a minha família,
visita a minha esposa, visita os meus familiares, visita o meu pai, o casamento desta pessoa, meu Deus, a família desta pessoa que está orando, que está pedindo ao Senhor a libertação para esta vida, ó Deus da glória, entra com providência nesta causa, entra com providência na causa na justiça, meu Deus, causas, ó Pai, financeiras, meu Deus da glória, a aposentadoria, abre portas, ó Deus, abre portas para esta pessoa, para que ela possa glorificar-te, para que ela possa testemunhar dos milagres, das libertações, das curas, das providências que o Senhor tem para realizar nesta vida. Senhor, eu quero te agradecer, Pai, por tudo que tens feito, Pai da glória, pedimos sabedoria, pedimos, ó Pai, direcionamento, Senhor, para que prosseguiremos, para que prosseguimos nesta campanha de preparação, para que prosseguiremos, ó Pai, continuaremos firmados na rocha, permaneceremos firmados na Tua presença, na Tua casa, meu Deus, dai-nos saúde, dai saúde para os que estão enfermos, dai paz para aqueles que estão sofrendo, da paz, da graça, aumenta a minha fé, aumenta a nossa fé, traz o fortalecimento, ó Deus espiritual, porque a Tua palavra, ela nos afirma, pela graça sois salvos, mediante a fé, e isto não vem de vós, é dom de Deus, não vem pelas obras, para que ninguém se glorie, e nós estamos aqui, ó Pai, crendo no milagre, crendo na providência do Senhor, na vida de cada irmão e cada irmã que está ouvindo esta programação, que está orando com fé, que está crendo na libertação e no milagre, em nome de Jesus Cristo, é no nome de Jesus, Pai de amor, eu oro para esta pessoa que já recebeu o milagre, você que estava enfermo, você que estava com esta gripe, você que estava com a tua imunidade baixa, você que estava com este problema de pressão alta, com este problema, meu Deus da glória, com este problema de enfermidade, você já recebeu o teu milagre, em nome de Jesus Cristo, seja curado por Deus aí agora, receba o teu milagre, em nome de Jesus Cristo, receba a libertação de Deus para a tua alma, pelo poder que há no sangue de Jesus Cristo, não sou eu que estou decretando, mas é Deus. É Deus que faz o milagre acontecer na tua vida agora. É agora, em nome de Jesus Cristo, seja liberto, seja abençoado, seja curado por Deus, seja abençoado pelo nome de Jesus Cristo. Você que estava com este tumor, procure este tumor no teu corpo, pois não existe mais. Jesus te curou agora deste câncer. Seja curado desta leucemia. Seja curado desta infecção nos teus rins, desta infecção nos teus pulmões, desta enfermidade no pulmão, desta enfermidade no teu sangue. Seja curado agora, em nome de Jesus Cristo. Você contará o testemunho, você contará o milagre, você recebeu o milagre de Deus aí agora. Ó, meu Deus da glória, eu creio, Senhor, que o Senhor já está operando, operando milagres e maravilhas. Ó, Deus de glória, eu creio, Senhor Jesus, eu creio, Senhor Jeová, teu Espírito Santo já está curando esta criança, este adolescente que estava enfermo, que estava internado, tira ele, ó Deus, tira esta criança, meu Pai, desta UTI, tira esta criança, deste meu Pai, desta situação difícil, ajuda ele, ajuda ela, Senhor, a permanecerem firmados na Tua presença e receberem do Senhor o milagre para a Tua glória, para o Teu louvor, nós queremos Te agradecer, Pai, mais uma vez, ó Deus, mais uma vez, Espírito Santo da verdade, pelas Tuas bênçãos e milagres para a glória de Deus.

0: Que maravilha, que bênção! São exatamente 22 horas e 27 minutos na Grande São Paulo. E eu já quero já fazer um convite especial para você, ouvinte, que ainda não aceitou a Cristo, não reconciliou e queira reconciliar agora, buscar a Deus, mudar esta vida. Talvez esta situação que você está enfrentando, será que vale a pena você continuar sofrendo? Será que vale a pena você continuar neste mundo de horrores, neste mundo de ilusão? Não, certamente não. Deus tem vida, e vida com abundância para te dar, para te oferecer. E eu quero fazer este apelo agora, para você que está afastado, você que precisa reconciliar, voltar para a presença de Deus. Convido você agora a fazer e repetir as minhas palavras e fazer esta oração de confissão de fé. Amém? Diga comigo: Senhor Jesus, eu estou aceitando ao Senhor como meu único e suficiente Salvador da minha vida. Diga comigo: meu Deus, eu estou voltando para a Tua presença. Me perdoa. Perdoa os meus pecados. Perdoa as minhas falhas, as minhas iniquidades. Perdoa, Senhor. Me ajuda a perseverar. Me ajuda a continuar firme na Tua casa, na Tua presença. Me restaura, restitui a minha vida, aquilo que eu perdi, restitui, Senhor, e escreve o meu nome lá no céu, no livro da vida, sela com Teu sangue, para que eu possa estar junto com o Senhor naquele grande dia, em nome de Jesus. Amém? Seja muito bem-vindo à família Deus e Amor. Nós daremos um acompanhamento especial para você que aceitou a Cristo, entregou a tua vida para o Senhor. Envie a sua mensagem para o nosso WhatsApp, para que possamos pegar o seu endereço, pegar o seu número e também acompanhá-lo, discipular você, tá bom? DDD 11 98292-3392. E também um conselho: se você conhece alguma igreja próxima da sua casa, vai nela, congregue, faça parte do corpo de Cristo, membro da casa do Senhor, para que Deus possa cumprir a obra na sua vida que Ele tem para cumprir. Amém? Seja muito bem-vindo, Igreja Pentecostal, Deus e Amor, mais que uma igreja, uma família.
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0: horas e 32 minutos, vamos agora para o bloco de notícias com o tema família. Ouviremos agora este assunto muito importante para os nossos dias atuais. Já já nós voltamos com vocês com mais Palavra de Deus, com nossa querida irmã Débora Miranda.
1: Obrigada pela sua audiência. A gente vai para mais informações aqui. Manobra de desengasgo. Entenda a importância dos primeiros socorros em casa. É muito comum a gente ver na internet, não é? Policiais militares, bombeiros fazendo essas manobras e que acabam realmente salvando aí muitas vidas, principalmente de crianças. Um policial militar salvou a vida de um menino inconsciente após a responsável pela criança buscar socorro desesperada no quartel. O policial realizou manobras de desengasgo enquanto se deslocava para uma policlínica, contando com a ajuda de um motorista no caminho. Exames médicos revelam que a criança sofreu uma crise epilética desencadeada pelo engasgamento com a própria secreção. Os profissionais de saúde destacaram que as manobras feitas pelo policial foram decisivas para salvar a vida desse menino. O engasgo é uma das principais causas de acidentes graves em crianças menores de 3 anos. E uma resposta rápida, já ali nos primeiros minutos, pode de fato fazer a diferença entre a vida e a morte. Por isso, é muito interessante, até essencial, que os pais, mães e cuidadores aprendam aí as manobras de desengasgo, como a manobra de Heimlich, que é muito conhecida, adaptada inclusive para as crianças. Esse procedimento simples, quando feito corretamente, expulsa o corpo estranho das vias aéreas, restaurando a respiração. O treinamento de responsáveis reduz drasticamente os riscos e aumenta as chances de sobrevivência. Sempre ligue para o SAMU ao primeiro sinal de emergência. Busque cursos de primeiros socorros pediátricos oferecidos por bombeiros, a própria Cruz Vermelha ou hospitais. Jamais, em hipótese alguma, ofereça água, comida ou sacuda a criança de cabeça para baixo. Isso pode piorar ainda, agravar, né, o caso. Aprender essa técnica não leva muito tempo, mas pode salvar a vida do seu filho ou de outra criança. Inclusão e desenvolvimento infantil. Brincadeiras pensadas de forma acessível e adaptada torna-se uma ferramenta de equidade para crianças com deficiência visual. As brincadeiras são um importante meio de exploração sensorial, compreensão do ambiente, construção de referências espaciais e desenvolvimento da autonomia. E por meio de atividades adaptadas, as crianças com deficiência visual ampliam as possibilidades de interação com o ambiente e com outras pessoas, favorecendo o desenvolvimento físico, cognitivo e emocional. Elas aprimoram as habilidades, potencializam a comunicação, ampliam o aprendizado e desenvolvem a socialização, que são fatores essenciais para uma infância saudável. Pais e familiares têm um papel fundamental ao propor atividades em grupo e criar ambientes que incentivam a interação social, sendo intencionalmente apresentadas e estimuladas. Essa mediação, ela é fundamental para ampliar oportunidades de socialização e fortalecer vínculos, isso desde os primeiros anos de vida. Então, além da família, a escola também desempenha um papel importante nesse processo, porque é no ambiente escolar que os alunos com diferentes perfis convivem e aprendem juntos. Educadores capacitados têm a responsabilidade de planejar experiências acessíveis, promover a integração entre os estudantes e estimular trocas significativas, contribuindo para a construção de um ambiente mais acolhedor e inclusivo.
2: Vinte e duas horas e 36 minutos. 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
3: Com alegria estamos entrando em seu rádio com o Espaço Eu e Mais Um. Estamos nesta semana falando sobre mordomia cristã, sendo mordomos dos talentos, dos dons, do nosso tempo, enfim, de tudo que Deus tem nos dado. Nós também deixamos aqui o significado de mordomia, de sermos mordomos, ou seja, administrar com diligência, com sabedoria, algo que pertence a outra pessoa. Então, em outras palavras, falando da mordomia na linguagem bíblica, é cuidar das coisas que não nos pertencem, mas têm sido dadas pelo próprio Deus. Ou seja, essas coisas são do Senhor e temos que zelar desses talentos, desses dons que Ele mesmo tem nos dado e confiado para cuidar com bastante sabedoria. Hoje eu quero falar da mordomia do tempo. E antes de seguir adiante, eu quero ainda que você pegue a sua Bíblia. É muito importante você acompanhar o nosso estudo, né, com a palavra de Deus em mãos, porque assim vocês vão lendo os versículos, porque às vezes não consigo ler, porque são muitos, mas vocês vão lendo e nós vamos explicando aqui. Efésios capítulo 5, no versículo 16, eu quero ler para vocês, diz assim: portanto, vede prudentemente como andais, não como néscios, mas como sábios. Aí, versículo 16, remindo o tempo, porque os dias são maus, e pelo que não sejais insensatos, mas entendei qual seja a vontade de Deus para convosco. Olha aí, o seu tempo agora deve ser administrado. Quando você não era servo de Deus, não era crente, você usava o seu tempo como você queria. Mas agora, nós devemos administrar este tempo de acordo com o propósito de Deus. Eu vou explicar este versículo. O que é remir o tempo? A palavra remir, descoberta nesse texto que você acabou de ler, quer dizer exatamente isso, ou seja, os minutos do tempo não podem ser desperdiçados com coisas vãs, coisas que não vão trazer qualquer resultado para a sua vida, principalmente na ordem espiritual. Também eu leio aqui no livro de Salmos, capítulo 90, versículo 12, é um versículo bastante conhecido entre os crentes, que o Senhor diz aqui: ensina-nos a contar os dias de tal maneira. Salmos 90, 12. O que significa isso? Isso significa dar utilidade a cada dia vivido, de modo que você nunca venha a ter o senso de perda. Ah, eu perdi tempo nisso, eu perdi tempo naquilo, né? Como aconteceu com Jeremias, quando ele estava ali junto ao povo de Israel. E ele disse: passou a cega, findou o verão e nós não estamos salvos. Está em Jeremias, capítulo 8, versículo 20. A gente costuma dizer que as 24 horas do dia devem ser divididas da seguinte maneira. Geralmente a gente fala assim, né? 8 horas para o trabalho, 8 horas para o descanso, quando a gente está dormindo, e 8 horas para o serviço de Deus. Agora, se a gente ver na perspectiva da Bíblia Sagrada, esta proposta incorre em erro, porque só se submete ao Senhor apenas uma parte do tempo, né? Então Jesus exerce o Senhorio sobre nossas vidas, sendo nós apenas os seus mordomos. Nossas atividades em qualquer área devem ser exercidas segundo a perspectiva de Deus. Vocês estão entendendo? Seja no trabalho, seja no seu lazer, no seu descanso ou na vida eclesiástica, ou seja, na vida cristã. Porque todo o tempo pertence ao Senhor e deve ser bem administrado. Isso não quer dizer que você não possa ter lazer com a sua família, descansar. Não, mas tudo que você estiver fazendo seja de maneira sábia. Que você esteja usando o seu tempo, usando cada minuto de maneira que venha edificar a sua vida, você crescer no conhecimento de Deus e edificar os que estão à sua volta. Na próxima programação, a gente vai falar mais um pouquinho sobre mordomia cristã, já agora na área financeira. Quer mandar aí uma sugestão de temas que você tem dúvida, ou comentar alguma coisa que já falamos aqui no programa, alguma dúvida? O nosso WhatsApp é esse, 119-8292-3392. Estamos aguardando a sua mensagem. Fiquem na paz do Senhor, se despede Débora Miranda e até a próxima programação.
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1: 10 horas e 47 minutos, que Deus abençoe as vossas vidas, povo de Deus, olha, palavra de Deus abençoada da nossa querida irmã e cantora Débora Miranda, que traz uma edificação espiritual para as nossas vidas, para o tempo no qual nós estamos vivendo, e nós não podemos relaxar, nós não podemos permanecer em uma mordomia, não é? Mas que possamos permanecer com os nossos corações firmados na presença do nosso Deus. Grato a Deus pela vida de todos vocês nesta noite abençoada. São exatamente 10 horas e 48 minutos. E eu quero agradecer a Deus por todos vocês que permaneceram conosco nesta noite abençoada, nesta programação no qual Deus preparou, nos proporcionou estarmos aqui juntos, reunidos em uma só fé, em um só propósito. Eu já quero já me despedir, mas a programação ela continuará e vocês acompanharão bloco de notícias, culto no lar, palavra de Deus com pastor Lorival de Almeida, Gálatas capítulo 5, versículo de número 22. Vocês ouvirão a pregação da palavra de Deus e serão abençoados, tá bom? Que Deus abençoe, fiquem todos com Deus. Quem esteve na mesa, Felipe Medina, e eu, seu irmão em Cristo, Diácono Lindenberg Araújo. Fiquem todos com Deus, na paz do Senhor Jesus.

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0: audiência. Eu sou a Cristine Luiz e vamos ao momento de informação aqui na Rádio Deus é Amor. Herança digital. O que acontece com as redes sociais depois que partimos? Com a vida cada vez mais online, surge a questão da herança digital. Perfis em redes sociais, fotos na nuvem e e-mails são bens digitais. As famílias enfrentam dificuldades para acessar ou excluir contas de pessoas que já morreram. Muitas plataformas já permitem escolher um herdeiro para a conta. Então, configurar essa opção em vida facilita muito a decisão dos familiares depois. É possível decidir se o perfil será transformado em memorial ou será excluído. E sem essa definição, a família pode precisar de ordem judicial para acessar. Isso gera, né, desgaste emocional e burocrático em um momento que já é tão difícil. Além das redes sociais, existem contas com valor financeiro ou milhas. Esses ativos digitais também devem fazer parte do planejamento sucessório. Deixar senhas importantes com alguém de extrema confiança é muito prudente. Ou utilizar gerenciadores de senha que permitam acesso de emergência. Pensar sobre isso não é atrair algo ruim, é organizar a vida. A tecnologia trouxe facilidades, mas também novas responsabilidades. Cuidar do legado digital é uma forma de preservar a memória. A organização hoje evita problemas para quem amamos amanhã. Fruta da época. Consumir alimentos da estação ajuda o bolso e a saúde. Ir à feira e escolher as frutas da estação é uma atitude inteligente. Produtos de época são cultivados em condições ideais de clima. Por isso, eles crescem com menos intervenção química e agrotóxicos. O resultado é um alimento mais saboroso, nutritivo e natural. Então, além da qualidade, o preço costuma ser muito mais baixo. A grande oferta do produto no mercado faz o valor cair para o consumidor. Comprar o que não está na época custa mais caro e tem menor sabor. A natureza oferece o que o nosso corpo precisa em cada temporada. Variar a alimentação conforme o calendário enriquece a sua dieta. E isso garante a ingestão de diferentes vitaminas e minerais ao ano. Incentivar as crianças a provarem as frutas da estação cria bons hábitos. A economia feita na feira pode ser usada em outras necessidades. Pesquisar quais são os produtos do mês ajuda a planejar o cardápio. Conversar com o feirante é a melhor forma de saber o que está bom. Aproveitar a safra é respeitar o ciclo da terra e valorizar o campo. E claro, comer bem e barato é possível, com sabedoria e informação.
1: Às 22h54.
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0: 23 horas e 3 minutos.
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3: Pai do Senhor, irmão. Shalom Adonai, shalom. Quem deseja paz aí, levanta a mão e diga shalom. Lá em Jerusalém, meus irmãos, é a saudação bem conhecida, né? Shalom, shalom. Shalom, shalom, shalom. O que quer dizer? Eu não sei, nem sei o que eu falei, mas shalom eu sei que é paz. A paz do Senhor. Aos Gálatas 5:22.
4: Gálatas 5:22.
3: Mas o fruto do Espírito é.
4: O fruto do Espírito é.
3: Caridade.
4: Amor.
3: Gozo.
4: Gozo.
3: Paz.
4: Paz.
3: Tem mais um pouquinho. Eu vou parar aqui na paz.
4: Vou detenerme na paz.
3: Diga comigo a paz do Senhor.
4: Diga comigo a paz do Senhor.
3: Diga comigo shalom.
4: Diga comigo shalom.
3: Shalom.
4: Shalom.
3: Tome os seus lugares em nome de Jesus Cristo.
4: Tome seu assento em nome de Cristo.
3: Quando nós falamos de paz do mundo, nós falamos dessa paz que é a ausência de guerra.
4: Paz do mundo, falamos dessa ausência da guerra.
3: Essa paz do mundo que é a ausência de conflitos.
4: Paz é ausência de conflitos.
3: Mas nem essa paz o mundo tem mais.
4: Essa paz o mundo já tem.
3: Mas essa questão de guerra, essa questão de violência é em São Paulo, é nos Estados Unidos, é em Israel, é na Europa. Bobeou, tem um matando o outro.
4: A questão de guerra em todos os lugares, em diferentes países.
3: Por isso, meus irmãos, que eu li esse versículo.
4: Por isso, eu li este versículo.
3: Mas o fruto do Espírito é.
4: O fruto do Espírito é.
3: Tal, tal, tal e paz.
4: Tal, tal, tal, tal e paz.
3: Essa paz é shalom, como eu disse a vocês.
4: Essa paz é shalom, como os dije.
3: Que nas línguas semíticas aparece com sentido não só de paz, ausência de guerra, não, mas é a questão de ser completo, cheio, ser pleno.

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1: A paz, a ausência de tiros de fuzil,
2: a ausência de disparos de fuzis,
1: mas o nosso dia de petição por paz. Nós vamos ser mais abrangentes, nós vamos falar com Deus, nós queremos o shalom do Senhor, não só para o Rio, mas esse dia vai ser especialmente para o Rio.
2: É um clamor especialmente para o Rio nesse dia.
1: Nós queremos esse shalom do Senhor, que é essa plenitude de paz.
2: Queremos o shalom do Senhor, que é plenitude de paz.
1: Que é essa completude, estar cheio, estar pleno da paz do Senhor.
2: Completo, pleno da paz do Senhor.
1: No sentido da paz, da salvação, da prosperidade, da proteção de indivíduos, cidades e nações.
2: Pela paz, prosperidade para cidades, indivíduos e nações.
1: Essa paz, meus irmãos, não é para qualquer um, não.
2: Essa paz não é para qualquer um, irmãos, não.
1: Porque essa paz completa somente Deus a pode dar.
2: Porque essa paz completa somente Deus a pode dar.
1: Quando Deus fez o homem e colocou no jardim, o homem tinha qualidade de vida. Eu gosto de falar sobre isso.
2: Quando Deus fez o homem no Edém, ele pôs qualidade de vida ao homem.
1: Ele não tinha guerra.
2: Ele não tinha guerra.
1: Eu acredito que Adão e Eva no jardim nunca deram uma briga.
2: Creio que Adão e Eva nunca se pelearam no jardim dele.
1: Adão nunca falou sua lambisgoia, ele seu gordinho, não.
2: Nunca se insultaram entre si.
1: Viviam tranquilamente, não tinham nenhum tipo de enfermidade.
2: Viviam tranquilamente, não havia enfermidades.
1: Não tinham preocupações com inflação, com dinheiro, com assalto, com roubo, nada disso.
2: Com inflação, com assalto, com roubo, dinheiro, nada.
1: Não tinham nenhum medo do futuro, viviam o presente muito bem, sabiam que o futuro estava assegurado se eles se mantivessem firmes.
2: Não tinham medo do futuro, sabiam que estariam seguros e estariam firmes.
1: Havia harmonia.
2: Havia harmonia.
1: Havia tranquilidade, havia bem-estar.
2: Tinha tranquilidade e bem-estar.
1: Até que veio o inimigo e enganou.
2: Até que veio o inimigo e
1: enganou.
2: Adão.
1: E eles envergonhados tiveram que sair da presença de Deus.
2: Avergonzados tuvieron que salir de la presencia de Dios.
1: Perderam a paz com Deus.
2: Perdieron la paz con Dios.
1: Perderam a paz consigo mesmos.
2: Perdieron la paz consigo mismos.
1: E perderam a paz, essa paz que nós estamos falando sobre ela também, a paz que é a ausência de guerra, porque pouco depois nós já vimos o primeiro assassinato.
2: E perderam a paz, a paz que hablamos de falsa de
1: quando Caim matou Abel.
2: Quando Caim matou Abel.
1: Mas não foi isso que Deus quis para o homem, não.
2: Mas isso é o que Deus quis para o homem.
1: Deus sempre quis para mim e para você uma vida de paz. Diga comigo, paz.
2: Deus sempre quis para nós uma vida de paz.
1: Fala para a pessoa que está ao seu lado a paz do Senhor, irmão.
2: Diga quem está ao seu lado a paz do Senhor, irmão meu.
1: Essa não é a paz que o exército conquista para nós.
2: Essa não é a paz que o exército conquista para nós.
1: Essa não é a paz que a polícia militar busca preservar para nós.
2: Essa é a paz que a polícia militar preserva para nós.
1: Essa é a paz do Senhor.
2: Essa é a paz do Senhor.
1: Essa é a paz que preenche todos, eu vou dizer, os arredores de qualquer tipo de paz que possa existir.
2: A paz que vem ao redor de qualquer tipo de paz que pode existir.
1: Adão e Eva perderam.
2: Adão e Eva perderam.
1: Por influência maligna, é verdade.
2: Por influência maligna, é verdade.
1: Mas por decisão própria.
2: Por decisão própria.
1: Isaías dizia que o seu nome será.
2: Isaías dizia que seu nome será.
1: Conselheiro.
2: Consejero.
1: Deus forte.
2: Deus fuerte.
1: Pai da eternidade.
2: Padre eterno.
1: E príncipe da paz.
2: Príncipe da paz.
1: Não existe paz sem o príncipe da paz.
2: Não há paz sem o príncipe da paz.
1: Podem se levantar políticos do mundo inteiro, pacificadores do mundo inteiro, pode conseguir algum tipo de paz.
2: Pode levantar-se políticos ou pacificadores, pode haver algum tipo de paz.
1: Mas a paz do Senhor, o shalom do nosso Deus, só o Senhor Jesus Cristo pode nos dar e está à disposição de nós todos. O mundo precisa de Jesus Cristo como príncipe da paz.
2: O mundo necessita de Cristo como príncipe da paz.
1: E ele se oferece para ser a nossa paz.
2: Ele se oferece para ser nossa paz.
1: É muito importante, meus irmãos, essa paz. Não há paz a não ser que Deus esteja envolvido no processo.

0: Es muy importante esta paz. No hay paz si Dios no está envuelto en el proceso.
1: Existen países en el mundo que son países extremadamente no son pacíficos.
0: Hay países en el mundo que no solamente son extremadamente pacíficos.
1: Mas yo diría mucho más pacificados.
0: Diría más pacificados.
1: Países pequeños donde existe una orden completa.
0: Países chicos donde hay leyes completas.
1: Orden completa.
0: Órdenes completas.
1: Mas o que acontece é que a partir do momento que você tira a autoridade,
0: o que passa é que a autoridade,
1: a partir do momento que você diz não, o nosso país não vai ter mais policiamento, não vai ter mais lei, mas cada um tem que ter a consciência da paz. Você faz isso, você percebe quem são as pessoas.
0: Desde que quitas a polícia, às vezes vê como são as pessoas.
1: Recentemente nós tivemos um caso.
0: Recentemente houve um caso.
1: De pessoas educadas.
0: De gente educada.
1: Pessoas de primeiro mundo.
0: Gente de primeiro mundo.
1: E terminou o campeonato de futebol americano.
0: Terminou o campeonato de futebol americano.
1: E na cidade do time que foi vencedor.
0: E na cidade do equipo onde han vencido.
1: Ao invés de só comemorarem.
0: Em lugar de solamente festejar.
1: Não.
0: Não.
1: Pessoas educadas.
0: Gente educada.
1: Pessoas de primeiro mundo foram fazer saques.
0: Gente de primeiro mundo hicieron saqueos.
1: Foram destruir lojas.
0: Destruíram as tiendas.
1: Partiram para briga.
0: Fueron a la pelea.
1: Se deixaram envolver pelo ambiente.
0: Se deixaram envolver por el ambiente.
1: E nós vemos, meus irmãos, que é só afastar, por exemplo, polícia. Por mais que o país seja educado.
0: Solamente se apartar da polícia e por mais que seja educado o país.
1: Aquele sentimento completo de paz desaparece.
0: O sentimento completo de paz desaparece.
1: Porque essa é a paz que é patrocinada pela força.
0: Isso é a paz patrocinada por la fuerza.
1: Se você roubar, a polícia te pega e te põe na cadeia.
0: Se roubas, o policía te agarra e te põe na cárcel.
1: Se você quiser entrar em atrito com a polícia, você leva um tiro e você morre.
0: Se queres pelear com a polícia, te disparam e mueres.
1: Então, na verdade, parece até que é uma paz que é comprada.
0: Essa parece uma paz que é comprada.
1: É uma paz que ela é, na verdade, construída a partir do momento que existem pessoas para manterem essa paz.
0: Uma paz construída desde que há pessoas para que construam essa paz.
1: Nós tivemos aí aquela enchente.
0: Ou tivemos essa inundação
1: que matou milhares de pessoas e no meio da enchente tinha gente roubando outras pessoas.
0: Matou milhares de pessoas e houve gente roubando.
1: Alguns se recusavam a sair de casa porque se saíssem eram roubados.
0: Alguns se recusavam a sair da casa porque senão seriam roubados.
1: Tivemos dois estados do Brasil que a polícia entrou em greve.
0: Tivemos dois departamentos aqui em Brasil.
1: Até supostos cristãos foram flagrados roubando lojas, roubando acessórios, roubando coisas para casa.
0: Policiais entraram em huelga e pessoas
1: sendo uma vergonha.
0: Roubaram as tiendas, uma vergonha.
1: Esse é o tipo de paz que o mundo conquista.
0: O tipo de paz que o mundo conquista.
1: É uma paz que é conquistada através da força.
0: Paz conquistada através da força.
1: Mas não é que as pessoas realmente têm essa paz.
0: Não é que a gente tem essa paz.
1: Que as impede de praticarem atitudes de guerra, atitudes hostis contra outras pessoas.
0: Impede atitudes de guerra.
1: Por isso que é importante a paz de Deus. Sem Deus não há paz.
0: É muito importante a paz de Deus, sem Deus não há paz.
1: A pessoa que tem Deus na sua vida não precisa da polícia para viver em paz.
0: Quem tem Deus em sua vida não precisa da polícia para viver em paz.
1: A pessoa que tem Deus em sua vida na pessoa do Pai, do Filho e do Espírito Santo.
0: Quem tem Deus em sua vida na pessoa do Pai, Filho e Espírito
1: Santo. Essa pessoa sabe como se comportar diante das situações mais perigosas e ser uma pessoa pacificadora.
0: Sabe como comportar-se ante situações difíceis e ser pacificador.
1: E a Bíblia Sagrada fala que são muito felizes, bem-aventurados os pacificadores.
0: Que são bem-aventurados os pacificadores.
1: Nós precisamos da paz.
0: Necessitamos da paz.
1: Mas não há paz se não há Deus.
0: Não há paz se não há Deus.
1: Não há paz se não há a presença de Deus atuando na vida das pessoas.
0: Não há paz se não há Deus atuando na vida da gente.
1: Primeiro passo para nós termos a paz, meus irmãos, é nós termos paz com Deus. Digam comigo, paz com Deus.
0: Paz com Deus.
1: A paz com Deus é a justificação.
0: A paz com Deus é justificação.
1: É o perdão dos nossos pecados.
0: O perdão de nossos pecados.
1: É a aproximação que nós praticamos em relação ao nosso Deus.
0: É a aproximação que criamos ante nosso Deus.
1: Através dessa paz.
0: Através desta paz.
1: Que algumas pessoas chegam a dizer que essa paz é tipo um ato jurídico de Deus.
0: Alguns chegam a dizer que é um ato jurídico de Deus.
1: Que diz que pelo processo somos todos considerados perdoados.
0: Diz que por el proceso somos todos perdonados.
1: Pelo sacrifício da substituição que Cristo praticou na cruz do Calvário. Ou seja, ele morreu no nosso lugar.
0: Ele morreu em nosso lugar.
1: Ele pagou uma conta que nós devíamos.
0: Pagou conta que devíamos.
1: Então isso é uma coisa que nos traz paz com Deus.
0: Algo que nos traz paz com Deus.
1: Todos nós precisamos ter paz com Deus.
0: Todos necessitamos paz com Deus.
1: Isso é igual em tudo e para todos.
0: Isso é igual em todo e para todos.
1: Todos aqueles que vêm ao Senhor
0: Los que vienen al Señor.
1: Tem a oportunidade de dizer que estão reconciliados com Deus através de Jesus Cristo.
0: Tem oportunidade de dizer que está
1: reconciliado não com tem diferença.
0: Não há diferença.
1: De pessoa para pessoa.
0: De persona para persona.
1: Não tem tamanho, não tem nível.
0: Não há tamanho nem nível.
1: Não é porque eu sou do terceiro mundo, tem gente que é do mundo zero, sei lá, ou você se acha mais rico ou mais bonito que eu. Essa possibilidade é igual para todas as pessoas.
0: Não importa a posição social, sim, não é igual para todas as pessoas.
1: Jesus morreu por todos nós.
0: Jesus morreu por todos nós.
1: Deus amou o mundo de tal maneira que enviou o seu Filho unigênito para morrer por todos nós. Não foi por um ou pela metade, mas por todos.
0: Deus amou o mundo de tal maneira que enviou seu
1: Filho. E todos aqueles que creem nele, esses têm a vida eterna, é o que diz a palavra de Deus.
0: Todos os que creem nele, isso diz a palavra de
1: Deus. Esses adentram uma esfera, a esfera chamada a paz com Deus. Nós não olhamos mais Deus como aquele justiceiro que muitas pessoas pensam que Deus é assim, que fica com uma flecha na mão procurando quem possa matar, dar uma flechada por fogo. Deus não é assim, não.
0: Como um justiceiro que está com o arco para
1: Deus oferece o perdão.
0: Deus oferece o perdão.
1: E a partir do momento que nós recebemos o Senhor Jesus que morreu por nós em nosso lugar na cruz do Calvário, nós temos essa paz com Deus.
0: Recebemos a Cristo em nosso coração, temos a paz com Deus.
1: Você já tem a paz com Deus?
0: Já tens tu a paz com Deus?
1: Você já tem a paz com Deus?
0: Já tens tu a paz com Deus?
1: Se você não tem, não saia daqui hoje sem ter essa paz com Deus.
0: Se não a tens, não saia daqui sem estar com a paz de Deus.
1: E além da paz com Deus, existe a paz de Deus.
0: E a paz com Deus também existe a paz de Deus.
1: A paz de Deus que é diferente em intensidade.
0: A paz de Deus é diferente em intensidade.
1: Porque ela acontece a partir do momento que nós vamos produzindo um relacionamento direto com Deus.
0: Que produzimos contato direto com Deus.
1: Essa paz de Deus.
0: Essa paz de Deus.
1: Ela vai trazendo a nós uma fortaleza ao redor da nossa mente. Ela vai trazendo, meus irmãos, um sentimento diferenciado em relação às pessoas que nós éramos antes de ter essa paz com Deus e estamos agora produzindo essa paz de Deus na nossa vida. É um descanso interior que nós temos que nos tranquiliza.
0: Descanso interior que temos que nos tranquiliza.
1: E essa tranquilidade nos faz agirmos de forma diferenciada.
0: Essa tranquilidade nos faz atuar de forma diferenciada.
1: Em qualquer circunstância da nossa vida.
0: Em qualquer circunstância da nossa vida.
1: É o shalom abrangente de Deus nos alcançando.
0: É o shalom que alcança nós outros.
1: Essa paz é fruto desse relacionamento com o Senhor.
0: Paz fruto da relação com Deus.
1: O Senhor Jesus nos deixou essa paz e nos oferece essa paz.
0: Nos oferece esta paz.
1: A partir do momento que nós estamos em paz com Deus.
0: Desde que estamos em paz com Deus.
1: Que nós temos a paz de Deus.
0: Temos a paz de Deus.
1: Que nós podemos oferecer às outras pessoas essa paz de Deus.
0: A nós outros oferecemos a paz de Deus.
1: Tem uma igreja que ao invés de falar a paz do Senhor, fala a paz de Deus.
0: A gente que habla em lugar
1: como para nós, paz do o nosso Senhor é Deus, paz do Senhor está muito bom.
0: Como nosso Senhor é Deus,
1: mas paz de Deus também serve.
0: Paz de Deus também serve.
1: Para que criar confusão nessa questão paz de Deus, paz do Senhor? A paz de Deus é a paz do Senhor. Quem tem Deus tem o Senhor e ponto final, pronto.
0: Confusão, paz de Deus, paz do Senhor é o mesmo e listo.
1: Tem que criar confusão. Nisso.
0: Não é que criar confusão nisso.
1: Não.
0: Não.
1: A partir do momento que nós temos essa paz de Deus na nossa vida.
0: Desde que temos essa paz de Deus na nossa vida.
1: Mais uma vez eu repito que vem com esse relacionamento com o nosso Deus.
0: Desde que vem a relação com nosso Deus.
1: Nós nos tornamos pessoas diferentes.
0: Nós somos gente diferente.
1: Porque nós começamos a desfrutar.
0: Começamos a desfrutar.
1: E a fazer exalar da nossa pessoa.
0: E a ser exalar da nossa pessoa.
1: Esse fruto do Espírito chamado.
0: E o fruto do Espírito chamado.
1: Paz.
0: Paz.
1: Paz.
0: Paz.
1: As pessoas querem paz.
0: A gente quer paz.
1: O mundo precisa de paz.
0: Necessita do mundo de paz.
1: Então, o Senhor Jesus deixou essa paz.
0: O Senhor Jesus deixou esta paz.
1: O Senhor Jesus nos está declarando.
0: Jesus nos está declarando
1: que nós precisamos dessa paz.
0: Que necessitamos esta paz
1: para que possamos viver uma vida de paz.
0: Para poder viver vida de paz.
1: Quando nós começamos a tomar atitudes de pessoas que têm um relacionamento com Deus,
0: quando tomamos atitude de gente que tem relação com Deus,
1: nós nos poupamos,
0: nos guardamos
1: de criar situações de guerra.
0: De criar situações de guerra.
1: Alguns jovens entraram num posto de gasolina.
0: Jovens entraram num posto de gasolina.
1: E por uma questão de usar um banheiro ou não.
0: E por usar um banho ou não, a questão.
1: Dois terminaram mortos e um ferido.
0: Dois morreram e um ferido.
1: Meu Deus.
0: Meu Deus.
1: Que situação.
0: Que situação?
1: Essa é uma situação de guerra, porque
0: situação de guerra.
1: As pessoas envolvidas naquele momento certamente não estavam em paz com Deus e nem tinham a paz de Deus.
0: A gente envolta nesse instante não tinha paz com Deus, nem estava na paz de Deus.
1: Porque senão não teriam matado um ao outro, agredido um ao outro, enfim.
0: Não se haveriam matado um ao outro ou agredido um ao outro.
1: Quando nós temos esse relacionamento com Deus, nós nos tornamos pacificadores, nós sabemos pacificar situações.
0: Quando temos relação com Deus, somos pacificadores, sabemos pacificar situações.
1: Ao invés de colocar lenha na fogueira para criar confusões, brigas e mortes.
0: Ao invés de poner leña en la hoguera y crear peleas y muertes.
1: Nós sabemos falar palavras.
0: Sabemos decir palabras.
1: Que pacificam as situações mais complicadas.
0: Que pacifica situaciones más complejas.
1: Quando nós vemos situações de guerra,
0: quando vemos situação de guerra,
1: nós nos levantamos para falar da paz.
0: Nos levantamos para falar da paz.
1: Para falar do amor de Deus.
0: Hablar del amor de Dios.
1: No Salmo 122, a Bíblia Sagrada nos fala para nós orarmos pela paz em Jerusalém. Não é só em Jerusalém, não, no mundo inteiro.
0: Salmo 122 diz que orar por la paz em Jerusalém e também no mundo inteiro.
1: Porque a Bíblia Sagrada nos manda orar pela paz e nós vamos orar pela paz.
0: Porque a Bíblia manda orar por la paz e oraremos por la paz.
1: A Bíblia Sagrada nos fala ainda, meus irmãos.
0: A Bíblia diz todavía, hermanos míos,
1: que nós devemos deixar a paz de Deus governar em nossos corações.
0: Que a paz governe nosso coração.
1: Está em Colossenses no capítulo 3.
0: Colossenses capítulo 3.
1: Porque assim nós vamos transmitir ao mundo não palavras de guerra, não palavras de brigas, não palavras de fofocas, contendas, de soluções, não. Mas vamos falar palavras de paz e esse mundo será um pouquinho melhor.
0: Assim transmitiremos palavras que não são de peleia ou de guerra, sino
1: você
0: de
1: recebe a paz de Deus.
0: Receba tudo a paz de Deus.
1: Você recebe, ou seja, você vive na plenitude da paz com Deus.
0: Vive na plenitude da paz de Deus.
1: E você passa a ser um instrumento da paz do Senhor nesse mundo. Pessoa diferenciada.
0: Gente diferenciada.
1: A Bíblia Sagrada ainda nos fala, se não me falha a memória, no Salmo 34, para nós buscarmos a paz e seguir essa paz, buscar a paz e seguir. É assim que diz a palavra de Deus.
0: Salmo 34, seguir a paz de Deus, buscar e seguir.
1: Nós precisamos dessa paz para viver melhor.
0: Necessitamos dessa paz para viver melhor.
1: Para nos livrarmos um pouco dessa ansiedade do dia a dia.
0: Para livrarmos da ansiedade do dia a dia.
1: Eu sei que muitos irmãos que estão aqui vivem uma vida de ansiedade, uma vida de medo.
0: Sei que muitos aqui vivem ansiosos e com medo.
1: Mas a partir do momento que nós começarmos a buscar essa paz e sermos instrumentos da paz de Deus, muita coisa pode mudar ao nosso redor.
0: A partir do que buscamos ser instrumentos da paz de Deus, muitas coisas podem cambiar ao redor.
1: Romanos 12, 18, a Bíblia Sagrada nos fala para nós vivermos em paz com todos.
0: Romanos 12, 18, diz que vivamos em paz com todos.
1: Nós vivemos em paz com todas as pessoas.
0: Com todas as pessoas.
1: Nós vemos tantas brigas por causa de picuinhas.
0: Vemos tantas peleas por causa
1: pequena. Vemos tantas brigas por causa da nossa soberba, do nosso orgulho.
0: Tanta peleia por soberba e por orgulho.
1: Às vezes nós não queremos ceder, não queremos nos humilhar em momento algum da nossa vida.
0: Às vezes não queremos humilhar-nos em algum momento
1: e dessa forma nós passamos a nossa vida inteira brigando com pessoas.
0: E assim passamos a vida inteira peleando.
1: Ouvindo coisas ruins, falando coisas ruins.
0: Ouvindo-lo mal, fazendo-lo mal.
1: E vivemos no mais degradante estado de miséria que uma pessoa possa viver.
0: Vivemos o mais degradante.
1: Porque nós não queremos seguir essa paz.
0: Porque
1: nós não queremos ter essa paz.
0: Não queremos ter essa paz.
1: Porque nós não recebemos essa paz que Jesus nos deixou.
0: Não recebemos essa paz que
1: Jesus nos deixou. E muitas pessoas terminaram mortas prematuramente.
0: Muitos levaram mortos prematuramente.
1: E não só mortas fisicamente, algumas mortas espiritualmente.
0: Só no físico e espiritual também.
1: Você precisa dessa paz, você precisa desse Deus, você precisa desse Cristo, do príncipe da paz na sua vida. Para que você possa ser o elemento propagador da paz na sua casa. Para que você possa ser o elemento propagador da paz onde você trabalha. Para que você possa falar em nome de Jesus e pacificar situações de morte e o nome do nosso Deus ser glorificado.
0: Diablos, el nombre de paz para que sea un momento de muerte pacificado. El nombre de Dios glorificado.
1: Antigamente se chamava de ímpio.
0: Antigamente se chamava impío.
1: Os que não eram judeus.
0: Los que no eran judíos.
1: Os que não eram hebreus.
0: Quien no era hebreo.
1: Mas hoje a gente sabe, quando a gente fala de ímpio, a gente fala do inconverso.
0: Nós sabemos que dizer ímpio é falar do inconverso.
1: Aquele que resiste o Deus Todo-Poderoso, o Deus da paz.
0: Resiste ao Deus Todo-Poderoso pela paz.
1: E a Bíblia Sagrada fala que os ímpios jamais terão paz.
0: A Bíblia diz que os ímpios jamais terão paz, terão paz.
1: Para os ímpios não há paz, diz o Senhor, Isaías capítulo 48, no versículo 22. Para os ímpios não há paz.
0: Para os ímpios não há paz, diz a palavra de Deus.
1: Para o inconverso não há paz.
0: Para o inconverso não há paz.
1: Pode vir a força de paz da ONU e pacificar, entre aspas, o Brasil inteiro.
0: Pode vir força de paz de qualquer lugar do mundo inteiro.
1: Pode vir, enfim, seja lá o que for. Se não for a paz de Deus, não é paz, não há paz.
0: Se não for ser a paz de Deus, não há paz.
1: Se não for a paz do Senhor, não há tudo isso que a Bíblia Sagrada traduz como a paz de Deus. Não há harmonia, não há plenitude, não há tranquilidade, não há bem-estar, não há prosperidade, não há saúde física, não há contentamento, não há salvação. O shalom de Deus é isso, a paz de Deus é isso. Se Deus não estiver no negócio, não tem essa paz. Em 1918 aconteceu a reunião em prol da paz.
0: Em 1918 houve uma reunião em favor da paz.
1: Mas lá para 1937, 38, nós já tínhamos uma outra guerra avassaladora.
0: 1938 já havia outra guerra avassaladora.
1: Nesse exato momento, depois de tratados de paz, reuniões de paz, cessão de direitos para isso, para aquilo, é país pagando para aquele outro lá e para o outro, e dá dinheiro para não haver paz. Mas nós temos aí os Kim Jong-un.
0: Depois de tratados de entre um e outro,
1: ameaçando o mundo inteiro com bomba nuclear.
0: Kim Jong ameaçando com bomba
1: nós temos nuclear. Aí também outros grupos que não dizem abertamente, mas nós sabemos que são grupos perigosos.
0: Outros grupos também que não sabem abertamente, mas são grupos
1: nós
0: perigosos.
1: Temos o grupo da bomba atômica que está aí, está em paz porque estão recebendo dinheiro desse ou do outro país.
0: Aí, o grupo da bomba atômica porque estão
1: mas tira o recurso para ver o que é que acontece, ameaçam o mundo inteiro.
0: Faltam recursos e vão ameaçar o mundo inteiro.
1: Ué, mas não tem reunião de paz daqui e dali, não existe Organização das Nações Unidas? Existe.
0: Aí, reunião das Nações Unidas, existe.
1: O Brasil esteve tantos anos no Haiti, o irmão Osmar esteve lá, sabe como é que é? Estiveram lá os boi nas azuis do Brasil, tanto tempo lá no Haiti, promoção da paz, e tem paz no Haiti?
0: E Haiti azul, e...
1: Se não há Deus, não há paz nem dentro da sua casa, quanto mais nos cantos mais escondidos desse planeta. A guerra alcançou um nível tão alto e tão ridículo que hoje em dia basta você abrir a internet para você ver.
0: Hoje em dia basta que abra a internet para que veja.
1: Não é só filho contra pai, não é só irmão contra irmão.
0: Solamente filho contra padre, irmão contra irmão.
1: Hoje em dia alcançou-se o ridículo, meus irmãos, de ver igreja contra igreja, Cristo combatendo contra Cristo. Se é que é Cristo de verdade.
0: Igreja contra igreja, peleando Cristo contra Cristo.
1: E aparece todo tipo de gente, não produzindo a união das igrejas, dos povos e da fé do povo, não.
0: E aí todo tipo de gente, não solamente afetando a fé
1: do povo.
0: O
1: que mais nós vemos, meus irmãos, são desagregadores.
0: Há desagregadores do que há.
1: Bandidos do evangelho.
0: Bandidos do evangelho.
1: Desfigurando totalmente a imagem do nosso Senhor Jesus Cristo.
0: Desfigurando a imagem de Jesus Cristo.
1: Falando com arrogância, com mentira, produzindo guerra, contenda entre os povos, até os povos evangélicos em contenda.
0: Arrogantes, fazendo
1: que tipo de paz é essa?
0: Que tipo de paz você está?
1: Essa não é a paz do Senhor, não.
0: Essa não é a paz do Senhor.
1: Que tipo de gente é essa?
0: Que tipo de gente você está?
1: Essa gente não tem a paz de Deus em sua vida, porque quem tem a paz de Deus na sua vida pacifica. Quem tem a paz de Deus em sua vida é diferenciado. Agora os que produzem guerras, os que produzem contendas, esses são ímpios, e para os ímpios não há paz, diz o Senhor. Mas para você que recebe o Senhor Jesus como seu Salvador, a palavra shalom para você é essa paz completa que eu acabei de falar para você. Ela te tranquiliza. Ela te traz bem-estar. Ela te faz adentrar a todas as qualidades e benefícios do reino de Deus, do reino invisível, que já está atuante entre nós. Adentra aos portais do reino de Deus. João Batista dizia, é chegado o reino de Deus. Jesus está dizendo, é chegado o reino de Deus. O pastor Lorival de Almeida está dizendo, é chegado o reino de Deus. Adentra a esse reino pelo portal da paz que Jesus está dizendo, eu te deixo a minha paz, eu te dou a minha paz, e você vai viver que nem Adão e Eva no paraíso, tranquilo, futuro garantido, que venham os capetas do jeito que quiserem vir. Eu não estou nem aí, porque eu estou com Deus, está com Deus, está com o Pai, está com Deus, está com tudo. Receba a paz de Deus, recebendo Jesus como seu Salvador. Pisa na cabeça de Satanás e fala, espírito da guerra, espírito da contenda, você só vai conseguir vencer o ímpio, porque eu sou de Deus, Jesus está na minha vida, eu desfruto, eu transmito, eu sou um pacificador da paz de Deus. Sai fora, capeta do inferno. Você vai dizer em alta voz. Eu sou um justificado.
0: Sou justificado.
1: Eu sou um perdoado.
0: Eu sou perdonado.
1: Eu tô pertinho de Deus.
0: Estou cerquita de Deus.
1: Eu sou um abençoado.
0: Eu sou bendecido.
1: O meu nome está no livro da vida. Eu não tenho futuro que temer.
0: Meu nome está no livro da vida. Não há futuro que tenha que temer.
1: Por mais que você me ataque, Satanás, use alguém para me atacar.
0: Por mais que me ataque, Satanás, use alguém para que me ataque.
1: Eu só posso devolver dizendo: Jesus te ama. Que a paz de Deus esteja contigo. A paz do Senhor está comigo. Receba essa paz.
0: Devolver dizendo: Jesus te ama. Deus te ama. A paz de Deus está contigo.
1: É fruto do Espírito.
0: É fruto do Espírito.
1: Desfrute.
0: Desfrute-lo.
1: Tenha essa paz no seu coração.
0: Tenha essa paz no seu coração.
1: Busque essa paz a partir de hoje.
0: Busque essa paz de hoje.
1: Receba essa paz a partir de hoje.
0: Receba essa paz de hoje.
1: E seja um pacificador.
0: E seja pacificador.
1: Que terminem as futriquinhas.
0: Que
1: quando você chegar na sua casa, você se sinta num pedacinho do céu. Quando você chegar na sua casa, meu irmão, olha a sua esposa querida, que saudade de você. Dá cá uma beijoca, vai. Tá bom, feijãozinho já, vou te ajudar a lavar a louça. São coisas de pessoas que têm a paz. Ajudar a lavar a louça é meio demais, né? Mas tá bom, eu ajudo lá em casa também quando precisa. Não quer dizer nada, quer dizer que nós estamos vivendo uma vida a dois perfeita.
0: Uma vida a dois perfeita.
1: A irmãzinha, quando chega em casa, vê os filhos, vê a família, dá um abraço em cada um. Que maravilha poder estar com vocês no lar. Chegando na igreja, ao invés de olhar para a irmã e falar aquela lambisgoia, não, não suporto aquela mulher. Pai do Senhor, irmã, mas não fica perto de mim, não. Eu amo a irmã, mas não quero ficar perto. Não, não, não. Chegando na casa, aqui é um recinto de paz. Deus está nesse lugar. Para com a contenda, para com o mexerico. Assim você não vai ser abençoado. Assim você não vai ser curado. Assim você não vai ser prosperado. Na casa de Deus é um lugar de paz. É um lugar onde nós podemos aprender a paz de Deus e receber a paz de Deus, conviver uns com os outros em paz, em harmonia, em perfeita harmonia de Deus. Quando entrar dentro do ônibus,
0: quando entrar no autobús,
1: bom dia, motorista, minha gente, bom dia, paz do Senhor para todo mundo, ou enfim, que Deus esteja com vocês, que o Senhor nos guarde nesse dia. Não entrar no ônibus com aquela cara feia, esse motorista, ih, Deus me livre, ixi, vou ter que sentar perto daqui. Ih, não, não, para com isso, você vai morrer mais cedo, porque esse tipo de sentimento prejudica as pessoas, prejudica o estômago, prejudica o coração, prejudica o intestino, prejudica tudo, prejudica a sua mente. E espiritualmente o diabo passa a possuir a sua mente.
0: Esse tipo de sentimento afeta ao corpo e também o diabo afeta a tua mente.
1: É muito melhor eu entrar. Bom dia, minha gente.
0: Muito melhor.
1: Tudo bem aí? Vamos cantar um corinho? Tem gente que canta. Bom,
0: temos
1: tem...
0: um corito.
1: Que a paz de Deus esteja convosco, meus irmãos.
0: A paz de Deus esteja com vocês, irmãos meus.
1: Muita paz de Deus para vocês. É o desejo de Deus para vocês.
0: É o desejo de Deus para todos vocês.
1: Com a paz de Deus, vocês vão desfrutar muito mais a vida.
0: Com a paz de Deus, desfrutará muito mais a vida.
1: E também a vida espiritual será muito mais abundante.
0: E a vida espiritual será muito mais abundante.
1: Que Deus abençoe vocês. Para o ímpio não há paz, mas para aquele que tem Deus, sim, há paz.
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4: Eu quero lembrar vocês que nós estamos no ano do aniversário da nossa igreja. Estou muito feliz de poder fazer parte desta história. Você também que é membro, você que um dia passou por aqui ou em uma das nossas igrejas, você faz parte desta história. Você que sempre está nos visitando, também faz parte desta história. E nós vamos celebrar ao Senhor por mais um ano de fundação da Igreja Deus de Amor, e do programa A Voz da Libertação. E como tem passado rápido, como tem passado rápido os dias, né? Os dias passam que a gente nem vê, né? Estamos aí completando 64 anos e eu quero estar aqui. Você também precisa estar aqui. Venha celebrar ao Senhor o quanto você tem recebido de bênçãos, o quanto o Senhor tem te sustentado, não é? Você tem participado dos nossos cultos, tem sido abençoado você e a sua família. Venha estar conosco. Serão 2 dias de festas, 13 e 14 de junho. Dia 13 nós teremos de manhã o culto, onde estarei pregando a palavra de Deus, louvando ao Senhor e orando com todas as mulheres de fé, na palestra com mulheres de fé aqui no Auditório Renascense, das 10 às 11h30. 1h30 estaremos reunidas em oração, estaremos em consagração. Nós queremos convocar a todas as mulheres que estejam em consagração neste dia 13, no sábado. Então, de manhã, das 10 às 11h30. Depois, das 2 às 6, teremos aqui no lounge Garagem Cristã. Estarão falando sobre música, teremos várias palestras sobre música, estaremos ouvindo os cantores do Garagem Cristã. Depois, das 7 às 9, culto Jovem Regenere e Expansão juntos. Culto de Expansão Jovem e do Regenere no Auditório Renascense. No domingo, de manhã, culto de oração, onde a irmã Lorena vai estar lançando o Ministério de Intercessão Global. É um novo ministério que nós estamos lançando agora, onde todas as igrejas estarão orando por um único tema, naquele mês, naquela semana, naquela festividade, naquela campanha. Então teremos este ministério, ou seja, tem uma continuidade agora com um novo nome, né? Teremos esta, vamos dizer assim, este novo ministério, Ministério de Intercessão Global, domingo de manhã, das 9 às 10h30, com a irmã Lorena. Das 10h30 às 11h30, teremos ordenação de diáconos, presbíteros e pastores, também no Auditório Renascense. E, finalmente, às 14 horas, o culto celebrativo dos 64 anos no Templo 1, onde teremos a participação da diretoria, de todos os cantores. Enfim, todos nós estaremos reunidos neste grande evento dos 64 anos da nossa querida Igreja Pentecostal Deus de Amor. Não faltem, estamos aguardando você, seus convidados e também sua família.

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2: Nos 21 dias de oração. É um propósito, é uma campanha de 21 dias de oração antecedendo o aniversário, a festa de aniversário da nossa Igreja Pentecostal Deus e Amor. Ao meu lado está a minha esposa Raquel. Que Deus te abençoe, Raquel.
3: Amém. Deus abençoe você, Deus abençoe a todos que estão nos acompanhando. E nós estamos muito felizes porque agora é semana de contagem regressiva. Hoje finalizando domingo, já estamos iniciando na segunda-feira. E logo mais, poucos dias nos separa dessa festa
2: faltam
3: maravilhosa.
2: Faltam apenas 5 dias. Você está animada para essa festa, Raquel?
3: Eu estou animada.
2: Vai
3: eu
2: ser uma festa linda.
3: Cada festa é uma alegria muito grande, né? Cada momento, cada encontro, cada culto é uma alegria muito grande. Mas esse em especial é uma celebração de aniversário.
2: 64 anos de vitória, 64 anos de fundação da nossa Igreja Pentecostal Deus e Amor. Várias caravanas já formadas de todo o Brasil, o povo de Deus já está se mobilizando para estarem conosco.
3: Todas as regiões do Brasil. A cada dia a gente recebe pessoas dizendo, eu confio minha presença, a nossa caravana já está pronta. E pessoas saindo, Fabrício, de cidades distantes, do norte, nordeste, sul, centro-oeste, todo o Brasil reunido. E por que não dizer do exterior também? Nós temos sempre os nossos irmãos que vêm de alguns países, eles já se programam durante o ano para que estejam presentes. É o povo de Deus, é o nosso aniversário, é a nossa história sendo contada. Ano após ano é a história do povo de Deus que é contada. E é uma história de grandes milagres.
2: De grandes milagres. Você disse muito bem a nossa história, porque nós somos a igreja, nós somos gratos a Deus por ter levantado essa igreja, porque através desse ministério muitas almas têm sido salvas, têm sido alcançadas pela palavra de Deus e pelo amor do Senhor Jesus. Então não se esqueçam que será já neste final de semana, no próximo final de semana, falta apenas 5 dias.
3: E lembrando, se nós formos, Fabrício, dar oportunidade para todo mundo contar o que Deus fez na sua vida, todos os testemunhos, nós, você, eu, todos nós que conhecemos a Cristo, que servimos ao Senhor nessa igreja, todos nós temos um momento onde o Senhor nos encontrou.
2: Uma experiência com Deus vivida na Igreja Deus e Amor, não é?
3: Uma experiência, desde nossa conversão até agora.
2: Verdade.
3: Tantas curas, libertação, pessoas que foram curadas de câncer, de doenças que eram para medicina impossíveis serem solucionadas. Sim. Então, nós estamos felizes e o povo de Deus está feliz porque realmente são grandes coisas, coisas essas que ninguém pode fazer.
2: É verdade, é verdade. É uma igreja firmada na rocha, não é? Uma igreja firmada na rocha vence todas as lutas, todas as provações
3: e permanece.
2: É isso que tem acontecido com a Igreja Deus e Amor. Raquel, daqui a pouquinho nós já vamos orar, já são 23h53, mas vamos lembrar da programação de final de semana?
3: Bom, é uma programação maravilhosa.
2: Maravilhosa, e para toda a família, né?
3: Então eu já quero convidar você que venha com o único compromisso de estar aqui na igreja. Uhum. Não tenha outro compromisso. Falei, esse final de semana eu vou a São Paulo, mas eu não farei nada além do que estar na casa
2: para
3: do
2: cultuar,
3: Senhor.
2: Para aproveitar tudo que vai acontecer.
3: Porque desde o sábado pela manhã, nós iniciaremos uma manhã de consagração com as mulheres de fé. Eu quero aproveitar a oportunidade e dizer que o culto está programado para as 10 horas, mas às 9h30 nós já estaremos orando, intercedendo pelo final de semana. Depois do culto, à tarde, nós temos também o Garagem Cristã.
2: Com os cantores, os finalistas e os semifinalistas.
3: Vai sair de um evento e entrar em outro.
2: Sai de um evento
3: e entra. Só o tempo de comer.
2: De fazer um lanche.
3: Que nós temos também a cantina.
2: Isso, da Fundação Reviver.
3: Alimentação maravilhosa, muito bem feita por profissionais qualificados, com muito carinho. Então você pode comer aqui na igreja mesmo, ali na cantina.
2: Não precisa sair da igreja para nada, na verdade, né? Vamos ter a consagração Mulheres de Fé de manhã. Depois o pessoal pode aproveitar, fazer ali um lanchinho, comer por aqui mesmo. E à tarde nós temos o Garagem Cristã, queremos convidar todos os jovens, você pai, mãe, pode trazer o seu filho, a sua filha, porque nós temos uma programação preparada para a família. E eu tenho certeza que vai ser uma tarde de muito louvor, de muita adoração, vai ser muito bom, ninguém pode ficar de fora.
3: E você está falando de culto para a família? No sábado, tanto no culto da manhã quanto no culto da noite, nós teremos a Escolinha Pequeno Galileu.
2: Isso,
3: no domingo,
2: bem lembrado.
3: Não teremos, porque, obviamente, são muitas pessoas, a demanda é muito grande, nós não conseguimos alcançar tantas crianças. Mas no sábado, no culto da manhã das Mulheres de Fé e no culto dos jovens à noite, nós teremos, sim, o Pequeno Galileu, para que o seu filho cultue, para que as crianças estejam, porque é uma igreja que fala de família, uma igreja que comunica com a família.
2: Com certeza.
3: Então, nós não podemos deixar nenhuma geração de fora. Então, desde as crianças, todos serão alcançados nesse aniversário e todos prestarão um culto a Deus.
2: Com certeza, mas no domingo nada impede, quando o pessoal tiver aquele intervalo do culto, de vir ao lounge, porque nós temos um lounge muito bem preparado e temos o brinquedão para as crianças também.
3: Verdade.
2: Não é? Quanto as crianças podem se alimentar e depois brincar um pouquinho, divertir. Então é um ambiente que abraça todo mundo,
3: não
2: é? É um ambiente para toda a família. E já que nós estamos falando também do sábado, no sábado à noite, nós teremos aquele culto maravilhoso no Auditório Renascense, teremos o culto jovem, adoração, palavra de Deus, será um culto muito especial aqui no nosso auditório. Então já venham preparados para serem alcançados, abençoados por Deus e para adorarem ao Senhor. E aí nós chegamos no domingo. Domingo de manhã nós já teremos o Ministério de Intercessão Global. Será o lançamento, primeiro dia do Ministério de Intercessão Global, que será liderado pela nossa irmã evangelista Maria Lorena. Claro que todos os dois dias são especiais, mas domingo é o dia principal, não é? Onde estaremos todo mundo reunidos, estaremos todos reunidos. E de manhã, toda a diretoria presente no lançamento do Ministério de Intercessão Global, o presbítero Davi Miranda Neto, a irmã Débora Miranda, vice-presidente, a nossa presidente mundial, a irmã Irene Miranda. Será uma manhã muito especial, uma manhã de busca, uma manhã de oração. E nós estamos convidando todos aqueles que gostam de orar, sabem que a Igreja Deus Amor é uma igreja de oração, as irmãs do círculo de oração. Será uma manhã poderosa na presença do Senhor.
3: Exatamente. Raquel. E o tema do aniversário esse ano é uma igreja firmada na rocha.
2: Sim.
3: Se nós não estivermos firmados na palavra, na oração, nós não permanecemos. E é por isso que nós estamos motivando: busque ao Senhor pela palavra, busque ao Senhor em oração, para que nós permaneçamos e que verdadeiramente estejamos firmados na rocha. E depois, pela tarde, no domingo, nós temos o culto oficial, que é a finalização, a concretização desse final de semana para essa celebração tão linda que vai ser os 64 anos. Então, se você está pensando, eu vou no sábado, não consigo ir no domingo, lance um desafio para si mesmo. Eu, em nome de Jesus, irei no sábado e também pela fé o Senhor vai prover condições para que eu também esteja no domingo.
2: Tirar um final de semana para Deus, porque é uma vez no ano.
3: Sim.
2: Não é que nós celebramos o aniversário da igreja uma vez no ano. Então, são 64 anos, vale muito a pena. Os irmãos não vão se arrependerem, porque nós estamos com uma programação muito especial para que todos aproveitem bastante. E muito mais do que uma programação especial, nós estamos orando, pedindo a Deus para que a sua presença esteja conosco, porque o mais importante é a presença do Senhor.
3: A presença, né? Do Senhor.
2: Pedindo a Deus para que a sua presença esteja conosco, para que a sua unção seja derramada sobre as nossas vidas. Então eu tenho certeza que no domingo à tarde, todo o povo de Deus reunido, é o que a Raquel disse, a concretização. Não é? É o culto em que nós estaremos todos reunidos, todo ministério, pastores, presbíteros, diáconos, jovens, todos reunidos, agradecendo a Deus, recebendo a sua palavra, que é uma palavra que vai nos direcionar, uma palavra que vai nos fortalecer para que possamos prosseguir com uma igreja firmada na rocha.
3: É a nossa festa, é a nossa igreja, festa. Nós estamos felizes porque é a nossa igreja, a nossa festa, e nós sabemos que o Senhor estará presente. Bom, nós já vamos daqui um minutinho iniciar a oração, já convidamos você para que se prepare, se você está no seu trabalho, para buscarmos ao Senhor, para orarmos ao Senhor.
2: E antes da gente começar a oração, eu quero pedir você que está nos assistindo agora para compartilhar essa transmissão, esta live. Compartilhe com alguém para que esta pessoa seja abençoada também, para que esta pessoa receba a oração e seja tocada pelo poder de Deus e pelas mãos do Senhor Jesus. Prepare o seu coração, vamos orar, vamos buscar a Deus, o nosso Pai.
3: Vamos falar com o nosso Senhor agora, se você puder.
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3: Felizes, nós estamos regozijantes, o nosso coração se alegra, Pai, por esta festa tão maravilhosa que se aproxima. Mas nós nos alegramos muito mais pelo que o Senhor fará no nosso meio. Pai, Tu és o Deus das misericórdias e nós sabemos que muitas pessoas entrarão aqui enfermas e sairão curadas. Nós cremos pela fé, Senhor, que muitos corações angustiados, desesperados, pessoas até mesmo pensando em tirar a própria vida, pessoas pensando em abandonar o emprego, abandonar os negócios, pessoas, Senhor, que estão vivendo a seu ver o último minuto da sua vida. Mas o Senhor é o Deus das misericórdias e nós cremos que nesse final de semana o Senhor transformará corações, o Senhor transformará vidas, o Senhor transformará histórias. E nós adoramos o Teu nome, ó Pai, porque veremos o mover da Tua mão e o mover do Teu Espírito Santo libertando, curando, trazendo vida e vida em abundância. Senhor, nós cremos, ó Pai, que Tu és o Deus da vida. Pela Tua palavra, Senhor, Satanás veio para matar, roubar e destruir, mas a Tua palavra também nos diz que o Senhor veio para dar vida e vida em abundância. Nós estamos vivendo dias tão difíceis, o inimigo está roubando a alegria das pessoas, Satanás está roubando as famílias, roubando a esperança, minando a fé, mas nós confiamos em Ti, ó Pai, que Tu és o Deus da vida, que Tu és o Deus da esperança, que Tu és o Deus da misericórdia. O Senhor renova as forças daquele que está abatido, o Senhor dá ânimo ao que não tem nenhum vigor. É o Senhor, ó Pai, quem acrescenta e quem fortalece a nossa fé. Senhor, esse tema de aniversário de 64 anos deste ano de 2026, uma igreja firmada na rocha, não veio do coração do homem, mas veio direcionada pelo céu, porque o Senhor não está nos levando, ó Pai, a nos edificarmos, a nos fortalecermos, para que nós não olhemos para as adversidades da vida, para as afrontas, ó Deus, para as perseguições, para as dificuldades, para os momentos que sobrevém sobre nós, para os ventos que se sopram. Mas o Senhor está nos direcionando como igreja de Cristo, para nós firmarmos os nossos pés, para nós guardarmos o nosso coração em Ti, para nós guardarmos a nossa mente no Senhor, e não deixar que nenhum vento venha nos tirar da Tua presença, porque nós temos um objetivo, Senhor, nós temos um alvo, nós fomos chamados pelo Senhor, remidos pelo Teu sangue, perdoados pela Tua misericórdia, e nós temos um objetivo a cumprir, Senhor, nós temos um alvo a alcançar. Com todas as nossas forças, ó Deus, que possamos lutar por esse alvo, que é a salvação, que é a vida eterna. Pai, se os nossos pés vacilarem, nós não chegaremos lá. Se a nossa fé fracassar, Senhor, nós não chegaremos lá. Se o nosso coração se esmorecer, nós não chegaremos lá. E se a nossa mente for corrompida pelo maligno, também nós não chegaremos lá. Eu sei, Senhor, que é um tempo da igreja do Senhor se posicionar. Eu sei que é um tempo que nós, como filhos eleitos do Senhor, o Senhor está nos chamando para um posicionamento, para uma decisão e para servirmos a Ti com integridade, com inteireza de coração. Oh, Senhor, nós precisamos estar em Ti. Nós suplicamos agora, Senhor, nós clamamos agora por aqueles que estão fracos, abatidos, desanimados, cansados, porque essa vida nos cansa, ó Deus. A Tua palavra nos diz para nós não nos cansarmos de fazer o bem, porque se nós não desfalecermos no tempo devido, o Senhor nos honrará. Que nós não nos cansemos, ó Pai. Tantas são as coisas que nos cansam. Às vezes nós corremos uma carreira e tentamos de um lado, tentamos de outro, e nós nos cansamos, ó Pai. Mas eu sei que este é o tempo, este é o momento que o Senhor está fortalecendo a Tua igreja, edificando a Tua igreja, mostrando para nós, ó Pai, que Tu és a rocha. O salmista dizia: "Levo os meus olhos para os montes, de onde vem o meu socorro?" Ah, ele se lembrou: o meu socorro vem do Senhor, porque é o meu Senhor que fez o céu e a terra. Quando nós tivermos medo, ó Pai, que os nossos olhos se levantem aos céus. Quando nós nos sentirmos cansados, que os nossos olhos se levantem para o céu. Quando nós nos sentirmos sozinhos, ó Pai, que os nossos olhos se voltem para o céu. Quando nós não soubermos a resposta, que os nossos olhos se voltem para o céu. Quando nós vermos, Senhor, tudo desmoronando ao nosso lado, 1.000 ao nosso lado, 10.000 à nossa direita. Quando nós vermos, Senhor, tudo caindo, que os nossos olhos se voltem para o céu. Porque é de lá que vem o nosso socorro, é de lá que vem a nossa ajuda, é de lá, Senhor, que vem o escape. Aleluia. Talvez, Senhor, há pessoas nos acompanhando nesta oração, nesse momento, que estão enfrentando os dias mais difíceis da sua vida. Pessoas que estão recebendo uma afronta no rosto, ó Pai, de pessoas perguntando: onde está o teu Deus agora? Que não te socorre, que não te ajuda, que não te dá o escape, porque Ele deixou as portas se fecharem, porque o teu Deus deixou a enfermidade chegar, porque Deus deixou a sua família ruim. Pai, talvez haja pessoas orando conosco, ó Deus, suplicando, mas que nesse momento o Teu Espírito Santo vá onde nós não podemos ir, que levante essa pessoa, levante o seu rosto e direcione os seus olhos aos céus. Oh, aleluia, Espírito Santo, morre.

e permanecerá conosco, Jesus. O Senhor jamais nos deixará sozinhos. O Senhor jamais nos deixará desamparados, ó Pai. E é o que causa maior fúria no inimigo, porque ele sabe que nós temos um Pai que é por nós, que nós temos um Consolador, que nós temos um Senhor que nos ama acima de qualquer circunstância, que nos ama além dos nossos pecados, das nossas transgressões, das nossas falhas, ó Pai. Por mais que nós sejamos pecadores, nós temos a Tua misericórdia que nos ajuda, Pai, para que endireitemos as nossas veredas, para que endireitemos, Senhor, a nossa vida e para que possamos nos aproximar do trono da graça, confiantes, ó Deus, que nós temos livre acesso pelo Teu sangue que foi derramado naquela cruz do Calvário, Senhor. Pai, nós agradecemos, Senhor, porque a nossa vida, a nossa história também faz parte desses 64 anos. Mas eu te peço, Jesus, pessoas que estão afastadas dos Teus caminhos, pessoas que nesse momento precisam ser encontradas pelo Senhor, que elas também pertençam, que elas também façam parte dessa mesma alegria que nós estamos tendo e que eles também passem a caminhar conosco, Jesus. Meu Deus, que o Senhor venha salvar vidas e que o Senhor use a Tua igreja como o Senhor quiser. Nós somos parte da Tua igreja, Senhor. Onde há um filho Teu em qualquer lugar, em todos os lugares espalhados nos quatro cantos deste país, que o Senhor possa usar como uma ferramenta poderosa, como uma arma poderosa para ganhar almas para o Teu reino. Aleluia, meu Pai. Deus bendito, Deus de glória, quantos servos Teus, ó Pai, quantos filhos estão pregando a Tua palavra no seu dia a dia, no seu trabalho, na sua escola, nas suas redondezas onde mora, que o Senhor continue usando, que o Senhor continue, ó Pai, trabalhando em cada vida pela Tua misericórdia. Pai, nós fomos comissionados pelo Senhor, quando o Senhor disse aos discípulos, ide, e de pregar e fazer discípulos por todas as nações, por todos os lugares, ó Pai, levante discípulos, levante, Senhor, levante pessoas dispostas a falar do Teu nome a tempo e fora de tempo, em qualquer lugar, Jesus, que possamos falar do Teu nome, mas às vezes não falando apenas em palavras, pregando, mas que a nossa vida glorifique o Teu nome, que a nossa conduta diária, Senhor, glorifique o Teu nome, que nós possamos falar do Teu reino conforme nós vivemos, ó Pai, conforme nós trabalhamos, conforme nós andamos, conforme as pessoas nos veem, que os frutos do Teu Espírito Santo sejam abundantes na nossa vida, para que possamos declarar as obras gloriosas que o Senhor tem feito. Ah, Senhor Jesus, olhe para nós com grande misericórdia. Meu Deus, nós estamos vendo tantas coisas acontecerem à medida que o tempo vai passando, ó Pai, a Tua palavra disse que coisas terríveis aconteceriam, os corações se esfriariam, o amor se apagaria, Pai. Jesus, nós suplicamos para que o Senhor venha guardar o Teu povo, para que o Senhor venha guardar os Teus filhos, ó Pai, de toda a maldade, de toda a fúria do inimigo, de todas as obras malignas desse mundo. Guarda, Senhor, os Teus servos, guarda, Senhor, aqueles que pertencem a Ti com a Tua infinita misericórdia. Senhor, meu Deus, guarda as famílias, ó Pai, que cada família esteja edificada na Tua palavra, firmada na Tua palavra, Senhor, firmada na rocha. Pai, abençoa os lares, ó Deus, não deixa o inimigo destruir filhos, destruir casamentos, destruir lares com drogas, com aquilo que não provém do Senhor. Guarda, Senhor, guarda quantas famílias, ó Deus, sendo atacadas pelo maligno, que o Senhor seja a rocha desta casa, esta pessoa que está nos ouvindo, Senhor amado, que seja o Senhor a rocha dessa família, que seja o Senhor a rocha desta casa. Assim, Senhor, como o Senhor disse ao Teu povo, para passar o sangue daquele animal nos umbrais da porta, e aquele espírito da morte não entraria naquela casa, que o Teu sangue agora, Senhor, possa estar nesta casa, nesta família, para que esta obra de destruição não entre, ó Pai, para que estas obras do inimigo não possam entrar e Satanás venha bater em retirada pelo poder do sangue de Jesus, Pai.

0: agora, Senhor, com providência, entra agora, Senhor, com escape, com livramento, com a tua bênção, com a tua graça, Jesus. Pai, abre as portas para a palavra, abre as portas, Senhor, para que o teu evangelho seja pregado. Senhor, nós estamos vivendo momentos onde as igrejas têm enfrentado grandes dificuldades, meu Deus, mas o Senhor, aleluia, a obra é tua, ó Pai. A obra é do Senhor e é o Senhor quem estabelece. Nós sabemos que o Senhor estabelece reis, o Senhor estabelece tronos, e de igual modo o Senhor retira reis e o Senhor retira tronos, e todas as coisas estão sujeitas à tua vontade, todas as coisas estão sujeitas a ti, e nada sucede sem que o Senhor ordene, porque nós sabemos que os céus governam, nós sabemos que o Senhor governa, ó Pai, o Senhor governa nos céus, na terra e em tudo que há, o Senhor governa, Jesus. Aleluia. Oh, Pai, tenha misericórdia, meu Deus. Tenha misericórdia, Senhor. Tenha misericórdia, Pai. Aleluia. Talvez há igrejas em lugares tão longínquos, em lugares, ó Pai, tão pequenos. E estes irmãos estão orando, estão clamando, ó Pai, pela tua presença. Meu Deus, que pela fé destes pequenos, que pela fé dos teus filhos, ó Pai, obras sobrenaturais venham a acontecer. É, talvez há pessoas neste momento suplicando, dizendo: Senhor, eu quero tanto congregar, eu quero tanto afirmar nesta rocha, mas eu não tenho forças. Que o Senhor seja a força dessa pessoa nesse momento, que o Senhor seja a força, ó Pai, que o Senhor, aleluia, venha dar ânimo e coragem, porque nós não permanecemos porque somos fortes, nós só permanecemos porque a tua misericórdia é abundante e nos faz ficar de pé. Ó Senhor, tu conheces o anseio, tu conheces, ó Pai, aquilo que está guardado dentro de nós, aquilo que o homem não vê, aquilo que o homem não entende, ó Pai, que está no secreto do nosso coração, o Senhor sabe e o Senhor vê. E nesse momento, Jesus, tu sabes, ó Pai, o que cada um está pedindo, em nome do Senhor.
1: Aleluia,
0: Jesus.
1: Senhor, aleluia. Nós cremos, ó Pai, nós cremos que o Senhor está ouvindo agora a oração, que o Senhor está ouvindo o clamor do seu povo. Eu te agradeço, Senhor, te louvo por esta oportunidade maravilhosa que o Senhor está nos concedendo de estarmos aqui para falar contigo, Senhor. É um privilégio, ó Pai. Nós queremos te agradecer pela morte do Senhor Jesus Cristo lá na cruz do Calvário, que nos deu acesso, ó Deus, à sala do trono, para que possamos chegar diante da tua presença com ousadia, Senhor, e falar contigo através do clamor, através da oração. Muito obrigado pelo sacrifício da cruz, pela morte e pela ressurreição do nosso Senhor e Salvador Jesus Cristo, que nos trouxe a redenção, que selou a salvação da nossa alma e nos deu a liberdade e quebrou os grilhões, as correntes do pecado que nos aprisionava. Ah, Senhor, nós te louvamos, te agradecemos de todo o nosso coração. Eu quero orar neste momento por esta pessoa que está pedindo a tua misericórdia, ó Pai, por esta pessoa que está pedindo a tua bênção. Tu sabes o que esta pessoa tem passado, tem enfrentado. O Senhor sabe, meu Deus, tudo o que tem ocorrido na vida deste homem, desta mulher, deste rapaz, desta moça, esta pessoa que está lhe pedindo, ó Pai, a restauração da vida espiritual, esta pessoa que está pedindo para que o Senhor volte a encher o coração dela de alegria do teu Espírito Santo, para que o Senhor possa retornar a ela a paz de espírito, ó Pai. Ó Deus, estenda as mãos para esta pessoa agora que se afastou da sua casa, que se afastou da sua presença, mas que não tem força para regressar, que não tem força para voltar, ó Deus. Eu lhe peço em nome de Jesus Cristo, que o Senhor possa estender as tuas mãos para esta pessoa agora e renovar as suas forças, renovar o seu vigor, ó Deus. Ah, Senhor, levanta esta pessoa pessoa novamente, para que ela volte a congregar, para que ela volte, Senhor, a participar da comunhão da igreja. Quem sabe, ó Deus, era uma pessoa que estava ativa na tua obra, pregando a tua palavra, evangelizando, estava envolvida em algum trabalho da igreja, mas de repente se esfriou, de repente, Senhor, se entristeceu com alguma coisa e acabou se afastando da sua casa, se afastando da comunhão. Mas eu sei que o Senhor é o Deus de oportunidades, eu sei que o Senhor é o Deus de restauração. Da mesma forma, Pai, que aquele pai que estava aguardando aquele filho pródigo que havia se afastado da sua casa, que havia pedido, Pai, a sua parte da herança e havia ido embora e gastado tudo que tinha, mas a sua palavra diz, ó Deus, que quando ele regressou, que quando ele retornou, o pai não ficou fazendo perguntas e nem tampouco lançando no rosto dele as suas falhas, os seus pecados, mas de maneira nenhuma, Senhor, o pai o rejeitou, mas o pai estava de braços abertos para recebê-lo novamente, Senhor. E eu sei que o Senhor está de braços abertos para receber esta pessoa que se afastou da sua casa, que se afastou da sua presença, ó Deus. Senhor, toca através do seu Espírito Santo no coração deste homem, desta mulher, falando de uma forma poderosa, falando de uma forma especial, para que esta pessoa possa entender que o Senhor ainda tem algo com ela, que o Senhor ainda tem uma obra grande a realizar sobre esta vida. Senhor, eu quero orar também, ó Pai, por aqueles que estão enfermos, que estão sobre uma cama, Senhor, sentindo dores. Quem sabe, ó Deus, alguém está nos ouvindo neste momento e está sentindo muita dor e está pedindo ao Senhor para tocar em sua vida, para repreender esta enfermidade, para repreender esta dor. Quem sabe, ó Deus, a dor que esta pessoa esteja sentindo não é somente uma dor física, mas quem sabe é uma aflição muito grande emocional. Quem sabe, ó Deus, é uma tristeza muito grande que invadiu este coração, uma preocupação excessiva que não deixa esta pessoa dormir, é uma ansiedade muito grande, ó Deus, que tem afligido a vida desta pessoa. Mas eu lhe peço agora que o Senhor possa derramar o seu bálsamo, que o Senhor possa derramar o seu Espírito Santo, ó Deus, e trazer a paz para esse coração aflito, ou quem sabe esta pessoa que se sente tão solitária, que se sente sozinha, Senhor, que se sente abandonada pelas pessoas queridas, pelos amigos, ou até mesmo pela própria família. Mas o Senhor é o Deus que não abandona ninguém, o Senhor é o Deus que não deixa ninguém sozinho, ó Pai. Que a tua presença possa envolver esta pessoa agora, que a tua presença possa abraçar neste momento esta pessoa, ó Deus, e que ela possa ser aquecida pelo seu amor, pelo fogo do seu Espírito Santo. Ah, Senhor, eu quero orar também neste momento por esta pessoa, ó Deus, que está pedindo ao Senhor para direcioná-la na vida, em todas as coisas que ela quer fazer. Ó Deus, quando o Senhor nos direciona, quando o Senhor está na nossa frente, ó Pai, tudo na nossa vida sairá bem, porque o Senhor tem o melhor para nós, porque o Senhor nos mostra o melhor caminho, Senhor. Dê direção do teu Espírito Santo para este rapaz, para esta moça, para este senhor, para esta senhora. Sim, meu Deus, dê o direcionamento através do seu Espírito Santo, através da sua palavra, meu Deus, porque o Senhor é poderoso, a sua palavra é poderosa. A sua palavra, meu Deus, é quem sustenta, pois a tua palavra, Senhor, é quem criou todas as coisas. O Senhor criou através da palavra. Ó Deus, eu quero orar também em favor da igreja, Senhor. Eu quero orar em favor de todos os ministérios aqui da nossa igreja pentecostal, Deus de amor. E quero lhe pedir, ó Pai, para que o Senhor possa continuar abençoando, para que o Senhor possa continuar agindo, Senhor, porque esta obra é sua, esta obra foi foi o Senhor quem levantou, esta obra foi o Senhor quem revelou. Sim, Senhor, nós sabemos que grande a fúria do adversário, que grande a fúria do inimigo, mas nós podemos dizer, Ebenezer, até aqui nos ajudou o Senhor e continuará nos ajudando. Abençoe, Senhor, o Ministério Infantil, o pequeno Galileu, Senhor, os nossos pequenos discípulos que estão ali aprendendo a sua palavra, através das professoras, através das maestras, através dos professores que ali estão dedicando as suas vidas para trazer o ensinamento na linguagem infantil. Ah, Senhor, abençoe todas as equipes, todas as pessoas que estão envolvidas neste trabalho, não somente aqui em São Paulo, mas em todo o Brasil e no exterior. Como é lindo ver, Senhor, as criancinhas aprendendo a sua palavra, as criancinhas ouvindo falar do seu amor. Tome em suas mãos, ó Deus, continue abençoando, repreendendo todas as barreiras, repreendendo todos os impedimentos. Sim, Senhor, eu oro também pela obra social da sua igreja, eu oro pela Fundação Reviver, eu oro, Senhor, pelas instituições Reviver, que o Senhor possa continuar abençoando, ó Pai, porque quantas pessoas que têm sido alcançadas pela obra assistencial da igreja, e através dessa obra, elas têm tido conhecimento do seu amor, elas têm tido conhecimento do seu cuidado, têm recebido o seu cuidado, Senhor, quantas famílias restauradas, quantas crianças abençoadas, quantas pessoas alcançadas, ó Deus, pessoas que estavam em situação difícil, mas o Senhor, através do braço assistencial da Igreja Deus e Amor, que são as instituições Reviver, o Senhor tem abençoado a vida destas pessoas. Por isso eu lhe peço também, continue abençoando, Senhor, todos aqueles que têm o propósito de abençoar esta obra, de ajudar esta obra financeiramente, porque através desta ajuda, é através das colaborações, ó Deus, que as instituições Reviver têm levado o seu amor através da obra social. Ó Deus, eu quero orar também pelo Ministério Jovem, Senhor, continue abençoando os nossos jovens, continue, Senhor, usando a vida dos nossos jovens com poder, com autoridade. Sim, meu Deus, continua resgatando aqueles que ainda estão longe da sua presença, aqueles que se afastaram da sua presença, tragam novamente, Senhor. Senhor, eu sei que o Senhor tem chamado os jovens para algo especial, para algo grande na tua casa, Senhor. Toma, Senhor, toda a liderança em suas mãos, a liderança dos nossos jovens, aqueles que têm dedicado as suas vidas, ó Deus, para conduzi-los ao seu caminho, que o Senhor possa continuar abençoando. Eu oro também, Senhor, em favor da ETDA, em favor, Senhor, dos professores que ali estão, ó Pai, ensinando no seminário. Eu oro pela coordenação do seminário, eu oro pela direção do seminário, Senhor, onde pastores são levantados para serem enviados ao campo, Senhor. Sim, continue abençoando a vida de cada um deles, ó Deus, que está ali ensinando, que está ali instruindo aqueles que serão enviados para as missões, aqueles que serão enviados para o campo, Senhor. Continue abençoando, ó Pai, a parte de ensino da nossa igreja. Nós queremos ser excelentes na sua palavra, queremos levar a sua palavra com amor, com conhecimento, Senhor. Eu apresento os pregadores nas suas mãos, apresento em suas mãos os presbíteros, os diáconos, apresento em suas mãos os cooperadores, Senhor, todos aqueles que têm se colocado em disposição, aqueles que têm se colocado, Senhor, ao seu dispor para levar a sua palavra e para pregar o seu evangelho. Sim, meu Deus, que prazer, que privilégio o Senhor tem nos dado de cooperar, de falar do seu amor, ó Deus. Senhor, eu quero orar também pela diretoria da igreja, pela vice-presidente, a nossa irmã Débora Miranda, pastor Lorival de Almeida, pela nossa irmã Ereni Miranda, Senhor. Eu quero orar pelo presbítero Davi Miranda Neto, quero orar, Senhor, pela irmã Maria Josefina, Regina, pastor Antônio Osmar, pastor Gerry, pastor Marco Magno, pastor Wilson, Senhor. Toma, Senhor, a vida de todos eles, toma a nossa vida nas suas mãos, ó Deus. Eu sei, ó Pai, que o Senhor está ouvindo o nosso clamor, a nossa oração. Mais uma vez eu lhe apresento, Senhor, esta programação do próximo final de semana. Abençoe, Senhor, que as pessoas sejam tocadas, que as pessoas sejam renovadas, que as pessoas sejam edificadas através de tudo que será feito, através de toda a programação que já está preparada. Derrama a sua unção, Senhor, derrama a sua unção sobre a vida dos cantores, sobre a vida daqueles que vão estar cooperando. Derrama mais unção, Senhor, sobre a vida de todos aqueles que estarão envolvidos, Senhor, desde a recepção, desde a parte da limpeza, aqueles que estarão envolvidos, ó Deus, lá no restaurante, lá na cantina. Derrama a sua unção sobre todos eles, derrama a sua unção sobre todos nós, que quando as pessoas chegarem, oh, labas, oricanda, labas, aleluia, aleluia, que quando as pessoas chegarem aqui na igreja, Deus e amor, elas já possam sentir a sua presença, elas já possam sentir a sua graça, Senhor, ao adentrarem as portas, os portões, alabassor e calamanai, aqui da nossa igreja. Ah, Senhor, eu quero orar pelas caravanas que estarão chegando de todo o Brasil, até do exterior, ó Deus. Abençoe os nossos irmãos que estarão vindo nos ônibus, que estarão vindo de avião, que estarão vindo de carro próprio. Dai livramento, Senhor, dai a sua proteção, Senhor, ao seu povo, para que possam vir em paz e possam também retornar em paz para suas casas. A Deus, dá o livramento nas estradas, ó Pai. Vai cortando agora todo o laço do adversário, vai cortando agora todo o laço do inimigo, Senhor, para que os irmãos possam chegar em paz, para que os irmãos possam chegar aqui com o coração cheio de alegria para adorar o seu santo nome. Ah, Senhor, em nome de Jesus Cristo, direciona os teus filhos, direciona as tuas filhas, para que possam convidar alguém, Senhor, e através desse convite que os teus filhos estarão fazendo, o seu Espírito Santo possa tocar no coração dos convidados e eles possam vir, possam estar conosco, ouvir a sua palavra, serem transformados pela sua palavra e receber ao Senhor Jesus como Salvador de suas almas. É isto que nós queremos ver, ó Pai, as almas se convertendo a Ti. É isso que nós queremos ver, Senhor, as pessoas se arrependendo dos seus maus caminhos, as pessoas se arrependendo dos seus pecados, que haja quebrantamento, Senhor, que haja arrependimento de pecado durante toda esta programação, porque esta é a nossa intenção, ó Deus, é glorificar o seu nome, ó glória. E quando nós ganhamos almas para o seu reino, nós estamos glorificando o seu nome, nós estamos exaltando a Ti, Senhor, porque esta é a sua vontade, é a sua palavra quem diz, Senhor, que a sua vontade é que nenhuma alma se perda. Sim, Senhor, que a sua vontade é que todos sejam salvos. Senhor, eu clamo, Senhor, eu te peço agora, de todo o meu coração, crendo que o Senhor está ouvindo o nosso clamor, em nome do Senhor Jesus Cristo. Amém e amém, Senhor Jesus. Glória a Deus, que maravilha, queridos irmãos e irmãs, estarmos na presença de Deus em oração. Que o Senhor Jesus abençoe grandemente a sua vida. Nós estávamos orando, Raquel estava sentindo a presença de Deus aqui.
0: Verdade.
1: A glória de Deus se manifestando. Eu sinto que durante essa semana, nesta festividade, nós veremos o poder de Deus se manifestando de forma sobrenatural.
0: Eu estava orando e me lembrando quando os discípulos seguiram Jesus e com aquela multidão ao deserto, e já famintos, né, todos eles famintos, os discípulos disseram, e agora o que nós vamos fazer? Despede esse povo para que eles voltem para casa. E o Senhor disse, nós não podemos despedi-lo porque eles não têm força para chegar até em casa, eles vão desfalecer no caminho porque eles estão com fome. E o Senhor fez aquela grande multiplicação para que aquele povo fosse sustentado e retornasse para casa, caminhando com força, com energia que aquele alimento tinha dado para eles.
1: Glória a Deus.
0: O Senhor não nos despede vazios.
1: De jeito nenhum.
0: Não... Talvez tem pessoas, Fabrício, que vão dizer, eu estou indo com o dinheiro da passagem, eu só tenho dinheiro para ir. E para me alimentar lá, mas o Senhor não nos despede de mãos vazias.
1: Com certeza.
0: Então eu creio que o Senhor vai fazer mais do que esse grande milagre de multiplicação. O Senhor vai fazer obras maravilhosas.
1: Eu creio que todos que vierem, que participarem, sairão daqui renovados, sairão daqui abastecidos pela palavra de Deus e pelo seu poder. Já que nós estamos falando de ser abastecidos pela palavra de Deus, pelo seu poder, antes de terminar, eu quero fazer um apelo para você que está me assistindo, que está nos assistindo aqui agora. Deus sempre nos dá oportunidades e nós devemos abraçar essas oportunidades. Então você que ainda não aceitou ao Senhor Jesus como Salvador da sua alma, talvez você esteja aí triste, cabisbaixo, passando por tantos problemas. Abra o seu coração e deixe o Senhor Jesus entrar. Deixe o Senhor Jesus direcionar você, direcionar a sua vida. Você que talvez se afastou da presença de Deus por algum motivo, não importa também o motivo que você se afastou da presença de Deus. Mas ouça esse conselho. Receba esta palavra agora. Receba o Senhor Jesus como único e suficiente Salvador da sua alma. Você que está afastado da presença de Deus, volte para o Senhor Jesus Cristo. Ele está te dando uma nova chance. Você tem na tela o nosso endereço, quero aceitar Jesus. Escreva para nós, entre em contato conosco também pelo WhatsApp e eu tenho certeza que Deus vai te abençoar. Mas não durma sem antes ter certeza, Jesus está comigo. A minha vida está entregue nas mãos de Deus. Aí sim, você vai dormir tranquilo e seguro, porque quando nós temos Jesus, nós estamos seguros, Raquel.
0: Nós estamos seguros. Tem um salmo que fala, em paz me deitarei e dormirei, porque só Tu, Senhor, me fazes habitar em segurança. Então, o Senhor é a nossa segurança. Pelos terrores noturnos, acho que quando a noite é quando nos traz mais medo e mais temor. Nós estaremos com o Senhor em segurança, em paz, nos momentos adversos, nas noites, por mais escuras que sejam. O Senhor garante a nossa segurança e a nossa paz.
1: Com certeza. Que Deus te abençoe. Receba o Senhor Jesus no seu coração como único e suficiente Salvador da sua alma. Bom, 12:34, nós vamos ficando por aqui com a nossa participação. Que Deus abençoe a todos vocês. Prosseguimos então com esta campanha de 21 dias de oração. E olha, estamos esperando você na nossa festa. Raquel, suas palavras finais.
0: Verdade, são 21 dias de batalha de oração. Nós estamos aqui batalhando e sabendo que esse final de semana, essa alegria que já está em nós, ela será ainda maior. Aguardamos todos vocês em nome de Jesus.
1: Que Deus os abençoe e fiquem todos na paz do Senhor Jesus. Muito obrigado pela sua audiência. Que a bênção do Senhor esteja sobre a sua vida, sobre a sua casa e sobre a sua família.

Muito bom dia na paz do nosso Senhor e Salvador Jesus Cristo. Eu sou seu irmão em Cristo, Daniel Mariano. Deus abençoe o seu dia. Uma excelente segunda-feira na presença do Senhor Jesus. Vocês acompanharam a oração ao vivo com nosso querido pastor Fabrício Beata e também a sua querida esposa, neste propósito de oração, 21 dias de oração, clamor a Deus. Para quê, pastor? Para o grande evento que se aproxima. Sim, já no próximo final de semana, nós vamos viver uma experiência única, uma experiência maravilhosa, que é a comemoração de 64 anos da nossa Igreja Pentecostal Deus é Amor. Uma igreja firmada na rocha. E louvamos e glorificamos a Deus por esse ministério. Temos motivos para adorar e glorificar ao Senhor Jesus por tudo que o nosso Deus já fez, faz e continua fazendo nesses 64 anos que nós estaremos aqui na nossa sede mundial comemorando. E você não pode ficar de fora, queridos irmãos ouvintes, desta grande festa de todo o povo de Deus, numa só fé, numa só comunhão, numa só adoração ao nosso Deus, o nosso Pai. E a festa já começa neste próximo sábado, dia 13 de junho, às 10 horas da manhã, naquela grande consagração de mulheres de fé aqui no Templo da Glória de Deus. Será sendo iniciado a partir das 10 horas da manhã, onde teremos louvores, adoração e principalmente a ministração da Palavra de Deus com a nossa querida irmã Débora Miranda. Você que é mulher de fé, você que louva o Senhor Jesus aí na sua congregação, grupos de louvores das nossas igrejas Pentecostal Deus e Amor, venha estar conosco numa só fé, numa só adoração neste sábado a partir das 10 horas da manhã, consagração com as mulheres de fé. Olha, todas as mulheres de fé num só propósito, uma manhã de consagração, jejum, palavra de Deus e principalmente a busca pela presença do Espírito Santo. Venha estar conosco, vamos estar juntos, adorando e glorificando ao nome santo do Senhor Jesus neste sábado, a partir das 10 horas da manhã, aqui na nossa sede mundial.

E olha, queridos irmãos, e não para por aí, hein? Dia 13 não para as festividades aqui no Tempo da Glória de Deus. Por quê? Porque a partir das 14 horas nós teremos aquela grande adoração ao nosso Deus, ao nosso Pai, com toda a juventude, um momento de comunhão, um momento de estarmos todos juntos, louvando, adorando ao nosso Deus, ao nosso Pai. Por isso, nós teremos esse grande espaço no Novo Lounge, aqui mesmo perto da recepção, aqui no prédio administrativo, já tudo preparado, porque será um momento de comunhão, um momento de interação, um momento de louvor, adoração, enfim, será um momento único. E eu quero também chamar a atenção de toda a juventude. Você que é jovem, pastor, mas eu sou de uma outra denominação, eu sou de um outro credo religioso. Olha, não importa, venha estar conosco, venha viver uma experiência maravilhosa juntamente com os nossos queridos irmãos jovens aqui da sede mundial. Será um momento a qual nós estaremos louvando, glorificando e sentindo a presença do Senhor Jesus, ok? Começará às 14 horas até às 18 horas. Por quê? Porque no horário das 18 horas teremos, não é, o culto com jovens, culto com Regenere, culto com Expansão Jovem, a partir das 19 horas no Auditório Renascense, onde todos nós estaremos sentindo a presença do Espírito Santo. Olha, meus irmãos, como é gostoso nós sentirmos a presença do Espírito Santo e ver toda a juventude reunida, buscando a presença do Espírito Santo, buscando, não é, o renovo de Deus. Será realmente, não é, algo extraordinário o que o nosso Deus, o nosso Pai, estará fazendo no sábado, dia 13, a partir das 19 horas. Culto com Regenere, culto com Expansão Jovem, todos os jovens reunidos em busca da presença e da glória de Deus sobre as nossas vidas.

0: E aí no dia 14, queridos irmãos ouvintes, dia 14 de junho, estaremos aqui comemorando 64 anos da Igreja Pentecostal Deus é Amor. E a festa já começa a partir das 10 horas da manhã, ou seja, a partir já das 9 horas da manhã. Recapitulando, a partir das 9 horas da manhã, nós estaremos já aqui reunidos, porque será o lançamento do Ministério de Intercessão Global. É um culto de oração, é um culto de nós estarmos juntos, buscando a presença e a face do nosso Deus, o nosso Pai. Você que precisa de um renovo de Deus, você que não tem mais força para orar, você que não tem mais força para jejuar, você não tem mais força para estar na casa de Deus, pastor, é um desânimo, pastor, é uma fraqueza espiritual. Por isso, você tem esta oportunidade, dia 14, a partir das 9 horas da manhã, a nossa irmã evangelista Maria Lorena estará no Santo Altar do Senhor Jesus, orando e apresentando a sua vida diante do Senhor Jesus. E olha, você vai receber um grande renovo da parte do Senhor Jesus na manhã de domingo, dia 14 de junho. Você que está, necessita e precisa deste renovo espiritual, venha estar conosco, venha buscar a presença e a face do Senhor Jesus. Mas não venha sozinho, não venha sozinha. Traga o seu parente, traga o seu esposo, a sua esposa, os seus filhos. Venha estar recebendo a presença do Espírito Santo de Deus, porque eu tenho certeza, queridos irmãos ouvintes, que você será impactado pela glória de Deus. Deus estará derramando da sua presença neste grande culto, culto especial de oração. Lançamento do Ministério Intercessão Global. A partir das 9 horas da manhã, já estaremos em oração, buscando a presença de Deus. E o Senhor Jesus vai estar renovando, batizando com o Espírito Santo, derramando os dons sobre as nossas vidas. E principalmente, nós vamos ver o que Deus vai realizar e o que Deus vai fazer sobre as nossas vidas. 9 horas da manhã, aqui na nossa sede mundial, dia 14 de junho, aniversário de 64 anos da Igreja Pentecostal Deus e Amor.
1: Eu cheguei na Deus e Amor, ela tinha só 3 anos de idade. E eu encontrei uma igreja diferente, uma igreja com amor, uma igreja com muito temor a Deus e obediência. E isso mudou a minha vida, mudou meu ponto de vista e mudou o modo que eu entendi a palavra de Deus.
2: A Igreja Deus e Amor, ela começou a crescer pelos milagres e maravilhas que Jesus operava. E não somente por isso, porque ela tinha muitas orações. As orações realmente moviam a mão de Deus. E como a igreja começou a crescer com as operações que o Senhor fazia, de pessoas sendo curadas do câncer, pessoas curadas da paralisia, e isso era mostrado. Quando eu era pequena, eu via as muletas penduradas na parede da igreja. Isso foi chamando a atenção. Então, minha mãe e meu pai resolveram entrevistar as pessoas que estavam sendo curadas para passar no rádio. Aí que começou o Conte a Bênção. E outras igrejas acharam interessante e começaram a fazer o mesmo. E a Igreja Deus e Amor começou a imitar aquilo que Jesus fazia. Ele usava os milagres e maravilhas, atraía as pessoas como se fosse uma isca ao peixe e ali levava o evangelho. Foi algo maravilhoso. A Igreja Deus e Amor imitou exatamente o modelo que Jesus fez, trazendo as pessoas pelos milagres e maravilhas que ele fazia.
3: A Igreja Deus e Amor começou em muitos países, em pequenos salões. Hoje, graças a Deus, são megas igrejas. Por quê? Porque o ídolo do Senhor Jesus foi obedecido e chegamos lá, vencemos todos os grandes desafios terríveis, E eu me recordo muito bem que eu era pastor em Maracaibo, no país de Venezuela, onde a Igreja Pentecostal Deus de Amor sofreu uma das maiores divisões da história. Que o nosso procurador quis ficar com toda a igreja do país de Venezuela para ele. O qual eu respondi: eu somente entregarei a igreja para você com a ordem do nosso presidente mundial, que naquela época era o missionário Davi Miranda. E aquela pessoa ficou muito brava e foi me denunciar às autoridades para que eu fosse expulso do país da Venezuela. E a graça de Deus foi tão maravilhosa que a maioria dos membros ficou com a Igreja Deus de Amor e todas as pessoas me apoiaram de tal maneira que as autoridades venezuelanas não conseguiam ter acesso a mim para supostamente me tirar do país. Sempre quando nós encontrava desafio no nosso coração, a gente tinha uma convicção que no Brasil havia milhares de pessoas que estavam de joelhos dobrados, clamando a Deus por nós. E ali vencemos, inauguramos muitas igrejas Deus e Amor, de tal maneira que hoje já estamos nos 5 continentes com a Igreja Pentecostal Deus e Amor.
4: No falecimento do missionário Miranda, meu sogro, é claro que eu tive temor, como a maioria das pessoas teve o temor de que a Igreja Pentecostal Deus e Amor não pudesse sobreviver a semelhante desastre. Foi um desastre, meus irmãos. Foi um desastre mesmo. Mas ele foi, deixou um legado que foi agarrado por muitos, incluindo eu, meu filho. E a igreja prossegue.
2: Foi muito difícil a partida do meu pai. Mas estou muito feliz porque a igreja permaneceu de pé. É uma prova de que esta igreja não era dele. Esta igreja é do Senhor.
5: Olha, falando em proporção, o batismo nos anos 80 era realizado praticamente em todo o estado de São Paulo. Vinham para a sede, para a represa do Guarapiranga, fazer o batismo. E nesse dia, principalmente no meu batismo, foram batizados mais de 4 mil pessoas. Então isso marcou, impactou muito.
6: Nos anos 2000, o missionário Davi Miranda teve essa revelação que Deus estaria levantando uma nova safra de obreiros. E a partir desse momento, dessa revelação, eu pude observar no ministério um movimento jovem começando. Eu pude ver os jovens indo evangelizar, assumindo igrejas, capitais. Eu pude ver, inclusive eu fui um desses jovens também que começou a fazer a obra, comecei a evangelizar, dirigir igreja. Então foi muito grande o mover. Depois que o missionário Davi Miranda teve essa revelação, começou o projeto Expansão Jovem. O projeto Expansão Jovem começou aqui na sede mundial e se espalhou. E você vê esse grande projeto hoje aí no Brasil e no exterior também. Hoje nós vemos aqui o Ministério Regenere também. Estão cumprindo a revelação que Deus deu para o saudoso missionário Davi Miranda, que levantaria uma nova safra de obreiros. Nós vemos isso hoje aqui na nossa Igreja Pentecostal Deus e Amor.
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0: Muito bem, vocês acompanharam depoimentos de tudo aquilo que o Senhor tem feito na nossa Igreja Pentecostal Deus é Amor. Por isso, venha estar conosco dia 14, a partir das 14 horas, começa a grande festa, celebração de 64 anos da Igreja Pentecostal Deus é Amor. Será uma verdadeira festa espiritual. E você faz parte dessa história, não é? Venha estar conosco, venha estar adorando, glorificando, exaltando ao nome santo do Senhor Jesus. Venha você, venha a sua família, venha celebrar a Deus tudo aquilo que o nosso Senhor tem feito na nossa Igreja Pentecostal Deus é Amor. Tudo já está preparado nos mínimos detalhes, não é? Para te receber. Olha, nós temos aqui um ambiente totalmente climatizado, teremos a praça de alimentação, temos também o estacionamento totalmente grátis, teremos também os postos, não é, de apoio, os nossos queridos irmãos voluntários que estarão dando toda a assistência para você, não é, tirando todas as suas dúvidas e muito mais. Teremos as caravanas de todas as nossas igrejas estaduais, setoriais, centrais, não é? Do Brasil inteiro estarão presentes neste grande evento. Venha estar conosco. Procure ainda hoje o pastor da sua congregação, da sua igreja, não é? E se informe sobre a data da saída das caravanas, a qual estará vindo para São Paulo para esta grande festa, festa de 64 anos da Igreja Pentecostal Deus é Amor, uma igreja firmada na rocha. Teremos muitas participações. A nossa irmã Eleni Miranda, presidente mundial das nossas igrejas Pentecostal Deus e Amor, a nossa irmã Débora Miranda, pastor Lourival de Almeida, toda a nossa diretoria mundial estará presente, os cantores da gravadora MC Music. Teremos também, não é, o pequeno Galileu louvando e glorificando o nome santo do Senhor Jesus e muito, muito mais, não é? A qual Deus estará realizando nesta tarde de domingo, dia 14, a partir das 14 horas. Pastores convidados de todas as regiões e todos os estados, capitais, também estarão presentes neste grande evento. Venha estar conosco, não venha sozinho. Traga o seu parente, traga o seu familiar, traga aquela pessoa que precisa receber uma bênção, um milagre, uma libertação, uma cura. O Senhor Jesus, ele garante a grande vitória sobre a sua vida. Anote o endereço. Você que ainda não conhece o Templo da Glória de Deus, é muito fácil. Avenida Prefeito Passos, número 10. Repetindo, Avenida Prefeito Passos, número 10. Temos um amplo estacionamento, a qual você e toda a sua família será muito bem recebida, será muito bem, não é, tratado por todos os nossos queridos irmãos aqui da nossa sede mundial. Muito bem, agora são exatamente 0 hora com 59 minutos. Nós iremos à identificação das emissoras e daqui a pouco nós voltaremos com todos vocês aqui na Rádio Deus e Amor.
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2: Meu nome é Keila, do estado da Bahia, município de Rio de Contas. Estou aqui na sede para mim gravar meu testemunho. Eu me casei com 17 anos, eu tinha um sonho de ser mãe, já tive outras gravidez e não foi adiante. E não podia engravidar, não engravidava. Aí eu fiz um voto com Deus, que se eu ficasse grávida e meu filho nascesse são e perfeito, que eu viria aqui na sede gravar meu testemunho. E Deus me deu essa bênção, Deus me ouviu, eu fiz um voto com Deus e Deus me ouviu. Hoje eu sou mãe de um menino lindo, saudável, chama Pablo Henrique, tem 6 anos de idade. É uma bênção, uma maravilha na minha vida. Tá bem, são perfeito, saudável, graças a Deus. Deus realizou meus sonhos, estou feliz, estou muito contente. Eu quero falar para as mulheres que têm um sonho de ser mãe, que não conseguem engravidar, para elas fazerem um voto com Deus, ter fé em Deus, fazer um voto com Deus, que Deus dá sim um filho para elas, igual deu para mim. E hoje estou aqui cumprindo com meu voto, para a honra e glória do Senhor Jesus Cristo.
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4: 1 hora e 3 minutos.

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2: Muito bom dia na paz do nosso Senhor e Salvador Jesus Cristo. Começa o programa Madrugada do Socorro de Deus. Eu sou seu irmão em Cristo e amigo Daniel Mariano, a mesa de som, Felipe Medina e no WhatsApp o nosso querido irmão Cleiton. Vamos juntos até às 5 horas da manhã. Que Deus abençoe, que você venha ter uma excelente segunda-feira. Lembrando que hoje é dia 8, hein? Dia 8 de junho de 2026. Você pode também participar, nos ajudar a fazer a programação Madrugada do Socorro de Deus, ligando aqui para nós e deixando também o seu pedido de oração. Nós temos duas linhas disponíveis. Muito fácil, anote. Você que é fora de São Paulo, não esqueça de colocar o DDD, o prefixo aqui da capital paulista. DDD 11-3208-2790. Ou se preferir, DDD 11-3208-2743. Temos também o nosso WhatsApp, a qual você pode também deixar a sua mensagem via texto. DDD 11-98292-3392. Lembrando a todos que você que quer participar via WhatsApp, nós vamos estar deixando disponível para que você somente possa estar mandando as suas mensagens via texto, ok? Agora, se você quer participar ao vivo, nós temos essas duas linhas disponíveis, o DDD 11-3208-2790 e o DDD 11-3208-2743. Agora, 1 da manhã, 10 minutos na capital paulista.
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2: Lembrando a todos que às 2 horas da manhã, nós estaremos orando e colocando a sua vida nas mãos do Senhor Jesus. Às 2 horas da manhã, aquela oração ao vivo aqui na Rádio Deus e Amor. Já temos o nosso primeiro ouvinte no dia de hoje, vamos atender. Alô, a paz do Senhor Jesus, bom dia.
3: A paz do Senhor Jesus, meu pastor, bom dia. Éder de Franco da Rocha.
2: Como Éder, a paz do Senhor Jesus.
3: A paz, meu pastor.
2: Amém. O que podemos ajudar o senhor, irmão Éder, nesta pastor, madrugada?
3: Eu peço oração em recuperação à minha cirurgia, que eu fiz uma cirurgia. Está completando 3 meses agora, mas em nome do Senhor Jesus, a igreja aqui de Franco da Rocha, os irmãos, os obreiros, têm se levantado em oração por mim. Eu creio que até o final desse mês eu já estou recuperado, voltando às minhas atividades. Eu peço em oração a todos que se encontram ouvindo essa rádio nessa madrugada, que estão acamados, que estão enfermos, que estão doentes, se apegue a Deus. Se apegue nessa programação, que Deus faz a obra. É nesse momento, é na hora da enfermidade do deserto, é que temos que clamar a Deus. Esse deserto, essa situação que passamos, é para que o nome do Senhor Jesus venha ser glorificado. Eu congrego na Igreja Deus e Amor aqui de Franco da Rocha, meu pastor. Que Deus abençoe essa programação e todos que estão ouvindo.
2: Amém, Moeden. Moeden, é muito importante, não é? É, irmão, colocar que o irmão está acompanhando a programação. Quantas pessoas que estão também nos acompanhando nesta madrugada. É uma companhia, não é? A programação Madrugada do Socorro de Deus é uma companhia para...

0: pessoas que estão em casa, pessoas que estão no trabalho, outras pessoas que infelizmente estão nos hospitais internadas, mas estão acompanhando nesta madrugada a programação Madrugada do Socorro de Deus. É um refrigério de Deus, não é? Para os corações que estão angustiados, aflitos, desesperados. A programação Madrugada do Socorro de Deus tem sido uma bênção de Deus sobre as vidas das pessoas que escutam, não é, esta programação.
1: Sim, meu pastor, eu acompanho a programação da oração da meia-noite e acompanho agora às 2 da manhã. Aproveitando também, eu peço que apresenta, coloca meu filho Iago em oração, que ele está trabalhando agora à noite, ele trabalha como aplicativo, motorista de aplicativo. Eu estou sempre pedindo a Deus a proteção dele, que trabalhar na rua à noite a gente sabe que não é fácil. E também pelo meu filho Leonardo. Meu filho Leonardo está se preparando para servir ao Senhor, está se preparando como pastor, independente de denominação da igreja, ele está em outra denominação, mas ele é um grande servo de Deus, ele é a esposa. Que Deus abençoe a toda a minha parentela, meus filhos, bem como a parentela de todos que estão ouvindo, que vão ligar pedindo oração, seus familiares, seus parentes, que Deus abençoe, confie em Deus, creia em Deus. Veja bem, pessoal que está ouvindo essa programação, põe o joelho no chão, clama a Deus, roga a Deus, que Deus responde. Mas não é na nossa hora, né, pastor? É na hora do Senhor, na hora certa. Ele sempre chega na hora certa. Deus não atrasa e não adianta, ele chega na hora dele. Não é verdade, pastor? Obrigado. E que abençoa também essa programação, abençoa essa direção, abençoa essa festividade agora de 64 anos, que vai ser no próximo final de semana. Que Deus abençoe as caravanas que estão vindo para a sede mundial, onde muitas vezes já estive lá em oração e vigília, e vou retornar a ter oração e vigília e dar um testemunho também na própria rádio lá na sede mundial. Obrigado, pastor. Em nome de Jesus, pastor.
0: Muito obrigado, irmão Éden, pela sua participação. Deus abençoe a sua vida. Uma ótima recuperação a você, ok? E nós aguardamos realmente em breve você vir aqui para contar o seu lindo e belo testemunho, gravando aqui na programação aqui da Rádio Deus e Amor. Um forte abraço e uma excelente segunda-feira, irmão Éden.
1: Obrigado, pastor. Deus abençoe a todos e abençoe essa programação. Deus abençoe. Uma ótima semana para nós. E um mês maravilhoso, em nome de Jesus, que eu desejo a todos os ouvintes, em nome de Jesus.
0: Amém. Deus abençoe. Fique na paz, o Senhor Jesus.
1: Obrigado.
0: Muito bem, agora são 1h16. Participação do nosso querido irmão Éden, de Franco da Rocha. Deus abençoe a todos os nossos queridos irmãos aí de Franco da Rocha. Os irmãos também aí da cidade de Itapsirica da Serra, Taboão da Serra. Os nossos irmãos do grande ABCDMR, que Deus abençoe a todos em nome do Senhor Jesus. Você que nos acompanha, não é? Estão na sintonia do programa Madrugada do Socorro de Deus. Você que é do Norte, Nordeste, Centro-Oeste, Sul, Sudeste. Enfim, que Deus abençoe a sua vida nesta segunda-feira. Agora são 1h16 na capital paulista. Vamos também interagir com pessoas, os nossos queridos irmãos que já participam também e deixam a sua mensagem via texto, via o WhatsApp. Vamos ler algumas mensagens, muitas pessoas participando nesta madrugada de segunda-feira. Vamos lá, olha, paz do Senhor Jesus, bom dia, eu peço oração pela minha saúde, a irmã Aurineide, ela é lá de Fortaleza, no Ceará. Aurineide, nós vamos estar sim orando e apresentando a Deus a sua saúde, para que Deus venha estar dando, não é, saúde, graça, para que a irmã continue na presença do Senhor Jesus. Muito obrigado pela sua participação, muito obrigado também pela sua mensagem. Deus abençoe a todos os nossos queridos irmãos aí de Fortaleza, no Ceará. Mais pessoas participando conosco. Paz do Senhor Jesus, presbítero Mariano, aqui. Elaine, peço oração em favor do meu lar. Elaine é de Itapecerica da Serra. Deus abençoe aos nossos irmãos de Itapecerica da Serra. Pedido de oração, Leonardo e Tatiana, libertação e restauração. Eles são lá de Ribeirão das Neves, Minas Gerais. Ok, viu? Nós vamos estar apresentando, viu, irmão Leonardo, a sua vida e a vida também da Tatiane, para que Deus venha estar restaurando, libertando, enfim, fazendo uma grande obra. Deus abençoe a sua vida, Deus abençoe a todos os nossos queridos irmãos aí da cidade de Ribeirão das Neves, aí no estado de Minas Gerais. Mais pessoas participando, deixando as suas mensagens via texto. Olha só, paz do Senhor Jesus, eu peço oração por mim. É o Otávio e também em favor da Tereza, em favor da saúde. Otávio é lá de Joinville, Santa Catarina. Ok, Deus abençoe pela sua mensagem. Nós estaremos sim orando e apresentando, viu, Otávio, a sua vida e a vida também da Tereza. Deus abençoe a todos os nossos queridos irmãos aí de Joinville, Santa Catarina, não é? Muitas pessoas, a audiência é grande aí em Santa Catarina, né? Em Lages, Florianópolis, Blumenau, enfim, todo o povo de Deus aí de Santa Catarina. Que Deus abençoe a todos os nossos irmãos catarinenses. Mais pessoas interagindo conosco nesta madrugada. Paz do Senhor Jesus. Ore por mim, em favor da minha família, também em favor de uma causa na justiça. Já faz 10 anos que estou aguardando e não suporto mais. E preciso, não é, mudar de casa ou vender. O Senhor, Ele vai me dar... Ele vai me dar, eu não suporto mais. Ok? Ela mora lá na zona sul de São Paulo, Deus abençoe. Não deixou o nome, mas vamos estar orando, viu? Vamos estar apresentando esta causa nas mãos do Senhor Jesus. Tudo é possível. Aquele que crê, não é? A partir do momento que nós confiamos e acreditamos no nosso Deus, Deus ele faz o impossível se tornar possível. Só basta você crer, só basta você confiar. Agora são exatamente 1 da manhã, 20 minutos na capital paulista.
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0: Muito bem, prosseguimos. Programa Madrugada do Socorro de Deus, agora 1 da manhã, 20 minutos. Pão Diário, pastor Odival de Almeida. Está chegando com o tema, será que estamos no caminho certo? Vamos acompanhar juntos? Daqui a pouco eu voltarei com todos vocês, não saia da sintonia e nem da programação Madrugada do Socorro de Deus, aqui na Rádio Deus e Amor.
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5: Nós temos momentos na vida que nós... infelizmente achamos que nós estamos fazendo uma coisa correta e na verdade nós não estamos fazendo uma coisa correta, não é? Um tio meu, uma certa ocasião, ele gostava muito de viajar, já não está mais entre nós, não é? E ele vinha a São Paulo e um tio muito querido, né? Tio muito querido, mas teimoso que só ele. Dizia para ele, tio, então o senhor vai fazer o seguinte... O senhor vai sair daqui, chega na rodoviária, o senhor sai da rodoviária, o senhor faz assim, assim, assim, assim. Não, eu conheço tudo aí, eu já conheço tudo, eu conheço tudo, o jeitão dele falar. Né? E o que acontece é que de repente ele estava mas exatamente na direção contrária de onde ele deveria ir. Pensava que estava na direção certa, mas de repente estava lá ele perdido. Eu tô aqui assim, mas tio, o senhor errou, não era por aí. Não, mas eu tinha certeza que lá tal. Então, tipo assim, era um aventureiro, né? Era um aventureiro. E às vezes acontecia essa questão. Claro que eu não estou falando isso reclamando do meu tio, muito querido, pelo contrário, quando meu tio vinha passar algum tempo na nossa casa, era uma festa, né? Era uma festa. Só que ele tinha essa coisa de se equivocar, às vezes, né? Errava caminho. E por ser, como eu disse, teimosão, aqueles tios da antiga, né? De vez em quando a gente tinha que socorrê-lo, porque... ele pensava que estava num local e estava em outro, estava na direção contrária. Ou seja, se perdia, né? se perdia. Às vezes estava aquele calor terrível, às vezes frio também, mas aquele equívoco o levava na direção diferente da direção que ele precisava ir. Até que ele aprendeu o caminho, né? O caminho que ele tinha que fazer era simples. Era pegar o metrô no Tietê. Antes do Tietê tinha a Estação da Luz, né? O pessoal descia ali e ia até a Estação da Luz de metrô. E tinha que pegar a direção do Jabaquara. Mas de repente estava lá o meu tio em Santana. E só tinha essa linha norte-sul, não tinha outra. E se perdia. Bom, acontece que com o tempo, é claro, ele foi aprendendo o caminho. Ele não errava porque queria errar. Mas ele achava que ele estava certo, porque ele memorizava, não, aqui e tal. Mas de repente chegava ali, não, mas aqui não é o Jabaquara. Enfim, bom, até aqui, não é? Ele pensava estar certo na direção. E na vida espiritual também é assim. Uma pessoa estava conduzindo outra pessoa para o interior de São Paulo. Uma pessoa que o pai acabou indo para a Fundação Reviver. E um tio disse, não, vamos visitar a Fundação Reviver. Eu conheço tudo, deixa comigo e tal. E ao invés de irem para o interior de São Paulo, Sarutaiá, estavam indo na direção oposta. Estavam indo para Mairiporã. Estava fazendo alguma coisa assim, tipo... Não, essa pessoa estava sendo sincera de repente, né? Só que estava sinceramente convicta de estar certa, mas estava indo exatamente na direção contrária. Bem intencionada, sincera, mas errada. E isso acontece também na vida espiritual. Porque espiritualmente uma pessoa pode estar sinceramente errada. Às vezes nós cremos que nós estamos indo na direção correta, mas estamos nos distanciando do nosso verdadeiro alvo. E o nosso tempo vai se perdendo, não é? Vai acabando. Às vezes nós podemos consertar, mas espiritualmente falando, existem erros que não há tempo para o conserto. Não há tempo para se consertar. A pessoa confia às vezes nas boas obras, como uma religião de pessoas muito bondosas que existe, que eles confiam nas boas obras, que as boas obras as vão redimir de reencarnações em reencarnações, até alcançarem o céu, vamos resumir assim. Pensam que boas obras as levarão para o céu. Mas obras não salvam. A Bíblia diz, pela graça sois salvo por meio da fé. E isso não vem de vocês, não vem de vós. É dom de Deus, não por obras para que ninguém se glorie. Efésios 2. Não quer dizer que nós não podemos fazer boas obras. A fé sem obras é morta. Podemos fazer obras em todos os aspectos da vida. Mas nós não podemos depender das obras para chegar ao céu. Se isso acontecer, é tomar o ônibus errado. É tentar ir para Santos e pegar ônibus para Piracicaba, terminar a sua vida lá em Pira. Obras não levam para o céu. Outros usam a religião como um tipo de bilhete. Ah, já tenho a minha religião. Ou, ah, eu creio num ser. Outros, ah, eu creio em Deus. A Bíblia diz, você crê que existe um Deus? Muito bem, muito bem. Até mesmo os demônios creem e tremem, Tiago 2. Então não basta crer que Deus existe. Algumas pessoas são levadas por um tipo de, sei lá, um sentimentalismo, Ah, eu sinto do meu coração, que é aqui, que é o meu coração. Ah, eu sigo o meu coração. Outras pessoas dão conselhos para os próprios filhos. Filho, siga o seu coração. Deus fala através de Jeremias, no capítulo 17. O coração é mais enganoso que qualquer outra coisa e a sua doença é incurável. Quem é capaz de compreender? Existem coisas na área espiritual que para muita gente, infelizmente, não haverá um conserto. Não dá para se equivocar em algumas coisas. Nossos sentidos nos enganam. Nossos sentimentalismos nos enganam. Nosso coração é enganoso. Não é o que nós sentimos que vale. Eu sei que muitas pessoas sentem com sinceridade os seus sentimentos, mas não é isso que vale. Então, como ter certeza de que você está no caminho certo? Crendo em Jesus Cristo e seguindo Jesus Cristo. Diz o Senhor Jesus, eu sou o caminho, a verdade e a vida. Ninguém vem ao Pai a não ser por mim. João 14, versículo 6. Não há engano aqui nessa palavra. Com Jesus não tem caminho errado. Jesus é a verdade. Nele não há erros. Ele nunca cometeu erros. Ele é o único caminho que pode conduzir você ao Pai. Pois há um só Deus e um só mediador entre Deus e os homens, Jesus Cristo, 1 Timóteo 2,5. Prezado ouvinte, você precisa de Jesus Cristo. Não tem como você ter salvação a não ser através de Jesus Cristo. Não tem como ver a Deus a não ser através de Jesus Cristo. Denominação, não. Canto no coral, não. Faz visitas, também não. Sou bondoso, também não. Não quer dizer que você não tenha de ser bondoso, que você não tenha de ser uma bênção. Não, você tem, deve. Mas acima de tudo, você precisa de Jesus Cristo, crer nele e segui-lo. Andar com ele, andar após ele. Tenha cuidado com as direções da sua vida. Não tome a direção errada. Não vá se você não tiver certeza. E a certeza só Jesus pode dar. E nele você pode confiar de todo o seu coração. Nele a gente pode confiar. É, nele você pode confiar. Porque ele nunca vai conduzir você pelo caminho errado.
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o Senhor venha apagar os meus pecados, arrancar todas as páginas velhas da minha vida. Perdoai-me, Senhor, de tudo aquilo que pratiquei contra Ti. E eu sei que pelo poder da Tua palavra, o Senhor pode me lavar.

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1: Muito bem, agora são exatamente 1h35. Eu quero já lembrar a todos que daqui a pouquinho, às 2h, eu estarei orando e apresentando a sua vida, a sua família, o seu lar, nas mãos do Senhor Jesus. Por isso, ainda dá tempo, hein? Ainda dá tempo de você participar. Você tem duas opções, ligando aqui ao vivo, deixando aqui o seu nome e também deixando os pedidos de oração, seja o seu filho, sua filha, seu esposo, sua esposa, enfim. Ou, se preferir, deixar sua mensagem via WhatsApp aqui da Rádio Deus e Amor. DDD 11-3208-2790 ou DDD 11-3208-2743. Estes são os telefones para você ligar aqui e participar ao vivo comigo na programação Madrugada do Socorro de Deus. Se preferir deixar sua mensagem via texto, temos o WhatsApp DDD 11-98292-3392, a qual você vai deixar sua mensagem via texto e você pode estar sim participando, deixando o seu nome e os pedidos de oração. Vamos atender, Felipe, mais um ouvinte nesta madrugada. Alô, bom dia.
2: Bom dia, Paz Senhor Jesus.
1: Amém. Com quem eu falo?
2: Laudeci.
1: Bom, Laudeci, a senhora fala de onde, minha irmã?
2: Eu falo em Santa Luzia, na Grande BH.
1: Santa Luzia, Belo Horizonte, Minas Gerais, é isso, né?
2: Isso.
1: Minha irmã, a senhora gostaria de deixar o seu pedido de oração, enfim, fica à vontade, irmã.
2: Eu quero deixar o meu nome para oração.
1: Uhum.
2: Eu tô com problema nos joelhos, de desgaste. Vou ter que passar por uma cirurgia, mas Deus está no controle. E queria deixar o nome do meu esposo, que ele já está idoso. De repente, ele está começando a tremer a mão. Eu estou fazendo uns exames para ver o que, que é.
1: Sim.
2: Mas que Deus abençoe ele, que vem livrar ele disso. Muito nervoso, sabe?
1: Sim. Como é que é o nome do esposo?
2: José Valmir.
1: José Valmir.
2: É.
1: Ok. Mais alguém que a irmã gostaria de
2: deixar? Eu queria deixar o nome de Laura.
1: Uhum.
2: E toda a família.
1: Toda a família. Minha irmã, você é da Igreja Pentecostal Deus e Amor ou de uma outra denominação?
2: Sou da Deus e Amor.
1: Olha que benção. Tenho certeza que a senhora já recebeu muitas bênçãos da parte do Senhor Jesus, né, minha irmã?
2: Ah, já recebi, sim. Muita bênção.
1: A senhora gostaria de contar uma bênção da parte do Senhor Jesus, aproveitando, não é, a audiência? Olha, muitas pessoas estão na audiência.
2: Eu tinha uma asma. Era só a misericórdia de Deus.
1: Sim.
2: Eu ia ao hospital todo dia para tomar remédio. Todo dia.
1: Quanto tempo sofrendo, minha irmã? Há quanto tempo sofrendo?
2: Eu fiquei asmática. Eu tinha 15 anos.
1: Uhum.
2: Hoje eu já vou fazer 70.
1: Sim, já há muito tempo, né? Sofrendo.
2: Fiquei muito tempo asmática. Mas asmática de parar no hospital todo dia para tomar remédio na veia. Depois que eu passei a congregar na Igreja Deus e Amor, eu era de outra denominação, graças a Deus, eu não voltei mais no hospital para tomar remédio para asma.
1: Que bênção de Deus, que maravilha.
2: Não voltei mais para tomar o remédio asmático, graças a Deus.
1: Através da senhora fazendo campanhas, propósitos na Igreja Pentecostal Deus e Amor?
2: Eu fazia campanha, muita campanha, voto, sabe? Deus teve misericórdia de mim.
1: Que maravilha, olha.
2: E eu não voltei mais no hospital para ter que ficar de oxigênio. Eu ia pro oxigênio todo dia. E tinha que tomar injeção na veia todo dia, todo dia. Aí Deus teve misericórdia de mim. Hoje eu estou bem. Eu fiquei pesando 30 quilos. Hoje eu peso 70 quilos. Para quem pesava 30, hoje eu peso 70 quilos. É magrilinho.
1: Foi uma restauração na saúde por completo que Deus fez na sua vida, né, minha irmã?
2: É. Eu tomei tanto remédio para asma que eu fiquei com um problema no coração que chama bloqueio de Ramos. Mas isso hoje não me impede nada, não. Graças a Deus, estou bem.
1: Está curada. Está curada por Jesus.
2: Em nome de Jesus, estou curada, graças a Deus.
1: Deus abençoe pelo seu lindo testemunho, viu, minha irmã? Olha, aumentou tanto a minha fé, como também a fé de muitos irmãos que estão na sintonia da programação Madrugada do Socorro de Deus.
2: Deus é fiel, né, irmão? Deus é maravilhoso.
1: Com certeza. Minha irmã, muito obrigado pela sua participação nesta manhã de segunda-feira.
2: Obrigada, que Jesus abençoe a vocês. Ore por mim, quando lembrar da irmã Laudeci, que eu estou orando por todos vocês.
1: Com certeza, irmã Laudeci, nós estaremos, ó, daqui a pouquinho, às 2 horas da manhã, estaremos aqui ao vivo, orando uns pelos outros, e eu tenho certeza, irmã Laudeci, que o milagre...
2: Eu vou estar orando por vocês também, pela misericórdia de Deus.
1: Amém. Muito obrigado, viu, irmã Laudeci, pela sua participação, uma ótima semana, fica na paz do Senhor Jesus.
2: A paz do Senhor Jesus.
1: É, ouvintes, vocês acompanharam, hein? Testemunho tremendo da nossa irmã Laudeci, que sofria muita asma, não é? E olha, Felipe, eu também sou a prova viva do que Deus fez também lá no meu lar, na minha casa. Meu filho também, hoje ele está com 10 anos, né? O Davi também sofria muito, muito mesmo com asma. E sempre nós tínhamos que levar ele no médico, porque vinha aquelas crises, sabe, Felipe? Realmente muito forte de asma. E nós fizemos um propósito, eu e minha esposa, na Igreja Pentecostal Deus e Amor, e pedimos ao Senhor para que o Senhor viesse curar o meu filho da asma, e o meu filho também recebeu a cura e o milagre, graças a Deus. O meu filho Davi está 100%, não tem mais aquelas crises de asma, não tem mais aquela falta de ar. Louvo a Deus, porque o nosso Deus é um Deus que cura. Assim como nossa irmã Laudeci contou o testemunho dela, eu gostaria também de contar aqui, né? E falar aqui ao vivo que Deus também fez através do meu filho, que sofria com asma e hoje está curado, para a glória de Deus. Por isso, você que está enfermo, enferma, se prepare, às 2 horas da manhã, eu vou estar orando e apresentando a sua vida nas mãos do Senhor Jesus, e o nosso Deus, ele é poderoso também para fazer um milagre. Vamos atender mais um ouvinte. Alô, a paz do Senhor Jesus, bom dia.
3: Alô, bom dia.
1: Com quem eu falo?
3: Com a Vera Lúcia.
1: Ô, irmã Vera Lúcia, paz do Senhor Jesus.
3: Amém.
1: A senhora fala de onde, irmã Vera Lúcia?
3: De Campestrina.
1: Ah, a senhora já é ouvinte assídua, né, do programa, né, irmã Vera Lúcia? Sim. Sempre está ligando aqui para nós, né, para colocar o seu nome, o nome dos seus familiares na oração, né, irmã Vera Lúcia?
3: É, na verdade, eu queria que o pastor orasse também agora, pastor. Eu estou tendo muita dor por dentro.
1: Amém, nós vamos estar orando, sim.
3: Uma dor terrível.
1: Ok.
3: Eu já tomei um monte de remédio ontem, hoje. É a mesma coisa que não sana nada. E pode ser espiritual, né, pastor?
1: Sim, nós vamos orar agora para a senhora.
3: Sim, como eu disse antes, né, eu fui muita vítima de maldição, né? É, da própria família e também de pessoas, né? Muitas pessoas voltam muito a praga, morte, contra a minha vida, né? Contra a vida dos meus filhos. E isso interfere na minha saúde também.
1: Ok, fica na linha que nós vamos estar orando pela senhora agora, viu, irmã Vera Lúcia? Glorioso Deus, maravilhoso e eterno Pai, Deus de poder, Deus de graça, Deus de misericórdia. Senhor, neste momento eu quero apresentar nossa irmã Vera Lúcia nas Tuas mãos, ó Deus, que ligou para nós, porque não aguenta, Senhor, essas dores que ela está sofrendo. Senhor, tantos remédios, ó Pai, que ela já tomou e até agora essas dores persistem. Senhor, que o Senhor venha colocar as Tuas mãos, Tuas mãos de misericórdia, de graça, de misericórdia, meu Pai. Arranca, repreenda, Senhor, todas essas dores. Porque eu creio, ó Pai, que a Tua serva já recebeu o grande milagre Eu tenho certeza, meu Pai, que essas dores já vai desaparecer agora, em nome de Jesus Cristo, porque eu tenho esta fé, eu tenho esta certeza, meu Pai, que quando ela ligar aqui para nós, ó Deus, numa outra oportunidade, ela vai contar o que ela recebeu nesta madrugada através da nossa oração. Confirma, meu Deus, o grande milagre, em nome de Jesus. Amém, Mãe Vera Lúcia?
3: Amém, pastor. Eu queria puxar o nome do meu filho para oração também, pastor.
1: Como é que é o nome dele?
3: Ivan Lucas.
1: Ah, nosso irmão Ivan Lucas. Ok, já está anotado.
3: Então, daí o pastor ora em meu favor, pastor. Eu creio que somente Deus para me curar, né?
1: Sim.
3: O médico não adianta nada.
1: Mas eu creio que daqui a pouquinho nós vamos já estar iniciando a oração às 2 horas da manhã. Nós vamos unir a nossa fé e eu tenho certeza que a irmã vai receber este milagre, esta cura, ainda esta madrugada, em nome do Senhor Jesus.
3: Minha mãe falava de inveja também, pastor. E eu creio, né, que Deus possa estar me restituir a minha saúde, né, a minha vida.
1: Em nome de Jesus. Mãe Vera Lúcia, muito obrigado pela sua participação.
3: Amém, pastor. Estou quase dormindo aqui. De tanto tomar remédio, mas eu creio na providência de Deus.
1: Ok. Deus abençoe a sua vida. Às 2 horas da manhã, vamos estar orando.
3: Que Deus abençoe, pastor.
1: Amém. Deus abençoe a vida da senhora. E muito obrigado pela sua participação nesta madrugada. Muito bem, agora são 1h46, participação da nossa irmã Vera Lúcia de Itapetininga, interior de São Paulo, e você pode fazer como a nossa irmã Vera Lúcia, ligar aqui para nós, deixando o seu nome e também o seu pedido de oração, colocando para que nós possamos estar orando às 2 horas da manhã. Vamos também abrir espaço para os nossos queridos irmãos que também participam, deixando aqui as suas mensagens via o WhatsApp aqui da Rádio Deus é Amor. Muitas pessoas já colocando os seus nomes e também os seus pedidos. Olha só, nós temos a Samara, que diz: a paz, eu peço oração pela vida dos meus filhos, cura e libertação. Bom, Samara, muito bom a irmã estar colocando os seus filhos. Olha, queridos irmãos ouvintes, como é importante nós estarmos colocando os nossos filhos nas mãos do Senhor Jesus, para que o Senhor venha guardar, para que o Senhor venha proteger, não é? Como é importante nós colocarmos os nossos filhos, a nossa família, para que o Senhor venha livrar, proteger e também, não é, dar aquela grande vitória para os nossos filhos. Muitas pessoas também participando aqui conosco. A paz do Senhor Jesus, eu peço oração em favor da minha família, para a salvação deles, união em favor da minha família, cura e também para que o Senhor venha curar eu de uma ferida na perna. Ok, nós vamos estar assim orando e apresentando a sua vida nas mãos do Senhor Jesus. Ele crê, ele vai receber um milagre e muito em breve ele vai contar esse lindo testemunho ao vivo aqui na Rádio Deus e Amor. Ok, é o nosso irmão Márcio, de Mogi das Cruzes. Ok, irmão Márcio, nós vamos estar orando e apresentando a Deus, não é, esta cura, este milagre que o irmão está já confiando e acreditando que vai receber em nome do Senhor Jesus. E nós vamos sim aguardar, ok? Você ligar aqui para nós ou deixar a sua mensagem via WhatsApp contando o que Jesus fez nesta madrugada de segunda-feira. Mais participação via WhatsApp. Paz do Senhor Jesus, presbítero Daniel. Estou na sintonia, acompanhando a programação Madrugada do Socorro de Deus, aguardando a oração das 2 horas da manhã. É a Aline, da Zona Leste de São Paulo. Ok, Maline. Daqui a pouquinho, hein, ouvinte, essas 2 horas da manhã, já vamos unir a nossa fé em oração, pedindo a Deus para que o nosso Deus, o nosso Pai, venha agir ou venha se manifestar nesta madrugada em seu favor. Olha, neste momento eu quero também dar um desejar a todos os nossos queridos irmãos que estão no trabalho, que Deus venha livrar, guardar, proteger a todos vocês, muitas pessoas que trabalham, não é, na madrugada, nossos irmãos porteiros, nossos irmãos seguranças, nossos irmãos que trabalham na área da emergência, os nossos irmãos bombeiros, nossos irmãos policiais, não é? Então Deus abençoe a todos os nossos queridos irmãos que estão no trabalho, mas estão acompanhando a programação Madrugada do Socorro de Deus aqui ao vivo na rádio Deus é Amor. Agora são exatamente 1h50. Prosseguimos com esta programação agora, psicólogo Jessé Ávila. Vem com o tema, compulsão de conteúdos negativos na internet. É o Clínica da Alma, vamos acompanhar juntos. Daqui a pouco voltaremos com todos vocês aqui na Rádio Deus é Amor, programa Madrugada do Socorro de Deus.
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4: Olá, seja muito bem-vindo a mais um episódio do Clínica da Alma, um espaço para falarmos sobre saúde mental, qualidade de vida, inteligência emocional e desenvolvimento interior. Sempre de forma leve, prática e com base científica. Você sabia que muitas pessoas passam vários minutos ou até horas consumindo conteúdos negativos nas redes sociais sem perceber? Esse comportamento recebeu o nome doom scrolling. Por essas razões, vamos falar hoje sobre esse termo que, quando rolar a tela sem parar, se transforma em uma armadilha para a saúde emocional. O termo doomscrolling descreve o hábito de consumir continuamente notícias ruins, conteúdos alarmantes ou informações negativas nas redes sociais e na internet. O problema é que cada nova informação desperta curiosidade e preocupação ao mesmo tempo. O cérebro entra em um ciclo, busca mais informações para sentir controle, mas quanto mais consome, mais ansioso se sente. Esse processo pode gerar fadiga mental, dificuldade de concentração, aumento da ansiedade e sensação constante de ameaça. É aquela pessoa que pega o celular para verificar uma mensagem e, sem perceber, passa 40 minutos, uma hora, assistindo vídeo sobre crises, tragédias, conflitos e outros problemas sociais. Quando finalmente guarda o aparelho, sente-se cansada, preocupada e emocionalmente drenada. Curiosamente, ela não resolveu nenhum problema real, apenas absorveu uma enorme carga emocional. O que a gente entende aqui? Que nem tudo que prende a sua atenção merece ocupar a sua mente. Afinal, a tecnologia foi criada para facilitar a vida e não para manter você permanentemente em estado de alerta. Então, controlar o que entra na sua mente é uma forma de proteger a sua saúde emocional, e eu tenho aqui 5 dicas práticas como evitar o doomscrolling. Número 1 é: estabeleça um limite de tempo para as redes sociais. Muitas pessoas entram por 5 minutos e permanecem por horas. Utilizar temporizadores ou limites de uso ajuda a interromper o consumo automático e recuperar o controle do tempo. Número 2. Identifique os seus gatilhos emocionais. Observe quando você mais pratica o doomscrolling. É quando está entediado? É quando está ansioso? Quando você se sente mais preocupado, mais solitário? Por que isso? Porque entender o gatilho ajuda a encontrar formas mais saudáveis de lidar com essas emoções. E aí o terceiro ponto é: substitua o hábito por atividades restauradoras. Ao perceber a vontade de continuar rolando a tela, experimente fazer outra coisa por alguns minutos. Por exemplo, caminhar, conversar com alguém, ler um livro ou ouvir uma música. Pequenas interrupções quebram o ciclo automático. E a penúltima dica é: limpe o seu ambiente digital. Se determinados perfis, páginas ou canais alimentam constantemente o medo, a raiva, a culpa, remorso, ansiedade, considere deixar de segui-los. O seu feed também é uma forma de higiene emocional. E eu termino com essa aqui. Pergunte-se: eu estou buscando informação ou alimentando preocupação? Essa Pergunta simples ajuda a distinguir entre um consumo saudável de informação e um comportamento impulsivo que apenas aumenta o sofrimento. Não esqueça, consciência é o primeiro passo para a mudança. Por isso que Herbert Simon, cientista cognitivo, afirmou: uma abundância de informação cria uma pobreza de atenção. Não esqueça que a mente humana precisa de informação, mas também precisa de descanso, ok? Quando aprendemos a administrar a nossa atenção, protegemos a nossa saúde mental, a nossa saúde emocional e recuperamos espaço para aquilo que realmente importa. Você gostou desse conteúdo, dessas dicas? Então compartilhe aí a nossa programação com amigos e familiares. Continue nos acompanhando. Fique atento, porque a qualquer momento estaremos de volta com mais reflexões que podem transformar a sua vida. Um forte abraço e até breve.

0: Muito bem, agora são exatamente 1:58. Daqui a pouco nós iremos à identificação das emissoras, mas eu já quero convidar a todos vocês, você que pode, não é? Você que está na sua casa neste momento, já se prepara, porque daqui a pouquinho, logo após a identificação das emissoras, nós vamos estar já em oração, clamando e buscando a presença do Senhor Jesus. Por isso, você que pode, deixe tudo, tudo que você está fazendo neste momento, se una a mim em oração, para que nós possamos estar orando, clamando e buscando a face do Senhor Jesus. E você que está no trabalho, você que está fazendo os seus afazeres e não pode parar, não é? Para estar orando juntamente comigo, você pode estar acompanhando a oração aí no seu trabalho, ficando aí em espírito de oração, porque eu tenho certeza que o Senhor vai visitar você aí no seu trabalho, abençoando, guardando, protegendo você. Você está no seu trabalho, mas você vai estar também em espírito de oração, pedindo a Deus para que Deus venha livrar, proteger o seu lar, proteger a sua casa, os seus parentes, seus familiares, você que deixou sua esposa, você que deixou seu esposo, os seus filhos, não é? Para ir trabalhar, mas você vai estar também em espírito de oração, pedindo a Deus para que o Senhor venha dar o livramento, para que o Senhor venha guardar e proteger, ok? Agora são 2:00 da manhã, vamos à identificação das emissoras, e quando nós voltarmos, não é? Nós já vamos estar orando e clamando ao Senhor Jesus em seu favor.
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Muito bem, agora são exatamente 2 da manhã, 10 minutos, chegou o grande momento de apresentarmos uns aos outros em oração. Vamos falar com Deus, vamos estar agora buscando a face do Senhor Jesus, porque eu tenho certeza que nesta madrugada o Senhor já está reservando algo especial para cada um de nós. Por isso, vamos orar, vamos clamar a Deus neste momento. Glorioso Deus, maravilhoso e eterno Pai, Deus de poder, Deus de graça, Deus de misericórdia, eu quero aqui agradecer ao Senhor por este momento ao qual o Senhor preparou. Preparou, meu Deus, esta oportunidade para eu estar clamando, para eu estar orando e apresentando todos os nossos queridos irmãos ouvintes. Antes, ao Pai, eu quero aqui pedir perdão. Perdão dos meus pecados, perdão dos meus erros, as minhas falhas. Porque nós somos, sim, ó Deus, sujeitos a errar, a pecar. Mas se não for a Tua misericórdia, ó Deus, se não for a Tua infinita compaixão, seremos consumidos pelos nossos pecados. Mas que bom, ó Deus, reconhecer. Reconhecer, ó Deus, que precisamos sim do Teu perdão. Precisamos sim, ó Deus, nos humilharmos diante da Tua presença, porque só assim, ó Pai, podemos alcançar aquilo que precisamos e necessitamos, ó Pai, nesta madrugada. Quero também, neste momento, apresentar todos os nossos queridos irmãos que participaram, ligando aqui, meu Deus, no estúdio, os nossos irmãos. Muitas pessoas não conseguiram, ó Pai. Muitas pessoas queriam também poder participar e não conseguiram. Muitas pessoas, ó Pai, mandaram as suas mensagens e não conseguimos, ó Deus, ler as mensagens aqui ao vivo. Mas o Senhor sabe. O Senhor sabe o que essas pessoas precisam. O Senhor sabe o que os Teus servos, as Tuas servas necessitam, ó Pai, nesta madrugada. Por isso, Senhor, que clamamos ao Senhor. Por isso, ó Deus, que colocamos todos os nossos queridos irmãos nesta madrugada em oração. Que o Deus Todo-Poderoso, o Deus Criador dos céus e da terra, venha se manifestar poderosamente sobre a vida de todos. Ó Deus de poder, eu estou aqui, ó Deus, clamando e apresentando a vida de todos os irmãos, ó Pai,

estão agora precisando e necessitando, ó Deus, da Tua infinita misericórdia. Quantas pessoas que estão nesta madrugada, ó Pai, pedindo o Teu socorro, pedindo a Tua ajuda, pedindo a Tua proteção. Protege, guarda, livra todos os nossos queridos irmãos. Quantas pessoas que estão descansando, pessoas que estão dormindo, ó Pai, mas estamos aqui orando, apresentando essas pessoas também. Mas tem muitas e muitas pessoas que estão comigo agora nesta programação, no programa, meu Deus, Madrugada do Socorro de Deus, aqui na Rádio Deus e Amor, que precisam também, ó Pai, de ter esse descanso. Quantas pessoas, ó Deus, que também queriam poder dormir, descansar, ter um sono tranquilo, mas não conseguem. Não conseguem, meu Deus, porque a preocupação é muito grande. A aflição, angústia, ó Deus, que essas pessoas estão agora sofrendo em seus corações, é muito grande. Mas que o Senhor venha acalmar, tranquilizar todos os corações, ó Pai, para que essas pessoas venham alcançar o sobrenatural que o Senhor tem preparado e já tem reservado, não somente, ó Deus, hoje, nesta segunda-feira, uma nova semana, ó Deus, que começa, mas que elas venham receber as bênçãos, as vitórias, todos os dias, porque o Senhor, ó Pai, quer abençoar, não somente no primeiro dia da semana, mas o Senhor quer abençoar todos os dias, livrando, protegendo e guardando a todos, ó Pai. O Senhor é louvado, o Senhor é glorificado, Senhor, porque o Senhor está no controle de todas as coisas. Às vezes nós desesperamos, ficamos, ó Deus, impacientes. Às vezes queremos tomar atitudes equivocadas, mas o Senhor está no controle de todas as coisas. Por isso, ó Pai, que possamos confiar e depositar a nossa esperança naquele que fez os céus e fez a terra. Acalma, meu Deus, os corações que estão neste momento, ó Pai, inconsoláveis. Os corações que estão agora, meu Deus, feridos por uma perda, por uma notícia que essas pessoas não esperavam em receber nesta madrugada. Que o Senhor venha consolar. Que a Tua presença venha ser o refrigério para essas pessoas. Pessoas que estão, meu Deus, inlutáveis. Pessoas que estão, ó Deus, sem saber o que fazer. Porque, ó Deus, perdeu um ente querido, perdeu um familiar, perdeu, ó Deus, um membro da família. Quem sabe este jovem, este moço, esta moça, acabou, meu Deus, de receber a notícia que perdeu o seu pai, a sua mãe. Quem sabe esta mãe, este pai, recebeu a notícia que perdeu o seu filho, a sua filha. Oh, meu Deus, tenha de misericórdia dessas pessoas, ó Deus. Que desespero, meu Pai, que essa família está passando e atravessando nesta madrugada. Mas consola, Senhor, conforta, meu Deus, os corações de todas as pessoas que precisam e necessitam, ó Pai, ser alcançadas pelo Senhor Jesus. Porque só o Senhor que pode trazer a paz em meio ao caos, ao meio ao desespero, ao meio às aflições,
Quantas pessoas, ó Deus, que estão depressivas, pessoas que estão sofrendo com ansiedade, pessoas que estão com síndrome do pânico, síndrome do medo, quantas pessoas que estão com medo, medo de dormir, porque não aguentam mais, ó Pai, serem perturbadas, serem incomodadas, ó Pai, pelas ações dos nossos inimigos que são invisíveis, mas eles são reais, ó Pai, e tramam e ficam ao nosso derredor, ó Pai, tramando e tentando, ó Pai, de todas as maneiras tirar a paz e o sossego de todas essas pessoas que querem, meu Pai, viver uma madrugada e terem uma madrugada em paz, em sossego. Quantas pessoas, ó Pai querido, que escutam os seus nomes serem chamados. Quantas pessoas que estão, ó Pai, neste momento, vendo vultos, sentindo arrepios. Quantas pessoas, ó Deus, que estão agora com seus corações acelerados. Quantas pessoas, ó Pai, que estão sentindo medo. Quem sabe essas pessoas estão agora com as suas mãos suadas, trêmulas, assustadas. Quem sabe, meu Deus, esta criança, ó Deus, não consegue dormir à noite. Quem sabe essa criança viu algo, Senhor, que assustou, deixou elas com medo, e elas agora, meu Deus, têm medo de dormir sozinha. Ó Pai, arranca, repreenda, Senhor, todo mal neste lar, nesta casa. Vai repreendendo em nome de Jesus Cristo. Senhor, visita também, ó Pai, este homem que tem orado e apresentado a sua casa, a sua família, o seu casamento diante do Senhor. Um casamento, ó Deus, que está em ruínas, em destruição. Este homem não quer perder, ó Deus, a sua esposa. Este homem, meu Deus, está lutando para que o seu casamento, ó Deus, venha durar. Mas é muitas brigas, muitas invejas, muitas discussões. Muitas pessoas, ó Deus, querendo atrapalhar o relacionamento deste homem, ó Pai. Querendo, ó Pai, fazer com que o casamento deste homem não venha a ter sucesso. Quem sabe, meu Deus, essa senhora está lutando, está orando, está clamando, ó Pai, porque não quer que o seu casamento venha acabar. Ô Jesus, une novamente, ó Deus, este casal. Ó Pai eterno, que essas pessoas venham alcançar, ó Deus, um milagre. Que o Senhor venha restituir, ó Deus, esta união, este matrimônio, ó Pai. Senhor, este pai, esta mãe que tem orado e apresentado os filhos na oração, quantos filhos que infelizmente estão envolvidos nas drogas, na cocaína, na maconha, na bebida, no cigarro, na criminalidade. E sabe, este pai, esta mãe foi surpreendida. Foi surpreendido, ó Deus, com esta notícia. Porque ele sempre, meu Deus, zelou e prezou, ó Pai, pela educação dos seus filhos. Filhos que estavam na igreja. Filhos que estavam, meu Deus, louvando e glorificando ao Senhor. E agora estão, ó Deus, nesta situação. Salva, resgata todas estas pessoas, esses jovens, ó Pai. Não permita que o nosso inimigo venha ceifar, meu Deus, a juventude. Mas que o Senhor venha, meu Pai, guardar, proteger e livrar todos os nossos jovens. Senhor, eu quero apresentar neste momento, ó Pai,
todas as nossas crianças. Livra, meu Deus, as nossas crianças das agressões. Livra as nossas crianças, ó Pai, porque elas precisam da Tua proteção, ó Pai eterno. Elas precisam, meu Deus, ser guardadas e protegidas, ó Senhor. Senhor Jesus, livra este lar, livra esta casa, meu Deus, de brigas, de discussões, de agressões. Que este lar venha a ser restaurado. Que esta casa venha a ser, meu Deus, uma casa onde venha a ter a Tua presença, meu Deus. Visita também as pessoas que estão doentes, pessoas que estão enfermas, pessoas que precisam ser alcançadas nesta madrugada, Senhor. Alcança, visita, meu Pai, essas pessoas. Quantas pessoas que estão debilitadas, quantas pessoas, ó Deus, que foram desenganadas pela medicina. Eu oro, meu Deus, em favor dessas pessoas, ó Deus, que não tem condições nem de orar, porque, Senhor, essas pessoas estão sofrendo muito, essas pessoas estão doentes, essas pessoas, ó Deus, estão com muitas dores nesta madrugada. Senhor, quantas pessoas que estão desenganadas, os médicos já desenganou essas pessoas, mas o Senhor é médico dos médicos por excelência. Por isso, meu Deus, que pedimos em favor delas, põe as Tuas mãos, ó Deus, as Tuas mãos de misericórdia. Cura, meu Deus, essas pessoas de todas as enfermidades. Cura essas pessoas, ó Deus, que estão sofrendo, pessoas que estão agora com muitas dores no corpo. Faça um milagre. Cura, liberta, transforma, meu Pai, essas vidas pelo Teu poder. Arranca, Senhor, seja o câncer, seja o tumor, seja, meu Deus, as dores no joelho, dores nas pernas, nos braços. Meu Deus, onde tiver um vírus, uma bactéria, meu Deus, um organismo dessas pessoas, o Senhor venha curar. Visita, meu Pai, os pulmões dessas pessoas, o coração, os rins, o fígado, o baço, o pâncreas. Meu Deus, vai retirando, ó Deus, toda inflamação, toda infecção na bexiga. Meu Deus, visita essas pessoas que sofrem com muitas dores na coluna devido a esse desvio na coluna, devido, meu Deus, a esta hérnia de disco, devido a este bico de papagaio. Senhor, faça uma grande obra, meu Deus, sobre a vida dessas pessoas. É no Teu nome que eu Te peço encarecidamente nesta madrugada, Senhor. É no Teu nome, Senhor, que eu Te peço. Meu Deus, que o Senhor venha visitar também todas as pessoas, ó Pai, que estão agora clamando ao Senhor, pedindo por justiça. Quantas pessoas que foram injustiçadas, quantas pessoas, ó Deus, que foram caluniadas, quantas pessoas, ó Deus, que foram acusadas. Mas que o Senhor venha, meu Deus, fazer justiça, ó Pai. Que o Senhor venha, meu Deus, fazer justiça, porque o Senhor é justo. O Senhor é fiel. O Senhor é verdadeiro, meu Pai. Para fazer, meu Deus, segundo a Tua vontade, segundo o Teu querer, se manifesta. Opera, Senhor, em nome de Jesus. Em nome de Jesus Cristo, ó Pai. Senhor, que o Senhor venha abençoar também a todos os irmãos, ó Pai, que estão desempregados, pessoas, ó Deus, que estão precisando de uma porta de emprego. Quantas e quantas pessoas que precisam, meu Pai, desta porta de emprego. Que o Senhor, Deus e Pai,
Venha, meu Deus, abrir esta porta de emprego, para que essas pessoas venham alcançar e venham receber, ó Deus, esta grande vitória. Esta grande vitória, Senhor. Porque a porta que o Senhor abre, ninguém, absolutamente ninguém pode fechar. Por isso, ó Deus, que eu creio que estamos começando, meu Deus, uma semana na Tua presença. Aleluia! Porque cremos que o Senhor é poderoso, o Senhor é fiel e o Senhor é verdadeiro, meu Deus, para fazer um grande milagre, Senhor. Ah, Espírito Santo, quero pedir ainda que o Senhor venha, meu Deus, abençoar, meu Deus, a Tua obra. Abençoa, Senhor, os Teus servos, ó Pai. Abençoa, meu Deus, todos os nossos queridos irmãos que têm sempre orado, que sempre têm apresentado, ó Deus, a Tua obra nas Tuas mãos, Senhor. No próximo domingo, ó Deus, estaremos aqui juntos comemorando 64 anos de existência. Quantos e quantos irmãos, ó Pai, têm orado por esse ministério, têm apresentado, meu Deus, esta obra, Senhor, a qual o Senhor levantou o nosso querido e saudoso missionário Davi Miranda, meu Pai. E essa obra só avança, essa obra, meu Deus, só cresce, ó Pai, porque o Senhor está no controle, meu Deus, desta igreja. Até aqui o Senhor tem sustentado e vai continuar sustentando, meu Pai, a Tua obra. Abençoa, meu Deus, a nossa irmã Eleni Miranda, Senhor, que está à frente, ó Deus, dessa gigantesca obra. Continua, meu Pai, dando saúde, sabedoria, graça, que ela continue sendo usada poderosamente nas Tuas mãos. Abençoa também, ó Deus, a nossa irmã Débora Miranda, Senhor. Abençoa, meu Deus, a nossa querida irmã Débora Miranda. Continue abençoando ela de uma maneira poderosa e gloriosa, meu Deus. Unge, meu Pai, as cordas vocais da Tua serva, tanto os louvores, como também na ministração da Tua santa e gloriosa palavra. Usa, meu Deus, a Tua serva. No dia 13, meu Pai, de junho, sábado, às 10 horas da manhã, use ela, meu Deus, nas Tuas mãos. Que ela venha ser um canal de bênçãos, ó Pai, para todas as mulheres de fé, que estarão, ó Pai, aqui num só propósito, em jejum, em comunhão, em consagração, ó Deus, e buscando a Tua presença, meu Pai. Usa ela, meu Deus, poderosamente, através das divinas revelações do Teu Espírito Santo, ó Pai. Vem abençoar também, ó Deus poderoso, o culto que teremos, ó Pai, no sábado, dia 13, no período da tarde, Senhor, onde, Senhor, teremos uma tarde de comunhão, uma tarde, meu Deus, de celebração, ó Deus, com toda a juventude, Senhor. Vem abençoar também o culto que teremos às 19 horas, ó Deus, no Auditório Renascença, no culto com Regenere, culto com expansão, ó Deus, onde vamos estar adorando e glorificando a Deus juntamente com toda a juventude. Usa mais uma vez o Teu servo, o presbítero Davi Miranda Neto, Senhor, na ministração da Tua palavra, através, ó Deus, da oração, da ministração, através dos dons do Teu Espírito Santo, ó Pai. Usa o Teu filho poderosamente, ó Deus,
neste sábado, ó Deus, dia 13. Senhor, venha abençoar o evento que teremos também no dia 14, ó Pai. Senhor, venha abençoar poderosamente, ó Deus, este grande culto de celebração dos 64 anos, às 9 horas, ó Pai, aonde teremos o grande culto de oração, lançamento, ó Pai, do Ministério de Intercessão Global, onde teremos, ó Deus, aquela oração poderosa com a Tua serva, a nossa irmã evangelista Maria Lorena, Senhor. Senhor, será uma comunhão, será, meu Deus, algo extraordinário que o Senhor, ó Deus, vai fazer. Algo extraordinário é quando nós vamos sentir a Tua presença, a Tua glória, meu Deus, vai se manifestar, ó Deus, nesta consagração do dia 14. Senhor, também eu quero apresentar o culto que teremos, o culto de comemoração dos 64 anos da existência da nossa Igreja Pentecostal, Deus de Amor. Que o Senhor, meu Deus, venha trazer em segurança as caravanas, ó Deus, que estarão, ó Deus, vindo de todas as partes do nosso Brasil e também, ó Deus, da América do Sul. Guarda, livra, Senhor, os Teus servos na estrada, nas rodovias, no ônibus, na van, no automóvel, no avião, enfim, Senhor. Que o Senhor venha guardar todos os Teus servos, ó Pai, que estarão numa só fé e numa só comunhão, meu Deus, nesses dois dias, dia 13 e dia 14 de junho. Prepara tudo, Senhor. Tudo já está preparado, na verdade, Senhor. Confirma, meu Deus, a grande vitória, meu Deus. Que o Senhor venha nos abençoar nesta madrugada. Abençoa toda a equipe aqui, meu Deus, do programa Madrugada do Socorro de Deus. Abençoa também, ó Deus, a minha vida, o meu lar, a minha casa. Venha abençoar a vida do Felipe. Venha abençoar também o nosso querido irmão Cleito, que está ali, meu Deus, no WhatsApp. Enfim, Senhor, que o Senhor venha dar a grande bênção e a grande vitória. Venha abençoar, meu Deus, toda a equipe da Igreja Pentecostal, Deus e Amor. A nossa diretoria mundial, a Fundação Reviver, a Fundação Reviver Help, ó Deus, a Casa Aberta. Venha abençoar, Senhor, todos os departamentos. Que o Senhor continue abençoando poderosamente, ó Deus, a Tua igreja e as nossas vidas. É que eu te peço, ó Deus, e já te agradeço, certo, da nossa vitória nesta madrugada, em nome de Jesus.

0: Muito bem, Deus abençoe a todos vocês que oraram juntamente comigo nesta madrugada. Tenho a certeza que alcançamos juntos a nossa vitória, porque o Senhor já nos deu. Louvamos e glorificamos ao nome dele por isso, não é? Quero agora fazer um convite mais do que especial. Convite mais do que especial a você que ainda não tomou uma decisão. Ainda não tomou uma decisão. E qual é a decisão? De aceitar a Jesus como seu único e suficiente Salvador. Chegue. Chega de sofrer. Chega de padecer, não é? Quantas dificuldades, quantas lutas, quantos problemas. Por que passar sozinho? Por que atravessar sozinho? Convide Jesus a partir de agora a Ele andar com você, a Ele abençoar você. Porque o nosso Deus, quando Ele está conosco, certo é que somos mais do que vitoriosos, somos mais do que vencedores, não é? Então você que quer neste momento, pastor, eu estou cansado de sofrer, estou cansado de passar tantos problemas, enfermidades, não consigo me libertar deste vício, esse vício que tem atormentado a minha vida durante muitos e muitos anos, mas eu preciso desta companhia, eu preciso de Jesus. Se você precisa de Jesus, você vai repetir essas palavras comigo dizendo assim: Senhor Jesus, perdoa todos os meus pecados e escreve o meu nome no livro da vida e sela com teu sangue, porque neste momento, agora, meu Deus, eu te aceito como meu único e suficiente Salvador. Me ajuda, meu Deus, me ajuda, meu Senhor, porque eu preciso e necessito do Senhor todos os dias na minha vida. Você que está afastado, você que saiu da presença do Senhor Jesus, e as coisas agora estão indo de mal a pior, não é? Você não tem conseguindo vencer as lutas, as dificuldades, mas Jesus está pronto. Pronto para te ajudar. Volte agora para os caminhos do Senhor. Ele não vai te abandonar, Ele não vai te esquecer. Você que quer tomar agora esta decisão de voltar para Cristo Jesus e ficar firme com Ele, você vai repetir essas palavras comigo dizendo assim: Senhor Jesus, perdoa todos os meus pecados, ó Pai. Escreve meu nome no livro da vida e sela com teu sangue, porque agora, neste momento, eu entrego a minha vida completamente ao Senhor Jesus. Me ajuda, meu Deus, porque eu preciso e necessito do Senhor todos os dias na minha vida. Que Deus te abençoe, você que aceitou ao Senhor Jesus. Deus abençoe você que voltou para Jesus, reconciliou com o Senhor Jesus. Parabéns, hein? Vocês tomaram a melhor decisão, que foram entregar completamente as suas vidas para o Senhor. Lembrando a todos vocês que somos da Igreja Pentecostal Deus e Amor, mais que uma igreja, a partir de hoje, nós somos a sua família.
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0: Muito bem, prosseguimos o programa Madrugada do Socorro de Deus. Agora vem o Bíblia em Foco. E na oportunidade, o nosso querido irmão Wesley Macedo vem com o tema: a oração faz bem à saúde. Vamos acompanhar juntos. Daqui a pouco voltarei com todos vocês. Não saia da programação Madrugada do Socorro de Deus, aqui na Rádio Deus e Amor.
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4: Olá, irmãos, que a graça e a paz do Senhor Jesus esteja sobre a vida de todos vocês. Com muita alegria e prazer, comunicando com todos, seu irmão em Cristo, Wesley Macedo, estou aqui para compartilhar ao seu coração uma mensagem de Deus que irá fortalecer e edificar a sua fé em Cristo Jesus. Você sabia que a oração faz bem à saúde? Bom, é sobre isso que eu quero falar. Queridos, segundo especialistas, a oração traz benefícios que vão além do aspecto espiritual, impactando positivamente a saúde. Os benefícios da oração, da fé, são estudados há mais de 3 décadas no Brasil. Inclusive, a OMS, Organização Mundial da Saúde, afirma que a fé influencia na saúde física, mental e biológica. De acordo com os centros de pesquisas, os benefícios da oração têm embasamento científico na manutenção da saúde. Ainda de acordo com os estudos, pessoas devotas em oração vivem mais e são mais felizes que a média da população. A psicóloga clínica Naila Jesker, que é estudante de neuropsicologia, afirma que o bem-estar espiritual é reconhecido desde a década de 1970 como uma dimensão importante para o equilíbrio do ser. Estudos da ciência apresentam que a oração atua em região do nosso cérebro chamado sistema límbico, especificamente na região mesolímbica, que tem função de liberar substâncias muito importantes que causam um sentimento de pertencimento, melhora e autoestima e proporciona bem-estar, explica a psicóloga Naila. Dentre os benefícios para a saúde adquiridos através da oração, temos redução do estresse, melhora da saúde emocional, apoio no enfrentamento de doenças, melhora da pressão arterial, fortalecimento de vínculos sociais, entre outros. Percebe-se, estimados, que os textos sagrados que nos orientam acerca da oração vão muito além do âmbito espiritual, mas o ato de falar com Deus é uma bênção em todas as áreas da nossa vida, conforme diz os versículos. Salmos de número 34, versículo 4. Busquei ao Senhor e Ele me respondeu. livrou-me de todos os meus temores. Salmos de número 138, versículo 3. No dia em que eu clamei, tu me escutastes e alentaste-me, fortalecendo a minha alma. Filipenses capítulo 4, verso 6. Não andeis ansiosos por coisa alguma, em tudo, porém, sejam conhecidas diante de Deus as vossas orações, pela súplica e pelo clamor, com ações de graças, e a paz de Deus, que excede todo entendimento, guardará o vosso coração e a vossa mente em Cristo Jesus. Portanto, crie o hábito de falar com Deus. Além de se fortalecer espiritualmente, sua saúde também será beneficiada. A oração acalma a mente, fortalece o coração e renova as forças. É cuidado para a alma e descanso para o corpo. Que Deus em Cristo te abençoe e esta mensagem permaneça em seu coração.
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1: Muito bem, agora são 2 da manhã, 54 minutos na capital paulista. Olha, já quero lançar um convite a todos vocês. Daqui a pouquinho, às 3 horas da manhã, teremos a oração com o homem de Deus, pastor Lorival de Almeida, que vai estar orando e apresentando as nossas vidas diante do nosso Deus. Por isso, continue ligado no programa Madrugada do Socorro de Deus, aqui na Rádio Deus e Amor, às 3 horas da manhã, pastor Lorival vai estar orando e apresentando as nossas vidas nas mãos do Senhor Jesus. Enquanto isso, nós vamos de mensagens via WhatsApp, pessoas participando via WhatsApp aqui da Rádio Deus e Amor, DDD 11 982 92 33 92. Olha só, paz do Senhor Jesus, é a Joane, lá do bairro Alvorada, Betim, Minas Gerais. Olha só, fiz esse exame e eu estou muito apreensiva, com muita crise, muita ansiedade. Ô, mãe Joane, creia, confie, porque já deu tudo certo nesses exames, tá bom? Nada de preocupação, descansa no Senhor, tranquilize a sua alma no Senhor Jesus, porque eu creio que já deu tudo certo, tá bom? Então, olha, calma, tranquilidade. Daqui a pouquinho, eu já quero convidar a você e a todos os nossos queridos irmãos a orar juntamente com o pastor Lorival de Almeida, porque eu tenho certeza que Deus vai acalmar o seu coração e todos os corações que estão aí ansiosos, preocupados, não é? Então confie, creia, irmão Joane, porque eu tenho certeza que o nosso Deus é um Deus de milagre. Deus abençoe, muito obrigado pela sua participação via WhatsApp. Deus abençoe a todos os nossos irmãos da cidade de Betim, no estado de Minas Gerais. Paz do Senhor Jesus, peço oração por Gláucia Pinheiros. Olha, mais uma pessoa, para que Deus venha livrar da ansiedade. Eu creio no nome do Senhor Jesus. Continue nos ajudando em oração. Dessa vez é lá de Chalé, Minas Gerais. Mais uma pessoa de Minas Gerais, não é? Deus abençoe a nossa irmã Eliana Pinheiro. Deus abençoe a nossa irmã Eliana Pinheiro e também Deus abençoe a todos os nossos irmãos aí da cidade de Chalé, Minas Gerais. Vamos orar, vamos clamar a Deus. Muitas pessoas passando por momentos de depressão, ansiedade, não é? Nervosismo. Mas eu creio que nesta madrugada Deus vai tirar, vai repreender toda a ansiedade, toda depressão, todo nervosismo, eu creio em nome do Senhor Jesus. Mais pessoas participando, agora é o nosso irmão Joaquim, que pede oração em favor do seu lar, em favor da sua casa também. Irmão Joaquim, Deus abençoe, é lá de Ribeirão Pires, Deus abençoe. Paz do Senhor Jesus, irmãos, eu peço oração pelo Juliano, ele está em condições de rua e não sabemos aonde ele se encontra. Ô, mamãe Arlene, nós vamos estar assim apresentando o Juliano. Inclusive, ela colocou até a foto aqui via WhatsApp, não é? Nós vamos estar apresentando um moço jovem, meu Deus, moço ainda, já nessa situação tão difícil. É isso que o adversário faz, né, ouvintes? É por isso que a Bíblia diz que ele veio para matar, roubar e destruir. Esse é o propósito, não é, do nosso adversário. Mas eu creio que o nosso Deus é um Deus que faz milagres, é um Deus que liberta, não é, de todos os vícios, de todas as situações complicadas. O nosso Deus, ele faz essas coisas, por isso que nós devemos orar e apresentar, principalmente essas pessoas que estão passando por esse processo tão complicado, seja um processo das drogas, dos vícios, da bebida, enfim, nós vamos orar e vamos apresentar diante do Senhor Jesus. Muito bem, agora são 2:59, nós vamos à identificação das emissoras e quando eu voltar nós vamos estar juntamente orando e apresentando as nossas vidas diante do Senhor Jesus, porque o pastor Lorival de Almeida vai estar orando em nosso favor. Por isso não saia da sintonia, continue no programa Madrugada do Socorro de Deus.
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7: 3:01.
8: Na minha aflição, clamei ao Senhor. Gritei por socorro ao meu Deus. Do seu templo, ele ouviu a minha voz. Meu grito chegou à sua presença, aos seus ouvidos. Salmos capítulo 18, versículo 6.
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0: É, ouvinte amado, é isso aí mesmo.
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Grande Deus, maravilhoso Pai, nós estamos mais uma vez, ó Deus, com os nossos corações agradecidos pela sua infinita misericórdia na nossa vida. Aqui estamos nós, Senhor meu Deus, exaltando o nome do Senhor, glorificando o nome do Senhor, sentindo a sua presença, orando, meu Deus, agora eu diria com o mundo inteiro, Senhor. Nós estamos alcançando lares, famílias, estamos alcançando pessoas pelo rádio, pela internet. Nós queremos, ó Deus, falar contigo. Nos permita, Senhor, falar com o Senhor mais uma vez nesse dia. Primeiramente, ó Pai, eu quero me apresentar ao Senhor como um homem falho, carente da sua misericórdia. Quero que o Senhor tenha paciência comigo, Senhor, até o dia, Senhor, que o Senhor me chamar para a sua glória. Quero, meu Deus, que o Senhor me purifique no sangue de Jesus Cristo, que o Senhor me perdoe os meus pecados, o que eu falo, o que eu penso, minha forma de agir. Às vezes somos estúpidos, às vezes somos bravos, às vezes, ó Deus, somos omissos. Às vezes, Senhor, meu Deus, agimos sem misericórdia. Por isso, ó Deus, nos apresentamos ao Senhor como homens. Homens é o que somos. Eu não quero, ó Deus, que a minha oração seja impedida. Por isso eu quero ter ousadia, Senhor, como uma pessoa perdoada, para chegar diante do trono da sua misericórdia. Principalmente, Senhor meu Deus, porque estou orando aqui por mim, pela minha família, mas estou orando também, Senhor meu Deus, por todas as pessoas que estão acompanhando essa oração no mundo inteiro. E sei, Senhor meu Deus, que tem situações difíceis demais. Sei que muitas pessoas estão vivendo um momento de muita dor, muito sofrimento, e sei, ó Deus, que somente a sua misericórdia para nos alcançar e nos fazer pessoas vencedoras, nos fazer pessoas, ó Deus, em condições de uma vida que seja agradável. Senhor meu Deus, Senhor meu Pai, em nome de Jesus Cristo, eu quero que o Senhor nesse momento demonstre uma vez mais o grande amor que o Senhor tem para conosco, levantando o caído, Senhor meu Deus. Eu glorifico o nome do Senhor, eu agradeço o Senhor pela minha vida, levanto o caído, Senhor meu Pai. O Senhor é um Deus grande, o Senhor é um Deus poderoso. E Senhor meu Pai, eu tributo ao Senhor toda a honra e também todo o meu respeito, todo o amor do meu coração, Senhor. Senhor meu Deus, Senhor meu Pai, nós queremos ver o Senhor fazendo coisas que venham trazer a esse coração a sede de buscar ao Senhor. E o entendimento de que o Senhor é Deus vivo, o Senhor é Deus poderoso, e que o Senhor precisa ser servido, e que o Senhor precisa ser seguido, que o Senhor precisa ser reverenciado. Deus de poder, em nome de Jesus Cristo, em nome de Jesus Cristo, meu Deus, venha fazer maravilhas, ó Pai, venha fazer maravilhas, ó Deus, nesse momento, não só porque eu estou orando, mas porque, ó Deus, o mundo inteiro está orando. Talvez, ó Pai, a minha fé não seja uma fé tão grande para alcançar ver coisas tão tremendas, mas eu sei, ó Deus, que a fé desse povo se junta à minha fé. Nós estamos juntos em oração, unidos, numa só fé, Senhor, clamando para que o Senhor venha agir e que o agir do Senhor seja para a glorificação do seu nome, para levar essa vida, ó Deus, a repensar a sua própria existência, para levar essas pessoas ao entendimento que somente servindo ao Senhor é que seremos vencedores, somente servindo ao Senhor teremos a segurança, a esperança de que um dia nós estaremos na sua glória. Pai de amor, nós precisamos de ti, Pai de amor, nós precisamos do seu poder, Pai de amor. Nós precisamos das tuas mãos poderosas estendidas. Nós precisamos do Senhor fazendo sinais, fazendo maravilhas. Acima de tudo, precisamos do Senhor nos usando. Senhor, o Senhor tem nos colocado, ó Deus, para sermos pregoeiros da sua verdade. O Senhor tem nos colocado, ó Deus, nós temos assumido a responsabilidade de levar a sua palavra a esses corações que precisam ouvir a sua palavra. Meu Deus, meu Pai, usa-nos nas tuas mãos. O que faremos nós, ó Deus, se não for a sua misericórdia? Se o Senhor não nos usar, ó Deus, nós vamos passar vergonha. Se o Senhor não nos usar, ó Deus, nós seremos infrutíferos.
Nós nos colocamos à disposição do Senhor. Nós buscamos a presença do Senhor. Mas sabemos, ó Deus, que acima de tudo é a misericórdia do Senhor quem nos move. Porque o que nós estamos fazendo, ó Deus, é muito pouco diante daquilo, ó Pai, que o Senhor exige para que vidas sejam salvas. E nós jamais alcançaremos

Levas o golpe de misericórdia, pessoas que estão no vale da sombra da morte. Meu Deus, eu peço ao Senhor, em nome de Jesus, estenda as tuas mãos, ó Pai, para a salvação dessas vidas, nos usando. Por isso, meu Pai, mais uma vez eu clamo pelo perdão dos nossos pecados. Nós queremos ser usados. Nós não queremos chegar na presença do Senhor, ó Deus, e ficarmos com medo. Nós não queremos que o inimigo, Senhor, meu Pai, que já é o nosso acusador de noite e de dia, continue, Senhor, meu Deus, levando aos nossos corações a desesperança e o medo. Mas nós queremos ser ousados, como estamos sendo, para falar que o Senhor é poderoso, que o Senhor salva, que o Senhor cura. Nesse momento, ó Deus, eu quero ter o poder do Senhor para repreender essa doença. Eu quero, meu Deus, quando pregando a palavra do Senhor, ter a ousadia e ter, meu Deus, a autoridade que vem do Senhor, pela própria posição, ó Deus, que o Senhor tem nos colocado diante do Senhor, nos separado, mesmo vendo a nossa incapacidade, nos capacitando. Nós queremos ter a ousadia, Senhor, de falar do amor do Senhor, de repreender obras más, malignas, satânicas, de ver, ó Deus, e ver, ó Pai, obras malignas serem destruídas, vidas, Senhor, sendo libertas, a salvação, Senhor, meu Deus, sendo apregoada, e ver também centenas, milhares de pessoas recebendo a salvação que há em Ti. Quanta gente enganada, ó Deus, por pregadores que só se preocupam com a parte material. Quantas pessoas sendo enganadas por modismos. Quantas pessoas sendo enganadas, ó Pai, por pessoas que se utilizam simplesmente, ó Deus, daquilo que nós chamaríamos das necessidades imediatas. Por pessoas, ó Pai amado, que fazem, ó Deus, coisas que são totalmente, às vezes, abomináveis aos olhos do Senhor, mas as pessoas, às vezes, agem só pela vista, querem ver, querem estar contemplando, não vivem pela fé, não vivem por fé, mas por vista. Senhor meu Deus, Senhor meu Pai, nós queremos pregar a palavra do Senhor e militar legitimamente. Nós não queremos, Senhor meu Deus, de forma alguma militar de uma forma ilegítima. Senhor meu Deus, Senhor meu Pai, em nome de Jesus Cristo, em nome de Jesus Cristo, faça uma obra, ó Deus, de transformação nesse coração, nessa vida, nessa pessoa. Meu Deus, quantos ouvintes estão orando conosco agora? E alguns estão até pensando, ó Deus, no suicídio, porque nada está dando certo nas vidas dessas pessoas. Quantos estão clamando, Senhor meu Deus, estão se sentindo tão impotentes, estão se sentindo, ó Deus, tão derrotados. Senhor, eu peço ao Senhor agora, visita esse coração agora, lava essa vida agora na sua palavra. Senhor, é Deus poderoso, meu Pai, para visitar esse coração, já não está mais resistindo tantas tribulações, tantas lutas. E o Senhor é o doador da vida, o Senhor é o Deus vivo e poderoso, que para nos doar a vida, fez com que o seu próprio filho passasse e trilhasse o caminho da morte, mas que triunfasse sobre ela. O Senhor é poderoso agora, Senhor meu Deus, para visitar esse coração amargurado. Esse coração, ó Deus, que padece horrivelmente uma situação de morte, uma situação de desespero, uma situação, ó Deus, que pode ser revertida pela sua misericórdia agora. Senhor meu Deus, Senhor meu Pai, em nome de Jesus Cristo, o Senhor é Deus vivo e poderoso para fazer uma obra tamanha. O Senhor é Deus vivo e poderoso para fazer uma obra tão grande que haverá regozijo, Senhor, nessa família, nesse coração. Eu creio, Senhor meu Deus, que o Senhor pode livrar essa pessoa dessa seta maligna da morte. O Senhor pode livrar essa pessoa dessa seta diabólica do inferno, que a tem feito trilhar pelos caminhos obscuros que já parece não ter mais volta, parece já não ter mais solução. Senhor meu Deus, eu peço ao Senhor nesse momento, que eu sei que não é só, Deus, orarmos para o Senhor libertar, para o Senhor curar. Nós temos tantas almas que precisam ser resgatadas. E nesse momento eu quero apresentar ao Senhor essa vida voluntária, Senhor. Esse coração voluntário, meu Deus, que tem tanta vontade de falar do seu amor com veemência, com autoridade, com destreza. Essa vida, Senhor meu Deus, que tem pedido ao Senhor uma eloquência para poder propagar a sua palavra. Às vezes, homens e mulheres tão simples, pessoas, ó Pai, que querem pregar a sua palavra, mas não se sentem habilitadas para tanto.
Senhor meu

Deus, nós somos pessoas que precisam, Senhor, do socorro, da ajuda do Senhor. Precisamos mesmo, ó Deus, que o Senhor nos oriente. Precisamos mesmo, ó Deus, que o Senhor nos ajude. E também para pregar a sua palavra, nós precisamos que o Senhor nos ajude. Nós precisamos que o Senhor seja o nosso socorro. Senhor meu Pai, se o Senhor não nos usar, o que nós vamos fazer? Se o Senhor não falar na nossa boca, o que nós vamos falar? Senhor, tem tanta gente simples que quer fazer a sua obra. E eu, Senhor Deus, que de alguma maneira o Senhor tem uma forma de levar essas pessoas a fazerem a sua obra. Eu sei, Senhor meu Deus, que o Senhor tem um espaço, meu Deus, para cada pessoa. Para o simples, para o letrado, para o doutor, para o iletrado, aquele que não tem estudo algum. Senhor, eu sei que o Senhor tem uma forma, ó Deus, de alcançar vidas. Sei que tem várias situações em que pessoas de forma diferente, pessoas diferentes, vão precisar ouvir a sua palavra de alguma maneira. E sei que alguns serão alcançados, ó Deus, também por serem pessoas de formação muito grande, serão alcançadas pelas pessoas formadas, por doutores. Mas sei, ó Deus, que aqueles simplesinhos, que não conseguem entender palavras difíceis, esses, ó Deus, eu sei que serão alcançados pelas pessoas também simples. E sei que o Senhor vai usar todos, ó Deus. Sei que o Senhor vai usar aquele que é eloquente. Sei que o Senhor vai usar, ó Deus, aquele que é mais simples. Eu sei que o Senhor tem um espaço. E eu sei que o Senhor tem uma camada, Senhor, níveis para usar pessoas, cada um dentro daquilo que elas podem e precisam ser usadas. Levantai servos e servas, ó Deus, dentro de cada um, ó Pai, da sua faixa, do seu nível, para levar a sua palavra com autoridade e com poder. Porque sei, ó Deus, que acima de tudo, nós somos carentes da presença do Espírito Santo da verdade. E se o Espírito Santo da verdade não agir em nós, tudo será em vão. Então, Senhor meu Deus, que pelo Espírito de Deus nós possamos levar a sua palavra, alcançar pessoas, apregoar o ano aceitável do Senhor, mas apregoar também, meu Deus, que há libertação para o que está cativo. Apregoar também, Senhor meu Deus, que o Senhor é Deus poderoso e os paralíticos andam, os cegos veem, os mudos falam, os surdos ouvem e também o ano aceitável do Senhor é apregoado. Meu Deus, visita agora, ó Deus, pessoas que estão com o coração fervilhando de vontade de fazer a sua obra e dá a essa pessoa a oportunidade de pregar a sua palavra. E sei que tantas outras pessoas serão visitadas pelo Senhor e alcançarão a salvação e experimentarão o poder da sua palavra. Há poder no nome do Senhor, há poder no nome e no sangue de Jesus Cristo. Eu repreendo todo o poder do inferno, eu repreendo todo o império satânico, eu repreendo todo o império de Satanás que tem destruído, destroçado essa vida. Há poder no nome, há poder no sangue de Jesus. Todo mal está repreendido. Quanta gente, Senhor meu Deus, está no vale. Quanta gente, Senhor meu Deus, está com os pés já quase que resvalando, Senhor, aí na margem desse abismo. Mas o Senhor é poderoso para operar o resgate. Opera o resgate, Senhor meu Deus, em nome de Jesus Cristo. Opera o resgate agora, Senhor meu Deus, em nome de Jesus Cristo. Eu peço ao Senhor, em nome de Jesus, não deixa resvalar esse pé, esse passo. O Senhor é Deus poderoso, levanta agora aqueles que estão desviados também, ó Deus. Venha dar livramento, meu Pai, livramento. Esse mundo é perigoso demais, e ainda mais, meu Deus, que esse mundo está no maligno. E ainda mais, Senhor meu Deus, que o maligno não quer prisioneiros, mas ele tem vindo para roubar, para matar e para destruir. Meu Deus, em nome de Jesus, guarda os teus servos e as tuas servas. Guarda aqueles que trabalham em trabalhos perigosos, ó Pai. O Senhor é poderoso para guardar também aqueles que conheceram o amor do Senhor e estão nos presídios, Senhor.
O Senhor é poderoso para guardar a vida deles. O Senhor é poderoso, ó Deus, para regenerar de uma vez por todas esses corações. Bem como o Senhor também é poderoso para providenciar aqueles que já são servos do Senhor a liberdade, ó Deus. Fazer com que tenham a quitação com a sociedade e que possam testificar. Meu Deus, guarda, Senhor, aqueles que estão nos presídios, sim. Guarda, ó Deus, a vida deles em nome de Jesus Cristo. Senhor, meu Pai, eu quero repreender toda a potência do inferno, todo o poder satânico que tem vindo com força para destruir essa família. Saia, Satanás, dessa família. Saia aí do seio dessa casa. Eu sei que você tem destruído tantos lares e famílias já. Sei que você tem proporcionado divórcios, sei que você tem proporcionado separações, sei que você tem, Satanás, feito tantas pessoas abandonarem as suas famílias, viverem nas ruas, mas eu sei que o meu Deus é muito maior do que você. Sei que o meu Deus é muito maior do que você e a obra dele é maior do que você. E sei que o meu Deus foi aquele quem instituiu a família. E sei que ele está agindo agora nessa família. Meu Deus, proporcione a volta agora, Senhor. Sei, ó Pai, que às vezes pessoas decepcionadas, agredidas no seio da família, essas pessoas buscam, ó Deus, socorro. E muitas delas buscam socorro nas ruas. Ah, meu Deus, como o Senhor é grande para ajudar agora. Ajuda, meu Deus, ajuda. Como o Senhor é grande para livrar do mal agora essa família, meu Pai. Eu peço ao Senhor socorro, meu Deus, socorro. Eu peço ao Senhor, venha preservar, ó Deus, essa que o Senhor colocou como a célula máter da sociedade. Essa como o Senhor que o Senhor colocou como a célula principal da sociedade. E também, ó Deus, a célula principal da igreja. Preserva essa família, ó Deus. Não deixa essa família se separar, não. Não deixa, Senhor, meu Deus, esse casal se separar, não. Eu sei, ó Deus, que esse casal não quer. Mas, às vezes, no momento de falta de lucidez, talvez no momento, ó Deus, em que, quem sabe, os ânimos ficaram exaltados, um falou algo que o outro não gostou, e assim a coisa foi crescendo. Não houve espaço para o perdão, e assim a coisa foi crescendo, foi se deteriorando. Senhor, meu Deus, em nome de Jesus, resgata essa família agora, em nome de Jesus Cristo. Resgata essa família agora, meu Deus, em nome de Jesus Cristo. E vai embora, Satanás, vai embora. Eu te ordeno, em nome de Jesus, vai embora. Você não vai continuar nessa família, não. Você não vai continuar com a sua desgraceira, não, Satanás, não vai. Porque o meu Deus é maior do que você, eu já te disse isso e digo mais uma vez. O meu Deus é maior do que você, o meu Deus é maior que o seu poder. O meu Deus é o dono e instituidor da família. Portanto, meu Deus, em nome de Jesus, age agora. Sei que o Senhor é poderoso, meu Pai, para visitar pessoas cancerosas nesse momento. Pessoas que estão hospitalizadas num estado deplorável, meu Pai. A família inteira está sofrendo, Senhor, meu Deus. A família inteira está sendo impactada com essa dor, porque, meu Deus, é a dor da morte. É a dor dessa pessoa, meu Pai, que está sendo fustigada por essa enfermidade. Pai de amor, nós precisamos do Senhor. Nós precisamos da ajuda do Senhor, do socorro do Senhor. Meu Deus, meu Pai, em nome de Jesus, visita essa casa agora. Visita esse lar agora, visita, meu Deus, visita. Eu confio no seu poder, eu confio na força do seu poder, eu confio na sua misericórdia, em nome de Jesus Cristo. Vai embora, poder das trevas, destruidor dessa casa, dessa família. Vai embora, poder da enfermidade. Talvez essa enfermidade foi enfermidade trabalhada em tantos meios, através de tantos processos, e essa vida não estava preparada. Não recebeu até agora o livramento, mas vai receber o livramento agora pela cura que o Senhor vai fazer. Eu te repreendo, enfermidade. Meu Deus, em nome de Jesus, eu repreendo essa enfermidade. Eu repreendo essa enfermidade nos rins, essa enfermidade no coração. Eu repreendo essa enfermidade nos pulmões, essa enfermidade no corpo dessa criancinha, meu Deus. Essa criancinha não sabe falar, essa criancinha não sabe orar. Mas está sofrendo. O Senhor é poderoso para tirar a dor que atinge o corpo dessa criança. Meu Deus, não é para minha glória. Eu reconheço, ó Deus, quem sou. Reconheço, meu Pai, que o poder está nas suas mãos. Reconheço, Senhor, meu Deus, que toda a glória é dada ao Senhor. Em nome de Jesus,
em nome de Jesus. Eu repreendo todo o poder do inferno. Eu repreendo todo o poder da enfermidade. Vai embora câncer. Vai embora enfermidade mental. Vai embora enfermidade química. Enfermidade que está levando essa pessoa à ansiedade, à depressão. Enfermidade do fígado, do útero. Enfermidade na boca, no nariz, na garganta. Enfermidade no cérebro. Enfermidade circulatória. Enfermidade na próstata. Enfermidade no útero. Enfermidade na mama. Eu te repreendo, enfermidade, vai embora no nome de Jesus Cristo, vai embora. Senhor meu Deus, o Senhor é poderoso para confirmar a sua obra agora. Vai embora, enfermidade depressiva. Vai embora, enfermidade que tem colocado essa pessoa dentro de casa. E ela já não quer mais sair de dentro de casa. Ah, meu Deus, o Senhor é Deus poderoso. O Senhor é Deus tremendo, vai fazendo a sua obra, meu Pai, vai fazendo a sua obra, meu Deus, em nome de Jesus Cristo. O Senhor é Deus poderoso, meu Deus. Em nome de Jesus, eu te repreendo, enfermidade. Essa gente vai testemunhar, meu Deus. Esse povo vai testemunhar, meu Pai. Esse povo vai falar da sua grandeza, do seu amor. Em nome de Jesus, cura agora, meu Deus, cura agora. O Senhor vai aliviar, meu Deus, o sofrimento dessa família inteira. Meu Deus, meu Pai, quanta gente duvidando até da sua existência. Eu sei que no momento do desespero, meu Pai, as pessoas chegam até a falar com o Senhor em tom de desafio, tipo, onde está o Senhor? Se o Senhor é Deus, por que o Senhor não cura? Meu Deus, olha, eu sei que alguns desses corações estão desesperados, meu Deus. E eu sei que o Senhor entende esse coração. O Senhor sabe, ó Deus, que não existe dolo nessa vida. Essa vida está desesperada. Meu Deus, cura. Levanta essa pessoa triste. Levanta essa pessoa que está na ânsia da morte. É para a glória do teu santo nome. Não é para a exaltação do meu nome, não, meu Deus. É para a glória do teu santo nome. O Senhor é poderoso para ir lá nessa casa, nesse hospital. O Senhor é poderoso, em nome de Jesus. Faça essa obra, meu Pai, faça essa obra. Eu sei que o Senhor pode, meu Deus. Em nome de Jesus, eu sei que o Senhor pode. Liberta essa pessoa, Deus, que está totalmente fora da sua, do seu juízo. Fora, ó Deus, do seu cabal juízo. Essa pessoa que está ensandecida, enlouquecida, por esse espírito maligno que tomou conta dela agora. E essa enfermidade, ó Deus, que não é mais uma enfermidade meramente química, natural, física, mas é espiritual. Eu te repreendo, espírito de enfermidade. Senhor meu Deus, em nome de Jesus, faça a sua obra onde quer que haja essa oração, meu Pai, que está sendo feita de todo o coração agora. Visita agora, meu Deus, visita toda essa gente. Visita todos esses que estão orando conosco agora. Mesmo esses que não estão orando, mas estão recebendo essa intercessão. Pai de amor, nós precisamos do Senhor. Pai de amor, nós precisamos do seu poder, da sua graça, da sua misericórdia. Manifesta-te agora, Senhor, em nome de Jesus. Manifesta-te agora, meu Deus, em nome de Jesus Cristo. Faça a sua obra agora. Saia poder do mal. Saia poder da enfermidade. Essa vida triste, meu Pai. Faça, meu Deus, brilhar o sol da alegria. Essa vida, Senhor, que parece não encontrar mais nem razão para viver. Meu Deus, visita esse coração. Eu sei que o Senhor é poderoso para acabar com esse inverno, acabar com essa noite. Em nome de Jesus Cristo, Senhor, realiza o milagre da alegria também. Traga alegria a essa vida. Traga alegria, Senhor, e razão para essa vida continuar vivendo. Eu confio no Senhor, ó Pai. Eu confio na força do Senhor. Em nome de Jesus, haja agora, ó Pai. Derrama do seu poder sobre nós. Usa-nos as tuas mãos, ó Deus, para que vidas sejam livres, libertas, para que vidas sejam curadas e abençoadas, para que os desviados retornem aos retos e santos caminhos do Senhor. Eu faço essa oração agora, ó Deus, com toda a sinceridade do meu coração. Eu não estou aqui para me apresentar, ó Deus, não estou aqui para me aparecer, ó Deus, que eu desapareça e que o Senhor cresça e que a obra do Senhor seja realizada nessa vida, nesse coração. Estamos clamando ao Senhor com sinceridade da nossa vida, em nome de Jesus Cristo. Amém, Senhor. Amém. Deus abençoe você, ouvinte amado.
Fiquem com Deus, na paz do Senhor Jesus. Sou seu irmão Lourival de Almeida.

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1: O Espírito do Senhor é sobre mim, pois que me ungiu para evangelizar os pobres, enviou-me a curar os quebrantados de coração, a pregar liberdade aos cativos e restauração da vista aos cegos, a pôr em liberdade os oprimidos, a anunciar o ano aceitável do Senhor. Lucas 4, 18-19.

que eu confesso a Ti como meu Senhor e Salvador. Que o Senhor venha apagar os meus pecados, arrancar todas as páginas velhas da minha vida. Perdoai-me, Senhor, de tudo aquilo que pratiquei contra Ti. E eu sei que pelo poder da Tua palavra, o Senhor pode me lavar.

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1: 3:36.
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3: Meu nome é Sônia de Freitas Soares. Eu queria contar uma bênção maravilhosa que Deus fez na minha vida. Eu, quando tinha 18 anos, eu tinha uma depressão muito forte. E ali nessa depressão, assim, eu me sentia assim que não tinha, assim, não era ninguém, porque eu sentia muito mal, assim, que é uma coisa muito assim. Eu não sentia assim que não tinha ninguém perto de mim, que eu ficava assim, ninguém ligava pra mim, que eu achava assim, eu passava na rua e via as pessoas rindo assim, achava que as pessoas estavam rindo de mim. E ali passou tempo, eu fumava também, o Senhor me libertou do vício do cigarro. Passou uma vez assim que eu pedi pra Deus que Ele fosse fazer uma obra na minha vida, né? Porque ali eu passava duas jovens na minha frente, aquela jovem brilhava. Assim, na minha frente, assim, eu falei, Senhor, eu queria ser como ela, Senhor, como elas brilham, é diferente. E ali, Deus me resgatou, me levou ali, me trouxe para a igreja, me chamou, eu fui ali para a igreja. E graças a Deus, Deus me curou dessa depressão. E ali eu comecei a ficar junto com os jovens, louvar com os jovens. E prosseguindo, né, na presença do Senhor. E aí, Deus preparou para mim também um esposo maravilhoso, né? Preparou também, assim, o meu casamento, preparou a minha filhinha, que hoje eu falo para os irmãos que o que Deus me deu foi uma bênção maravilhosa, né? Que eu falei para Deus, que era assim, para mim era difícil, mas para Deus não era, né? E ali eu cheguei e falei para o Senhor, entrei no meu quarto, fiz aquela oração, pedi para Deus, Senhor, tenha misericórdia de mim, Senhor, eu necessito dessa bênção. Eu fui no médico, o médico falou, olha, para você vai ser difícil, porque você tem uma idade muito avançada, vai ser difícil você ter um filho. Eu ali entrei no meu quarto e falei para o Senhor, Senhor, me prepara para mim um filho, Senhor. Aí, quando foi 2015, o Senhor me preparou essa benção, Miriam Vitória, que hoje está aqui com 4 meses. E ali, até os médicos mesmo falaram para mim, assim, que foi um milagre, né? Porque a minha filha veio perfeita, com saúde, e eu sou grata a Deus, que eu falei para o Senhor Jesus, que eu ia contar essa benção. E a Miriam é uma menina assim, que o Senhor me deu ela, que eu creio que foi para alegrar o meu coração, né? E assim eu agradeço a oportunidade, em nome de Jesus.
4: A paz do Senhor Jesus, meu nome é Andressa Martins e eu quero contar o meu testemunho que eu recebi das mãos do Senhor. Mais ou menos há 2 meses e meio atrás, eu estava me queixando muito de dor de cabeça e eu procurei os médicos para identificar qual o motivo da dor de cabeça que eu estava. E eu passei com o neurologista, ele pediu vários exames, e um dos exames é a angiografia. E eu fiz todos os exames e retornei com o neurologista. E aí ele viu meu exame e falou assim, olha Andressa, o seu exame deu alteração e deu 2 aneurismas. Os irmãos não sabem, o aneurisma é uma coisa bem grave, e ela pode se romper e pode dar sequelas, pode ter outros tipos de complicação. Eu saí daquele consultório realmente sem chão, liguei para os meus pais, conversei com eles, como servos de Deus, eles conversaram comigo e meu pai falou, nós vamos entrar no propósito, Andressa, nós vamos orar e o Senhor vai fazer um milagre. E aí o neurocirurgião me encaminhou para o neuro me encaminhou para o neurocirurgião. Aí eu passei com o neurocirurgião e ele falou, realmente, Andressa, deu aneurisma. Mas para eu fazer, né, todo o procedimento do aneurisma, para fazer o exame, para detectar realmente como que está esse aneurisma, eu preciso que você refaça esse novo exame, refaça a angiografia. E eu refiz, irmãos, eu refiz essa angiografia e creio, nós em oração, a igreja de oração, inclusive eu quero agradecer a todos que oraram por mim. Eu sei que foram para vários grupos de orações, vários grupos da igreja. Quero agradecer a cada um que tirou um tempinho para essa oração, porque eu sei que cada um que orou faz parte desse testemunho. Eu sou muito grata a Deus, porque a palavra de Deus diz: a oração do justo pode muito em seus efeitos. Quando nós oramos, um milagre de Deus acontece. E eu passei com o neurocirurgião no dia 7 do 11. E para a honra e glória do Senhor Jesus, não constou mais aneurisma. Para a glória de Deus, Deus é um Deus fiel, Deus é um Deus poderoso. Estou com todos os exames que constou aneurisma e o outro exame que não constou mais nada. Eu sou grata a Deus, eu sou muito grata a Deus por esse livramento, por essa cura, por esse milagre que o Senhor fez na minha vida. E eu creio que se você vai ouvir esse testemunho, coloque a sua fé em prática, independente do diagnóstico que você teve. O Senhor é um Deus que cura, o Senhor é um Deus que faz. Eu sou muito grata a Deus e eu quero agradecer por deixar o meu testemunho de agradecimento e para fortalecimento da fé de outras pessoas. Deus abençoe a todos em nome do Senhor Jesus.
0: Quanto sofrimento, desilusão, tristeza e angústia na sua vida, caro amigo ouvinte. 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Você está enganado. Deus te ama. Deus te quer bem. Deus quer abençoar a sua vida. Você está pensando em tirar a sua própria vida? Você pensa em fugir de tudo e de todos? Esconder-se e dizer: ninguém gosta de mim? Você está debaixo de uma depressão? Preste muita atenção. Deus te ama, porque de tal maneira Ele enviou seu único Filho para que todo aquele que nele crê não pereça, mas tenha vida eterna. Jesus, Ele morreu. Morreu pelos teus pecados em uma cruz de dor, sofrimento e angústia, para te dar a paz e a tranquilidade. Ele mesmo disse bem claro: eu sou o bom pastor e o bom pastor dá vida pelas suas ovelhas. Ele chegou a dizer mais ainda: vinde a mim todos que estão cansados e oprimidos e eu vos aliviarei. 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
1: no poder da fé. 3 horas e 46 minutos.
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8: Graça e paz, diletos e amados ouvintes, quem tem o prazer de vos saudar é a sua irmã em Cristo, Nayara Otávio. E estou passando aqui para trazer uma reflexão da palavra de Deus ao seu coração, que está no livro de Números, no capítulo 21, no verso 9. A palavra do Senhor nos diz assim: fez Moisés uma serpente de bronze e a pôs sobre uma haste. Sendo alguém mordido por alguma serpente, se olhava para a de bronze, sarava. Queridos, eu quero trazer essa reflexão dizendo que nós devemos seguir olhando para Jesus. Nessa época antiga de Moisés, a murmuração é um pecado de ingratidão, sabe? Azeda a alma, entorpece a mente e apaga as luzes da esperança. E a murmuração, ela provoca a ira de Deus. E o texto vai dizer que o povo de Israel partiu do Monte Hor, pelo caminho do Mar Vermelho, e rodeava a terra de Edom. Porém, o povo se tornou impaciente no caminho e começou a falar contra Deus e contra Moisés. As pessoas murmuravam e afirmaram já estar enfartiados do maná e chamaram aquele maná de um pão vil. Irmãos, isso é muito sério. E a Bíblia diz que o Senhor se irou com esse povo. Deus, ele colocou entre o povo serpentes abrasadoras que mordiam o povo. E ali morreram muitos. E desesperados com as consequências trágicas dos seus pecados, eles foram até Moisés e começaram a rogar, pedir que Moisés orasse a Deus, suplicasse a Deus para que o Senhor tirasse aquelas serpentes que estavam matando eles ali. E a Bíblia diz que Moisés clamou ao Senhor e Deus lhe respondeu dizendo: faze uma serpente abrasadora, põe sobre uma haste e será que todo mordido que olhar viverá. Fez Moisés uma serpente de bronze e a pôs sobre uma haste, sendo alguém mordido por alguma serpente, se olhava para a de bronze, sarava, conforme está aqui em Números 21, versos 8 e 9. Irmãos, e passados-se 1500 anos depois, Jesus, ele disse para Nicodemos, que está no livro de João, capítulo 3, versos 14 e 15, Jesus está dizendo para Nicodemos assim: olha, e de modo que porque Moisés levantou a serpente no deserto, assim importa que o Filho do Homem seja levantado, para que todo que nele crê tenha a vida eterna. Ô, diletos ouvintes, eu quero dizer para você que a única forma de sermos libertados dos pecados, o veneno mortal da antiga serpente, é olharmos para Jesus. Aquele que levou sobre si os nossos pecados, sabe? Aquele que tomou sobre si os nossos pecados, sobre as suas pisaduras nós somos sarados. Nele nós temos completa redenção. Que você e eu não venhamos nos tornar homens e mulheres ingratos, murmuradores. Que nós não venhamos permitir que a nossa alma seja azedada por este mal, por esse veneno, esse entorpecente que acaba tomando a mente, apagando as luzes da esperança no nosso coração. Que você possa olhar para Jesus, querido ouvinte. Olhe para Jesus, autor e consumador da tua fé. Nele você encontrará paz, nele você encontrará esperança, nele você encontrará refúgio, socorro presente na angústia. Ele é o único e suficiente Salvador da tua vida. Que você possa seguir olhando para Jesus e não se permita ser azedada a sua alma como aquela nação antiga do povo de Israel que murmurava contra Deus, que mesmo provando do manar do céu, de todas as bênçãos e provisões que o Senhor lhes concedia, ainda assim eles seguiam com os corações endurecidos, cheios de ingratidão e de murmuração, e ali mesmo tombaram no deserto. Que você não deixe que isso aconteça na tua vida. Olhe à tua volta, olhe ao teu redor, veja com todos os ângulos, veja com os olhos de Jesus aquilo que você poderá fazer para sair da situação que você está. Jesus, ele é o caminho, lembre-se disso. Que você venha olhar para Jesus e que nenhuma provação venha ser tão grande ao ponto de roubar de você a alegria de viver e a alegria da salvação. Que você não se deixe ser envenenado por esse veneno dessa antiga serpente para te fazer morrer, mas que você olhe para Jesus. Ele tomou sobre si a sua dor e ele garante para você salvação e vida eterna. Todo aquele que nele crê receberá a vida eterna. Que Deus te abençoe, dileto ouvinte. Deixe meu abraço carinhoso da sua irmã em Cristo, Nayara Otávio, e que o Espírito Santo de Deus esteja sobre a sua vida, a sua casa e a sua família, não só hoje, mas para todos sempre. Fiquem todos na paz do Senhor Jesus.
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1: 3:59. 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
5: 4 horas.
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8: Eu quero lembrar vocês que nós estamos no ano do aniversário da nossa igreja. 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
8: Cristã, estarão falando sobre música, teremos várias palestras sobre música, estaremos ouvindo os cantores da Garagem Cristã. Depois das 7 às 9, culto jovem Regenere e Expansão juntos. 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E, finalmente, às 14 horas, o culto celebrativo dos 64 anos no Templo 1, onde teremos a participação da diretoria, de todos os cantores, enfim, todos nós estaremos reunidos neste grande evento dos 64 anos da nossa querida Igreja Pentecostal Deus de Amor. Não faltem, estamos aguardando você, seus convidados e também sua família.
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10: A paz do Senhor Jesus Cristo, amados irmãos e ouvintes do programa Voz da Libertação, os cumprimenta presbítero Humberto Ramos. Graças a Deus, até aqui, nos ajudou o Senhor. Eu lembro quando cheguei na Igreja Pentecostal Deus e Amor, jovem e oprimido e precisando de Deus na minha alma. E ouvindo a palavra de Deus, inclusive conheci essa igreja através do rádio, desse querido programa A Voz da Libertação, e vim buscar a bênção de Deus, e aqui aceitei Jesus, e Deus me transformou, recebi o batismo com o Espírito Santo, e através do Espírito Santo, venho fazendo a obra do Senhor, em favor das almas, nesta obra, e já estou orando pela família Deus e Amor, e todo o ministério que se prepara para a grande festa espiritual, levando a palavra de Deus ao mundo. A Igreja Pentecostal Deus e Amor realmente é uma luz que brilha em toda a terra, buscando as almas perdidas para Jesus Cristo. Eu quero desde já parabenizar a Igreja Pentecostal Deus e Amor, a família Deus e Amor, parabéns diretoria deliberativa executiva, parabéns povo de Deus, vamos celebrar É uma alegria para mim, ouvintes, porque eu comecei nesta igreja como jovem. Ainda jovem, entreguei minha vida para Jesus e, através da palavra de Deus, fui liberto do mundo do pecado e recebi o Espírito Santo. E agora sirvo a Deus evangelizando o Brasil e o mundo. É uma alegria transmitir para vocês o que Deus tem feito através desse ministério, Igreja Pentecostal Deus e Amor. Parabéns, família Deus e Amor.
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5: 4:08.
12: Obrigada pela sua audiência. A gente vai para mais informações aqui. Prato e mente. Uma alimentação equilibrada protege as funções do cérebro. A saúde do intestino tem uma ligação direta e comprovada com as emoções. Refeições ricas em produtos artificiais pioram os sintomas da ansiedade. O cérebro precisa de nutrientes de verdade para fabricar hormônios da alegria. O excesso de açúcar e de frituras causa pequenas inflamações no organismo. Isso gera cansaço mental constante e dificuldade de raciocínio no dia a dia. Mudar o que vai para o prato é também mudar a forma como a mente trabalha. Alimentos naturais, como frutas, verduras e sementes, oferecem vigor ao corpo. A boa digestão garante que o organismo funcione com tranquilidade e leveza. Beber água em abundância afasta a confusão mental e a dor.

0: pressão emocional gera nódulos de tensão em todo o corpo. Muitas pessoas sofrem com problemas de estômago que têm origem nervosa. A mente que não encontra saída para as aflições acaba punindo o organismo. A tristeza acumulada precisa de uma válvula de escape para não transbordar. Conversar com alguém de confiança é um dos melhores remédios para a alma. A partilha dos problemas diminui o tamanho do sofrimento e traz novas visões. Quando não houver com quem falar, a ajuda profissional é o caminho mais seguro. Não há vergonha em admitir que não se consegue dar conta de tudo sozinho. A comunicação limpa as mágoas e abre espaço para a esperança renascer. Falar é um ato de coragem que liberta a mente das prisões emocionais.
1: Quatro horas e 10 minutos.
2: A paz do Senhor, eu sou a Elaine Ferreira, aqui de Quirinópolis, no Goiás. Eu amo o programa, um abraço para todos os ouvintes.
3: A paz do Senhor para todos. Aqui quem fala é Carmelita Ferreira de Santana, da cidade Luiz Eduardo Magalhães, Bahia. Não perco o programa, gosto muito. Há mais de 20 anos que eu ouço esse programa. Que Deus abençoe todos vocês.
4: Paz do Senhor, estou na escuta do seu programa todos os dias. Aqui é Abel, de Itambé, Bahia.
5: Paz do Senhor Jesus Cristo, é uma bênção ouvir esse programa. Aqui é o irmão Paulo, de João Pessoa, Paraíba. Foi através desse programa que eu me aproximei mais de Deus e me reconciliei. Glória a Deus, aleluia.
6: A paz do Senhor, meus amados. Aqui quem vos fala é o irmão Tiago, da cidade de Fortaleza, do estado do Ceará. Estou sempre atento na sua programação. Programação abençoada, né? Que Deus possa abençoar grandemente a vida de cada pessoa que está aí nesta rádio, louvando, adorando e orando por nossas vidas. Um abraço para todos.
7: Paz do Senhor. Eu me chamo Artenise, sou daqui de Belém e eu ouço esse programa e eu acho muito bom. Parabéns, que Jesus abençoe mais e mais vocês.
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10: Bom dia, a paz do Senhor Jesus para todos os ouvintes do programa Voz da Libertação. Meu nome é Cida, moro no Jaraguá, no bairro do Jardim Ipanema. Quero deixar um versículo da palavra do Senhor, em Isaías 41:13, que diz assim: porque o Senhor teu Deus te toma pela tua mão direita e te digo, não temas, eu te ajudo.

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1: Muito bom dia na paz do nosso Senhor e Salvador Jesus Cristo. Este é o programa Madrugada do Socorro de Deus. Eu sou seu irmão em Cristo, Daniel Mariano, na mesa de som, Felipe Medina. Vamos passar os canais de comunicação da Igreja Pentecostal Deus e Amor. Aplicativo este já disponível para os sistemas Android e também iOS. Temos o site oficial, que é o www.ipda.com.br. Temos também o nosso Facebook, facebook.com/igrejadeusdeamor. Temos também o nosso Instagram, instagram.com/igrejadeusdeamoroficial. E também o YouTube, estamos no YouTube, youtube.com/igrejadeusdeamoroficial. Inclusive no YouTube você pode já estar acessando, não é, nosso YouTube, e ali temos muitos conteúdos, vídeos de eventos, concentrações que já aconteceram aqui na nossa Igreja Pentecostal Deus é Amor. Então fique bem informado em tudo aquilo que acontece envolvendo o aplicativo da Igreja Pentecostal Deus é Amor.
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1: Falando em segunda-feira, hoje é dia 8 de junho de 2026. Bom é já começarmos uma nova semana na presença do Senhor Jesus. Daqui a pouquinho, às 7 horas da manhã, já teremos culto especial, um culto ao vivo aqui no Templo da Glória de Deus. É um culto presencial. Venha adorar, venha glorificar, venha exaltar o nome santo do Senhor Jesus. E não para por aí, teremos às 7, às 9, às 11, às 15 e também às 19 horas. Inclusive, às 19 horas, teremos o prosseguimento daquela poderosa campanha de segunda-feira, Segunda do Pão. E na oportunidade estará ministrando a Palavra de Deus o pastor Kleber de Oliveira. Por que a Segunda do Pão? Porque é um alimento espiritual para a nossa alma, não é, ouvintes? Como é bom nós já começarmos uma semana nos alimentando da Palavra de Deus. Você que está sem força, sem ânimo, sem aquela vontade de ir para a igreja, buscar a presença de Deus. Às vezes a pessoa fica desanimada, fica aflita, fica angustiada, não tem força para jejuar, não tem força para se consagrar, não tem força para buscar a presença de Deus. Por isso eu já quero convidar a todos vocês, no horário das 19 horas, hoje, aqui no Templo da Glória de Deus, pastor Kleber de Oliveira, ministrando a Palavra de Deus e orando em seu favor, campanha Segunda do Pão.
2: Irmãos presentes, estas mãos de Deus vieram com objetivo. Ela tomou o espírito de Ezequiel de dentro do corpo e o levou para um lugar que ele não queria ver. A Bíblia diz que ele estava tranquilo, vivendo os seus conflitos, as suas lutas e esperando a vitória. Mas veio a mão do Senhor e levou o seu espírito. E a Bíblia diz que ele foi levado a um lugar chamado vale, e ele foi levado a um vale cheio de ossos, e a Bíblia diz que é um vale de ossos sequíssimos, e a Bíblia diz que Deus o fez andar ao derredor daquela situação, para que ele pudesse contemplar o que significava, porque Deus estava levando a ele para o vale. Querido, muitas vezes Deus está movendo, e ele está fazendo a sua vontade em mim, em você, em nós, e ele quer ministrar no nosso espírito. Eu vou te levar para um lugar que você não conhece. Eu vou te mostrar o que até agora você não conseguiu com os seus olhos naturais enxergar. E às vezes nós temos medo, queremos viver os nossos conflitos, queremos continuar no nosso conforto, mas o Espírito Santo está nos dando uma diretriz. Deixa ele te levar, deixa ele te conduzir. Alabacicanda alabaia. Deixa o Espírito Santo te direcionar. Não diga não.
1: Aí está, queridos irmãos ouvintes, é hoje a campanha Segunda do Pão. Pastor Kleber de Oliveira ministrando a palavra de Deus e orando em seu favor. Por isso, não venha sozinho, não venha sozinha, traga o seu parente, traga o seu familiar, traga aquelas pessoas que precisam realmente de um alimento espiritual, porque eu tenho certeza que além de você ser abençoado, abençoada, aquela pessoa a qual você também for trazer, ela será também impactada pelo poder e mover de Deus. Avenida Prefeito Passos, número 10, Avenida Prefeito Passos, número 10, temos um amplo estacionamento, não se preocupe, tudo grátis, tudo gratuito, você vai estacionar o seu veículo e já se direcionar para o Templo da Glória de Deus, para você receber o seu milagre, receber a sua vitória, receber fortalecimento, renovo. Um grande avivamento de Deus sobre a tua vida, hoje, aqui na nossa sede mundial.
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1: Muito bem, agora são exatamente 4 da manhã, 23 minutos. Vamos de testemunhos. Tudo aquilo que acontece aqui na nossa igreja pentecostal, Deus é amor. Vamos acompanhar um lindo testemunho de fé. Daqui a pouco eu volto com todos vocês aqui na rádio Deus é Amor.
4: Meu nome é Davi, eu moro na rua Valdomiro Gonzaga da Silva, no Itaim Paulista, e quero falar aquilo que o Senhor Jesus fez na minha vida. Louvado seja Deus. Eu era um jovem e não obedecia a minha mãe, e também fazia todo tipo de coisa errada. Fumava maconha, bebia, cheguei a fumar cigarro, e entalei com a fumaça, e de lá pra cá a minha vida foi uma destruição, sofrendo com falta de ar e na desobediência. Aí toda noite eu pedia a Deus, sentava na porta da minha casa e ficava olhando pro céu, chorando, pedindo a Jesus pra me libertar. Aleluia! Toda noite olhava pro céu e dizia: Jesus, me liberta, Senhor. E aí, quando foi um certo dia, tava eu e um jovem na porta da minha casa. Aí passou 13 irmãs. Aí veio até nós e fez o convite a gente pra ir na igreja. Aí o jovem falou: a gente vai. Aí eu dormi, né? Aí quando foi no outro dia, me deu aquele desejo, aquela sede tão grande de ir pra igreja. Aleluia, foi Jesus tocando no meu coração. Aí chegou lá, eu fui. Aí quando eu sentei lá no fundo, não conhecia nem o irmão que estava pregando a palavra. De repente, Deus começou a falar com ele tudo o que estava acontecendo na minha vida. E Deus estava me dando a oportunidade naquela noite. E eu ali, quieto, chorando. E o irmão pregava e Deus usava para falar comigo. E o irmão falou: tem um irmão aqui que Deus está dando a oportunidade nesta noite. E eu querendo levantar do banco e as pernas não queria levantar. Aí eu falei: meu Deus, eu quero aceitar Jesus, porque o Senhor tá falando é comigo. Aí de repente me deu aquela força que eu levantei. Quando eu olhei, eu já tava lá na frente, o irmão fez a oração por mim. Louvado seja Deus. Eu tenho para dizer que Jesus, ele é bom, ele é misericordioso. Assim como ele teve misericórdia de mim, ele tem misericórdia de você também. E eu agradeço a oportunidade, que Deus abençoe cada um dos irmãos, em nome de Jesus, você também, ouvinte, em nome de Jesus.
1: Aí está, queridos irmãos ouvintes, o que Jesus está realizando e fazendo na nossa igreja pentecostal, Deus e amor, não é? O nosso querido irmão Davi testemunhando e contando o que Jesus realizou, aquilo que o Senhor fez, meus irmãos, na vida dele. Realmente é isso que o Senhor faz. Quando nós entregamos a nossa vida para Cristo, há uma mudança, uma transformação. Por isso temos motivos para glorificar e louvar o nome santo do Senhor Jesus. Por isso eu quero lançar este convite a você. Hoje, às 19h, teremos o prosseguimento da campanha Segunda do Pão, aqui na nossa sede mundial. E eu tenho certeza, assim como nosso irmão Davi recebeu a libertação, não é? A libertação dos vícios do cigarro, da bebida, das drogas. Você também estará comparecendo e Jesus, ele vai mudar a tua história, Jesus vai mudar a tua vida. Não deixe os vícios te vencer, não deixe, não é? A bebida, o cigarro te vencer, mas ao contrário, dê um passo hoje. Hoje é o dia da decisão, a qual Deus ele quer que você venha tomar. E qual é a decisão, Daniel? De você comparecer às 19h, Segunda do Pão, porque Deus vai falar fortemente ao seu coração e você será mudado, transformado pelo poder de Deus. Agora são 4h, 28 minutos na capital paulista.
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0: Muito bem, agora são exatamente 4 da manhã, 30 minutos, nós vamos para o projeto Eu e Mais Um. A nossa irmã Débora Miranda vem com o tema Mordomia da Finanças. Vamos acompanhar juntos? Daqui a pouco eu voltarei com todos vocês no programa Madrugada do Socorro de Deus.
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2: Hoje estamos aqui com mais uma audição do seu programa Espaço Eu e Mais Um. Estamos falando, nestas edições passadas, sobre a mordomia cristã. O que é ser mordomo? É ser administrador de algo de que não pertence a nós. Então, nós somos administradores de Deus aqui na Terra. Nós cuidamos daquilo que Ele tem nos dado. E temos de cuidar com muita sabedoria, com muita diligência, porque tudo isso não pertence a nós. Hoje eu queria falar sobre mordomia na parte financeira, na parte das finanças. A gente falou sobre a parábola dos talentos na última programação. E para dar aqui um exemplo, eu posso dizer que o emprego dos nossos dons pessoais estão a serviço de Deus. Mas, no entanto, como o texto usa um elemento de valor monetário, nós podemos utilizá-lo também como ponto de partida para a mordomia das finanças. Ou seja, esse versículo que nós lemos logo no início dos nossos estudos diz assim: bem-aventurado aquele que o serva, quem o Senhor, quando vier achar, fazendo assim. Em verdade, vos digo que sobre todos os bens o pará. É isso que eu estou falando. Se nós já usamos este termo, né, bens, nós temos então, a partir desta premissa, começar a falar sobre como usar também o nosso dinheiro de maneira sábia, uma mordomia cristã. No entanto, como eu li este versículo, os nossos recursos financeiros também devem ser administrados sob o olhar de que eles também pertencem a Deus. Mateus capítulo 6, versículo 33 diz assim: não vos inquieteis, ou seja, não fiquem ansiosos, porque o dia de amanhã cuidará de si mesmo. Basta cada dia o seu mal. Vocês estão vendo que este versículo parece assim até incoerente, né? Mas isso significa, este versículo está dizendo que a nossa vida como crente deve ter como propósito buscar o reino de Deus e partilhar, ou seja, compartilhar os seus valores onde quer que estejamos, no trabalho, na faculdade, no ônibus, em casa, na igreja, em nossos relacionamentos pessoais. Tudo deve ser com o propósito de buscar o reino de Deus. E como resultado diz, todas estas coisas, né, os recursos, por exemplo, nos serão acrescentadas. Agora, tudo quanto nós ganhamos vem do Senhor, né? Este ganho deve ser reaplicado na obra de Deus e na nossa subsistência pessoal, para o nosso viver, né? Para a gente viver, para que investamos no seu reino de modo que todas essas coisas nos sejam acrescentadas e assim por diante. Então, eu digo que é um círculo que nunca termina. Então, a partir da perspectiva da Bíblia Sagrada, você vai evitar aplicar o seu dinheiro em coisas supérfluas. Você vai ponderar mais realisticamente sobre o que lhe é útil. Será que isso é necessário comprar? Ou é um desejo apenas, né? O que é útil para você comprar como um bem para a sua família? E tudo quanto você fizer, tem que glorificar com certeza o nome do Senhor. Vejam que você pode estar assim até perplexo, dizendo: puxa, eu não sabia que tudo que eu tenho pertence a Deus, até o meu dinheiro, então eu não posso usar de qualquer maneira. Não, tudo vem de Deus, tudo é para Ele, tudo é por Ele, diz a palavra do Senhor. Então, o nosso tempo, os nossos dons, o nosso dinheiro, enfim, tudo pertence a Deus e tem que ser bem cuidado, porque foi Ele quem nos deu. E nós apenas somos mordomos, cuidadores daquilo que o Senhor tem nos dado. Eu creio que essa visão na perspectiva do reino de Deus, vai contribuir também com voluntariedade para a obra de Deus. Ou seja, nós temos que servir ao próximo, servir à igreja de maneira voluntária, com amor, com zelo, não esperando ganhar nada em volta. Então nós vemos que, assim, na perspectiva humana, isso é uma coisa sem noção, né? Como assim tudo tem que ser para Deus? Tudo... Mas se nós começarmos a entender a palavra de Deus, que foi Ele quem nos criou, foi Ele quem nos deu o tempo, foi Ele quem nos permitiu o trabalho, Ele que nos deu saúde, então é tudo dEle. Então nós dedicamos toda a nossa vida para engrandecer, louvar e adorar o nome do Senhor. Vamos falar muito mais profundamente nas próximas edições sobre a mordomia cristã, e hoje nós estamos falando sobre as finanças. Vamos continuar falando ainda no próximo programa. Se tem dúvidas, será que fui bem clara, ou você ficou aí pensando em algo que não entendeu muito bem, você pode mandar a sua dúvida aqui para o nosso WhatsApp 11 98292-3392. Fiquem na paz do Senhor, se despede Débora Miranda e até a próxima programação.
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0: Muito bem, já estamos de volta ao programa do Gato do Socorro de Deus. Neste momento eu quero convidar a todos vocês para nós estarmos em oração. E essa oração é especial para todas as pessoas que estão ou se encontram desempregadas, desempregado. Se você está nessa situação, vamos orar, vamos pedir a Deus para que você já venha começar, não é? Uma nova semana já com aquele serviço já fixo, aquele serviço já permanente. Às vezes tem pessoas que estão ali fazendo aqueles serviços provisórios, não é? Mas eu creio que Deus vai abrir esta porta de emprego e aí você vai ficar já fixo nesse trabalho, já permanente nesse serviço, e Deus vai abençoar o seu salário, a sua vida financeira. Então, por isso, vamos orar, vamos clamar a Deus, porque o nosso Deus, ele é poderoso para abrir esta porta de emprego para todos os nossos queridos irmãos que precisam e necessitam das bênçãos financeiramente da parte do Senhor Jesus. Senhor, meu Deus e eterno Pai, aqui estamos na Tua presença, Senhor. E eu quero aproveitar, meu Deus, este instante de oração, apresentar a todos os nossos queridos irmãos, ó Pai, que precisam e necessitam de uma porta de emprego. Sabemos, ó Pai, que a porta que o Senhor abre, ninguém pode fechar. Eu também tenho a certeza que os nossos queridos irmãos que estão em oração, também têm esta certeza. Até porque, Senhor, eles estão confiantes, estão cheios de fé, cheios de certeza, que esta semana o Senhor vai abrir esta porta de emprego, para que os teus servos venham se alegrar na tua presença, meu Pai. Tira toda a preocupação, tira toda a ansiedade. Senhor, seja com os teus servos e servas que estarão, ó Deus, indo a esta empresa, a esta indústria, a este comércio, fazer, meu Deus, aquela entrevista, fazer até mesmo, meu Pai, aquela prova, não é, para ser aprovado, meu Deus, neste cargo. Senhor Jesus, o Senhor está no controle de todas as coisas. Que o Senhor venha preparar o melhor para os teus servos, os nossos irmãos que vão começar o primeiro dia de emprego, o primeiro dia do trabalho. Senhor, hoje, seja com eles, ó Pai, nesse setor, nesse departamento, que eles venham, meu Deus, ter sucesso em todas as áreas, ó Pai, porque eles estão confiando e eles estão, meu Deus, depositando a sua fé no Senhor Jesus. Abençoa aqueles, ó Pai, que já estão saindo para trabalhar. Dá o livramento, ó Deus, deste transporte, aonde essa pessoa for pegar o ônibus, seja nesta rua, seja na avenida, seja, meu Deus, em todos os locais, ó Deus poderoso, onde essa pessoa está aguardando e esperando este transporte. Dá o livramento do assalto, dá o livramento, meu Deus, da bala perdida. Enfim, ó Pai, livra, protege, guarda, meu Pai, todos os teus servos e servas. Aqueles, ó Deus, que já estão retornando também, que já cumpriram, meu Deus, as horas, ó Pai, de trabalho. Agora, eles estão se preparando para voltar. Voltar ao convívio familiar da esposa, dos filhos. Que o Senhor venha livrar, proteger, guardar os teus servos. Guarda a tua serva também, ó Deus, livrando ela. Guardando ela, meu Deus, de todos os perigos. Senhor, abençoa aqueles que vão para os cultos daqui a pouquinho, ó Pai, nas suas congregações. Livra, meu Deus, guarda, protege os teus servos, ó Deus, que estão em campanhas, estão em propósitos diante do Senhor. Que o Senhor venha abençoar, dando uma segunda-feira mais do que abençoada. É que nós te pedimos e já te agradecemos, em nome de Jesus. Amém e amém, Senhor Jesus. Que Deus abençoe a sua vida. Vocês acompanharam a oração, não é? A oração de portas abertas. Irmãos, irmãs, jovens, receba o seu milagre, receba a sua vitória através dessa oração, porque eu tenho certeza que o Senhor já abriu esta porta de emprego. Eu tenho certeza que você vai ter todo o sucesso nessa segunda-feira. As bênçãos do Senhor Jesus virá sobre a sua vida. Tenho certeza absoluta. Ok? Ok? Confie, creia, porque o nosso Deus é um Deus que abre porta aonde não há porta. Agora são 4 da manhã, 46 minutos na capital paulista. Um excelente dia a todos os nossos queridos irmãos nesta segunda-feira. Que o Senhor, Deus Todo-Poderoso, possa abençoar o seu dia. Muitas pessoas já estão, não é? Já acompanhando a programação Madrugada do Socorro de Deus, já se preparando para o trabalho. Que Deus abençoe a sua vida, não é? Nossas irmãs já estão fazendo aquele café bem gostoso para os seus maridos, não é? Já preparando já a marmita, preparando já aquela coisa gostosa para o esposo. Que Deus abençoe o seu dia, que o Senhor Jesus venha livrar, proteger e guardar a todos vocês em nome do Senhor Jesus. Nossos irmãos já estão se preparando também, não é? Já para ir para os cultos. Daqui a pouquinho, inclusive, nós teremos cultos aqui na nossa sede mundial. Daqui a pouquinho, às 7 horas da manhã, já teremos o nosso primeiro culto. Por isso, procure uma das nossas igrejas pentecostal, Deus e Amor, aí próximo da sua região, próximo da sua cidade, próximo do seu bairro. Não deixe de congregar. É bom nós estarmos na presença de Deus. Você que já é aposentado, aposentada, não é? E já tem aquela manhã livre, então você já procure uma das nossas igrejas. Tem muitas igrejas Deus e Amor e tem cultos todos os dias, tanto pela manhã, à tarde, à noite. Procure uma das nossas igrejas pentecostal Deus e Amor e congregue. Busque a presença do Senhor Jesus. Começar uma segunda-feira na presença do Senhor é fundamental, não é? Buscar a presença de Deus, começando uma segunda-feira, já colocando o lar, a casa, a família, os parentes nas mãos do Senhor Jesus, é fundamental. Por quê? Porque o Senhor dá o livramento, o Senhor guarda, o Senhor protege. E quando nós pedimos ao Senhor, Deus ele concede segundo a sua vontade e segundo o seu querer. 4 da manhã, 49 minutos, nós vamos agora ao bloco de notícias Saúde em Foco. Daqui a pouco eu voltarei com todos vocês aqui na Rádio Deus e Amor.
1: 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Saúde bucal. Manter os cuidados diários é fundamental para um corpo saudável. Olha, é muito comum cometer o erro de achar que escovando os dentes após cada refeição conseguiremos manter a saúde bucal em dia. No entanto, isso não é verdade. Em primeiro lugar, devemos lembrar que a saúde da boca, ela impacta diretamente outras partes do corpo. Por isso, o cuidado com essa região deve ser feito diariamente e com muita atenção. A saúde bucal, ela vai muito além de apenas escovar os dentes. É necessário cuidar da gengiva, das bochechas e da língua, além de manter uma alimentação equilibrada. Os problemas causados pela falta de higiene bucal são cáries, placas bacterianas, gengivite, a sensibilidade e lesões bucais. Profissionais da saúde recomendam que a troca da escova de dente seja feita em média a cada 3 meses. Isso porque, após esse tempo, as cerdas das escovas ficam desgastadas, dificultando a limpeza profunda dos dentes, além de que a escova pode acumular bactérias depois de algum tempo de uso. A escovação, ela é fundamental para prevenir o acúmulo de placas bacterianas que podem causar tártaro, cárie, entre outras doenças. No entanto, se as cerdas da escova estiverem desgastadas, essa prevenção não será feita. Por isso, seguir o tempo recomendado de uso para cada escova é fundamental. Sintomas persistentes. Segundo pesquisa, dor crônica afeta mais de 20% da população. Você tem algum desconforto persistente que não some por um período maior do que 3 meses? Bom, essa característica pode ser considerada uma dor crônica. Segundo pesquisas, o problema afeta entre 20% e 30% da população mundial e até 40% dos moradores de algumas capitais brasileiras, tornando-se em muitas situações o principal problema clínico dos pacientes. O aumento desse tipo de ocorrência acontece por diversos motivos, em especial o aumento da longevidade. Outros pontos que influenciam são o avanço dos tratamentos para prolongamento da vida de pacientes com doenças terminais e diversos hábitos de vida, como uso de celulares e computadores e o sedentarismo que causa a obesidade. As mulheres são o público mais atingido. Para dores musculoesqueléticas ou reumatológicas e difusas, a prevalência é aumentada conforme o avanço da idade. Já as dores crônicas abdominais, orofaciais que abrangem a boca, a face, cabeça e pescoço e cefaleias são muito frequentes nos adultos e costumam diminuir com o passar do tempo. Fatores psicossociais, ocupacionais, experiências dolorosas prévias e estilo de vida também podem estar diretamente relacionados ao distúrbio. A abordagem desses quadros exige uma avaliação clínica qualificada. É fundamental a identificação ou exclusão de comorbidades, já que o sintoma pode ser um alerta de alguma condição médica ainda não diagnosticada e que não deve ter uma abordagem exclusivamente focada apenas no desconforto.
2: Quatro horas e 52 minutos.
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2: Estamos sertão evangélico, por isso, continue na sintonia, porque tem muitas coisas boas de Deus para a sua vida nesta manhã de segunda-feira. Um forte abraço, nos falamos numa próxima oportunidade, se o Senhor permitir. Deus abençoe, fiquem todos na paz do Senhor Jesus.

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1: 5 horas e 2 minutos.
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4: 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Serão 2 dias de festas, 13 e 14 de junho. 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Então, de manhã, das 10 às 11h30. 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Teremos esta, vamos dizer assim, este novo ministério, Ministério de Intercessão Global, domingo de manhã, das 9 às 10h30, com a irmã Lorena. 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E, finalmente, às 14 horas, o culto celebrativo dos 64 anos no Templo 1, onde teremos a participação da diretoria, de todos os cantores, enfim, todos nós estaremos reunidos neste grande evento dos 64 anos da nossa querida Igreja Pentecostal Deus de Amor. Não faltem, estamos aguardando você, seus convidados e também sua família.
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0: 5:16.
1: Atenção para o top de 5 segundos. 5, 4, 3, 2, 1.
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3: Pega a Bíblia Sagrada, a palavra de Deus. Eu vou pedir a vocês que abra no capítulo 19 do Evangelho de Jesus, escrito por Lucas. Quero cumprimentar os irmãos da rede social. Que Deus abençoe vocês. Que o amor de Deus e a consolação do Espírito Santo estejam com vocês. E esta palavra é para todos nós. E a fé vem por ouvir a palavra. A palavra de Deus gera bênção. E quem quer receber bênção diz amém. Então é bom que estejamos atentos à palavra do Senhor, pronto para ouvir a palavra de Deus. Zaqueu, o publicano. Lucas, capítulo 19, versículo 1 a seguir. Diz assim o texto sagrado: e tendo Jesus entrado em Jericó, ia passando, e eis que havia ali um homem chamado Zaqueu, e era este um chefe dos publicanos, e era rico, e procurava ver quem era Jesus, e não podia por causa da multidão, pois era de pequena estatura. E correndo adiante, subiu a uma figueira brava para o ver, porque havia de passar por ali. E quando Jesus chegou àquele lugar, olhando para cima, viu-o e disse-lhe: Zaqueu, desce depressa, porque hoje me convém pousar em tua casa. E apressando-se, desceu e recebeu-o com júbilo. E vendo todos isto, murmuravam dizendo que entrara para ser hóspede de um homem pecador. E levantando-se Zaqueu disse ao Senhor: Senhor, eis que eu dou aos pobres metade dos meus bens, e se em alguma coisa tenho defraudado alguém, o restituo quadruplicado. E disse-lhe Jesus: hoje veio salvação a esta casa, pois também este é filho de Abraão, pois o filho do homem veio buscar e salvar o que se havia perdido. Amém? Meus amados e queridos irmãos, quando nós olhamos para este texto sagrado, que fala sobre o encontro de Jesus com Zaqueu, a gente tem aqui várias lições que nós podemos tirar, extrair deste texto sagrado. Mas hoje eu quero trazer uma palavra, e baseado neste texto sagrado, eu quero falar da grande visão de Zaqueu. É preciso que nós entendamos que para ser bem sucedido na vida, precisa ter visão. No mundo existem dois tipos de pessoas: as que têm visão e as que não têm visão. Para ter-se uma grande visão, não é necessário ser grande, não é necessário ser importante, não é necessário ser muito inteligente, não é necessário ter uma formação acadêmica, não é preciso necessariamente ter um anel de formatura no dedo para ter-se uma grande visão. Para ter-se uma grande visão, é fundamental uma coisa. É necessário, é fundamental olhar na direção certa. Quando nós olhamos para este texto sagrado, a gente observa aqui um pequeno homem com uma grande visão. E a visão deste pequeno homem foi uma visão vitoriosa. Trouxe para ele uma grande vitória. Meus amados irmãos, o que é visão? Visão é muito mais do que você enxergar as coisas. Um grande escritor inglês, seu sobrenome é Carol. Ele disse uma frase que ficou guardada em meu coração. Ele disse: se você nada sabe para onde quer ir, qualquer caminho serve. Este conceito se aplica tanto na vida espiritual, mas se aplica também nas organizações, pois sem uma perspectiva clara de seus propósitos para o futuro, um negócio pode dar alguns passos, porém, dificilmente ele conseguirá ser bem sucedido. Ter uma grande visão, visão significa capacidade de compreensão. Visão significa assimilar e ser uma pessoa perceptiva. Então é a capacidade de compreensão, assimilação e percepção. Um senhor havia perdido as vistas, havia ficado cego, deficiente visual. No primeiro encontro que ele teve com o seu filho, após perder as vistas, ele recebe o abraço do seu filho, e o seu filho diz a ele o seguinte: papai, que pena que você perdeu a visão. Ele apertou seu filho no peito e disse: não, filho, eu apenas perdi as vistas, eu não perdi a visão. Eu apenas perdi as vistas, eu não perdi a visão. Isto porque visão não é simplesmente enxergar as coisas. Visão vai mais além do que enxergar. Eu repito, visão é a capacidade de compreensão, assimilação e percepção. Tanto na vida espiritual como na vida secular, para ser bem sucedido, é preciso ter visão, é preciso enxergar além do que se vê. Aleluia! Pode glorificar o nome de Jesus. Quais são as características de uma pessoa que tem grande visão? Eu disse para vocês que quando eu olho para este texto sagrado, eu vejo aqui um pequeno homem com uma grande visão. Zaqueu era um pequeno homem, mas ele tinha uma grande visão. E onde esta visão levou Zaqueu? Quais são as características? Este texto nos mostra algumas características de quem tem uma grande visão. Primeira característica de quem tem uma grande visão: não se inibem com as suas limitações. Uma pessoa de visão, uma pessoa que tem uma grande visão, ela não se limita com as suas, ou seja, ela não se inibe com as suas limitações. Ela não se envergonha com as suas limitações. ela não fica constrangida com as suas limitações. Uma pessoa inibida com as suas limitações, ela não se sente à vontade. Ela não age com naturalidade e com otimismo. Ela não age com liberdade. Seu desenvolvimento e crescimento fica refreado porque ela está inibida. Zaqueu poderia ter se inibido com suas limitações. Os versículos de número 3 e 4 está dizendo que quando ele sai para ter um encontro com Jesus, pois ele quer ver Jesus, ele quer conhecer Jesus. Mas quando ele chega onde Jesus estava, a Bíblia Sagrada diz, nos versículos 3 e 4, que ele não podia ver Jesus por causa da multidão. Isto porque ele era um homem de pequena estatura. A Bíblia fala que Zaqueu era pequeno e não podia ver Jesus, porque Jesus estava no meio da multidão. Porém, meus amados irmãos, Zaqueu, ele não desistiu dos seus sonhos. Ele não se inibiu com as suas limitações. Ele não desiste. Ele queria ver Jesus e procurou os meios através dos quais ele pôde alcançar o seu objetivo. Naquele momento, quando ele percebe que ele não ia poder realizar o seu sonho, sonho de ver Jesus, sonho de conhecer Jesus, quando ele percebe, porque talvez ele pensa que ele ia encontrar Jesus com uma meia dúzia de pessoas, e mesmo sendo ele uma pessoa de pequena estatura, ele podia ver Jesus facilmente. Mas quando ele observa, Jesus estava no meio de uma grande multidão, e ele sendo um homem baixinho, ele disse: é impossível eu ver Jesus. Mas ele não se inibe com suas limitações. Ele não desiste de ver Jesus. Ele não desiste de conhecer Jesus. Ele não desiste de realizar o seu sonho. E ele procurou os meios através dos quais ele pôde alcançar o seu objetivo. É assim uma pessoa de grande visão. Ela não se inibe com suas limitações. Meus irmãos, o inimigo de nossas almas, o adversário de Deus, ele quer a qualquer custo nos intimidar, a fim de que nós não realizemos os nossos propósitos. Ele quer revelar em nós, mostrar em nós as nossas limitações, os nossos pecados, os nossos erros, as nossas fragilidades, e dizer: você está muito distante de suas metas, de seus ideais. Desiste, porque você não vai conseguir. Mas uma pessoa que tem uma grande visão, ela não está atento às investidas do adversário. Ela, a qualquer custo, procura os meios através dos quais ela pode e é capaz de realizar o seu sonho. Ela não se entrega, ela confia que ela vai conseguir o seu objetivo, porque a sua visão está lhe mostrando sua vitória. Zaqueu não desiste. Ele vê aquele obstáculo na sua frente. Ele olha para as suas limitações, um homem de pequena estatura, mas ele diz: eu não vou desistir. É o que você precisa fazer, é o que nós precisamos fazer, é não desistir. É não desistir. É não ficar acanhado, inibido por causa de nossas limitações. Vamos levantar a cabeça e vamos olhar para frente. Jesus disse assim, olhando para frente, A palavra diz, olhando para frente, nunca retrocedendo e olhando para trás. Olhando sempre para frente, olhando para Cristo, que é o autor e o consumador da nossa fé. Aleluia! Como Paulo disse, o apóstolo Paulo disse, uma coisa faço, é que, esquecendo-me das coisas que para trás ficam, avanço para aquelas que estão adiante de mim. Prossigo para o alvo, pelo prêmio da soberana vocação de Deus. Então não baixa a cabeça não, não baixa a guarda não. Não se inibe por causa de suas limitações. Há uma capacidade que Deus lhe deu de você avançar, progredir, prosperar. Vai avante, porque Deus é contigo. Aleluia, louvado seja Deus. Então uma pessoa que tem uma grande visão, número um, ela não se inibe por causa de suas limitações. Número dois, ela olha na direção certa. Ela olha na direção certa. É preciso olhar na direção certa. O versículo de número 4 está dizendo o seguinte: havia de passar por ali. Havia de passar por ali. A palavra está dizendo que Jesus havia de passar por ali. Zaqueu, ele olhou na direção certa. Ele olha na direção certa. Quando ele percebe que Jesus está no meio da grande multidão, e devido à sua pequena estatura, era impossível ele ver Jesus, então ele olha, levanta a cabeça e ele olha, ele vai passar por aqui. E ele observa que por onde Jesus ia passar, havia uma figueira. E ele corre adiante, sobe naquela figueira, dizendo, ele vai passar por aqui. E assim que ele passar por aqui, de repente, o homem menor dentre a multidão, ele fica mais alto que toda a multidão, porque ele está em cima de uma árvore. É preciso, meus irmãos, olhar na direção certa. Há muita gente desejando uma grande visão, mas olhando na direção errada. Se você olhar na direção errada, você não terá uma grande visão. Mas se você olhar na direção certa, certamente você terá uma grande visão. Há muitas pessoas querendo a salvação, mas estão olhando na direção errada. Pois há muitas pessoas buscando a salvação no sistema de religiosidade, e a salvação não está ali. Há muitas pessoas buscando a salvação olhando para ideologias, e a salvação não está ali. Há muitas pessoas buscando a salvação olhando para uma coisa ou outra, onde não se pode encontrar a salvação, olhando talvez para suas filosofias. Para encontrar a salvação, é preciso olhar na direção certa, é preciso ter uma grande visão. No livro do profeta Isaías, no capítulo 45, versículo 22, a palavra diz: olhai para mim e sereis salvos, vós, todos os termos da terra, porque eu sou Deus e não há outro. Aleluia, você pode glorificar a Jesus? A Bíblia Sagrada fala em Atos dos Apóstolos que não há outro nome pelo qual devamos ser salvos, a não ser o nome de Jesus Cristo. Então, quem quer encontrar a salvação, precisa olhar na direção certa, precisa olhar para Jesus Cristo, porque a salvação está tão somente em Jesus Cristo. Você pode glorificar o nome de Jesus? Zaqueu olha na direção certa, ele olha na direção correta, e quando ele olha na direção correta, Jesus havia de passar por ali. Ele sobe numa figueira e diz: aqui, daqui eu o verei, daqui eu o conhecerei. Quando Jesus vai passando, debaixo da árvore ele para, olha para Zaqueu. Pronto, sonho de Zaqueu realizado. Jesus diz: Zaqueu, desce depressa, porque me convém pousar na sua casa. A Bíblia Sagrada vai dizer que Zaqueu desceu. Ele desceu depressa, abraçou Jesus, recebeu Jesus gostoso, levou Jesus para a sua casa. Jesus foi com ele para a sua casa. Mas tem mais uma característica de quem tem uma grande visão. Quem tem uma grande visão enxerga além do que se vê. Enxerga além do que se vê. Jesus está na casa de Zaqueu. Enquanto muita gente murmura de Jesus, muitos escribas, fariseus, os religiosos da época murmuram de Jesus, dizendo: como ele diz ser o filho de Deus e está na casa de um pecador? Porque Zaqueu era publicano, e como publicano ele era considerado um homem que enganava a nação. Zaqueu era rico e a sua riqueza era suspeita de ter sido mal adquirida. Então ele não era um homem bem visto pelos seus patrícios, uma vez que ele arrecadava impostos dos judeus e repassava para os romanos e retinha parte daquele imposto. Então Zaqueu, ele era um homem rico. E Jesus estava na casa de Zaqueu. E quem olhava para Zaqueu dizia: como é que Jesus está na casa de um publicano? Um homem considerado corrupto, rico, cuja riqueza foi mal adquirida. Que Jesus é esse que está na casa de um homem pecador? Enquanto o povo murmurava, Zaqueu, ele enxerga além do que ele vê. Ele enxerga além do que ele vê. Zaqueu viu que quem estava ali diante dele não era um profeta qualquer. Zaqueu viu que quem estava ali diante dele não era simplesmente um profeta ou simplesmente um mestre. Zaqueu percebe que quem está ali é o Messias. Zaqueu podia ter hospedado Jesus, podia ter dado uma janta para Jesus e podia ter deixado Jesus ir embora e tudo ter continuado como antes, sem nenhuma transformação na sua vida. Mas ele viu algo para além da presença de Jesus. Ele viu a possibilidade de salvação. Uma grande visão é sempre otimista e enxerga além do que se vê. Enquanto os religiosos da época não estavam enxergando absolutamente nada, ou seja, estavam enxergando Jesus, Zaqueu, os amigos de Zaqueu, mas não estavam tendo uma grande visão, não estavam enxergando além do que estava vendo. Zaqueu diferente. para aqueles que estavam ali, para os religiosos e muitos escribas e fariseus, quem estava na casa de Zaqueu era simplesmente um profeta, um mestre, era Jesus de Nazaré. Mas para Zaqueu era mais do que um profeta, era mais do que um mestre. Para Zaqueu era de fato o Messias que estava ali. Era o Messias e ele queria aproveitar aquela oportunidade para se entregar a ele e alcançar a salvação. Meus irmãos, quantos esteve com Jesus? Comeram com Jesus à mesa, caminharam com Jesus, viram Jesus face a face e se perderam e não foram salvos, porque olharam para Jesus, estavam com Jesus, mas sem uma grande visão, viam Jesus apenas como um profeta, apenas como um mestre, um homem sábio, o Jesus de Nazaré, o filho de José e Maria. Mas nunca encarava ele como o Messias prometido pelos antigos profetas. Então, quantos estiveram com Jesus, comeram com ele e se perderam? E quantos hoje também ouve falar de Jesus? Conhecem a história de Jesus, mas não conhecem o Jesus da história. Quantos hoje também falam em Jesus, até creem em Jesus, mas ainda não têm uma grande visão acerca de Jesus? Ainda não foram convencidos que a salvação só se encontra em Jesus através de uma aceitação. Não conseguiram ainda enxergar o sacrifício vicário que Jesus Cristo fez na cruz do Calvário e que é o único meio de salvação. Há muitas pessoas que ouve falar de Jesus e gostam de Jesus, gostam de ouvir falar de Jesus, mas a sua visão em relação a Jesus ainda é uma visão limitada. Zaqueu, ele enxergou além do que ele estava vendo. Ele enxergou além do que ele estava vendo. Aleluia, glórias ao nome de Jesus. Aleluia, glórias ao nome de Jesus. E quando ele enxerga, além do que ele vê, ele percebe que Jesus é o Messias, ele crê em Jesus Cristo como o Messias. E ele abre o seu coração para Jesus. O homem se converte. Abre o seu coração para Jesus, mas ainda tem uma outra característica de quem tem uma grande visão. Quem tem uma grande visão investe naquilo em que crê. Quando Zaqueu viu e creu que quem estava diante dele, quem estava na casa dele, era mais que um profeta, era mais que um mestre, era o Messias. Então ele começa a investir naquilo em que ele crê. A Bíblia Sagrada diz no versículo 8, que Zaqueu entendeu. Entendemos pelos registros da palavra que Zaqueu entendeu que havia algo que cabia ele fazer. Há muita gente que tem uma visão e quer alcançá-la, mas não quer investir nela. Isto se aplica em todos os sentidos da vida e na vida espiritual. Não poderia ser diferente. Na vida secular, se você tem uma visão de empreender, se você tem um espírito empreendedor, e você tem uma visão de empreender, você tem de investir nesse empreendimento. Se você não investir, não tiver coragem de investir, você não vai chegar a um denominador comum. Vou dar um exemplo. Se você quer empreender, quer montar um negócio, quer montar uma loja, primeiro você tem que investir para depois você ter sucesso. Então há pessoas que até têm uma visão, mas não quer investir naquilo que crê. Ele crê que se ele empreender, ele vai ser bem sucedido. Mas ele não quer investir naquele empreendimento. Na vida espiritual, é também assim. Zaqueu, quando ele crê em Jesus Cristo, ele não tem medo de investir. A Bíblia Sagrada vai dizer que enquanto muitos estão murmurando, Zaqueu olha para Jesus e diz assim: Senhor, eu estou disposto a pegar metade dos meus bens e dar aos pobres. E se em alguma coisa eu roubei alguém, eu quero devolver 4 vezes mais. Aleluia. Pode glorificar o nome de Jesus. Agora eu pergunto a vocês: Jesus pediu para Zaqueu fazer isso? Hã? Jesus pediu para Zaqueu fazer isto? Não. Jesus não pediu para Zaqueu fazer isto. Zaqueu investe naquilo que ele crê. Zaqueu entendeu que havia algo que ele precisava fazer. Ele disse: eu estou disposto a pegar metade dos meus bens e repartir com os pobres. E se em alguma coisa eu roubei alguém, eu dei prejuízo para alguém, eu vou devolver 4 vezes mais. Naquele momento, Jesus mostra para todos que estavam ali que Zaqueu já não era mais aquele publicano corrupto. Zaqueu, ao encontrar com Jesus e crer em Jesus e abrir o coração para Jesus, ele recebe imediatamente a transformação da sua vida. Ele é transformado pela presença de Jesus. Aí Jesus exclamou dizendo: hoje veio salvação a esta casa, pois este também é filho de Abraão. Pois o Filho do Homem veio buscar e salvar aquele que se havia perdido. E Zaqueu era um perdido que foi salvo porque abriu o coração e entregou a sua vida para Jesus. Um pequeno homem que teve uma grande visão. Aleluia. É preciso que as pessoas tenham uma grande visão. E é preciso investir naquilo que crê. Quando você renuncia ao pecado para servir a Deus, você está investindo naquilo que você crê. Você está investindo na sua salvação. Está investindo na sua própria eternidade. Quando você prioriza o reino de Deus, coloca Deus em primeiro lugar na sua vida, você está investindo para a eternidade. Quando você abre mão de seus caprichos, de suas vontades, sentimentos e paixões que não coincidem com a vontade de Deus, mas você abre mão disso para servir a Deus, você está investindo para a eternidade. Portanto, meus amados irmãos, a vida sem uma visão se torna superficial e sem paixão. Não deixa se vencer por suas limitações, mas vença as suas limitações. Não deixe suas limitações inibir você. Vença suas limitações. Não olhe na direção errada, mas olhe na direção certa. Submeta-se diante de Deus e à sua vontade, e entrega os seus sonhos, metas e ideais a Jesus Cristo, que pode realizá-los. Procure sempre ver além do que se enxerga. Vou repetir. Procure sempre ver além do que se enxerga. Porque Zaqueu viu além do que ele enxergava. Tenha coragem de investir naquilo que você crê. Invista no reino de Deus para sua eternidade com Ele. Com o contrato e a garantia de Deus, é impossível você sair perdendo quando você investe no reino de Deus. Em Lucas capítulo 18, versículo 29 ao versículo 30, Jesus fala o seguinte: não há ninguém que tenha deixado tudo por amor a Deus que não venha ganhar nesta vida 100 vezes mais e na vida futura a eternidade com Deus. Aleluia, glória a Jesus. Amém. Que Deus lhe abençoe. Que Deus lhe abençoe. Quem entendeu esta simples pregação, levanta a mão assim, glorifica o nome de Jesus. Então agora nós vamos orar. Agora nós vamos orar. Agora é hora de orar. Coloca a mão na altura do seu coração. Curve a cabeça e diga assim: Deus, diga: Deus, obrigado por esta palavra que alegrou o meu coração. Senhor, ajuda-me eu ter uma grande visão. Senhor, sei que esta palavra abriu o meu coração e ela está guardada em meu coração. Amém.
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1: 5 horas e 59 minutos.
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4: Seis da manhã em São Paulo, capital, Brasil. Hoje, segunda-feira, rapaz. 8 de junho de 2026. Hoje o clima tá abençoado. Tá frio, rapaz. 11 graus fazem que hoje, rapaz. Então, Sertão Evangélico no ar pro Brasil e pro mundo. Seja bem-vindo, você que está sintonizada pelo rádio Deus e Amor. Você que também acabou de vir da oração direto com Deus, aí passou a madrugada inteira na oração. E você também que acaba de entrar agora pelo nosso YouTube, pelo Facebook, Instagram, né? Pelas nossas redes sociais, sejam todos bem-vindos. Este é o programa Sertão Evangélico, o melhor programa da manhã, é isso mesmo, onde traz louvores, palavras, aquilo que edifica a sua vida, o seu coração. Então eu quero dizer para você que está sintonizado agora no programa Sertão Evangélico, vamos buscar ao Senhor Jesus, entregar o nosso amanhecer, entregar a nossa semana nas mãos do Senhor, porque se não for o Senhor nas nossas vidas, meu amigo, quem há de ter misericórdia, não é verdade? Então, sem muita conversa, sem muita prosa, sem muito diálogo, vamos falar com Deus. Senhor meu Deus e meu Pai, muito obrigado, Senhor, por mais um dia aqui, ó Deus, em Tua presença. Senhor, somos gratos, ó Deus, ao Senhor, por tudo que o Senhor tem feito, realizado em nossas vidas. Pai amado, eu quero neste exato momento, Deus, te louvar pelo o Senhor ter sido tão bom, fiel. Oh, Senhor. Obrigado, Senhor, pela vida do meu irmão, desta minha irmã que está sintonizado pelo rádio Deus e Amor. Aqueles que estão acompanhando a oração, a programação, ó Deus, na cidade, no interior. Aqueles que neste exato momento, ó Deus, já estão vindo de uma madrugada em comunhão contigo. É, Senhor. Aqueles que estão pelo canal direto com Deus, em oração. Passa a noite toda, ó Deus, orando conosco. Ou mesmo com seu rádio ligado ali, com seu celular, com seu smartphone, com o seu monitor, ó Pai, com seu rádio. 24 horas ligado, sintonizado na rádio, Deus de Amor. Senhor, aqueles que estão orando juntamente conosco, que estão lá no campo, ó Deus, com seu radinho, nesse trator, com seu radinho no quintal, com seu rádio pastonizado, até mesmo para toda a casa ali agora ouvir esta oração. Esta pessoa, Deus, que está ouvindo esta programação e orando conosco, que está saindo de sua casa e indo em direção ao seu trabalho. É, Pai. Sabemos que neste exato momento, centenas de pessoas, milhares de pessoas, ó Deus, estão deixando o seu lar, a sua casa, estão indo em direção, ó Deus, para o seu trabalho. Guarda-os, ó Deus. Livra-os, ó Senhor. Que o Senhor venha também proteger aqueles que trabalham, ó Deus, com o seu transporte, numa carreta, aqueles que são carreteiros, boiadeiros, aqueles que trabalham no transporte, ó Deus, de passageiros, ou outro transporte, ó Deus. Aqueles que trabalham, ó Deus, em cima de uma motocicleta, uma bicicleta, que trabalham em tratores, Senhor. Quantas pessoas que agora oram conosco e trabalham, Deus, nesse transporte, nesse veículo automotivo, Senhor. Pai amado, que o Senhor venha protegê-los, venha guardá-los, que o Senhor venha livrar de assalto, livrar do homem sanguinário, livrar o Senhor de prejuízos, livra-os, ó Pai, de tudo aquilo que venha entristecer o coração destes homens e destas mulheres, ó Deus, que trabalham arduamente, diariamente. Pai amado, eu oro neste exato momento, Senhor, em favor daqueles que estão saindo agora, neste exato momento, do seu trabalho. Passaram a noite toda trabalhando, a madrugada toda, Senhor, até mesmo foi uma madrugada caótica, uma madrugada intensa, foi uma noite, ó Deus, onde essa pessoa se sentiu agora tão cansado. E essa pessoa que vai pegar a estrada cansada, com sono, meu Deus, livra-o, Senhor. Essa pessoa que está tão cansada, ó Deus, devido ao trabalho da noite, ó Pai, guarda, protege, livra de todo mal. Sim, Senhor. Esse homem que é policial, que é médico, que é enfermeiro, que é técnico, esses que trabalharam, ó Deus amado, em uma fábrica, esses que trabalham, ó Senhor, em algum tipo de trabalho que é perigoso, ó Deus, mas agora estão retornando para a sua casa. Sim, Senhor. Ô, Papai do Céu, conduz em paz até a sua casa. Conduz em paz essa pessoa, Deus, até a sua família, os seus filhos, a sua esposa, o seu esposo, ó Deus. Senhor, sabemos que neste exato momento, centenas e milhares de joelhos estão de joelhos prostrados. Sim, Pai. Outros estão com o coração totalmente aberto. Outras pessoas, ó Deus, já estão ali com o coração totalmente, ó Pai amado, aberto a Ti, dizendo: Senhor, toma a direção da minha vida, toma a direção da minha casa, toma a direção da minha família. Quantas pessoas, ó Deus, neste exato momento estão acreditando, estão confiando sim no poder da oração. Oh, aleluias! Pai, essa pessoa que ora comigo e se encontra enfermo, oh, aleluias, essa pessoa, Deus, que está há semanas, meses, há anos dentro de um hospital, oh, Senhor, livra-os, ó Pai, da morte, guarda-os, ó Pai, na Tua presença, sim, Senhor, que o Senhor venha fazer um milagre acontecer nessa saúde, Deus, Pai. Essa pessoa que ora comigo agora e fez um exame, ó Deus, e o médico disse: olha, você não vai para casa agora, enquanto nós não descobrimos qual é o motivo desta doença, qual é o motivo dessa infecção, dessas bactérias, desse vírus. Essa pessoa já se arrasta, ó Deus, há meses dentro deste hospital. Ela sente ali, ó Deus, presa, sente até mesmo a saudade da liberdade de ver e contemplar o amanhecer, de contemplar o dia, ó Deus. Essa pessoa que está com o coração ali tão triste, angustiado, ó Deus, porque vive trancado neste hospital. Senhor, essa pessoa que tinha uma vida tão normal, essa pessoa que tinha, ó Deus, uma vida como outra pessoa, todos os dias fazia, ia para onde ela queria, mas agora ela está, ó Deus, ali presa neste hospital devido a essa enfermidade. Oh, Papai do Céu, essa mulher, este homem que devido à enfermidade, ela agora está se sentindo, ó Deus, limitada. É, Papai.
5: essa limitação desta pessoa devido às dores intensas. Não consegue mais nem andar direito, oh Deus, as dores, ela se alastra sobre todo o seu corpo. É nos ossos, é nas articulações, oh Deus, é dentro dos nervos, é no corpo dessa pessoa, oh Deus, ela se sente tão, pode dizer, sente tão triste, oh Deus, essa pessoa que não consegue nem se levantar, devido à labirintite, sente tonturas, sente dores. Papai do céu, neste exato momento, visita cada uma dessas pessoas que estão passando uma luta travada, uma luta tão intensa na saúde. Essa pessoa que foi diagnosticada, oh Deus, com câncer. Esta família que recebeu essa notícia, oh Deus, enviada pelo inimigo. Posso até usar essa palavra, oh Deus, dizendo, olha, o câncer está se alastrando. Essa pessoa já não tem tanto tempo de vida. Aproveita agora o tempo que tem, porque ela vai morrer. Essa pessoa que foi, oh Deus, sentenciada por morte. Que em nome do Senhor Jesus Cristo, oh Pai, que essa palavra de maldição, de condenação, venham cair por terra agora em nome do Senhor Jesus Cristo. Que esse diagnóstico médico, Deus, que quando o médico for fazer o segundo, Pai, venha dar tudo certo, venha dar ok, e o seu nome venha ser glorificado, Pai. Sim, Senhor. Eu acredito e bem confio, sim, Tu tens todo o poder em Tuas mãos, porque Tu és o poder. Assim como o Senhor ressuscitou, Deus, ao filho daquela viúva lá na cidade de Naim. Oh, Papai do Céu. Assim como o Senhor repreendeu aquela febre, infecção altíssima na sogra de Pedro. Assim como o Senhor trouxe os globos oculares e fez Bartimeu enxergar. Oh, aleluias. O Senhor também tem o poder, Pai, de tirar.

fazer novamente, ó Deus, e essa pessoa possa sair desta cadeira de rodas, ou mesmo dessa cama que se encontra acamado, ó Deus, e eles possam dar um pulo e dizer: o Senhor realmente operou na minha vida. Oh, glórias a Deus. Sim, Senhor. Eu tenho certeza que o Senhor tem o poder de fazer esse cego enxergar. O Senhor tem o poder, ó Deus, de fazer esse paralítico andar. Essa pessoa, Deus, que não consegue falar, ouvir, o Senhor tem o poder de que abra a sua boca e os seus ouvidos, ó Deus. Pai amado, Pai querido, sim. Eu sei que Tu és poderoso. Eu sei, ó Deus, que Tu tens todo o poder em Suas mãos. Eu sei, ó Deus, que nós estamos aqui pelo fato da Sua existência, Pai amado, é que o Senhor, Ele contempla, é que o Senhor não nos abandonou. O Senhor criou, formou, mantém, sustenta e governa, ó Pai. Oh, aleluias. Sim, Senhor. O motivo de nós estarmos aqui, ó Deus, é para Te glorificarmos. É para Te exaltarmos. É para dizermos, ó Deus, que somos simplesmente barro, pó e cinza. É para falarmos, ó Deus, que somos somente, ó Deus, para Te glorificar. Não para glorificar o homem, não para exaltarmos, ó Deus, a mulher ou aquilo que foi criado. Não, Pai. É o Ti. É o Senhor que merece o louvor, a honra, a glória e todo o poder. Senhor, eu oro neste exato momento por aqueles que têm em seu coração até o desejo, a vontade, ó Deus, de servir a Ti. Tem esse desejo, ó Pai amado, que arde no coração dessa pessoa. Porque um dia essa pessoa já Te serviu. Porque um dia, ó Deus, essa pessoa já esteve aqui na Tua casa. Ela já foi pregadora, pregador, já foi pastor, já foi ministro, já foi cantor. Essa pessoa um dia já esteve em comunhão contigo, já esteve em Tua casa. Mas hoje essa pessoa se encontra trilhando por os caminhos tão árduos. Trilhando por caminhos de espinhos, dá um passo à frente e três para trás. Ó Deus, tudo nessa vida dessa pessoa está dando errado, ó Pai. Oh, Papai do Céu, tenha misericórdia dessa pessoa que deixou a Tua casa e foi andar por outros caminhos. E hoje, ó Deus, essa pessoa já não consegue mais ter a paz. Hoje essa pessoa já não consegue mais dormir, ó Deus, se não for através de um medicamento. Essa pessoa hoje, ó Pai, para dormir, tem que dormir sobre uma arma, sobre a sua cinta, sobre baixo do colchão. Essa pessoa que agora está sendo ameaçada de morte, ameaçado de morte, ó Deus, ele que não consegue mais ter nenhum tipo de paz, de felicidade. Sim, Senhor. Eu peço a Ti neste exato momento, que o Senhor venha ter misericórdia dessa pessoa. Misericórdia, ó Pai, dessa pessoa que está totalmente entregue às paixões, às consciências deste mundo. Essa pessoa, Deus, que não consegue mais se firmar na Tua presença. Oh, aleluias. Tenha misericórdia, Senhor. Tenha misericórdia, Senhor, tenha misericórdia dessa pessoa. Oh, aleluia, Senhor. Oh, Papai do Céu, eu oro neste exato momento, ó Pai, por essa pessoa que chora agora, essa pessoa que está passando essa angústia tão grande, diz: olha, não tenho mais forças para me poder, até que eu tento me reconciliar, mas toda vez que eu me reconcilio, eu não consigo permanecer. Essa pessoa que está sem forças, ó Pai, para poder ir e voltar aos Teus caminhos, eu peço a Ti, Espírito Santo, toca no coração desta pessoa agora, que o Senhor venha limpar essa pessoa dos vícios. Esses vícios malignos têm destruído tantos jovens. Esses vícios malignos que têm destruído, ó Pai, tantos lares. Esses vícios dos jogos, vícios, ó Deus, de drogas lícitas e ilícitas, ó Pai. Essa pessoa que tem sido influenciada por mal companhias, por pessoas más, por pessoas, ó Deus, que elas vivem e têm a maldade no seu coração. E esta mãe, ó Deus, que tem chorado tanto, esse avô, essa avó, esse parente que tem visto, ó Pai, olhando ali, contemplando o inimigo, até mesmo levando para ceifar essa vida, ó Pai. Senhor, tenha misericórdia, ó Pai, dessas vidas.

liberta-os, ó Pai, liberta-os, ó Deus eterno, das garras do inimigo. Liberta-os, ó Pai, esse jovem que está aprisionado, ó Deus. Oh, aleluias. Antes ele tinha o prazer de caminhar para a tua casa. Antes essa pessoa tinha ali a alegria em dizer: eu estou indo para a casa do Senhor. Oh, Senhor. E hoje essa pessoa, Pai, já não tem mais ânimo. Hoje essa pessoa já não tem mais a vontade. Hoje essa pessoa, ela já se sente até incômoda em falar de igreja, em falar de Cristo. Hoje essa pessoa já se sente até mal ao dizer: não quero saber de igreja. Oh, aleluias. Senhor, tenha misericórdia. Tenha piedade, Senhor. Que essa pessoa possa relembrar e viver, ó Deus, e voltar ao primeiro amor. Que essa pessoa possa rever novamente, ó Deus, assim como o Senhor confrontou, oh, aleluias, Davi, mostrando ali os planos que o Senhor tinha para ele, mostrando a essa pessoa: olha, olha de onde o Senhor te tirou, olha para você antes, olha para você e agora você está dessa forma. Olha, Senhor, essa pessoa que antes tinha uma vida social tão bem, hoje essa pessoa está atribulada, Pai. Pai amado, eu tenho a certeza, eu tenho a convicção, sim, que essa pessoa vai voltar para a tua casa, essa pessoa vai ser liberta, vai ser livre deste mal. Oh, aleluias. Pai, eu oro neste exato momento com os pastores que estão no Brasil e o mundo, esse pastor, Deus, que tem passado uma luta tão grande, esse dirigente, esse diácono, esse presbítero. Oh, Senhor eterno, esse homem, essa mulher, ó Deus, do Senhor, que tem passado uma perseguição tão grande, ó Deus. Oh, papai, o inimigo tem preparado laços, o inimigo tem preparado tantas coisas para destruir, para acabar com essa vida, para até mesmo, Deus, destruir com o propósito que o Senhor tem com a família, com esse pastor. Pai, que o Senhor venha quebrar, lançar por terra todos os laços preparados contra esse pastor. É, Senhor. Esse pastor que tem enfrentado essa luta tão grande. É afrontas, é acusações, é tanta coisa, ó Pai. Ele tem suportado ali, chorando na tua presença. Ele tem ali, ó Pai, suportado, ó Deus, em oração, em jejum. Honra esses pastores, ó Deus. Honra esses ministros. Honra, ó Deus, esses obreiros. Honra, ó Deus eterno, aqueles que estão em outros países, até mesmo sofrendo, ó Deus, acusações sérias, mas tudo falsas ali, ó Deus. Tudo isso na intenção de fazer esse pastor desfalecer. Tudo isso o inimigo preparando, Pai, ali a cilada para que esse pastor deixe essa cidade, abandone esse país, abandone esse continente, deixe tudo, largue tudo, o inimigo possa fazer a vontade dele, Pai, não. Mas em nome do Senhor Jesus Cristo, o evangelho vai ser pregado. Em nome do Senhor Jesus Cristo, Pai, o Senhor irá manifestar os teus sinais, através desse pastor, e mostrar a tua glória. Sim, Senhor. Oh, aleluias. Oh, glórias a Deus. Quantos pastores, ó Pai, deixaram a sua cidade, deixaram o seu estado, e estão ali, ó Deus, em um lugar tão longe. Estão em lugares, ó Deus, onde ele pode até dizer: o que é que eu estou fazendo aqui? Porque bate ali a saudade, bate ali, ó Deus, a angústia. É, Senhor. Mas é ali onde o Senhor prova. Mas ali é onde o Senhor mostra o teu poder, ó Deus. Porque assim como o Senhor, Deus eterno, usou tanto em outros pastores, usou os teus discípulos, os profetas, ó Deus, o Senhor às vezes queria uma intimidade maior, longe dos amigos, longe dos familiares, longe daqueles que sempre davam apoio. Agora é o Senhor mostrando a esses pastores, ó Deus, ali sim, que o Senhor quer provar ele, mostrar que é o Senhor que mantém, que sustenta o ministério desse pastor. O ministério dessa pastora, o ministério deste missionário, o ministério desta mulher, deste homem de Deus, ó Pai amado, sim, mantenha esse pastor firme, ó Deus, e cheio da unção, ó Papai do céu. Senhor, eu oro neste exato momento com
esses homens e mulheres, com esses pais, com esses avós, ó Deus, avós, que neste exato momento, ó Deus, estão preparando os seus filhos, preparando essa criança, esse adolescente, ó Deus, para ir para a escola, para a creche, ou até mesmo para um curso, ó Deus, ou mesmo para outro lugar, ó Pai, Senhor, que o Senhor venha guardar essas crianças. Guarda-os, ó Deus, na creche, na escola, no berçário. Guarda, ó Deus, no curso. Guarda-os, ó Deus, nesse ambiente. Nós sabemos que, ó Deus, são tão inocentes essas crianças. Ó Deus, mas o Senhor é que guarda. É o Senhor que acampa os teus anjos ao redor dessas crianças. É o Senhor que estende as tuas mãos de proteção divina, ó Deus, sobre essas crianças. Pai amado, eu peço a Ti neste exato momento que o Senhor venha livrá-los de assaltos, livrá-los de acidente, livrá-los, ó Pai amado, do homem sanguinário, do homem e da mulher que tenha maldade no seu coração. Sim, Senhor, que o Senhor venha livrar durante o trajeto até a escola, como também o Senhor possa fazer tornar em paz essas crianças. Sim, Senhor eterno, esta mãe que nessa noite de hoje, ó Pai, teve o seu filho recém-nascido, ó Pai amado, agora, e se encontra tão preocupado, ó Deus, com o seu filho que acaba de entrar na UTI. Ó Pai eterno, essa mãe que ora em favor do seu filho, que ora, ó Deus, em favor do seu neto, seu avô, essa avó. Pai, protege-os, guarda-os, ó Pai do céu. Esse que se encontra em um hospital, sim, Senhor. Que o Senhor venha ter misericórdia. Se for o câncer, repreende o câncer. Se for algum diagnóstico, ó Deus eterno, tão sério ali, grave, de infecções, ó Pai, que o Senhor venha repreender toda a enfermidade agora sobre esta criança. Essa criança que está com uma febre tão alta, ó Deus. Pai, que essa infecção venha cessar. Que este vírus venha cessar. Sim, Senhor, essa pessoa que foi diagnosticada com o vírus, ó Pai amado, de influenza, com até mesmo com a Covid, com outros tipos de vírus, ó Deus, ou bactérias, fungos, ó Pai, que o Senhor, neste exato momento, que o Senhor venha repreender agora, que neste exato momento eles venham receber, ó Pai amado, a cura divina dada por Ti, que sim, que o Senhor venha abraçar cada um dos meus irmãos, as minhas irmãs, que neste exato momento, ó Deus eterno, estão orando comigo agora. Essa pessoa, Deus, que passou a noite toda chorando em lágrimas, preocupada, ó Deus, e o seu coração angustiado, triste, ó Deus, que o Senhor venha neste exato momento abraçar essa criança. Abraça-os, ó Deus, essa criança agora. Abraça essa senhora agora. Abraça esse senhor, essa senhora, esse jovem, esse adolescente, ó Deus, que chora sem parar, que chora, ó Deus eterno, com angústia no seu coração, que o seu coração está angustiado ali, Pai amado, que o Senhor venha abraçar agora e venha trazer a paz, a felicidade sobre esse coração agora, em nome do Senhor Jesus Cristo. Pai eterno, eu oro também em favor do nosso pastor César Medina. Sim, Senhor, que o Senhor venha visitar o teu servo, fortalecer a saúde do teu filho, Deus. Pai, que toda infecção, que todos os vírus, que tudo aquilo, Pai, que tem destruído, atrapalhado a saúde do teu servo, do pastor César Medina. Que o Senhor, neste exato momento, ó Deus, venha repreender qualquer tipo de enfermidade. Sim, Senhor, que Ele possa ter a sua saúde restabelecida. Oh, glórias a Deus, Pai amado, honra a fé do teu servo. Honra a fé do teu filho, ó Pai. E neste momento, ó Pai, eu entrego a vida do teu servo em tuas mãos. E que todo tipo de vírus, bactérias, infecções, nas articulações, nos nervos, ó Deus, qualquer tipo de órgão, Pai, que venha ser restabelecido neste exato momento. E que ele venha neste exato momento, ó Pai amado, ser renovado, ó Papai. Oh, aleluias. Eu tenho uma convicção, eu tenho uma certeza, ó Pai, que todos os ouvintes agora também estão orando em favor da saúde do pastor César Medina. Estão orando, ó Deus, em favor da saúde do pastor Lorival. Estão orando pela saúde, ó Deus, dando aos pastores que estão enfermos neste exato momento. Sim, Senhor, o Senhor pode tocar, o Senhor pode curar. O Senhor operou no passado, continua operando no presente. E o Senhor sempre continuará operando, porque o Senhor é Deus. Oh, aleluia, Senhor. Pai amado,
eu entrego todos em tuas mãos. Sim, Senhor, que possa haver testemunho, testificação do teu poder, do teu amor sobre as nossas vidas. Pai, muito obrigado por tudo. Obrigado pela oportunidade de sermos servos, de estarmos servindo na tua mesa, na tua casa, Pai. Muito obrigado por tudo, Deus. Assim te agradeço, eu te peço e te louvo por tudo, Deus. Em nome do Senhor Jesus Cristo. Amém e amém e amém, Senhor Jesus Cristo. Amém. Eu posso ouvir um amém na sua casa, eu posso ouvir um amém aonde você está. Você que recebe essa oração, você que neste exato momento orou comigo, né? Você que está pelo rádio, Deus de Amor, você que está pelas retransmissões, pelo YouTube, outros canais de transmissões, que Deus possa abençoar a sua vida, confirmar o milagre, a libertação. Creia que o Senhor já te entregou a vitória em nome do Senhor Jesus Cristo. Mas agora eu quero fazer uma oração e um convite para você que está sintonizado na programação Sertão Evangélico. Você que quer aceitar a Jesus ou voltar ou se reconciliar com o Senhor. Sabemos que a vida que você está vivendo não é vida. Essa vida que você está agora, meu amigo, não parece ser vida, não é isso? É perseguições, é lutas, é tribulações. É tão caótico essa vida, né? É tantas pessoas querendo o teu mal. É tantas pessoas querendo destruir você. Filho. Está na hora de voltar. Está na hora de você tomar a decisão que vai mudar a sua vida. Quero fazer esse convite a você. Você que tomou a decisão agora de aceitar a Jesus Cristo, de reconciliar, ora assim comigo neste exato momento. Senhor Jesus, eu te aceito como meu único e suficiente Salvador. Pai, escreve o meu nome lá no céu, no livro da vida, e sela com teu sangue. Diga: Senhor, eu sei que eu errei, eu sei que eu pequei, mas eu confesso, sim, ó Deus, eu errei, mas estou aqui te pedindo perdão mais uma vez. Diga: Senhor, me recebe em nome de Jesus. Amém. Eita glórias. Você que tomou essa decisão de fé, de coragem, isso mesmo, você vai entrar em contato conosco neste exato momento. Olha só, nós temos duas formas, dois meios de comunicação de você entrar em contato, que é um e-mail: quero aceitar Jesus @ipda.com.br. eu disse quero aceitar Jesus @ipda.com.br. e o nosso WhatsApp, que é 11 9 594 46 45. Eu disse 11 9 594 46 45. Este é o número onde você vai mandar mensagem de texto, de áudio, dizendo: eu aceitei a Jesus na oração do amanhecer. Vai falar o seu nome, o estado está nos acompanhando, a cidade, entendeu? E o bairro, vou ter preciso. E um pastor que agora está de plantão vai retornar a mensagem, o contato, e vai te direcionar para o pastor mais próximo da sua cidade. E esse pastor da sua cidade, ele vai te dar as orientações, vai ver mais ou menos onde foi que você parou, se você quer estar Jesus Cristo ou está se reconciliando, e vai marcar a data do seu batismo ou para você voltar em comunhão com Cristo, né? Na Igreja Pentecostal Deus e Amor. Por isso eu digo: seja bem-vindo à Igreja Deus e Amor. Aqui somos mais do que a igreja. Como o pastor César fala, somos uma família, a família que vai morar no céu. Eita, rapaz, é segunda-feira e estamos animados. Pastor César Medina, ó, Sara, já estamos animados por aqui. Lucas Ione hoje aqui, não importa dizer, na radiola, né? Lucas Ione, a radiola é grande, viu, César? Beatriz, estamos aqui com a Beatriz, com o nosso Lucas Bigodudo. E mais quem na mesa? Estamos ali com o nosso Valdir Alga. Alga, é nome diferente, né? É Rione, é tanto nome diferente aqui. E estamos ali, nosso Caliel de Mejão, Lucas Coutinho, diretor do programa, Leia Lopes, rapaz. E o programa hoje está aqui abençoado, totalmente abençoado. E já quero neste exato momento, meu amigo, sabe o quê? Chamar você, é para você mandar sua mensagem de texto, de áudio, 11 9 8292
3392. Eu disse 119-8292-3392. Este é o número do WhatsApp para você mandar a sua mensagem de texto, de áudio, isso mesmo. Aí onde você tá, tá frio, tá quente, manda uma fotinho aí, uma foto aí com seus amigos do trabalho, na sua casa, manda uma foto do café. E você que está agora pelo canal Direto com Deus, calma aí, segura aí, sabe por quê? Porque quer continuar aqui no Sertão Evangélico? Pois é, migra para cá, Sertão Evangélico Oficial no YouTube, ou Igreja Deus e Amor Oficial. Você vai encontrar o Sertão Evangélico em áudio e vídeo para você. É isso mesmo, já aproveita, compartilha com o maior número de pessoas. Enquanto isso, canta para nós, Ereni e Débora, Não Temerei.

0: Se não amolar enxada, rapaz, não tem trabalho hoje. Ó, quem quer amolar enxada? Sabe por quê? Rapaz, porque aí o camarada vai trabalhar, esquece até a ferramenta de trabalho. Tá na hora de acordar, meu povo. Acorda, rapaz. Ó, esse caminhoneiro foi dormir na boleia do caminhão, viu, ô Lucas Coutinho? Foi dormir na boleia do caminhão. Perdeu até o horário, né, rapaz? Cansado. Eu entendo você, rapaz. Rapaz. Perdeu o horário aí, né? Você que tá agora acompanhando o seu tempo evangélico aí, lá no interior. Vamos tocar a boiada, meu povo. Vamos tirar o leite. Vamos já abrir a porteira aí, rapaz. Como o pastor César fala. Porque, rapaz, como estão com fome, o gado, meu amigo, não deixa ninguém dormir mais não, é desespero danado, da bicharada, sabe por quê? Porque, rapaz, quem vive com fome, né, assim? Às vezes até alguns camaradas aí deixam até as louças ontem à noite, né, não lavou as louças de noite, lavo de manhã, tá as louças na pilotada aí, rapaz, ó, ontem eu passei numa cidade, rapaz, tinha uns camaradas cortando cana, em pleno domingo, rapaz, no interior de São Paulo, ali, Rio Claro, meu amigo, aquele região de ali, é Dourados, né, rapaz, os camaradas estão arretados, viu, rapaz, em pleno, assim, domingo, os camaradas nos tratoristas ali, os carros tirando cana, né, a obra não para, então já começa de manhã, já desperta você que dorme, rapaz, porque já amanheceu, e aí, já amanheceu? Aqui já amanheceu, viu, ó, o nosso irmão Josué, de Piracicaba, aqui interior de São Paulo, ele mandou uma mensagem de texto para nós, que diz assim, ó, bom dia, paz do Senhor, já amanheci, ó. Ó, já amanheceu, opa, amanheci o dia, né, já amanheci o dia cuidando dos animais aqui na roça. Hoje é dia de colher mais milho para fazer pamonha. Que Deus abençoe nossa semana. Rapaz, pamonha é bom demais, né? Tem um aqui, um Bruno Zamboni, rapaz, não pode ver um milhará que ele já quer ir lá tirar para fazer pamonha. Ele fala que Sorocaba, a cultura dele é comer pamonha, viu? Não sei não, viu? Joana de Camaçari, lá da Bahia, cidade boa, cidade abençoada. Paz do Senhor. Estou ouvindo o programa, eu gosto de acompanhar vocês todos os dias, através do YouTube. Daqui a pouco vou colocar a mão no roçado também, viu? Bora que essa semana tem serviço para mais de metro, rapaz. E como tem essa semana, aqui na Deus e Amor também, aqui na sede, rapaz, tem trabalho demais, viu? Principalmente agora, no aniversário da igreja que tá chegando, viu? Já chegou o aniversário, vamos comemorar neste final de semana, Daniel, lá do estado do Paraná. A paz do Senhor, estou aqui mateando e acompanhando o programa, está mateando. Sabe o que é isso, Lucas Vione? Mateando? Mate, né? É, tá no mate, rapaz. Tá lá, tá no mate, rapaz, no chimarrão. Roberto de Itajubá. Ih, que nome, rapaz. Itajubá, Minas Gerais. Rapaz, já estou a caminho da roça. Levantei cedo para preparar um café da manhã, reforçado com pão caseiro e queijo de Minas. Ó, coloca o canto do canário pra mim, rapaz. Café reforçado, tem que ter, rapaz, sabe o quê? Também ali um filé, né? Aqui não sabe, algum estado do Nordeste é cuscuz, aí tem ali a carne, alguma proteínazinha, né? Às vezes é um frango ao molho, é isso mesmo, um bifezinho assado, pois é. Café reforçado. Então, tipo assim, então você que tá agora, já no momento, tomando seu café, manda pra cá a foto, manda pra cá o seu áudio, o seu vídeo, mostra como que tá sendo o seu café agora. Você tá sozinho, tá com quem? Tá com seus amigos, tá na casa? Já acordaram todo mundo aí, não acordaram? Pois é, que tem gente ouvindo a gente agora e vamos ouvir eles. Olha por aí. Ó, Brasil inteiro sintonizado mandando um áudio, viu? Então você não mandou, manda aí que vamos ouvir. Vamos fazer menção do seu nome agora.
1: Quer que você manda aí um hino pra mim?
0: Sim.
1: 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De Uruana, todo dia eu levanto cedo e ouço com vocês até terminar.
0: Rapaz.
1: Feliz de Deus.
0: Ô, glória.
1: Deus te abençoe, fique com Deus.
0: Eita, glória, rapaz. Olha pra aí.
2: A paz do Senhor, pastor.
0: Pai,
2: tô ouvindo a programação. Aonde, manda, mano, aí um alô pra mim. É irmã Bernadette.
0: De onde, Vaz? Ó, Não falou de onde?
3: Bom dia, pastor.
0: Ah,
3: tô aqui em frente à TV já orando. Estava na oração de 24 horas.
0: Ó.
3: Agora tô indo no sentido do setor de quimioterapia, em Caxeira do Itapemirim.
0: Sim.
3: Pregar a palavra de Deus e fazer minha medicação.
0: Ô, glória.
3: Que Deus dê um bom dia a vocês todos aí. Abençoa.
0: Sim.
3: Nosso início de semana. Que Deus possa nos proteger. Tô falando aqui do Espírito Santo. Guarapari.
0: Espírito Santo, perto de São Paulo, viu?
4: A paz do Senhor, meus irmãos.
0: Sim,
4: estamos começando mais uma semana aí, graças a Deus. E ligadinho aí. Ligadinho no programa abençoado de Deus. Que essa semana seja cheia de graça, de Deus, de paz, alegria, todos aos ouvintes desse programa maravilhoso. Que Luiz de Balneário Pissarras, Deus abençoe.
0: Maravilha, Deus abençoe o senhor, viu? Toda sua família também. Ó. E né, o sistema evangélico aqui é louvor, é interação com o ouvinte. Por isso, vamos agora ouvir um louvor. E em seguida, já vamos fazer menção dos seus comentários, dos seus áudios e das fotos e dos vídeos que está mandando para nós. 119-8292-3392. Eu disse 119-8292-3392. E chega agora para nós, Dito do Evangelho. Está chegando com o louvor Sinais dos Tempos.

0: Já são 6h43. 6h43, rapaz. Eu quero mandar um abraço para todos os irmãos que estão acompanhando o setor evangélico, né? Que são caminhoneiros. Você que trabalha, rodou a noite toda, né? Rapaz, cuidado com isso, homem. Você que é caminhoneiro, eles que eu posso até dizer que são que transporta ouro, rapaz. Transportam diamante. É, rapaz, imagina. Se caminhoneiro parar de trabalhar, rapaz, coitado da gente, viu? Não tem comida pra ninguém, não, viu? Então, um abraço a todos os caminhoneiros, carreteiros, aí você que transporta o ouro do Brasil, transporta a economia do Brasil, transporta ele que movimenta o Brasil, os caminhoneiros, carreteiros, né? Você que tem esse trabalho tão importante no Brasil. Deus abençoe você, que Deus guarde, cuidado no acelerador. Sabemos que deixa a família lá, né? Passa até mesmo meses, semanas, né? E às vezes pega um cartigozinho lá no depósito, onde vai descarregar ali a carga, né? Passa uns dias ali, rapaz. Tenha paciência, rapaz. Tenha paciência aí, que tudo vai dar certo. Que Deus possa abençoar suas vidas, possa proteger todo mal e guardar, e possa te levar e trazer para sua casa também em segurança. Um abraço a todos vocês. E agora tá chegando uma pessoa para contar o que Deus fez na sua vida. Sabe quem? Elaine Aparecida vai contar o que Deus fez na sua vida. Irmã Elaine, conte a bênção. Ó, chegando aí, irmã Elaine, ó, na porteira. Já chegou na porteira, irmã Elaine. Pode vir.
1: Deus foi trabalhando na minha vida. Eu não podia ter filho, né? Louvado seja o nome do Senhor. E o Senhor me concedeu 3 bênçãos. E os 3 foi parto tudo problemático, com complicações. E o terceiro, quando entrei num mês de 7 meses, aí eu tive uma dor muito forte, né? E fui pra casa, assim mesmo, que eu tava vindo da igreja. Aí quando foi de manhãzinha, eu perdi líquido, né? Aí ele demorou pra mim ir pro hospital, acabou dele nascendo prematuro. E ele ficou incubado, passei mal também, me sedaram daqui para cima. E aí ele nasceu com 1,520 kg e 38 centímetros. Hoje, graças a Deus, ele se encontra bem, né? Só tem um probleminha de audição, mas eu creio que o Senhor está trabalhando na vida dele. E ele está ouvindo bem, né? Através de usar o aparelho, mas graças a Deus foi um grande livramento que o Senhor me deu. O Senhor deu um livramento muito grande. Hoje ele está aí para a glória de Deus, né? Teve vários livramentos que o Senhor deu para ele. Ele engoliu também um pouco de leite, foi para o nariz, quase foi, como se fala, para o pulmão, e ele chega a óbito, né? Mas para a glória de Deus está aí. Louvado seja o nome do Senhor.
0: E né, nasceu prematuro. Foi eu, viu, Lucas? Nasceu prematuro. 1,4 kg, rapaz. Já começou o milagre por aí. Ela não podia ter filhos, né? Não podia ter filhos. Não podia gerar, né? Um filho no seu ventre. Mas o milagre aconteceu, gerou. O médico, ó, não vai nascer. E me nasceu, rapaz. Tudo que o médico falou, ó, não pode ter filhos, só teve filhos. Não, beleza, engravidou, mas não vai nascer. O menino nasceu, rapaz. Rapaz. Nossa irmã Elaine conta com alegria, né? O que o nosso Deus, ele fez em sua vida. Ela conta assim, olha, o inimigo lutando desde o início contra a vida do meu filho, contra o propósito que Deus me deu ali, que Deus me concedeu. E mesmo assim eu não desisti. Ela confiou em Deus. Mesmo assim, as lutas vindo ali, ela vendo que o inimigo lutando, a saúde debilitada, ela venceu e hoje está testificando do milagre que Deus fez em sua vida. Assim, eu tenho certeza que Deus pode sim testificar e mostrar, né? Mostrar a sua glória, mostrar o seu poder através da sua vida. Isso mesmo. O Senhor pode mostrar que o tamanho do seu poder, mostrando, fazendo um milagre na sua vida, na sua casa. Às vezes você pode estar acompanhando agora a programação, você esteja passando um momento tão difícil devido a essa... Isso é algo que é tão impossível. Talvez você tenha até o sonho de... Ah, eu conseguir a sua casa própria, ou até mesmo você construir, ter o seu carro próprio, ou ter uma empresa, ou algo semelhante, ou ter o seu filho, você que não consegue gerar filhos, creia, acredite, o Senhor tem este poder de tornar o impossível possível. Acredite, não desista, você tem que confiar e ter fé. Hoje aqui na Igreja Deus e Amor, hoje é segunda-feira do pão. Segunda-feira do pão, isso mesmo, aqui é onde nós estaremos hoje 7, 9, 11, 15 e especialmente às 19 horas, em um culto totalmente especial ao seu favor. Na casa do pão tem pão para você, tem palavra do Senhor para você, tem a revelação divina para você. Rapaz, tá sofrendo aí porque, rapaz, Igreja Deus e Amor está de portas abertas para te receber. Avenida do Estado, 4568 Liberdade, São Paulo. Entrada principal pela nossa Avenida Prefeito Passos, número 10. É o endereço mais famoso aqui do centro de São Paulo. É a nossa Igreja Pentecostal Deus e Amor. Então, te convido hoje a participar conosco em um de nossos cultos. E você que mora em outros estados não pode visitar a nossa Igreja Deus e Amor sede mundial. Você pode dar um Google aí e pesquisar a Igreja de PDA mais próxima da sua cidade. Que temos Igreja Deus e Amor no Brasil todo, rapaz. E em todas as cidades do Brasil temos uma Igreja Pentecostal Deus e Amor. Então, te convido a participar conosco e seja mais do que abençoado, porque aqui é mais do que a igreja. Somos uma família, a família que vai morar no céu. E vamos que vamos! A programação do Sertão Evangélico está recheada de participações. Rapaz, já te convido agora, compartilha aí no grupo do seu condomínio, compartilha no grupo do WhatsApp, no grupo aí, né? É isso mesmo, no seu status, quero ver você, pastor. Daqui a pouquinho temos participações de pastores, aonde eles já estão confirmando a participação aqui, no dia 13 e 14 de junho aqui, em nossa sede mundial. E olha só, Valentim, olha o que ele manda aqui, ó. Estou ouvindo a oração, acompanho todos os dias, mando um abraço para toda a minha família. Olha o radinho dele, rapaz. Que radinho bonito, rapaz. Esse radinho aí, César, hein? É lindo, hein, César? Rapaz, manda para cá uns 3 filhotes desse radinho aí, vai. Como esse radinho gerar um filho, manda para nós aqui, rapaz. E olha só, aqui, o pastor Marena, lá em Paulistana, lá no estado do Piauí, mandou um vídeo para nós aqui, do Sertão Evangélico. Pastor César, Pastor Marena, conte aí as novidades aí em Paulistana.
2: Paz do Senhor, Pastor César Medina, paz do Senhor, povão abençoado do Sertão Evangélico. Estamos aqui, ó, na granja com o nosso irmão Romero, com a esposa, nossa irmã Laodiceia. Mostrando um pouco, aqui no sertão do Piauí. Olha que beleza, que maravilha. É assim que se faz, né, irmão Romero?
3: É desse jeito, pastor Marinho.
2: Aqui se levanta cedo.
3: Cedo, 5h30, começa, vai até 4 horas da tarde.
2: Eita, meu Deus do céu. E é uma vida boa aqui, irmão Romero?
3: Boa demais, graças a Deus.
4: Muita tranquilidade.
2: Paz, né?
4: Paz, felicidade.
2: Olha aí, que coisa bonita. Né? Nós estamos aqui aprendendo com eles para fazer também lá na Vila Reviver. E muito breve nós já estamos gravar e nós vamos ter os ovos também lá na Vila Reviver para a glória do Senhor. Deus abençoe, um abraço, Sertão Evangelho. Abraço, pastor César, Zaqueu, Deus te abençoe.
0: Rapaz, tá aí, né, o pastor Marina, né? Roberto Marinho, sabia que o nome do... Você sabia uma novidade? Ó, eu quero falar com você. Você que já ouviu, você que já leu, né, o livro da autobiografia do missionário Davi Miranda, o nome do pai do nosso missionário Davi Miranda é Roberto. Sabia disso, pastor César? É, Roberto, né? Agricultor, rapaz. O bicho era agricultor, arretado ali, rapaz. Acordava cedo ali na fazenda Santa Helena, Tô lendo um livro aí, rapaz, um livro, ó, top demais. Então, aproveitando o nome Roberto, com o pastor Roberto, pai do nosso pastor do missionário Davi Miranda, rapaz, te convido a você a comprar a autobiografia do nosso missionário Davi Miranda, rapaz, você vai chorar, viu? Isso mesmo, porque a história, ela é de fé, rapaz, é arretada demais. E tem gente agora, rapaz, acompanhando o sertão evangélico e mandando os seus áudios.
5: Bom dia, pastor, da parte do Senhor, aqui é o Paulo Carreteiro. Levanta de manhã cedo ouvindo o programa, um frio que tá fazendo aqui em Araguaia, em Minas Gerais. Rapaz, que Deus abençoe a nossa semana.
0: Viu aí?
6: A paz do Senhor, ouvinte do sertão evangélico, eu sou o cooperador João Wildes.
0: Sim.
6: Paz do Senhor, irmão Zaqueu. Paz do Senhor, produção. Paz do Senhor, irmão César Medina.
0: Tá aqui, César Medina.
6: Estamos orando, viu, irmão Zaqueu, pelo nosso pastor. Sim. César Medina.
0: Estamos em comunhão.
6: É ligado aqui, diretamente de Fortaleza.
0: Ó.
6: Né, nós somos da Igreja Pentecostal Deus e Amor, né? Da Regional do Parque Santo Amaro, que está na direção do pastor Carlos Eugênio. Sim. Muita gente, pastor. Sim. Zaqueu, acompanhando a programação aqui em Fortaleza. Quero mandar a paz do Senhor para o nosso pastor estadual, pastor Jamie Góes.
0: Grande homem.
6: Deus abençoe, já vou tomar café aqui com a irmã Terezinha de Jesus em mim.
0: Eita glórias, rapaz. É, homem arretado.
7: Paz do Senhor Jesus, presbíteros aqui, a paz do Senhor Jesus para os ouvintes do programa. Sim. Sertão Evangélico. Vamos orar para que o Senhor Jesus possa abençoar a vida do pastor César Medina.
0: Sim.
7: E de todos aqueles que precisam em nome de Jesus.
0: Verdade, amado.
7: Pastor Zaqueu, toca a trombeta aí para tocar, para acordar a Lídia Ruama, a Rebeca Radassi e acordar também o Tiago. Uns ir para a escola e outros ir trabalhar.
0: Deus trabalhar e ir para a escola,
7: essa
0: né, gente?
7: Feira maravilhosa.
0: Já amanheceu, rapaz.
7: Irmão Zé, da cidade de Uberlândia, Minas Gerais.
0: Ó, lá de Uberlândia, já tá de pé, rapaz. E aí, você dormindo ainda, homem? Não é possível. Ai, meu Deus do céu, dormiu esse horário, rapaz. Hein, César? Vai deixar, César, acordar? Ô, Lucas, taca alinhado com esse povo, Lucas. Taca alinhado com esse povo pra acordar. Vai perder o horário, vai voltar na escola. Vai querer atestado lá no hospital. Eu, rapaz, para com isso. Ele está te vendo, viu? Geraldo de Várzea Grande, Mato Grosso, né? Bom dia, irmãos. Estou fazendo minha oração e escutando o setor evangélico, né? Já estou preparado para ir para a empreitada, rapaz. Coloca o galo Curió. O canto, né? Não é galo Curió. O canto do Curió pra gente. Fiquem na paz, rapaz. Ó. Ei, tem que inventar agora o galo Curió aí, viu? Andréa de Oliveira. Bom dia pra todos aí na rádio, abençoada. Deus abençoe sempre sua vida de vocês. Tenham um ótimo dia, Zaqueu e o César Medina, viu? Abraço pra vocês. Que Deus abençoe sempre. Um abraço, irmã. Deus abençoe sua vida, viu? Cláudia Fernandes, lá de Niterói, ela que, rapaz, é o número um, Sertão Evangélico, ali no YouTube, viu? Bom dia, Pai do Senhor Jesus, pastor Zaqueu e toda a equipe, Sertão Evangélico. Deus é convosco. Vocês estão como Neemias, fazendo uma grande obra, é verdade, irmã, viu? Muitas vidas sendo alcançadas, libertas e salvas. Deus abençoe, irmã Cláudia Fernandes e todos os irmãos que estão aí no Rio de Janeiro, né? Deus abençoe a cada um de vocês. Patrícia Conceição. Ela fala que, ó, hoje estou na presença do Senhor, foi através do rádio e fui liberta, viu? Agradeço a Deus por essa igreja, Deus é amor. Eita glórias! Então, já aproveita e já manda o seu áudio, o seu vídeo, parabenizando a nossa igreja pentecostal, Deus é amor. Isso mesmo. Daqui a pouquinho falaremos um pouquinho sobre mais, mas agora irei falar, eu vou falar agora, e daqui a pouquinho iremos reprisar mais uma vez com alguns vídeos e áudios dos pastores que estão acompanhando e já parabenizando a Igreja Pentecostal Deus Amor. Mas lembrar você que 13 e 14, agora, temos a nossa festa. A nossa festa que eu posso até dizer que é o meu aniversário, o seu aniversário, o nosso aniversário, que comemoraremos 64 anos de existência da nossa Igreja Pentecostal Deus e Amor. Então, no sábado, dia 13, anote isso, sábado, dia 13, teremos Mulheres de Fé, Garagem Cristã, teremos Dinâmica, rapaz, é um nome difícil, Speak Break, tipo assim, o nome é meio complicado de falar, eu não consigo, mas teremos Dinâmica à tarde aqui, rapaz, com os jovens. Você que é bom de Bíblia, Quero falar com você, você é bom de Bíblia? Você responde, você gosta de gincana bíblica? Sábado à tarde aqui, teremos um encontro com você, é à noite com o Regenere. E no domingo, rapaz, está recheado, temos a separação dos novos presbíteros e diáconos da nossa igreja Deus de Amor. Teremos a implantação do Ministério de Intercessão Global. Você que gosta de orar, você que gosta de buscar ao Senhor, pois é, é com você mesmo. Então não fique de fora, você que é de longe, perto, de longe, teremos, pode dizer, uma programação toda especial aqui na nossa sede mundial. Dia 13 e 14, aniversário da nossa igreja pentecostal Deus e Amor. Então, você que já se programa, você que, eu quero viajar. É a oportunidade agora. Você que é de outro estado, vem pra cá São Paulo, vem pra cá Brasil, que Igreja Deus e Amor está de portas abertas pra te receber. Ó, vem pra Igreja Deus e Amor. Pode dar um sonzinho aí, Lucas. Ó. Aproveita e manda o seu áudio, o seu vídeo, parabenizando a Igreja Deus e Amor, que daqui a pouquinho iremos fazer menção, viu? Eu ainda não vi mensagem do povo parabenizando a igreja, já completou 64 de vida, mas dia 13 e 14 é a nossa festa aqui na nossa sede mundial. Chegou a hora do nosso café, né? Assim, Sara Medina. A hora do café, café que derruba macaco do galho, café Colombo cada... Gole é um tombo, com o pastor Marena. Então, já a gente volta com você.
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0: abençoe o seu lar, que Deus abençoe sua vida. Eu sou seu irmão em Cristo, presbítero Samuel Dolô. Nós já estamos ao vivo no programa Voz da Libertação, 24 horas no ar, levando a palavra de Deus. Se o vento contra ti se enfurecer. Me faço acompanhado do presbítero Joel Batista, pastor Maicon de Oliveira. A paz do Senhor, pastor Maicon, seja muito bem-vindo a mais uma edição do programa Voz da Libertação.
1: A paz do Senhor, pastor Samuel Dolouro, a paz do Senhor, presbítero Joel Batista, a paz do Senhor, amados ouvintes, neste momento nós queremos entrar na sua casa, no seu trabalho, onde você esteja, trazendo a palavra do Senhor, palavra de esperança, fé e salvação para o seu lar e a sua família. Você está acompanhando o programa A Voz da Libertação através da rádio Porto Belo, Santa Catarina, 98.9 FM, 24 horas no ar e também ao vivo a Rádio Sara Brasil 89.1 FM de segunda a sexta, das 13 às 19 horas. Fique conosco, pois cremos que Deus tem uma mensagem especial para você.
0: E eu quero chamar a atenção do povo de Deus, da grande Florianópolis e região, porque nós estamos na grande campanha, o desafio de Elias. Atenção, atenção, toda a região de Florianópolis, atenção, norte e sul da ilha, porque nós estamos no mês profético, o mês de junho, no desafio de Elias. Deus, pastor Maico, eu tenho certeza, irá continuar manifestando o seu poder no mês de junho.
1: Com certeza, pastor Samuel, Deus há de mover as suas mãos. E o desafio ele está lançado, né, pastor? Elias orou e Deus respondeu, muitos eram os falsos profetas e nada acontecia. Então você que tem batido em portas, nada tem solucionado, venha para cá, para a Igreja Pentecostal Deus é Amor, Avenida Mauro Ramos 184, aonde Deus vai mover as mãos dele e resposta vai ter sobre a sua vida. Entre neste propósito, entre nesta campanha, faça como muitos já têm feito, como a irmã Janete já fez, como o Dalmir fez, como a Elaine fez, o Diego fez, muitas pessoas. Nós estamos apenas no segundo dia, pastor Samuel, e o povo já está com a fé postas diante de Deus, porque eles têm certeza que assim como houve o desafio de Elias, Deus ele está conosco, pastor Samuel.
0: É verdade, pastor Maico, o Senhor Deus já tem nos surpreendido desde a preparação no sábado, já operando sinais e prodígios nessa poderosa campanha, o desafio de Elias. Nós já vamos acompanhar testemunhos, porque Deus tem feito, pastor Maicon de Oliveira, obras sobrenaturais já no segundo dia dessa campanha. Acompanhe, ouvintes.
2: No desafio de Elias, ele diz, eu cesso essa enfermidade, arranco de você. Sai do estômago dela, segura aí. Vai vomitar, que é o desafio de Elias. Diga, queima ele, Jesus. A palavra de Deus não faz curva, Satanás. Vomita, põe para fora essa macumba agora. Todos verão que Deus responde com fogo. Aperta aí agora e procurador. Se doer, a senhora pode falar, você é um mentiroso. Procurador, hã?
3: Não, não tem mais.
2: Quanto tempo?
3: Para medicina, eu tinha 18 miomas no útero.
2: Procurador, agora!
3: Não tem mais!
2: Apertava, doía!
3: Eu não conseguia nem me mexer. Nem.
2: Mexa aí, baixa aí! Baixa aí! É desafio de Elias! Eu sei como eu subo aqui nesse altar. Eu não subo aqui debaixo de pecado, com nada no tapete, vendo nada errado na internet. Eu subo aqui debaixo da autoridade de Deus. Cadê a dor, minha irmã? Cadê?
3: Não tem mais. Foi como que se...
2: O que a senhora sentiu?
3: Como que se colocasse uma mão e tirasse na hora.
2: Foi o desafio de Elias. Foi a mão de Deus. Irmão, você está na Deus é bom. Pode dar glória a Deus. Pode bater palma para Jesus. Tem uma pessoa aqui, ó, vítima de um trabalho de bruxaria. Diga, queima ele, Jesus. É o desafio de Elias, Satanás. Pega toda a tua trouxa agora.
3: Eu não vou parar. Enquanto eu não te matar, ele, enquanto eu não...
2: Cala a boca, você só fala quando eu mandar. Você não gostou dessa campanha, o desafio de Elias, né? Fala!
3: Não!
2: Já fala!
3: Não!
2: Estende a mão para cá, igreja, e diga: toda legião, toda obra maligna, toda obra da bruxaria, em nome de Jesus, sai! Fala amém, minha irmã. Jesus te faz vencer hoje. Jesus manda te dizer: hoje eu te purifico, eu queimo essa maldição sobre a tua vida, receba a tua vitória, levanta a mão.

0: tremendos milagres que Deus tem realizado na igreja pentecostal Deus é Amor. E nós vemos, meus irmãos, que apenas o segundo dia, preparação, já houve milagres, já houve respostas, e hoje é apenas o segundo dia. E Deus há de alcançar a sua vida. Entre neste propósito, venha para cá, para a Igreja Pentecostal Deus é Amor, e seja alcançado pelo poder de Deus sobre a sua vida.
1: Atenção, atenção, povo de Deus, do norte e do sul da ilha. Porque no mês de junho, a sede estadual da Igreja Pentecostal Deus e Amor, localizada na Avenida Mauro Ramos, número 184, no coração de Florianópolis, está em guerra. Está na poderosa campanha de oração e jejum, 30 dias, o desafio de Elias. Elias orou e fogo do Senhor desceu. 1 Reis 18:38. E nessa campanha, nós estamos no desafio de Elias. Nós entramos no desafio e o povo de Deus já contemplou o agir de Deus. 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Nós estamos em 4 períodos de oração. E Satanás, ele está desesperado com essa campanha, pastor Maico. Porque Deus está respondendo com fogo. O Deus que responde com fogo, esse é o Deus de Israel. Esse é o Deus que nós cremos. E eu quero chamar a sua atenção agora, para você entrar nessa campanha. Você que está me escutando aí, no trânsito, no trabalho, no norte, no sul da ilha, nossos irmãos aí de Pontas das Canas, nossos irmãos de Canasvieiras, de Bombinhas, de Itapema, Biguaçu, Porto Belo, Tijucas, Balneário Camboriú, nossos irmãos que acompanham a programação em todos os lugares, o Senhor está te convidando a entrar no desafio de Elias. Deus irá responder com fogo. 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
0: Ei, nós temos a certeza, pastor Samuel Dolor, que Deus há de alcançar a vida de todo aquele que entrar nesse desafio. Esse que não ficar de fora deste desafio, ele vai receber a resposta do Senhor. Porque a igreja, ela está posicionada na forma que Deus chamou, na oração, na consagração, em períodos de oração diários diante da presença do Senhor, nesses 30 dias de oração, para que Deus venha corresponder este amado ouvinte que entrar no propósito, esse empresário, este microempreendedor, este trabalhador autônomo, você que está desempregado também, faça um propósito com Deus e Deus vai mandar fogo.

E as portas vão se abrir para você também. Você que está passando por opressões malignas também, Deus, ele traz esta libertação completa sobre a sua vida. Tenha certeza do mover de Deus sobre a sua vida, sobre o seu lar, através do desafio de Elias.

0: atenção do povo de Deus, porque Deus já tem operado, feito obras gloriosas no segundo dia da campanha, o desafio de Elias. Quando nós falamos sobre o desafio de Elias, o diabo se enfureceu, o inferno se estremeceu e o nome do Senhor foi glorificado. Vamos acompanhar já o que aconteceu no segundo dia da campanha, o desafio de Elias. No desafio de Elias, ele diz: eu cesso essa enfermidade, arranco de você. Sai do estômago dela, segura aí. Vai vomitar, que é o desafio de Elias. Diga: queima ele, Jesus. A palavra de Deus não faz curva, Satanás. Vomita. Põe para fora essa macumba agora. Todos verão que Deus responde com fogo. Aperta aí agora e procurador. Se doer, a senhora pode falar, você é um mentiroso. Procurador, hã?
1: Não, não tem mais.
0: Quanto tempo?
1: Pra medicina, eu tinha 18 miomas no útero.
0: Procurador, agora!
1: Não tem mais.
0: Apertava, doía?
1: Eu não conseguia nem me mexer.
0: Mexa aí, baixa aí! Baixa aí! É desafio de Elias! Eu sei como eu subo aqui nesse altar. Eu não subo aqui debaixo de pecado, com nada no tapete, vendo nada errado na internet. Eu subo aqui debaixo da autoridade de Deus. Cadê a dor, minha irmã? Cadê?
1: Não tem mais. Foi como que se...
0: Que a senhora sentiu?
1: Como que se colocasse uma mão e tirasse na hora.
0: Foi o desafio de Elias. Foi a mão de Deus. Irmão, você está na Deus amor, pode dar glória a Deus. Pode bater palma para Jesus. É o desafio de Elias. Tem uma pessoa aqui, ó, vítima de um trabalho de bruxaria. Diga: queima ele, Jesus. É o desafio de Elias, Satanás. Pega toda a tua trouxa agora.
2: Eu não vou parar. Enquanto eu não te matar ela, enquanto eu não...
0: Cala a boca, você só fala quando eu mandar. Você não gostou dessa campanha, o desafio de Elias, né? Fala!
2: Não!
0: Já fala!
2: Não!
0: Estende a mão para cá, igreja, e diga: toda legião, toda obra maligna, toda obra da bruxaria, em nome de Jesus, sai! Fala amém, minha irmã. Jesus te faz vencer hoje. Jesus manda te dizer: hoje eu te purifico, eu queimo essa maldição sobre a tua vida, receba a tua vitória, levanta a mão e dá glória a Deus. O Espírito de Deus está dizendo: eu restauro a tua saúde. Sai do estômago dela esse trabalho de bruxaria agora, esse caroço maligno, em nome de Jesus, sai! Jesus te dá saúde, aperta agora aí. Procura essa dor, essa enfermidade, esse inchaço que a senhora entrou aqui sentindo. Cadê?
3: Não tem mais, nada aqui.
0: Quanto tempo a senhora estava sentindo isso?
3: Tinha dito que estava bem inchado mesmo.
0: Jesus falou para mim: eu te dou saúde hoje. Aí você acompanha o que já tem acontecido no segundo dia, Pastor Maico, da poderosa campanha, o desafio de Elias. Agora a grande pergunta é: você vai ser ouvinte ou participante das bênçãos de Deus?
4: É isso mesmo, Pastor Samuel. Nós não podemos somente, você que está nos acompanhando, ficar ouvindo os milagres que Deus tem feito. As libertações, as curas, as transformações, as portas que tem que ser aberto diante do povo que entra no desafio. Você tem que ser um participante, venha para cá, entre no propósito. Você tem a possibilidade de vir à igreja e Deus operar diretamente aqui. Ou você tem também a oportunidade de entrar no propósito através da rádio também. Você vai entrar juntamente conosco neste propósito, o desafio de Elias. 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

E eu quero chamar a sua atenção, você de outro ministério, você simpatizante da Igreja Deus e Amor, eu quero chamar você para fazer um propósito de ser dizimista aqui na igreja. Faz um teste, você da Universal, você aí da Mundial, você da Assembleia de Deus, da Presbiteriana, da Batista, não importa a sua igreja, faz um teste. Durante 3 meses, 90 dias, você vai devolver. Não é dar, é devolver o que é de Deus. Você vai honrar a obra de Deus aqui na Igreja Deus e Amor com o seu dízimo. Dízimo significa décima parte. E o dízimo também, à luz da Bíblia, é um ato de culto. Quando você dizima, você está cultuando, você está adorando a Deus. O dízimo é o reconhecimento. Tudo que você tem pertence a Deus. No Antigo Testamento, quando a lei foi instituída, na lei, se dava o dízimo, se devolvia o dízimo, aliás, para o sustento dos levitas, sacerdotes, e para a manutenção do templo. Também o dízimo, à luz do Velho Testamento, tinha também funções sociais, como ajudar pobres, órfãos e viúvas, como aqui nós fazemos. Ajudando famílias carentes mensalmente com cesta básica. Por isso que também há uma promessa em Malaquias 3:10 sobre o dízimo. E Deus promete abrir as janelas dos céus para aqueles que honram a Deus. Embora muitas pessoas tenham maus olhos com o dízimo, todos quantos têm sido fiel no pouco, Deus tem colocado sobre o muito. Deus tem honrado. Por isso o Senhor está te convidando hoje a fazer essa contribuição voluntária e honrar a Deus. Eu uso uma analogia simples, pastor Mike, objetiva para o dízimo. Eu costumo usar a figura do aniversário. No aniversário, o aniversariante ele tem um costume. É uma espécie de ritual, de cerimonial do aniversariante oferecer o primeiro pedaço de bolo, né? Para a pessoa que na concepção dele é a mais importante. Geralmente o pai, a mãe, um irmão mais próximo, assim é o dízimo. Quando você entrega, devolve e honra a Deus com o dízimo, você está dizendo que Deus é mais importante que o dinheiro. Deus é mais importante na sua vida. Por isso eu quero convidar você que está me ouvindo agora. Quantos crentes que não devolvem dízimo? Obreiros que não honram a Deus com o seu dízimo. Faz um propósito de honrar a Deus com o seu dízimo. 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

0: Que Deus abençoe o povo de Deus, Deus abençoe os pastores. É, Deus abençoe nossos pastores regionais, centrais, setoriais, coligados à sede estadual. Deus abençoe vocês, meus companheiros de obra. Deus abençoe os diáconos, presbíteros. Deus abençoe os obreiros e os membros da sede estadual. Deus abençoe vocês. Estamos incessantemente orando em favor da vida de todos vocês, companheiros de obra, batalha de obra do Senhor.
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2: Todavia, mesmo que venham a sofrer porque praticam a justiça, vocês serão felizes. Não temam aquilo que eles temem. Não fiquem amedrontados. 1 Pedro 3,14.
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0: E eu quero meditar na palavra de Deus, no Evangelho de Mateus, capítulo 11, verso 28, que diz: vinde a mim todos que estáis cansados e oprimidos, e eu vos aliviarei. O Senhor Jesus, por sua vez, faz um convite de caráter abrangente, mundial, universal, chamando a si no singular. Ele mesmo fala dele na terceira pessoa, porque ele é a verdade, a vida, o verbo que se fez carne. E ele convida, vim até ele, a fonte de toda a vida, a fonte da cura, do perdão. E dentro desse convite de Jesus, o que nos chama a atenção e é muito relevante no contexto daquela época e para os dias de hoje, porque Jesus, ele chama até ele como aquele que pode fazer, como aquele que pode resolver o problema da alma. E Jesus fala disso, e isso é bem forte nas páginas dos evangelhos sinóticos, que nós chamamos de Mateus, Marcos, Lucas e João. Ele diz: eu sou o pão da vida, eu sou o caminho, a verdade e a vida, quem tem sede vem a mim, beba, né? Eu sou o bom pastor dá a vida pelas ovelhas, e ele convida todos para vir até ele. Vinde a mim todos que estáis cansados e oprimidos, e eu vos aliviarei. Então você que está cansado de sofrer, porque está preso em um vício, está preso na depressão, na ansiedade, preso em incertezas da vida, como ansiedade, enfim, tantas doenças que têm surgido, Jesus é a solução. Não só a solução do corpo físico, que é a matéria, mas a solução que resolve o problema da alma. O pastor Billy Graham, que já parte para o Senhor, ele diz que o homem tem um vazio do tamanho de Deus dentro de si. E só Deus pode preencher esse vazio, essa lacuna vazia. Por isso, você que está acompanhando agora aflito, eu quero convidar você a entregar sua vida a Jesus. Eu quero convidar você a fazer essa oração de confissão e aceitar a Jesus como seu único, suficiente Salvador. Diga comigo essas palavras: Senhor Jesus, eu reconheço os meus pecados, reconheço as minhas falhas. Nesse momento eu peço perdão. Perdoa, Senhor Jesus, todas as vezes que eu pequei contra ti. Salva minha alma, segura em minhas mãos, me recebe e me aceita em tua presença, e escreve o meu nome no livro da vida, em nome de Jesus, e amém.
3: Quando uma alma aceita a Jesus como seu Salvador.
0: Você que entregou sua vida a Jesus agora, ou quer tomar essa decisão, você vai entrar em contato no nosso WhatsApp, DDD48, número 3207-8283, 3207-8283, entregue a sua vida a Jesus. Nós já estamos aqui com o irmão André Luiz, que é lá de Fortaleza, no Ceará. Ele está agora se reconciliando com Deus e pede oração. Nós vamos orar e ele vai receber o perdão de Jesus. Entre em contato aqui conosco, entregue a sua vida a Jesus.

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0: A paz do Senhor Jesus, ouvintes do programa Voz da Libertação. Bom dia para todos. Quem vos saúda, seu irmão em Cristo, presbítero Joel Batista. Direto e ao vivo com vocês aqui dos estúdios da nossa sede estadual, da Igreja Pentecostal Deus e Amor. Hoje é segunda-feira, dia 8 de junho, mês 6. Estamos na preparação do primeiro culto da celebração da Santa Ceia do Senhor Jesus. É, vai ser nesta manhã a Santa Ceia. Estará conosco presbítero Benedito, pregando a palavra de Deus e celebrando a Santa Ceia do Senhor nesta manhã de segunda-feira, dia 8 de junho. Convido você e sua família a se fazer presente nesse propósito de oração, intercessão, santificação, porque a Santa Ceia, ouvintes, é um propósito espiritual, é uma nova aliança com Deus, é o pacto divino através de Jesus com a Igreja e também com Deus. Portanto, vamos juntos neste propósito participar da Santa Ceia. Você que é membro, você que é obreiro, você que faz parte do corpo e do sangue do Senhor Jesus, é membro da Igreja Pentecostal Deus e Amor, não pode faltar de forma alguma. Venha conosco participar da Santa Ceia aqui na sede estadual da Igreja Pentecostal Deus e Amor, 9 da manhã às 14 horas e às 19 horas. Lembrando que às 9 da manhã a presença do presbítero Benedito pregando a palavra de Deus e celebrando a Santa Ceia do Senhor Jesus nesta manhã de segunda-feira, dia 8 de junho. Escute aí, momento da palavra de Deus com o presbítero Benedito pregando a palavra de Deus.
1: Mas a palavra diz que quando Jesus sentou à direita do Pai, ele deixou aqui na terra o reino dos céus. A palavra está indicando que o reino do céu precisa estar em nós. Ou seja, a secretaria administrativa do Todo-Poderoso Trono precisa ser removido para dentro de nós. Quando o reino de Deus está dentro de nós, a enfermidade vai embora, ela vai, deixou. Ela é obrigada a deixar. Porque nós somos cidadão do céu, através do reino.
2: Nós pensamos que Jesus está tarde? Não, ele não tardia, não. Ou nós vivemos nessa terra a eternidade? Nós não vivemos a eternidade. Qualquer dia de qualquer um pode ser o último dia hoje. Por isso que nós precisamos se adequar, chegar a Cristo e mudar a sua razão de viver. Isso que nós precisamos saber. Deus é longânimo porque ele está dando oportunidade, chance para cada um de nós mudar de caminho. Eu vou para a esquerda, não vou para a direita, quer dizer, é conversão. Para que nós pudéssemos ter uma retrospectiva, um levantamento pessoal. Como Paulo disse, examine o homem, o seu coração.
0: Aí está, ouvintes, uma reprise da palavra de Deus, da maneira que Deus usa o presbítero Benedito. Ele vai estar pregando a palavra de Deus nesta manhã de segunda-feira, no culto do ensinamento da palavra de Deus e também com a celebração da Santa Ceia do nosso Senhor e Salvador Jesus Cristo. Não perca a oportunidade, venha participar conosco deste grande propósito aqui na sede estadual da Igreja Pentecostal Deus e Amor. Estaremos aqui orando por você. presbítero Benedito vai estar orando ao teu favor, orando pela tua família, orando pela sua vida. Não perca a oportunidade de ouvir a santa palavra de Deus, ser renovado por Deus, ser restaurado sua vida, receber o renovo, receber a vitória, receber o livramento, ter a sua vida edificada na rocha, através de ouvir a santa palavra de Deus. É hoje, o dia da sua vitória, o dia do seu milagre, e você não pode perder essa oportunidade de receber a bênção de Deus. Venha mesmo, Igreja Pentecostal Deus e Amor, e situado na Avenida Mauro Ramos, 184, Centro de Florianópolis, Igreja Pentecostal Deus e Amor. Lembrando que hoje, às 14 horas, eu mesmo, presbítero Joel Batista, estarei pregando a palavra de Deus e também orando pelos dons do Espírito Santo, e logo após estarei celebrando a ceia do Senhor, também no horário das 14 horas, aqui na sede estadual da Igreja Pentecostal Deus e Amor, Santa Ceia, também no horário das 14 horas, 14 horas aonde eu estarei pregando a palavra de Deus e orando por todos através do Espírito Santo na celebração da Santa Ceia aqui na Igreja Pentecostal Deus e Amor nesta tarde.
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0: É, vai ser a partir também das 19 horas o culto de Santa Ceia. Pastor Samuel Dolor já confirmou presença, trazendo a palavra de Deus essa noite. Pastor Samuel Dolor, nosso pastor estadual da sede aqui de Florianópolis, estará pregando a palavra de Deus dessa noite e orando por todos e celebrando juntamente com ele a Santa Ceia, o presbitério. Então não falte, irmão, membro, obreiro, jovem, você que faz parte da membresia do corpo do Senhor Jesus aqui na sede de Florianópolis, é hoje, às 19 horas, pastor Samuel Dolor, pregando a palavra de Deus e orando por todos através dos dons do Espírito Santo. Uma noite de avivamento, de renovo espiritual, pastor Samuel Dolor, pregando e orando por todos. E você não pode perder a oportunidade de ouvir a palavra e receber a mensagem. Deus tem esse renovo para a tua vida. Deus tem esse renovo para a tua família. É a presença de Deus. Olha aí, Deus operando maravilhas através do pastor Samuel Dolor, que prega e ora também por todos através do renovo espiritual aqui na sede de Florianópolis.
1: Porque no âmbito espiritual não é do meu jeito, é do jeito dele. No âmbito espiritual não é no meu tempo, é no tempo dele. Mas eu tenho uma palavra de conforto para o seu coração. Eclesiastes capítulo 9, versículo 11, na parte B do versículo diz: o tempo e a oportunidade chega para todos. Levanta a mão para receber. No tempo de Deus o milagre virá, a resposta virá, a libertação virá, o socorro virá. Deus vai te ouvir, te atender, te abençoar. Quem crê, diga glória a Deus. Mas eu tenho que ser bem resolvido e ter essa consciência que é: se tu quiseres. Se ele quiser, ele abre a porta. Se ele não quiser, a porta está fechada. Se ele quiser, ele cura o câncer. Mas se ele não quiser, vai morrer canceroso e não tem problema. O importante é morrer com o nome escrito no céu. Se ele quiser, hoje ele te dá um carro zero. Ele é dono de todas as concessionárias do Brasil e do mundo. Mas se ele não quiser, fica como Paulo em Filipenses 4:11: já aprendi a contentar-me com o que tenho.
0: É, vai ser nessa noite, hein? Pastor Samuel Dolor vai estar pregando a palavra de Deus, trazendo aquele ensinamento importante para nossas vidas, e você não pode perder a oportunidade. Santa Ceia, 9 da manhã, presbítero Benedito, pregando a palavra de Deus e celebrando a ceia. Às 14 horas, eu mesmo, presbítero Joel Batista, apresentador aqui do programa Voz da Libertação, estarei com todo o povo de Deus, celebrando a ceia do Senhor e pregando a palavra de Deus, às 14 horas. E às 19 horas, a presença do pastor estadual Samuel Dolor, pregando e orando por todos, celebrando a ceia do Senhor. 3 horários de Santa Ceia, hoje, segunda-feira, dia 8 de junho, 9, 14, 19 horas. Igreja Pentecostal de Zambor, sede estadual de Florianópolis. Vamos orar, vamos se preparar, vamos identificar a emissora de rádio. E eu já volto com vocês para nós juntos falarmos com Deus em oração aqui na rádio Deus e Amor. Prepare a sua fé, porque já já eu volto com vocês. Vamos identificar a emissora de rádio.
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A paz do Senhor Jesus, ouvintes do programa de rádio A Voz da Libertação. Neste momento, nós prosseguimos com a grandiosa campanha revelada por Deus ao pastor Samuel Dolor, campanha de oração O Desafio de Elias, pela Rádio Deus e Amor, 98.9 FM, das 8 às 9 da manhã, das 13 às 14 e também das 17 às 18 e das 22 às 23 horas. Vamos orar. Neste momento, se aproxime do rádio receptor e falaremos com Deus deste momento. Grande Deus e eterno Pai, nesta hora de oração, meu Deus, se colocamos em Tua presença, meu Deus, para clamar e orar em favor dos ouvintes que estão sintonizados com o programa de rádio A Voz da Libertação, meu Deus. Eu oro neste momento, meu Deus, em favor desta família, em favor deste amado e dileto ouvinte que ora comigo nesta hora, meu Deus, em oração através do rádio receptor, meu Deus. Senhor, alcança a vida deste ouvinte, Senhor. Alcança, meu Deus, a vida, meu Deus, desta pessoa que está, meu Deus, orando comigo, Senhor. Ó Deus, visita agora neste momento. Vai operando, vai abençoando, vai salvando, meu Deus. Vai repreendendo, meu Deus, todo o mal. Vai dando saúde. Senhor, alcança, Senhor, a vida deste ouvinte, a vida desta família, Pai, a vida desta pessoa que está, meu Deus, ouvindo a programação, a voz da libertação, meu Deus. Meu Deus, vai repreendendo o mal, vai repreendendo a enfermidade, vai repreendendo, meu Deus, toda a obra do inimigo. Em nome de Jesus Cristo, eu te peço, Pai, é no nome de Jesus Cristo, Senhor, que eu peço, confirma, meu Deus, a vitória, confirma, meu Deus, o milagre, confirma, meu Deus, a bênção, confirma, meu Deus, a providência divina, nesta hora, Senhor, aleluia, confirma, meu Deus, a bênção, Senhor, aleluia, vai operando, vai salvando, meu Deus, vai agindo nas causas impossíveis, libertando esta vida oprimida, Senhor, aleluia, ó Deus, faz um milagre, Senhor, aleluia, na vida deste ouvinte, Senhor, em nome de Jesus Cristo, em nome de Jesus Cristo, Senhor, visita agora este ouvinte, esta família.

Senhor, peleja por esta vida, Senhor, peleja agora por este ouvinte que está clamando conosco, meu Deus. Visita, meu Deus, agora a Maria Aparecida Costa, da cidade de Bebedouro, São Paulo, capital. Venha curar ela, meu Deus, desta enfermidade. Ó Deus, visita agora, repreende toda a ansiedade, a dor no peito, a tontura. Vai repreendendo agora, Senhor, em nome de Jesus Cristo. Nós repreendemos que toda a enfermidade no intestino, na bexiga, o câncer, a ansiedade, venha desaparecer todo esse sofrimento, em nome de Jesus Cristo. Toca agora na vida desta irmã, meu Deus. Repreende o mal, repreende a enfermidade, repreende a doença, repreende a depressão, repreende todo o mal, pelo sangue de Jesus Cristo, ó Pai. Toca agora e dá saúde para tua filha. Meu Deus, visita, visita agora todos aqueles que estão no propósito, ajudando a manter esta obra, a obra de Deus, a Igreja Pentecostal Deus e Amor. Meu Deus, visita agora a vida da Karine, visita, meu Deus, a vida da Karine sobre Fernandes, visita, Senhor, dando vitória, saúde, livramento, prosperando o trabalho das suas mãos, o seu projeto, a sua família, dando saúde, livramento. Meu Deus, alcança agora a vida da Karina, dando vitória neste momento a qual estamos intercedendo, neste grande propósito de oração, o desafio de Elias. Visita agora ela e abençoa o seu projeto. Multiplica tudo, Pai, em nome de Jesus. Abençoa também a vida, meu Deus, desta pessoa que está ajudando a manter esta obra com a tua oferta. Meu Deus, visita agora a Stephanie, que está pedindo oração, meu Deus. Repreende todo o mal, Senhor, repreende, Senhor, ó Deus, repreende agora essa sensação maligna, este sentimento mal, repreende, meu Deus, essa fúria do diabo, a fúria do inimigo está repreendido, Pai, dá o livramento para ela, salva, visita o seu esposo, visita a sua casa, visita a sua vida agora e traz a paz, o renovo, o livramento, em nome de Jesus. Meu Deus, vá alcançando a todos os ouvintes. Meu Deus, alcança agora. Aleluia. Visita mesmo, Senhor, a vida da Edinalva, que pede oração pela família. Ela fez o propósito com Deus, meu Deus, na vida financeira. Vai visitando agora a Edinalva, dando vitória, livramento, saúde para a família. Faz a obra na família da Edinalva, Senhor. Visita agora e dá vitória lá em nome de Jesus. Meu Deus, visita mesmo todos os que estão no propósito. Meu Deus, da campanha, visita mesmo, Senhor. Visita mesmo agora, agora, neste momento, Senhor. Vai visitando, vai abençoando. Abençoa, meu Deus, a vida do fiel dizimista, Senhor. Visita agora o dizimista desta obra. Recompensa, prospera, multiplica, dando vitória, livramento, Senhor. É no nome de Jesus nós oramos pela vida da Jéssica. Abençoa tua serva, abençoa o trabalho, abençoa a família, abençoa o projeto, prospera e multiplica, derrama bênção sobre a sua vida, sobre a sua família, em nome de Jesus. Meu Deus, visita agora. Visita também, meu Deus, a vida da Amanda Cristina Andrade Galvão. Ó Deus, recompensa ela, prosperando, multiplicando, derramando bênçãos sobre a sua vida, família, projeto, consagra, multiplica, repreende a inveja, repreende o mal e dá vitória para tua serva, abençoando a sua vida e o trabalho das suas mãos, a sua empresa, o seu projeto. Deus, recompensa ela poderosamente com a bênção dos céus, em nome de Jesus. Meu Deus, visita agora a todo o povo que está nos ouvindo, clamando, orando através do rádio receptor. Nós oramos agora e apresentamos a vida do teu servo, o Alvacir Serafim. Visita, meu Deus, a vida do Alvacir Serafim. Venha dar vitória nesse documento, nessa situação, meu Deus, que só o Senhor tem poder de revogar, de dar vitória
vitória, de dar solução.

meu Deus, entra com providência nos papéis, nos documentos, na mão, meu Deus, daquela autoridade, venha fazer a obra, venha, meu Deus, tocar, venha, meu Deus, resolver, venha, meu Deus, pelejar por ele, para que ele vai testemunhar desta grande vitória, para a glória do teu santo nome, Senhor. A bênção vai chegar na vida do teu servo Alvacir Serafim, e ele vai contar a bênção, vai testemunhar, porque grandes coisas fez o Senhor já está operando pelo impossível que só pertence ao Senhor. Quando tudo diz que não, o Senhor já está na frente, já está lá na frente operando, fazendo a obra, em nome de Jesus. Visita, meu Deus, visita agora. Vai visitando, meu Deus, vai operando, meu Deus, visita agora a vida da Maiara Elias, que está em oração conosco neste momento, meu Deus. Visita a tua serva que pede oração, meu Deus, porque ela está, meu Deus, orando conosco no caminho do trabalho. Deus abençoe este dia, que venha ter uma boa produção, que venha ter, meu Deus, uma semana abençoada em todos os trabalhos que a tua serva vai exercer, que todo o trabalho que vier às suas mãos para fazer, que venha ter, meu Deus, uma grande direção estratégica e sabedoria, que venha, meu Deus, desenvolver e venha prosperar e venha ser abençoado nesse dia o trabalho da tua serva Maiara Elias, que está na oração, meu Deus. Abençoa a tua filha, recompensa, prospera, surpreende ela com esta bênção da prosperidade na sua vida, no seu salário, multiplica mesmo, Senhor, em nome de Jesus. Ó Deus, confirma a vitória, confirma a bênção, meu Deus, nesta oração também. Nós oramos pela nossa irmã Ecleia, do bairro Seniro Martins. Visita tua serva, meu Deus, que pede oração pelo seu filho Ademar Vos Neto. Visita, meu Deus, cura ele desta pedra no rim, repreende as pedras no rim que venham desaparecer e ele venha ser curado nesta manhã. Visita mesmo, Senhor, o Mateus, a Vitória, a Sofia. Visita o Heitor, visita a Lara, visita o Miguel, visita o Gaian, visita o Gabriel, visita, meu Deus, o Davi, visita a Graziela, meu Deus, visita agora a Samanta, visita a Sabrina, visita o Senir, visita a Dara, visita, meu Deus, o Eduardo, visita a Marta, visita, meu Deus, agora este inventário da avó que faleceu, meu Deus. Ó Deus, que faz, meu Deus, entrar com providência nesta causa do inventário e venha dar vitória nesta situação para todos. Toda a família, visita agora e dá vitória em nome de Jesus Cristo, meu Deus. Vai operando, vai salvando, vai libertando, vai agindo nas causas impossíveis. Visita agora o Carlos lá de Brusque, meu Deus, alcança a todos os ouvintes, moradores da cidade de Brusque e bairros adjacentes e regiões. Abençoa, meu Deus, a vida deste ouvinte, membro, obreiro, trabalhador, comerciante, empresário, microempresário, esta irmã que ora pelo filho, pelo esposo que está no vício. Liberta mesmo, Senhor, venha entrar com um plano de salvação, libertando, salvando, curando, repreendendo a paralisia, o câncer, o tumor, a hérnia, este nódulo no seio, meu Deus. Deus, toca agora com este fogo que está queimando aqui nos estúdios, possa queimar esta enfermidade. Aonde está esta pessoa? Toca mesmo nos ossos, na paralisia, vai tocando, vai operando, vai dando vitória nesta manhã, meu Deus. Visita agora a irmã Marlene Santos, visita também o irmão Adir, visita os seus filhos, filhas, neto, genro, nora,

nesta oração também, o Manuel, a Rose, visita o irmão Milton, a irmã Maria, visita toda a família do irmão Juvenal, visita o teu servo que ora comigo nesta manhã, em oração, no seu rádio receptor, que está clamando também, e também a sua esposa, a irmã Ana, ali no bairro Ponta das Canas, visita agora, meu Deus, o teu povo que ora conosco, vai visitando a Ivanilda da cidade de Itapema, que pede oração pela família e saúde, pede também pela Bárbara e o Gerson, a empresa de ferragem, venha dar vitória lá, meu Deus, abre as portas, salva, cura, peleja por eles e abençoa, abrindo as portas do trabalho e dando vitória neste momento, Senhor. Meu Deus, visita também a tua serva, a nossa irmã Ioana. Visita agora, meu Deus, a tua filha, a irmã Ioana Mara Araújo Costa. Abençoa a família, abençoa o projeto, abençoa os filhos, abençoa a empresa, o trabalho das suas mãos. Consagra mesmo, dá saúde para a tua serva. Sustenta ela com teu Espírito Santo, renovando a sua vida e operando milagre na família. Meu Deus, alcança mesmo, alcança, meu Deus, nesta hora, a nossa irmã Sofia, que pede oração em prol da Manuela, o Juninho, o Emanuel, visita agora, meu Deus, essas três pessoas, visita agora a vida da Manuela, visita, Senhor, o Juninho, visita, meu Deus, o Emanuel, venha fazer uma obra poderosa, que o teu nome vai ser glorificado, e a Satanás será envergonhado, em nome de Jesus, entra com ação neste pedido de oração, a qual oramos e apresentamos a vida da irmã Sofia. Visita também, meu Deus, o Valdir, venha curar, venha sarar, venha dar vida para ele, venha, Senhor, dar vitória nesta manhã, em nome de Jesus. Meu Deus, meu Deus, meu Deus, meu Deus, meu Deus, nós prosseguimos orando, clamando, jejuando, suplicando, derramando lágrimas em oração, intercedendo pelo teu povo, pela tua igreja, e eu oro agora em favor da nossa irmã Eni Vargas. Ó Deus, peleja por ela, em prol da sua família, restaura, meu Deus, a família, cura, sara, faz um milagre no sentimento, visita agora todas suas filhas e neto, vai visitando do gerro, vai visitando os filhos, aquebranta os corações, liberta, salva, repreende todo impedimento, toda inveja, todo atrapalho, meu Deus, dá vitória nesta manhã, no dia 8 de junho, vai ficar marcado, porque é o dia do milagre na vida da tua serva, a irmã

vai dando vitória neste momento, Pai, em nome de Jesus, nós oramos e pedimos, ó Pai, certo da vitória, meu Deus, entra com providência. Visita agora, meu Deus, o Gerson Leandro Vieira. Visita ele, meu Deus, alcança ele com a tua bênção. Ó Deus, abençoa o trabalho do teu servo. Prospera, multiplica, consagra, repreende as invejas, o atrapalho e vai abençoando grandemente, abrindo mais porta, abençoando os contratos. Meu Deus, prospera mesmo, dando vitória para o teu servo, nosso irmão ouvinte, o Gerson Leandro Vieira, abençoa ele em nome de Jesus, ó Pai. Meu Deus, a multidão já está orando, Senhor. Olha aí o teu povo em clamor. Nós oramos pela Zenilde, da cidade de Governador Celso Ramos. Visita, meu Deus, agora o seu pai, o Manuel Nascimento Sagace. Visita, meu Deus, ele agora, porque ele se encontra, ó Deus, não tem nada no hospital, meu Deus. Ó Deus, visita ele agora, Senhor. Ó Deus, visita ele, está, meu Deus, enfermo, com falta de ar, está no hospital, no oxigênio. Visita, meu Deus, agora o Manuel, livra ele do oxigênio, que ele venha respirar com seus próprios pulmões. Repreende essa falta de ar, repreende essa enfermidade no pulmão, na vida do Manuel Nascimento Sagas. Ó Deus, visita ele agora, vai queimando a enfermidade, vai dando vida, vai dando saúde no seu corpo físico, no seu pulmão. Visita ele agora e cura, em nome de Jesus, já está curado, meu Deus. Visita agora este ouvinte, esta família, Senhor, que está orando conosco, vai tocando agora. Olha aí a multidão, meu Deus, os irmãos mandando oferta, mandando piques já na oração. Olha aí, meu Deus, quantos irmãos que estão no propósito. Oriclama la manaia, orianda la mastecanda la manaia. Oh, meu Deus, visita mesmo. Visita agora esta pessoa que já está fazendo até piques. Olha aqui, meu Deus, quantas pessoas que já estão sendo tocadas, já estão no propósito, já entraram no propósito agora, já estão, meu Deus, crendo no desafio de Elias, já está movendo a mão de Deus, já está curando o enfermo, já está libertando vida. Meu Deus, visita agora a Aline, lá de São Paulo, que também está sintonizado pelo link, orando comigo. Ó Deus, visita tua serva, curando, sarando, dando vida, meu Deus. Meu Deus, visita agora a Ana, que também está, meu Deus, orando conosco. Visita, Senhor, visita tua serva, dando vitória nos negócios, no projeto, na família. Meu Deus, eu creio e eu coloco nas tuas mãos esta causa, a venda desta situação. Ó Deus, visita agora e dá vitória na venda, prepara o comprador, repreende as invejas, o atrapalho, meu Deus, repreende todo o maligno que está lutando, em nome de Jesus. Satanás, perca tuas forças, sai do caminho agora, sai agora dos negócios, sai impedimento, sai barreira, pelo sangue de Jesus. Meu Deus, dê vitória para a irmã Ana, que está, meu Deus, no propósito, e ela diz, eu creio no milagre. Ó Deus, eu oro pela sua família, eu oro pela sua casa, eu oro, meu Deus, por essa situação. Entra com providência e garante esta grande vitória, pelo poder que é no sangue de Jesus. Abençoa. Visita agora, meu Deus, a nossa irmã Jocimara, que pede oração, meu Deus, pela vida da Liz Rabelo, que chora. Ó Deus, visita esta criança, repreendendo essa dor, repreendendo este cômodo no sangue, na pele, nos ossos. Esta criança que está sofrendo com essa dor, meu Deus, joga por terra essa enfermidade, cura agora, cura, Senhor. Vai curando, vai curando, vai dando vida, vai dando solução, em nome de Jesus, que essa enfermidade desapareça agora e essa criança seja livre pelo poder que é no sangue de Jesus Cristo. Confirma a vitória, confirma o milagre agora, Senhor. Nós te pedimos, ó Pai, vai visitando, vai dando vitória, livramento, meu Deus. Visita agora, visita a família, visita os ouvintes que estão em oração comigo agora, Senhor. Visita agora, meu Deus, a nossa irmã Eliane, do bairro Bela Vista, de São José, Senhor. Confirma, meu Deus, a bênção.
sobre a tua serva, visita o seu filho, visita sua casa, visita o seu esposo, meu Deus, visita seu pai, sua mãe, seus irmãos, suas irmãs, toda a família, ó Deus, alcança a bênção da prosperidade na vida da tua serva, abençoando a irmã Eliane do bairro Bela Vista, Senhor, ó Deus, visita ela agora, ela vai contar a bênção, ela vai testemunhar, meu Deus, gravando em áudio, mandando aqui no WhatsApp o que o Senhor fez no seu trabalho de venda e também, meu Deus, o carro que o seu esposo recebeu, meu Deus, confirma mesmo esse testemunho para aumentar a fé dos ouvintes, que ela vai gravar e vai mandar aqui no rádio, em nome de Jesus, falando o seu nome e contando a bênção, ó Deus, visita, visita a tua serva, dá a vitória completa, em nome de Jesus Cristo, Senhor, visita agora, Senhor, visita, meu Deus, visita, visita, visita também a tua filha, a nossa irmã, Laurinete Neves, abençoa o trabalho que a tua serva exerce, abençoa, envia cliente, abençoa, meu Deus, para que venha fechar novos contratos de venda, ó Deus, abençoa essa corretora de imóvel, prepara clientes grandes, prepara, meu Deus, boas vendas, abençoando esta corretora de imóvel, ó Deus, prospera mesmo, toca na vida das pessoas, abençoa os projetos das vendas, que venha fechar, meu Deus, com novos moradores, venha confirmar a venda, venha abençoar, venha repreender o impedimento no contrato, meu Deus, prospera agora, joga o mal por terra e dá vitória para ela nesta manhã, em nome de Jesus Cristo. Senhor, visita agora todo o povo que está orando comigo, clamando. Eu oro também pela tua serva, a irmã Laurete Neves. Visita, meu Deus, a tua filha, abençoando, prosperando o trabalho das suas mãos, repreendendo os empecilhos, as barreiras, as invejas. Ó Deus, toca agora e confirma a vitória nesta manhã do dia 8 do mês de junho. Ó Deus, prospera mesmo, repreendendo os impedimentos e consagrando o trabalho, abençoando em nome de Jesus, ó Pai, eu creio na tua promessa, na providência divina, prospera mesmo, Senhor, venha dar vitória, Senhor, na vida da Saraí, lá da cidade de Itajaí, Senhor, ó Deus, visita ela, Senhor, visita agora, abençoando e preparando condições, ó Deus, para pagar o aluguel, ó Deus, visita ela neste momento e venha dar vitória, Senhor, pelo poder que há no sangue de Jesus Cristo. Cristo, nós oramos certo da resposta, certo do milagre, que ela vai contar a bênção, porque o Senhor já está preparando, o Senhor já está abençoando, em nome de Jesus Cristo, confirma a vitória, confirma a bênção, Senhor, é no nome de Jesus. Nós te pedimos, ó Pai, em nome de Jesus Cristo, Senhor, em nome de Jesus Cristo, meu Deus. Oh, meu Deus, oh, meu Deus, oh, meu Deus, opera mesmo maravilha nesta manhã, através desta oração que oramos.

Meu Deus, eu oro agora em favor do teu servo, nosso irmão pastor Dauro Abreu, pastor ali da igreja pentecostal Deus e Amor do bairro Brejaru. Eu oro também pela sua esposa, dê saúde e livramento, Senhor. Visita, meu Deus, os membros, obreiros, ali do bairro Brejaru. Alcança aquela igreja, Senhor, salvando almas, libertando aquele jovem, salvando aquela família. Oh, meu Deus, entra com providência agora e dá vitória ali, em nome de Jesus Cristo, ó Pai. Abençoa também, meu Deus, nosso irmão Paulo, que também ora conosco, meu Deus. Visita agora o teu servo, nosso irmão Paulo Roberto, que também, meu Deus, está na batalha. Abençoa o teu servo, abençoando a família, os projetos. Visita agora a toda a membresia e obreiros do bairro Bela Vista, a igreja onde o teu servo está pastoreando. Abençoa o projeto do teu filho, dando saúde, abrindo porta, prosperando, multiplicando. Abençoa suas filhas, abençoa seus filhos, abençoa seus netos, abençoa também, meu Deus, o genro, nora, abençoa toda a casa, dando vitória para sua querida família. Ó Deus, sustenta o teu servo, dando graça, direção, orientando, revelando, abençoando, fortalecendo o ânimo do teu servo, dando vitória nesta manhã, Senhor. Peleja por ele, ajuda o teu servo, Pai, nesta caminhada, segurando em suas mãos e sustentando ele com teu Espírito Santo. Meu Deus, dá a vitória completa nesta manhã, meu Deus. Aleluia, oh glória, oh meu Deus, visita a tua igreja, visita o teu povo. Aqui estamos, Senhor, em oração, em jejum, neste propósito, orando pela igreja do bairro Morro das Pedras, neste grande clamor, das 8 às 9, em ao vivo, aqui estamos neste momento. E eu oro também pela tua serva, a irmã Claudete, dirigente da igreja pentecostal Deus e Amor do bairro Morro das Pedras. Visita, meu Deus, a cada membro, a cada obreiro, a cada visitante que vem ouvir a palavra, venha se converter, venha ser salvo, venha batizar, venha descer as águas. Meu Deus, dai vitória e graça para a tua serva, a nossa irmã Claudete. Sustenta a tua filha com teu Espírito Santo, salvando, abençoando, libertando as almas e dando vitória nos projetos, Pai, em nome de Jesus Cristo, meu Deus. Senhor, visita mesmo, visita todos que estão em oração, meu Deus, na intercessão, clamando conosco nesta manhã, Pai. Eu oro também pela Ivanilda, da cidade de Itapema, que está no propósito, o desafio de Elias, fez até o voto e, meu Deus, cumpriu nesta manhã. Está ali, meu Deus, de joelhos dobrado, orando comigo, com o rádio ligado, ó Deus, e ela crê que Deus já respondeu nesta semana. Ela crê, meu Deus, e ela diz que está sempre contribuindo com a rádio Deus e Amor. Meu Deus, eu oro pelo seu casamento, venha repreender o mal toda noite, meu Deus, o inimigo está lutando ali, meu Deus, com perturbação na hora do sono. Repreende, meu Deus, e dá vitória neste momento, Pai. Visita, Senhor, nesta oração agora a vida também da sua casa, visita o trabalho, visita o esposo e abençoa em nome de Jesus, ó Pai. Vai pelejando agora, eu creio, Senhor, em nome de Jesus. Oh glória a Deus. Visita mesmo este amado e dileto ouvinte que ora comigo, que chora em oração, meu Deus. Oh meu Deus, oh glória, aleluia. Visita, visita o teu povo, visita a tua igreja, Senhor, visita os membros, visita, meu Deus, ao teu povo, dando vitória, dando livramento, Senhor. Visita mesmo, garante a bênção, Senhor, garante a vitória, em nome de Jesus, Senhor, aleluia, oh glória, glória a Deus, glória a Deus, glória a Deus, aleluia, aleluia, Senhor, aleluia, meu Deus, aleluia, oh glória a Deus, aleluia, Senhor, confirma, Senhor, a vitória completa, em nome de Jesus. Vai operando, vai curando o paralítico, vai curando o cego, vai curando agora aquele que está com câncer,
Cura, Senhor, cura mesmo. Vai curando, vai dando vida, vai dando vitória. Repreende o mal, Senhor. Repreende toda enfermidade, toda depressão, toda angústia, Pai. Joga por terra, ó Deus e Pai. Opera maravilhas agora, opera maravilhas agora, Senhor. Oh, glória, aleluia. Salva mesmo, Senhor. Salva mesmo, meu Deus. Dá a bênção para esta família. Dá a vitória para esta casa, para este ouvinte, Senhor. Ori clama la manaya. Ori anda la maste, clama la manaya. Repreende o inimigo, Pai. Abre as portas, meu Deus, para este ouvinte. E confirma a grande vitória para este ouvinte, esta família, Pai. Confirma, Senhor, a bênção nesta manhã, meu Deus. Confirma, Senhor. Opera maravilha, salvando, libertando, meu Deus. Peleja por esta casa, peleja por este ouvinte, peleja por esta pessoa, Pai. Estamos em oração, meu Deus. Vai tocando agora nos ossos, nos nervos, na coluna. Visita agora, meu Deus. Visita agora, meu Deus, este ouvinte que ora comigo nesta oração, ó Pai. Visita agora, meu Deus, o teu servo, nosso irmão cooperador, Tiago Castorino. Visita, meu Deus, a sua mãe, visita a irmã Valmira, visita o Joaquim, visita, meu Deus, agora a sua esposa, a Priscila, visita também a sua filha, a Lara, visita o seu filho, meu Deus, o Henrique, abençoa também a sua sogra, a irmã Zolemir, visita também, meu Deus, Senhor, a sua cunhada, a Sara, visita também os seus cunhados, visita o Lucas, visita o Jonathan, visita também, meu Deus, a vida da Esther. Venha operar, venha dar vitória a toda a família, opera maravilha, abençoando, salvando, curando, dando vida, dando vigor, vitória na família, no projeto. Ó Deus, sustenta o teu servo, dá vitória para ele nesta manhã, operando maravilhas neste grande propósito de oração que ele está orando comigo, Pai. Abençoa o trabalho das suas mãos, a oficina, os projetos, abençoa o trabalho, prosperando, multiplicando, Pai. Meu Deus, abençoa o trabalho também da tua serva, a irmã Priscila. Vem abrir as portas, venha consagrar, venha abençoar, meu Deus, venha derramar, meu Deus, a vitória, aleluia, sobre a vida da tua filha, meu Pai. Oh, glória, aleluia. Eu creio, Senhor, que a bênção vai ser grande. O Senhor já está operando, o Senhor já está curando, o Senhor já está levantando o paralítico da cadeira de roda, o Senhor já está queimando a paralisia, o Senhor já está repreendendo este tumor já está sendo expelido, esse tumor já está estourando no corpo desta pessoa. Satanás perdeu, porque Jesus já está operando através da oração. Jesus já está curando, já está dando vida. Meu Deus, visita agora o teu servo Natanael, do bairro 13 Acho, em Biguaçu. Visita ele agora, dá vitória nesta causa jurídica, nessa situação financeira. Ó Deus, abre esta porta, joga por terra o empecilho, o impedimento que o inimigo pôs. Ó Deus, visita agora o sistema, o advogado, esta causa da vitória nesse documento. Ó Deus, surpreende o teu filho que fez o propósito com a tua obra, recompensa ele. Abre esta porta, porque é para a glória do teu nome, Senhor. Visita agora o teu filho e dá vitória em nome de Jesus. 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

0: Vem operar, Jesus. Vem operar, Senhor Jesus. Oh, glória a Deus. Aleluia. Oh, maravilha. Opera mesmo, Senhor. O grande milagre, Senhor. Meu Deus, vai operando. Vai operando. Vai operando. Vai dando vitória completa, Senhor. Oh, glória a Deus. Abençoa, Senhor, dando vitória para a família. Pai querido, Pai amado, visita agora este ouvinte que ora comigo, Pai. Visita esta família que está em clamor, que está intercedendo, Senhor. Senhor, vem abençoar, venha salvar. Venha curar, meu Deus. Venha dar vitória nos projetos, Senhor. Visita a família. Visita, Senhor, a minha casa, a minha mãe, meu pai, que estão ali em oração comigo também. Visita a minha mãe, meu pai, Senhor. Visita mesmo, Senhor, dando vitória. Oh, glória a Deus. Oh, maravilha. Visita, Senhor, o teu povo. A tua igreja, Senhor, visita, meu Deus, a juventude do Expansão Jovem, Pai. Visita o Expansão Jovem, a mocidade, Pai. Visita eles, oriclama la manaia, eriam na lamaste, clama la manai. Deus, ajuda a juventude, Senhor. Ajuda o jovem, Pai. Ajuda, meu Deus, a juventude. Visita o teu povo, Pai. Abençoa mesmo, Senhor. Dando vitória completa, meu Deus, nesta manhã. Oh, meu Deus. Tenha misericórdia, Senhor. Garante a vitória. Garante a vitória, Senhor. Garante a vitória, meu Deus. Salva as almas, Senhor. Salva mesmo, Senhor, as almas. Venha salvar, que no próximo batismo, no mês de setembro, venha ter uma grande, grande salvação de alma para descer as águas, cumprir a justiça divina, aleluia. Venha, meu Deus, trabalhar na vida deste ouvinte. Meu Deus, visita agora. Visita a nossa irmã Nilza do bairro da Praça. Sim, meu Deus. Confirma a vitória, Senhor. Confirma a bênção, Pai. Em nome de Jesus, meu Deus. Oh, meu Deus. Confirma o milagre. Confirma a providência divina, Papai. Salvando. Libertando, Pai, a igreja, Senhor. Meu Deus, visita os membros que vão participar da Santa Ceia nesta manhã. Visita, meu Deus. Visita agora esta irmã que está lutando para vir à ceia. Está encontrando dificuldades, Senhor. Visita agora esta irmã. Visita este membro que está enfermo. Venha curar ele. Que ele venha ter força para sair da cama e vir para a Santa Ceia, para o culto de ceia. Meu Deus, visita a irmã Irma, a nossa irmã Ilma, do bairro Capoeira, Senhor da Saúde, a tua serva, meu Pai. Venha curar a tua filha, meu Deus. Meu Deus, visita agora também os seus filhos, o Cláudio. Visita toda a família, Senhor. Visita mesmo agora, nesse momento, Pai. Eu oro por todos os seus filhos, sua família querida e amada. Meu Deus, visita neste momento, Pai, a sua querida família. Eu oro, meu Deus, com meu coração aquebrantado, junto neste propósito, apresentando, meu Deus, a vida, meu Deus, do seu filho, da sua filha, a Ana Cláudia, a Ana Patrícia, a Cristina, a Cláudia e toda a família, Pai. Visita agora, visita mesmo, Senhor, todos os seus filhos, Pai. Que a nossa irmã Irma, Ilma do bairro Capoeiras pede, visita agora seu filho, o Cláudio, Pai. Visita agora ele, venha dar saúde, livramento, Pai. Senhor, visita também nesta oração a vida, Senhor, também da irmã Fabiane, que pede oração pelo Tarcísio, Rafael. Tu sabe, meu Deus, a razão e o motivo e o pedido de oração que ela faz. Venha visitar agora a vida do Tarcísio e o Rafael. Resolve, Senhor. Coloca tuas mãos lá e dá vitória em nome de Jesus. Visita agora também, meu Deus, a nossa irmã Ilma, do bairro Monte Verde, Senhor. Visita agora, meu Deus, a tua serva, a nossa irmã Ilma, do bairro Monte Verde. Visita o seu esposo João. Visita agora, meu Deus, também a vida da sua filha Gisele, a Vanessa, o Luciano. Visita também o Nazareno, todos os filhos, Pai. Abençoa também o teu servo, nosso irmão Tales, toda a família ali no bairro Ratones. Visita o pastor Samuel Dolor, a irmã Letícia, o Braia. Visita agora toda a família, Pai. Visita agora, Senhor. Nós te pedimos e te agradecemos, certo do milagre, em nome do Pai, do Filho e do Espírito Santo de Deus. Amém e amém, Senhor Jesus, e graças a Deus.
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2: Ei, nós temos a certeza, Pastor Samuel Dolor, que Deus há de alcançar a vida de todo aquele que entrar nesse desafio. Esse que não ficar de fora deste desafio, ele vai receber a resposta do Senhor. Porque a igreja, ela está posicionada na forma que Deus chamou, na oração, na consagração, em períodos de oração diários diante da presença do Senhor, nesses 30 dias de oração, para que Deus venha corresponder este amado ouvinte que entrar no propósito, esse empresário, este microempreendedor, este trabalhador autônomo, você que está desempregado também, faça um propósito com Deus e Deus vai mandar fogo e as portas vão se abrir para você também. Você que está passando por opressões malignas também, Deus, ele traz esta libertação completa sobre a sua vida. Tenha certeza do mover de Deus sobre a sua vida, sobre o seu lar, através do desafio de Elias.

0: atenção do povo de Deus, porque Deus já tem operado, feito obras gloriosas no segundo dia da campanha, o desafio de Elias. Quando nós falamos sobre o desafio de Elias, o diabo se enfureceu, o inferno se estremeceu e o nome do Senhor foi glorificado. Vamos acompanhar já o que aconteceu no segundo dia da campanha, o desafio de Elias.
1: No desafio de Elias, ele diz: eu cesso essa enfermidade, arranco de você. Sai do estômago dela, segura aí. Vai vomitar, que é o desafio de Elias. Diga: queima ele, Jesus. A palavra de Deus não faz curva, Satanás. Vomita. Põe para fora essa macumba agora. Todos verão que Deus responde com fogo. Aperta aí agora e procurador. Se doer, a senhora pode falar, você é um mentiroso. Procurador, hã?
2: Não, não tem mais.
1: Quanto tempo?
2: Pra medicina, eu tinha 18 miomas no útero.
1: Procurador, agora!
2: Não tem mais.
1: Apertava, doía?
2: Eu não conseguia nem me mexer.
1: Mexa aí, baixa aí! Baixa aí! É desafio de Elias! Eu sei como eu subo aqui nesse altar. Eu não subo aqui debaixo de pecado, com nada no tapete, vendo nada errado na internet. Eu subo aqui debaixo da autoridade de Deus. Cadê a dor, minha irmã? Cadê?
2: Não tem mais. Foi como que se...
1: Que a senhora sentiu?
2: Como que se colocasse uma mão e tirasse na hora.
1: Foi o desafio de Elias. Foi a mão de Deus. Irmão, você tá na Deus amor, pode dar glória a Deus. Pode bater palma para Jesus. É o desafio de Elias. Tem uma pessoa aqui, ó, vítima de um trabalho de bruxaria. Diga: queima ele, Jesus. É o desafio de Elias, Satanás. Pega toda a tua trouxa agora.
2: Eu não vou parar. Enquanto eu não matar ele.
1: Cala a boca, você só fala quando eu mandar. Você não gostou dessa campanha, o desafio de Elias, né? Fala!
2: Não.
1: Já fala!
2: Não.
1: Estende a mão para cá, igreja, e diga: toda legião, toda obra maligna, toda obra da bruxaria, em nome de Jesus, sai! Fala amém, minha irmã. Jesus te faz vencer hoje. Jesus manda te dizer: hoje eu te purifico, eu queimo essa maldição sobre a tua vida. Receba a tua vitória, levanta a mão e dá glória a Deus. O Espírito de Deus está dizendo: eu restauro a tua saúde. Sai do estômago dela esse trabalho de bruxaria agora. Esse caroço maligno, em nome de Jesus, sai! Jesus te dá saúde, aperta agora aí. Procura essa dor, essa enfermidade, esse inchaço que a senhora entrou aqui sentindo. Cadê?
3: Não tem mais, nada aqui.
1: Quanto tempo a senhora estava sentindo isso?
3: Minha dígita estava bem inchado mesmo.
1: Jesus falou para mim: eu te dou saúde hoje.
0: Aí você acompanha o que já tem acontecido no segundo dia, Pastor Maico, da poderosa campanha, o desafio de Elias. Agora a grande pergunta é: você vai ser ouvinte ou participante das bênçãos de Deus?
4: É isso mesmo, Pastor Samuel. Nós não podemos somente, você que está nos acompanhando, ficar ouvindo os milagres que Deus tem feito. 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Você tem que ser um participante, venha para cá, entre no propósito. 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

pode sentir o toque de Deus, adore o nome do Senhor. 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
1: Nós precisamos nos preocupar em andar com Deus.

0: Santo, aleluia, ele nos instrui.
1: Sai deste lar, sai deste lar, sai desta família, sai deste casamento, sai de amor, saia, saia, saia, saia agora, espírito que quer destruir este lar, em nome de Jesus Cristo, sai deste corpo, não adianta não, diabo, olha lá, tá caindo, cai por terra, diabo, cai por terra, Satanás, cai por terra, em nome de Jesus Cristo, queima, Jesus, queima, manda queimar, igreja, manda queimar, sai. Santo Espírito maligno, em nome de Jesus, em nome de Jesus, em nome de Jesus, o sangue de Jesus Cristo tem poder, o sangue de Jesus Cristo tem poder, não adianta resistir, não adianta resistir, o sangue de Jesus te derrota, o sangue de Jesus te derrota, Satanás, você está vencido, diabo, espírito que tem colocado pessoas no vício das drogas, no vício do crack, no vício da cocaína, olha aí, olha a fúria do diabo aí, ó. Olha a fúria aí, olha a fúria. Olha a fúria. Olha só, que fúria de Satanás, irmãos. Olha só. Tira aí, pastor. Segura a cabeça dele, segura a cabeça dele. Espírito imundo. Espírito imundo. Mão pra trás, diabo. Mão pra trás. Mão pra trás, diabo. Mão pra trás. É, mão pra trás, diabo. Aqui você não manda em nada. Qual o seu nome, diabo? Qual o seu nome?
2: Morte.
1: Qual é o seu nome?
2: Chuda Morte.
1: Chuda Morte.
2: Só não matei ele ainda, porque aquele homem não deixa.
1: Você quer matar ele, diabo?
2: Quero, mas aquele homem não deixa.
1: Ele não vai morrer mesmo. Porque Jesus está aqui.
2: Eu sei que ele está aqui.
1: Jesus já te venceu, diabo. Em nome de Jesus Cristo, Satanás. Junta sua bagagem agora. Junta sua bagagem agora. Junta sua bagagem agora, diabo. Sai do corpo desse homem. Sai do corpo desse homem. Sai sim.

0: rebele, pelo poder do sangue de Jesus Cristo. Sai, sai, levanta ele, levanta ele. Isso, já está liberto do enxo da morte.
1: Não, é Fábio.
0: Fábio.
1: Começou a oração, não era, a minha cabeça precisa explodir. Comecei a sentir um monte de agulhada.
0: Agulhada no pescoço?
1: Sim.
0: E agora? Tá sentindo? Tá sentindo mais,
1: mais
0: leve?
1: Nada.
0: Não sente mais nada?
1: Não.
0: Tá liberto! Tá liberto! Jesus te libertou, meu irmão!
1: Amém.
0: Glória a Deus! Amém. Vai ficar firme com Jesus? O senhor já aceitou Jesus?
1: Com certeza.
0: Já? Já. Mas tá firme?
1: Sim.
0: E agora tem que ficar mais firme ainda.
1: Sim.
0: Que agora só está liberto, viu?
1: Eu vim de outra denominação, eu estava passando aqui.
0: Só sentiu?
1: Falei,
0: te vira aqui.
1: Parece um ímã, assim, que vem puxando, assim.
0: Deixa eu vir aqui. Porque Jesus te ama, meu irmão.
1: Vim aqui.
0: Jesus te ama, por isso que eu te trouxe aqui. Para você receber a libertação do enxo da morte. Está liberto, está transformado, aleluia! Pelo poder do sangue, pelo poder do sangue, olha a operação divina, olha a mulher andando ali, ó, em nome de Jesus, anda mesmo, a mulher está andando ali, ó, saiu da cadeira de roda, Jesus querido, olha que coisa linda, é para a glória do Senhor, nós queremos ver isso aí, vem andando, vem andando, vem andando, que é isso, pastor Joel? Meu Deus do céu, será que é o que eu estou vendo mesmo? Essa senhora estava na cadeira de roda. Ô, Rabaclama, Labassuriana, abre aí, abre o corredor, abre o corredor, abre o corredor. Olha Jesus operando nesta noite. É o toque de Jesus, é o toque de Jesus. Jesus opera. Meu Deus do céu, o que está acontecendo aí, pastor?
2: Que coisa tremenda, pastor Jergue. Quando o senhor começou a orar, a irmã sentiu fogo nas pernas, levantou da cadeira de roda e começou a andar perfeitamente para a glória de Deus, pastor Jergue. Só tá andando, minha irmã.
3: Em nome de Jesus, irmã.
2: O que aconteceu com a senhora que estava não podia andar? O que, que houve com a senhora?
3: E Jesus me libertou das minhas pernas.
0: Oh, meu Deus.
3: Glória, glória a Deus. Oh, Santo Espírito de Deus.
2: Quanto tempo faz que a senhora estava na cadeira de roda, irmã?
3: 3 anos.
2: 3 anos, irmã?
3: 3 anos.
2: O que, que aconteceu com a senhora?
3: Um AVC hemorrágico.
2: Você teve um AVC, minha irmã?
3: Hemorrágico, foi.
2: E devido ao AVC, a senhora ficou paralítica?
3: Eu fiquei paralítica, irmão.
0: Quantos anos,
2: na cadeira,
0: pastor?
2: De roda.
3: Na cadeira de roda.
2: Fala com o pastor Jair.
0: 3 anos.
3: Aleluia.
0: 3 anos.
3: 3 anos.
0: E agora a senhora está podendo andar?
3: Acabei de andar, em nome de Jesus.
0: Vamos pastor, ver se ela pode andar, pastor.
2: Pastor Jair, ela falou que sentiu um fogo nas pernas na hora da adoração, pastor Jair.
0: Meu Deus, é o...
2: Caminha, caminha, irmã, caminha.
0: É Jesus operando.
2: Olha aí, deixa ela caminhar.
0: Olha o toque de Jesus aí, ó.
2: A cadeira de roda,
0: pô. Glória a Deus, aleluia.
2: Levanta ali.
0: Olha aí.
2: Levanta, olha aí,
0: Jesus, que coisa linda.
2: Olha a cadeira de roda.

0: Meu Deus do céu!
1: Olha o caminhão de roda aí, ó! Aleluia!
0: É a operação divina aqui nesta noite!
1: Aleluia! Quem dá glória a Deus? Quem dá glória a Deus?
0: 3 anos sem poder andar!
1: 3 anos, pastor Jack!
0: Meu Deus do céu, que coisa linda!
1: Tá chorando, pastor Jack!
0: Ela tá chorando de alegria, pastor Joel!
1: Aleluia!
0: Meu Deus, 3 anos, irmã!
2: 3 anos!
0: Eu não podia ficar nem em pé assim!
2: Não podia, irmão, se ficasse sem muleta eu caía. Glória a Deus!
0: A senhora veio participar do culto, o toque de Jesus, e o que, que a senhora sentiu na hora da oração?
2: Fogo do Espírito Santo nem minhas pernas.
0: Ela sentiu fogo do Espírito Santo nas pernas?
2: Pernas.
0: O que aconteceu?
2: E eu andei, irmão.
0: Começou a andar. Quem curou a senhora?
2: Jesus.
0: Jesus Cristo, aleluia! Cadê Ele mais? Está presente! Terra na Baixúria na Lábia!
3: Segura Florianópolis, porque vai tremer, vai ser forte o que o Espírito de Deus vai fazer na sede estadual das igrejas Pentecostal Deus e Amor do estado de Santa Catarina. Atenção, atenção, Lages, atenção, atenção, Chapecó, atenção, atenção, Joinville, atenção, atenção, todo o povo de Deus, das sedes centrais, das igrejas setoriais, regionais, atenção, toda a membresia, obreiros, porque dia 19 de junho, sexta-feira, no horário das 18 horas, no aniversário dos 50 anos da Igreja Deus e Amor, em Florianópolis, na capital da belíssima Santa Catarina, a presença do homem de Deus, pastor Jerry Porchat, pregando a palavra do Senhor e orando por explosão de milagres.
0: Clama igreja, clama igreja, clama igreja, clama igreja, clama igreja, clama igreja, saia, saia, saia, olha a tua derrota, diabo, olha a tua derrota, diabo, saia, e não volta mais. Olha aqui o diabo aqui, ó, querendo destruir essa vida. Satanás do inferno, Satanás, segura aí, Satanás do inferno. Você vai sair dele. O que você quer fazer com ele? O que você quer fazer com
4: ele? Matar ele.
0: Você não vai matar coisa nenhuma.
4: Eu não quero ele mais que Deus.
0: Pois é, mas hoje você já foi derrotado pelo poder do sangue de Jesus. Sim ou não, igreja? Espírito do inferno, qual é o seu nome, legião? Fala o seu nome aqui, diabo. Qual é o seu nome? Olha outro caindo por terra aí. Olha outro demônio aí. Qual chama? É o Lucifer. Essa legião vai sair agora. Pelo poder do Senhor. Vai sair sim. Vai sair sim. Vai sair. Em nome de Jesus. Igreja, estenda as mãos pra cá. Estenda as mãos pra cá. Vai sair. Vai sair. Vai sair sim. Olha aqui, diabo. Segura aí. Traz aqui, traz aqui, traz aqui. Segura aí, segura aí. Em nome de Jesus. O sangue de Jesus Cristo te expulsa agora. Já saiu, já saiu. Cadê o outro aqui? Traz o outro aqui. Aqui é um chão que liberta. Segura aí, segura aí. Olha aí, diabo. Você vai sair desse corpo. Em nome de Jesus Cristo. Em nome de Jesus, diabo. Você vai sair do corpo dele agora. Espírito que quer matar. Espírito que quer matar. Jesus Cristo te expulsa agora. Já saiu, já saiu. Cadê o outro aqui? Traz o outro aqui. Aqui é um chão que liberta. Segura aí, segura aí. Olha aí, diabo. Você vai sair desse corpo. Em nome de Jesus Cristo. Em nome de Jesus, diabo. Você vai sair do corpo dele agora. Espírito que quer matar. Espírito que quer matar. Olha o sangue de Jesus te derrotando aí, diabo. Olha o sangue de Jesus te derrotando aí. Em nome de Jesus Cristo. Essa operação divina é a operação divina. É o Jesus curando. É Jesus libertando. É Jesus libertando. É Jesus sarando nesta manhã. Stay the canto, never mais. Ai, calabastei. Ai, shaidei. Receba aí. Receba, receba, receba, receba. Shhh. obreira sendo renovada agora. Tem obreira sendo renovada agora. Tem obreira sendo renovada agora. Olha aí, olha aí, olha aí. Olha aí, olha aí. Está incendiando, está incendiando. Eixe, eixe, eixe. Oh, reclama lá, vai. Vai, decanto ali andarai.
3: Vocês acompanham a maneira extraordinária que o Espírito de Deus usa o pastor Jerry Pochat, esse que estará aqui dia 19 de junho, sexta-feira, às 18 horas, no aniversário dos 50 anos da Igreja Deus e Amor. Você paralítico, você desenganado pela medicina, você oprimido, você que vê vozes, ouve vozes, você que vê vultos, você é meu convidado mais do que especial. Avenida Mauro Ramos, número 184, no coração de Florianópolis, esses milagres acontecem.

0: abençoe o seu lar, que Deus abençoe sua vida. Eu sou seu irmão em Cristo, presbítero Samuel Dulô. Nós já estamos ao vivo no programa Voz da Libertação, 24 horas no ar, levando a palavra de Deus. Se o vento contra ti se enfurecer. Me faço acompanhado do presbítero Joel Batista, pastor Maicon de Oliveira. A paz do Senhor, pastor Maicon, seja muito bem-vindo a mais uma edição do programa Voz da Libertação.
1: A paz do Senhor, pastor Samuel Dolor, a paz do Senhor, presbítero Joel Batista, a paz do Senhor, amados ouvintes, neste momento nós queremos entrar na sua casa, no seu trabalho, onde você esteja, trazendo a palavra do Senhor, palavra de esperança, fé e salvação para o seu lar e a sua família. Você está acompanhando o programa A Voz da Libertação através da rádio Porto Belo, Santa Catarina, 98.9 FM, 24 horas no ar e também ao vivo a Rádio Sara Brasil 89.1 FM de segunda a sexta, das 13 às 19 horas. 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
0: E eu quero chamar a atenção do povo de Deus, da grande Florianópolis e região, porque nós estamos na grande campanha, o desafio de Elias. Atenção, atenção, toda a região de Florianópolis, atenção, norte e sul da ilha, porque nós estamos no mês profético, o mês de junho, no desafio de Elias. Deus, pastor Maico, eu tenho certeza, irá continuar manifestando o seu poder no mês de junho.
1: Com certeza, pastor Samuel, Deus há de mover as suas mãos. E o desafio ele está lançado, né, pastor? Elias orou e Deus respondeu. Muitos eram os falsos profetas e nada acontecia. Então você que tem batido em portas, nada tem solucionado, venha para cá, para a Igreja Pentecostal Deus é Amor, Avenida Mauro Ramos 184, aonde Deus vai mover as mãos dele e resposta vai ter sobre a sua vida. Entre neste propósito, entre nesta campanha, faça como muitos já têm feito, como a irmã Janete já fez, como o Dalmir fez, como a Elaine fez, o Diego fez, muitas pessoas. Nós estamos apenas no segundo dia, pastor Samuel, e o povo já está com a fé postas diante de Deus, porque eles têm certeza que assim como houve o desafio de Elias, Deus ele está conosco, pastor Samuel.
0: É verdade, pastor Maico, o Senhor Deus já tem nos surpreendido desde a preparação no sábado, já operando sinais e prodígios nessa poderosa campanha, o desafio de Elias. Nós já vamos acompanhar testemunhos, porque Deus tem feito, pastor Maicon de Oliveira, obras sobrenaturais já no segundo dia dessa campanha. Acompanhe, ouvintes.
2: No desafio de Elias, ele diz: eu cesso essa enfermidade, arranco de você. Sai do estômago dela, segura aí. Vai vomitar, que é o desafio de Elias. Diga, queima ele, Jesus. A palavra de Deus não faz curva, Satanás. Vomita, põe para fora essa macumba agora. Todos verão que Deus responde com fogo. Aperta aí agora e procurador. Se doer, a senhora pode falar, você é um mentiroso. Procurador, hã?
3: Não, não tem mais.
2: Quanto tempo?
3: Para medicina, eu tinha 18 miomas no útero.
2: Procurador, agora!
3: Não tem mais!
2: Apertava, doía?
3: Eu não conseguia nem me mexer. Nem...
2: Mexa aí, baixa aí! Baixa aí! É desafio de Elias! Eu sei como eu subo aqui nesse altar. Eu não subo aqui debaixo de pecado, com nada no tapete, vendo nada errado na internet. Eu subo aqui debaixo da autoridade de Deus. Cadê a dor, minha irmã? Cadê?
3: Não tem mais. Foi como que se...
2: O que, que a senhora sentiu?
3: Como que se colocasse uma mão e tirasse na hora.
2: Foi o desafio de Elias. Foi a mão de Deus. Irmão, você está na Deus amor, pode dar glória a Deus. Pode bater palma para Jesus.
0: Tem uma pessoa aqui, ó, vítima de um trabalho de bruxaria. Diga, queima ele, Jesus.
2: É o desafio de Elias, Satanás. Pega toda a tua trouxa agora.
3: Eu não vou parar. Enquanto eu não te matar,
2: Cala a boca, você só fala quando eu mandar. Você não gostou dessa campanha, o desafio de Elias, né? Fala!
3: Não!
2: Já fala!
3: Não!
2: Estende a mão para cá, igreja, e diga toda a legião, toda a obra maligna, toda a obra da bruxaria, em nome de Jesus, sai!
0: Fala amém, minha irmã. Jesus te faz vencer hoje. Jesus manda te dizer, hoje eu te purifico, eu queimo essa maldição sobre a tua vida, receba a tua vitória, levanta a mão e dá glória a Deus.
2: O Espírito de Deus está dizendo, eu restauro a tua saúde. Sai do estômago dela esse trabalho de bruxaria agora, esse caroço maligno, em nome de Jesus, sai!
0: Jesus te dá saúde, aperta agora aí. Procura essa dor, essa enfermidade, esse inchaço que a senhora entrou aqui sentindo. Cadê?
3: Não tem mais nada aqui.
0: Quanto tempo a senhora estava sentindo isso?
3: Eu digo que estava bem inchado mesmo.
0: Jesus falou para mim, eu te dou saúde hoje.
1: É tremendos milagres que Deus tem realizado na igreja pentecostal, Deus e Amor. E nós vemos, meus irmãos, que apenas o segundo dia, preparação, já houve milagres, já houve respostas, e hoje é apenas o segundo dia. E Deus há de alcançar a sua vida. Entre neste propósito, venha para cá, para a Igreja Pentecostal Deus e Amor, e seja alcançado pelo poder de Deus sobre a sua vida.
0: Atenção, atenção, povo de Deus, do norte e do sul da ilha. Porque no mês de junho, a sede estadual da Igreja Pentecostal Deus e Amor, localizada na Avenida Mauro Ramos, número 184, no coração de Florianópolis, está em guerra. Está na poderosa campanha de oração e jejum, 30 dias, o desafio de Elias. Elias orou e fogo do Senhor desceu. 1 Reis 18:38. E nessa campanha, nós estamos no desafio de Elias. Nós entramos no desafio e o povo de Deus já contemplou o agir de Deus. E eu quero convidar você, você que está me escutando, nós estamos em 30 dias de oração. Por todas as pessoas, todas as colunas da obra de Deus, que irão usar a fé, entrar no desafio com voto de R$100. Eu quero convidar você agora para entrar no desafio de Elias. Nós estamos em 4 períodos de oração. E Satanás, ele está desesperado com essa campanha, Pastor Maico. Porque Deus está respondendo com fogo. O Deus que responde com fogo, esse é o Deus de Israel. Esse é o Deus que nós cremos. E eu quero chamar a sua atenção agora, para você entrar nessa campanha. Você que está me escutando aí, no trânsito, no trabalho, no norte, no sul da ilha, nossos irmãos aí de Pontas das Canas, nossos irmãos de Canas Vieiras, de Bombinhas, de Itapema, Biguaçu, Porto Belo, Tijucas, Balneário Camboriú, nossos irmãos que acompanham a programação em todos os lugares, O Senhor está te convidando a entrar no desafio de Elias. Deus irá responder com fogo. 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
1: E nós temos a certeza, Pastor Samuel Dolor, que Deus há de alcançar a vida de todo aquele que entrar neste desafio. Esse que não ficar de fora deste desafio, ele vai receber a resposta do Senhor. Porque a igreja ela está posicionada na forma que Deus chamou, na oração, na consagração, em períodos de oração diários diante da presença do Senhor, nesses 30 dias de oração, para que Deus venha corresponder este amado ouvinte que entrar no propósito, esse empresário, este microempreendedor, este trabalhador autônomo, você que está desempregado também, faça um propósito com Deus e Deus vai mandar fogo e as portas vão se abrir para você também. Você que está passando por opressões malignas também, Deus, ele traz esta libertação completa sobre a sua vida. Tenha certeza do mover de Deus sobre a sua vida, sobre o seu lar, através do desafio de Elias.

0: são do povo de Deus, porque Deus já tem operado, feito obras gloriosas no segundo dia da campanha, o desafio de Elias. Quando nós falamos sobre o desafio de Elias, o diabo se enfureceu, o inferno se estremeceu e o nome do Senhor foi glorificado. Vamos acompanhar já o que aconteceu no segundo dia da campanha, o desafio de Elias.
1: No desafio de Elias, ele diz: eu cesso essa enfermidade e arranco de você. Sai do estômago dela, segura aí. Vai vomitar, que é o desafio de Elias. Diga: queima ele, Jesus. A palavra de Deus não faz curva, Satanás. Vomita. Põe para fora essa macumba agora. Todos verão que Deus responde com fogo. Aperta aí agora e procurador. Se doer, a senhora pode falar, você é um mentiroso. Procurador, hã?
2: Não tem mais.
1: Quanto tempo?
2: Pra medicina, eu tinha 18 miomas no útero.
1: Procurador, agora!
2: Não tem mais.
1: Apertava, doía?
2: Eu não conseguia nem me mexer. Né?
1: Mexa aí, baixa aí! Baixa aí! É desafio de Elias! Eu sei como eu subo aqui nesse altar. Eu não subo aqui debaixo de pecado, com nada no tapete, vendo nada errado na internet. Eu subo aqui debaixo da autoridade de Deus. Cadê a dor, minha irmã? Cadê?
2: Não tem mais. Foi como que se...
1: O que a senhora sentiu?
2: Como que se colocasse uma mão e tirasse na hora.
1: Foi o desafio de Elias. Foi a mão de Deus. E você tá na Deus amor, pode dar glória a Deus. Pode bater palma para Jesus. É o desafio de Elias. Tem uma pessoa aqui, ó, vítima de um trabalho de bruxaria. Diga: queima ele, Jesus. É o desafio de Elias, Satanás. Pega toda a tua trouxa agora.
2: Eu não vou parar. Enquanto eu não te matar,
1: Cala a boca, você só fala quando eu mandar. Você não gostou dessa campanha, o desafio de Elias, né? Fala!
2: Não.
1: Já, fala!
2: Não.
1: Estende a mão para cá, igreja, e diga: toda legião, toda obra maligna, toda obra da bruxaria, em nome de Jesus, sai! Fala amém, minha irmã. Jesus te faz vencer hoje. Jesus manda te dizer: hoje eu te purifico, eu queimo essa maldição sobre a tua vida. Receba a tua vitória, levanta a mão e dá glória a Deus. O Espírito de Deus está dizendo: eu restauro a tua saúde. Sai do estômago dela esse trabalho de bruxaria agora, esse caroço maligno, em nome de Jesus, sai! Jesus te dá saúde, aperta agora aí. Procura essa dor, essa enfermidade, esse inchaço que a senhora entrou aqui sentindo. Cadê?
3: Não tem mais, nada aqui.
1: Quanto tempo a senhora estava sentindo isso?
3: Eu digo que estava bem inchado mesmo.
1: Jesus falou para mim: eu te dou saúde hoje.
0: Aí você acompanha o que já tem acontecido no segundo dia, Pastor Maico, da poderosa campanha, o desafio de Elias. Agora a grande pergunta é: você vai ser ouvinte ou participante das bênçãos de Deus?
4: É isso mesmo, Pastor Samuel. Nós não podemos somente, você que está nos acompanhando, ficar ouvindo os milagres que Deus tem feito. As libertações, as curas, as transformações, as portas que tem que ser aberto diante do povo que entra no desafio. Você tem que ser um participante, venha para cá, entre no propósito. Você tem a possibilidade de vir à igreja e Deus operar diretamente aqui. Ou você tem também a oportunidade de entrar no propósito através da rádio também. Você vai entrar juntamente conosco neste propósito, o desafio de Elias. 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
5: A glória de Deus já está enchendo este lugar. É agora que você pode falar em mistérios com Deus. É agora que você pode pedir os dons do Senhor para a sua vida.

Senhor está restaurando agora. Não perca essa oportunidade, porque Jesus está restaurando a sua vida. Você que não falava mais em mistérios com Deus, fale agora. Oh, glória!

E eu quero chamar a sua atenção, você de outro ministério, você simpatizante da Igreja Deus e Amor, eu quero chamar você para fazer um propósito de ser dizimista aqui na igreja. Faz um teste, você da Universal, você aí da Mundial, você da Assembleia de Deus, da Presbiteriana, da não importa a sua igreja, faz um teste. Durante 3 meses, 90 dias, você vai devolver. Não é dar, é devolver o que é de Deus. Você vai honrar a obra de Deus aqui na Igreja Deus e Amor com o seu dízimo. Dízimo significa décima parte. E o dízimo também, à luz da Bíblia, é um ato de culto. Quando você dizima, você está cultuando, você está adorando a Deus. O dízimo é o reconhecimento que tudo que você tem pertence a Deus. No Antigo Testamento, quando a lei foi instituída, na lei, se dava o dízimo, se devolvia o dízimo, aliás, para o sustento dos levitas, sacerdotes, e para a manutenção do templo. Também o dízimo, à luz do Velho Testamento, tinha também funções sociais, como ajudar pobres, órfãos e viúvas, como aqui nós fazemos, ajudando famílias carentes mensalmente com cesta básica. Por isso que também há uma promessa em Malaquias 3:10 sobre o dízimo. E Deus promete abrir as janelas dos céus para aqueles que honram a Deus. Embora muitas pessoas tenham maus olhos com o dízimo, todos quantos têm sido fiel no pouco, Deus tem colocado sobre o muito. Deus tem honrado. Por isso o Senhor está te convidando hoje a fazer essa contribuição voluntária e honrar a Deus. Eu uso uma analogia simples, pastor Mike, objetiva para o dízimo. Eu costumo usar a figura do aniversário. No aniversário, o aniversariante ele tem um costume. É uma espécie de ritual, de cerimonial do aniversariante oferecer o primeiro pedaço de bolo, né, para a pessoa que na concepção dele é a mais importante. Geralmente o pai, a mãe, um irmão mais próximo, assim é o dízimo. Quando você entrega, devolve e honra a Deus com o dízimo, você está dizendo que Deus é mais importante que o dinheiro. Deus é mais importante na sua vida. Por isso eu quero convidar você que está me ouvindo agora. Quantos crentes que não devolvem dízimo? Obreiros que não honram a Deus com o seu dízimo. 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
13: Num momento, num abrir e fechar de olhos, a trombeta soará. E veremos o Filho de Deus vir nas nuvens com poder e grande glória. Ele enviará os seus anjos, que ajuntarão os escolhidos de Deus nos quatro cantos, de uma a outra extremidade da terra. 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
2: Diga glória a Deus. Cumprimento os irmãos capazes do Senhor. Quem está feliz está aqui nessa noite. Pega a sua Bíblia, você que trouxe a palavra de Deus. Salmo de número 27. Versículo de número 4. Salmos de número 27. Versículo de número 4. Nós estamos na segunda-feira do pão, segunda-feira da palavra. E o Senhor tem uma palavra para o nosso coração. Salmos de número 27, versículo de número 4. Uma coisa pedi ao Senhor e a buscarei, que possa morar na casa do Senhor todos os dias da minha vida, para contemplar a formosura do Senhor e aprender no seu templo. Levanta as mãos aos céus. Nós vamos cantar todo dia até vocês aprenderem. Me dá um fai.

Amém. Pode sentar. Eu quero falar nessa noite sobre prioridade, a responsabilidade da busca. Diga comigo assim, mas diga em alto e bom som. Diga assim, ó, a responsabilidade da busca. Eu destaquei aqui, irmãos, três palavras distintas no versículo para ajudar a nossa aplicação. A primeira palavra é uma coisa. A segunda palavra é peço. E a terceira palavra é buscarei. Uma coisa, peço e a buscarei. Prioridade. Observa a declaração do salmista. Uma coisa peço ao Senhor. Essa expressão, uma coisa, ela indica prioridade. Ela indica uma palavra chamada prioridade. Prioridade no textuário é o conjunto de elementos entre tarefas ou objetivos, que a sua importância abrange urgência, ou seja, em primeiro lugar. Prioridade é um termo do latim que significa prior, que significa o que vem antes. Prioridade, em sua etimologia hebraica, é o conceito expresso como rishon, que significa primeiro. Então, prioridade é aquilo que é

sentadas. Eu quero fazer uma pergunta aqui nessa noite, muito simples, mas muito objetiva. O que é prioridade para você? O que é prioridade? É o seu carro, sua casa, seu trabalho, suas conquistas? O que é a sua prioridade? Obviamente, havia algo que se destacava das demais coisas para o salmista Davi. Davi que era rei, e Davi que por sua vez tinha tudo o que ele queria. Ele podia praticamente conquistar o que ele quisesse, porque Davi tinha crédito com Deus. E não é invenção minha. 2 Samuel capítulo 12, versículo 8, quando o profeta Natan repreende Davi por conta do seu adultério, olha o que o texto diz. Natan fala assim, ó, eu dei-lhe casa, eu dei-lhe mulheres. E se te alguma coisa lhe faltasse, você podia pedir que eu lhe acrescentaria. Davi tinha credibilidade com o céu. Mas em detrimento de tudo que ele tinha, ele diz, uma coisa é importante para mim. Em detrimento de tudo que, como o maior rei do século X estava ao seu dispor, ele diz, só tem uma coisa, em detrimento de todas, que é importante para mim. Ele pode ter quase tudo que o dinheiro compra, mas ele resolve pedir uma coisa. Quando Davi fala dessa uma coisa, quando Jesus fala com o diálogo entre Marta e Maria sobre essa uma coisa, Jesus diz, Marta, Marta, estás afadigada com muitos afazeres, mas uma coisa te é necessária. E Maria escolheu a melhor parte, escolheu essa uma coisa, a qual não lhe será tirada. O que é, pastor, essa uma coisa? Êxodo capítulo 33. Meu anjo vai adiante de vós, mas a minha presença não vai. E Moisés disse, se a tua presença não for comigo, não me faça sair daqui. Só tem uma coisa que é necessária. Só tem uma coisa que é importante. E é a presença de Deus. Maria escolheu a melhor parte, a qual não lhe será tirada, porque ela escolheu estar aos pés do mestre. Pastor, mas a casa estava suja. Eu não estou fazendo apologia à sujeira. Pastor, mas tinha muitos afazeres, mas só uma coisa é necessária. A presença do Espírito Santo de Deus. A frase uma coisa peça ao Senhor indica a presença de uma petição. Ele pede uma coisa, o que ele pede? A presença de Deus. Grave bem o que eu vou falar. As nossas orações refletem aquilo que nós buscamos. Eu me lembro que quando eu era jovem, o que faz não muitos dias, a gente tinha uma equipe de jovens que ficava orando e falando, batiza com o Espírito Santo. Eu quero orar por revelação. A gente tinha antipatia de mulher, ficava com medo. Ninguém queria saber de namorar, só queria uma coisa, eu quero a presença de Deus. Eu quero ser cheio do Espírito Santo.

Porque a nossa oração revelava aquilo que a gente buscava. E eu me lembro que um dia o nosso pastor partiu para Cristo. Que Deus o tenha. E veio um novo pastor com uma visão um pouco diferente. E aí ele falou assim: olha, eu fiquei sabendo que vocês gostam de orar. E a gente todo empolgado, a gente gosta de orar. E o pastor falou: amanhã nós vamos ter aqui uma manhã de oração. E a gente foi para lá, e quando chegou lá naquela expectativa, naquela euforia para orar, o pastor falou assim: nós vamos orar 12 dias para Deus mandar dinheiro na minha conta, no meu bolso, para Deus prosperar. Foi a mesma coisa de jogar um balde d'água em nós. E a gente saiu dali reclamando, porque a gente queria uma só coisa. E não era ouro e nem prata, mas era levanta e anda em nome de Jesus. Não era aquilo que o dinheiro compra, mas é aquilo que o céu tem para entregar aqui nessa noite. Aleluia! Só uma coisa era prioridade na nossa vida. Só uma coisa. Eu vou abrir um parênteses aqui para falar umas verdades aqui. Segura aí. Diga-se para alguém: aperta o cinto. Ninguém aceita Jesus para ir para o inferno. Me desculpa a expressão vulgar, bem aberta. Todos nós, no plural, aceitamos Jesus para morar no... Mas o tempo vai passando e a gente começa a viver como se quem não vai morar lá. Você já viu que no início da fé a gente perdoa quem nos ofende? Se alguém pisa no seu sapato bem vernizado, bem engraxado, você diz: ô irmão, está perdoado. Mas o tempo vai passando e quem amava não ama mais. Quem não mentia está na igreja mentindo. Quem não fofocava é o que quer te derrubar, está do seu lado e quer te arrebentar. Quem não falava língua comprida, começa a falar. E eu vou abrir um parênteses: tem gente que não fala em mistério de jeito nenhum, mas para falar da vida alheia, ele é de primeira. Vai esquentar, mas eu estou aqui, eu vou pregar. No início da fé a gente tem pureza e tem bons olhos para com tudo e com todos e com a obra de... Mas o tempo vai passando e a gente já não quer mais uma coisa, a gente quer muitas coisas. O obreiro quer virar diácono. O diácono quer virar presbítero. O presbítero quer virar pastor. O pastor quer virar apóstolo. O apóstolo quer virar semideus e vira uma confusão toda. Só porque quem entra na igreja por causa de cargo nunca esteve nela por causa do Cristo. Quem busca essa uma coisa independente de quem canta, ele adora. Quem busca essa uma coisa independente da sua posição, ele adora em espírito e em verdade. Está começando a ficar bom o negócio. Está virando Deus amor. Eita glória. Estou me sentindo em casa. Daqui um dia nós vamos comer pamonha e piqui aqui também. Uma coisa só, só uma. Só tem uma coisa que é necessária e Maria escolheu a melhor, a qual não lhe será. Quando Jesus apresentou essa uma coisa para o jovem rico, ele se entristeceu. Porque Jesus disse: só tem uma coisa que te é necessária. Uma coisa. Mateus 6:28: não andeis ansiosos pelo que haveis de comer, beber, vestir, calçar, porque vosso Pai Celeste sabe que necessitais de todas essas coisas. Deus sabe o que você precisa.
Deus sabe o que a senhora precisa. Por isso você tem que sair daqui em busca de uma só coisa. Orianda la masura. Saia.

João capítulo 15, versículo 5, Jesus diz: sem mim nada podeis fazer. Acabou. Só precisamos dele, da ajuda dele, da presença dele, do amparo dele. Salmos de número 3, versículo 2, Davi diz: eu dormi e só acordei porque o Senhor me sustenta. Só precisamos de uma coisa em detrimento de todas: a presença de Deus. Uma coisa eu peço. Olha que lindo. Eu peço, indico uma petição. Depois que Davi define a prioridade, que é buscar a presença de Deus, ele segue falando que pediu isso ao Senhor. Por isso que eu falei que as nossas orações revela o que nós buscamos. O que é que ele pediu? Que eu possa habitar na casa do Senhor todos os dias. E esse texto não remete-se a dizer que tem que morar na igreja. Remete-se que ele tem prazer em estar vivenciando uma vida na presença de Deus. Porque me desculpe o que eu vou falar, mas tem gente que só canta em casa, mas tem que cantar também. Só canta na igreja, mas tem que cantar em casa. Tem gente que só lê a Bíblia na igreja, tem que ler a Bíblia em casa. Tem gente que só dá glória na igreja, tem que dar glória a Deus em casa. Porque nós somos as Bíblias que o mundo lê. Eu não estou generalizando, irmãos, mas é muito pesado. Tem gente que acha que só pelo fato do cabelo arrastar no pé e a saia arrastar no pé, já está bom. Ah, a saia está no pé, mas a língua não cabe, meu Deus do céu. Ele está tão ocupado em se preocupar com aquilo que Deus colocou nas mãos das outras pessoas, que ele não se atenta para aquilo que Deus colocou na mão dele. Se preocupa com aquilo que Deus colocou na sua mão. Cuida daquilo que Deus colocou, aquilo que Deus não pôs na sua mão, você não precisa se preocupar. Você não está dando conta nem de tu, você quer preocupa só com aquilo que Deus colocou nas suas mãos. Ah, mas a menina está, deixa ela gravar. Ah, mas o menino está pregando, deixa ele pregar. Oh, aleluia. Só preocupa em buscar uma coisa. Uma coisa peço e a buscarei. Diga comigo: busca. Ao mesmo tempo que Davi orava a Deus por isso, ele também estava determinado a buscar a presença de Deus. A expressão "e a buscarei" aponta para tal. Isso remete ao entendimento que há duas partes envolvidas na busca: a parte de Deus e a minha. Porque aquilo que você tem que fazer, Deus não vai fazer. Aquilo que você tem que... O impossível Deus faz, o possível quem faz somos nós. Não cai carro do céu não, meu filho. Quem quer carro tem que trabalhar. Não cai financiamento de casa do céu, não. Quem quer casa tem que trabalhar. E o que é que vai fazer? Deus vai preparar uma circunstância. De repente o banco te liga e diz: aprovou o financiamento. E ele provê tudo e o nome dele é glorificado. Só porque nós estamos vivendo uma época que as pessoas querem milagre até em copo d'água. Só que não tem milagre em copo d'água. O milagre é Jesus. Ele diz: quem tem sede, vem a mim beba. Tem igreja que entrega pedaço de pão para o povo. Quando o pão secar e criar mofo, a doença vai embora. Jesus já é o pão vivo que desceu do céu. Tudo que você precisa emana, converge da pessoa do Cristo. Não precisa de subterfúgios. Em Jesus há tudo que nós precisamos.
Daniel capítulo 1, versículo 8 está escrito: e assentou Daniel no seu coração. Em algumas traduções, e resolveu Daniel do seu coração. O que, pastor? Não se contaminar com as iguarias do rei. Porque tem coisas que não é Deus que resolve, é você que resolve. Quem tem que resolver liberar perdão é você. Quem tem que resolver, ô glória, mudar de vida é você. Jesus diz: vinde a mim todos que estás cansados e oprimidos e eu vos alivia. Essa é a primeira chamada de Cristo. Mas a segunda chamada do Evangelho é Lucas 9:23. Se alguém quer vir após mim, Marcos 16:24, nega a si mesmo, toma a sua cruz e me siga. Por quê? Mateus 22:14, muitos são chamados e poucos, chamar ele chama todos. Agora quer ir para o céu, tem que renunciar, tem que abrir mão de si mesmo e se voltar a Deus.

devemos pedir a ajuda do nosso Deus. Mas devemos ter a convicção que orar não nos isenta da nossa responsabilidade. Na palavra oração, perceba a conjugação do verbo, tem ação. Eu vou contar algo aqui. Eu tenho 19 anos de casado. E quando eu conheci minha esposa, foi assim, ó. O jovem falou para mim, o Misael: rapaz, tem uma menina lá na igreja tal, se você vê ela cantando, eu nem sabia que era ela, mas de tanto é fazer propaganda, despertou interesse, curiosidade de saber, quem é essa menina? Toda vez que esse Misael me vê, fica falando dessa menina. Despertou curiosidade, eu fui lá. E ele gostava de orar muito no monte. Aí um dia eu fui pregar lá, os jovens com os conselheiros, é claro, vamos na pizzaria? Eu falei, vamos. Vamos, Misael. Ele falou, vamos, eu vou para o monte. Eu falei, pode ir, é de Deus, vai. Enquanto ele estava no monte, eu estava conversando com ela. Ação. Resumo da história, ele está orando no monte até hoje. Porque tem que orar, mas tem que ter ação. Que é isso, pastor? Só está faltando você começar a crer e tomar uma postura. Tem pessoa que vem na igreja revelada, a porta está aberta. Na cabeça dele, eu vou conjecturar, ele pensa assim: Deus vai chegar de manhã cedo lá na porta da casa dele, vai fazer assim, ó. Oi, meu filho. Pega o currículo, a carteira de trabalho, me dá a mãozinha, que nós vamos lá, a porta está aberta, vai morrer desempregado. Agora, se Deus falou que a porta está aberta, arregaça as mangas, estufa o peito, vai atrás, entrega currículo, porque Ele vai abrir as portas. Ele vai abrir as portas. Milton já dizia, toda ação gera uma reação. Só está faltando você reagir, meu filho. Viu, jovem? Fica orando, continua orando. Depois não vai se espantar e não vai chorar. Hashtag pega a dica, tô leve. Deus está te alertando. Presta atenção. Precisamos pedir ajuda de Deus, mas precisamos ter a nossa responsabilidade. Assim como a oração, a busca em si também é uma ferramenta de aproximação de Deus. Jeremias 29:13. Buscar-me-eis e me achareis quando me buscardes de todo o vosso coração. É por isso que quando você está com o coração voltado e você chora e diz: Deus, eu não aguento, me ajuda, e você levanta leve da oração, de repente o telefone liga e diz: olha, eu não sei o que aconteceu, ele saiu da UTI. De repente o telefone toca, alguém diz: a porta de emprego está aberta, pode vir. É quando você busca de coração que de repente alguém liga e diz: deu tudo certo. O marido que estava com a cabeça virada volta e diz:

por 27, ele diz: os céus estão cheios de bênçãos pelas quais ninguém ainda orou. Mateus 7,7, Jesus dá uma ordem imperativa dizendo: pedi e dá-se-vos-á, buscai e encontrareis, batei e abre-se-vos-á. Por quê? O que pede recebe, o que busca encontra, e o que bate se abre. E o que não pede não recebe, e o que não busca não encontra, e o que não bate não se abre. Mas nessa noite pode bater, porque vai se abrir. Oricanda la Massúria, se coloca de pé. Levanta a mão lá em cima. Pode bater, pode bater. Tem porta aberta, tem céus abertos. Levanta a mão lá em cima e começa a adorar a Deus. Porque

vai derramando da tua glória nesse lugar, Espírito Santo. Se tu estás nessa palavra, eu não creio em fogo estranho. Eu acredito em glória de Deus que desce através da exposição da palavra. Se tem palavra, tem glória de Deus. Agora, agora, agora, agora, agora. Recebe a glória de Deus. Agora. Estava enferrujado essa ferramenta chamada língua estranha. Fala com Deus em mistério. Oribicanda la masurianda la baia. Oribicanda la masurianda la baia. Renovar, renovar, renovar, renovar, renovar.

Eu estou ouvindo um som como de muitas águas. O Espírito está dizendo, o Espírito de Deus, tem resposta aqui nessa noite, meu filho. Tem resposta.

fazer um altar no seu coração. Ouça a voz dele aí. Ouça a voz como o som de muitas águas.

glória. Oh, aleluia. Não escandaliza não, é Deus de amor. Ainda tem pentecostal no início.

sobre essa casa. Era isso que você precisava, é de uma coisa. Essa coisa que sustenta essa igreja. Essa coisa que sustenta casamento, que sustenta ministério. Alamanda, alabassúria. Nada contra diploma, que eu sou bacharel em teologia. Teologia, diploma, não segura igreja não, rapaz. Que segura igreja é glória, é vida com Deus, é ser marido de uma só mulher, é pagar.

O dinheiro não traz a presença, mas a presença, Deus está falando comigo, vai trazer providência. O dinheiro não traz a paz, mas a presença vai trazer paz. Olha para mim que eu vou acabar o culto, eu vou acabar. Mateus capítulo 3 está escrito: e sendo Jesus batizado, orando ele, o céu se abriu. Enquanto você ora, o céu está abrindo aqui, ó.

para mim, eu tenho que acabar. Eu estava orando essa madrugada, era 2:30 da manhã. Deu 3:30, eu falei, minha esposa falou, vem dormir. E na hora que eu ia levantar, Deus falou, não é necessário dormir, é necessário orar mais, meu filho. Deu 5:30 da manhã, eu levantei. Eu falei, agora não tem jeito de dormir, eu já tenho que ir para a igreja. E quando eu abri a Bíblia, pasme, o Senhor falou comigo em Ageu 2:9, e Ele diz, a glória da última casa. Será maior do que a primeira. E Deus está falando com o crente aqui. Que o que ele tem na sua vida, pastor Joel, ainda é grande. O que ele tem contigo, pastor Alexandre, ainda é grande. O que ele tem com a sua vida, meu filho e minha filha, ainda é grande.

vá orar por revelação. Já está tendo a revelação aqui, meu filho. Eu já estou orando por revelação faz tempo, você ainda não pegou a revelação. Está tendo a revelação aqui desde quando o culto começou. E Deus está revelando, é para buscar só uma coisa.

aqui, o Senhor está te chamando a reconciliar hoje. Eu vou terminar, fica de pé que eu vou terminar. Mas o Senhor está falando comigo que tem uma pessoa que precisa hoje voltar para o lugar da onde você nunca deveria ter saído. Hoje Ele está dizendo: vem que eu vou te receber de braços abertos. Na parábola da dracma perdida, quem vai atrás é a mulher, porque a dracma se perdeu. Da ovelha perdida, o pastor vai atrás. Agora do filho pródigo, o pai não vai atrás, é ele que volta, porque quem saiu foi ele. Hoje Ele está dizendo: volta! Volta que eu vou começar a fazer nova todas as coisas. Eu não vou insistir, sai do seu lugar e corra aqui para reconciliar. Porque eu já vou orar para terminar o culto agora. O Senhor está te chamando. Levanta sua mão aos céus e vem aqui no altar reconciliar com Deus, porque hoje Ele quer começar a fazer tudo novo. Eu não vou insistir mais. Sai do seu lugar e vem. Não é coronil que eu vou falar, não. É debaixo do temor de Deus. Mas o que está acontecendo aqui é a resposta de muitos anos. Tem muita oração pedindo o que está acontecendo nesses últimos dias. E eu não estou falando com orgulho, não. Eu estou falando porque Deus está mandando. É a resposta de muito crente que derramou lágrimas. Deus diz para mim falar para a igreja essa madrugada: eu nunca abandonei a minha igreja, meu remanescente. Chegou o tempo, diz o Senhor. Não me interpreta mal, eu só estou fazendo o que Deus está mandando. Estou me sentindo no templo antigo. Não precisava ninguém mandar ninguém dar glória, a glória descia.

0: tua, irmão, isso é muito perigoso, isso é muito antiético. Você pega na mão do irmão, não, pega na mão de Deus, segura na mão de Deus. Nós vamos fazer a oração final. Pai amado, nós levantamos esse clamor pela nossa vida espiritual. Levanta sua oferta agora também. Nós levantamos esse clamor pela nossa vida espiritual. E pedimos o grande livramento, meu Deus, contra toda acusação e toda artimanha do inferno. Pedimos o grande livramento na vida dessa irmã, desse irmão, dessa criança, desse jovem, esse adolescente, Senhor. Continua sustentando os teus filhos, ó Pai. É o que nós pedimos e agradecemos em nome de Jesus. Três vezes, a paz do Senhor Jesus, a paz do Senhor Jesus e a paz do Senhor Jesus.
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0: 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Nós entramos no desafio e o povo de Deus já contemplou o agir de Deus. 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Esse é o Deus que nós cremos. 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Você que está me escutando aí, no trânsito, no trabalho, no norte, no sul da ilha, nossos irmãos aí de Pontas das Canas, nossos irmãos de Canasvieiras, de Bombinhas, de Itapema, Biguaçu, Porto Belo, Tijucas, Balneário Camboriú, nossos irmãos que acompanham a programação em todos os lugares, o Senhor está te convidando a entrar no desafio de Elias. 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
4: Ei, nós temos a certeza, Pastor Samuel Dolor, que Deus há de alcançar a vida de todo aquele que entrar nesse desafio. Esse que não ficar de fora deste desafio, ele vai receber a resposta do Senhor. Porque a igreja, ela está posicionada na forma que Deus chamou, na oração, na consagração, em períodos de oração diários diante da presença do Senhor, nesses 30 dias de oração, para que Deus venha corresponder este amado ouvinte que entrar no propósito, esse empresário, este microempreendedor, este trabalhador autônomo, você que está desempregado também, faça um propósito com Deus e Deus vai mandar fogo e as portas vão se abrir para você também. Você que está passando por opressões malignas também, Deus, ele traz esta libertação completa sobre a sua vida. Tenha certeza do mover de Deus sobre a sua vida, sobre o seu lar, através do desafio de Elias.

0: ação do povo de Deus, porque Deus já tem operado, feito obras gloriosas no segundo dia da campanha, o desafio de Elias. Quando nós falamos sobre o desafio de Elias, o diabo se enfureceu, o inferno se estremeceu e o nome do Senhor foi glorificado. Vamos acompanhar já o que aconteceu no segundo dia da campanha, o desafio de Elias.
1: No desafio de Elias, ele diz: eu cesso essa enfermidade, arranco de você. Sai do estômago dela, segura aí. Vai vomitar, que é o desafio de Elias. Diga: queima ele, Jesus. A palavra de Deus não faz curva, Satanás. Vomita, põe para fora essa macumba agora. Todos verão que Deus responde com fogo. Aperta aí agora e procurador. Se doer, a senhora pode falar, você é um mentiroso. Procurador, hã?
2: Não, não tem mais.
1: Quanto tempo?
2: Pra medicina, eu tinha 18 miomas no útero.
1: Procurador, agora!
2: Não tem mais.
1: Apertava, doía?
2: Eu não conseguia nem me mexer.
1: Mexa aí, baixa aí! Baixa aí! É desafio de Elias! Eu sei como eu subo aqui nesse altar. Eu não subo aqui debaixo de pecado, com nada no tapete, vendo nada errado na internet. Eu subo aqui debaixo da autoridade de Deus. Cadê a dor, minha irmã? Cadê?
2: Não tem mais. Foi como que se...
1: O que, que a senhora sentiu?
2: Como que se colocasse uma mão e tirasse na hora.
1: Foi o desafio de Elias. Foi a mão de Deus. Irmão, você está na Deus amor, pode dar glória a Deus. Pode bater palma para Jesus. É o desafio de Elias. Tem uma pessoa aqui, ó, vítima de um trabalho de bruxaria. Diga: queima ele, Jesus. É o desafio de Elias, Satanás. Pega toda a tua trouxa agora.
2: Eu não vou parar enquanto eu não te matar ele.
1: Cala a boca, você só fala quando eu mandar. Você não gostou dessa campanha, o desafio de Elias, né? Fala!
2: Não.
1: Já fala!
0: Estende a mão para cá, igreja, e diga: toda legião, toda obra maligna, toda obra da bruxaria, em nome de Jesus, sai! Fala amém, minha irmã. Jesus te faz vencer hoje. Jesus manda te dizer: hoje eu te purifico, eu queimo essa maldição sobre a tua vida. Receba a tua vitória. Levanta a mão e dá glória a Deus.
1: O Espírito de Deus está dizendo: eu restauro a tua saúde. Sai do estômago dela esse trabalho de bruxaria agora. Esse caroço maligno, em nome de Jesus, sai! Jesus te dá saúde, aperta agora aí. Procura essa dor, essa enfermidade, esse inchaço que a senhora entrou aqui sentindo. Cadê?
2: Não tem mais, ah, nada aqui.
1: Quanto tempo a senhora estava sentindo isso?
2: Tinha dito que estava bem inchado mesmo. É. Uhum.
0: Jesus falou para mim: eu te dou saúde hoje. Aí você acompanha o que já tem acontecido no segundo dia, Pastor Maico, da poderosa campanha, o desafio de Elias. Agora a grande pergunta é: você vai ser ouvinte ou participante das bênçãos de Deus?
3: É isso mesmo, Pastor Samuel. Nós não podemos somente, você que está nos acompanhando, ficar ouvindo os milagres que Deus tem feito. 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Você tem que ser um participante, venha para cá, entre no propósito. 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
10: De 2026, é o seu irmão em Cristo, o diácono Nathiel Reis, o Papa Chibé Paraense, fazendo a sua companhia em interação até 12 horas. Daqui a pouco tem o clamor do meio-dia. E aqui comigo na técnica de áudio está o Lucas Rione, São Bernardense. Olha aí, São Bernardense. Tá frio hoje, hein? Aqui em São Paulo. Será que tá frio aí na sua região também? Mande a sua interação para cá. 11 98292 3392. 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E claro, a sua presença é imprescindível. Vem participar, vem interagir, vem abençoar as nossas vidas com a sua presença. E com toda certeza, a sua vida também será abençoada por intermédio da programação maravilhosa que acontecerá aqui, sábado e domingo, 13 e 14 de junho, na sede mundial da IPDA. Bênção de Deus, tem muitas, muitas reservadas para nós aqui neste fim de semana de aniversário da nossa IPDA. Amada IPDA, mande você também sua interação, parabenizando a Igreja Pentecostal Deus e Amor por seu aniversário de 64 anos de fundação.
7: Pediu.
11: Pediu.
12: Tocou.
13: A paz do Senhor, pastor. Aqui é a Sueli de Belém do Pará. Estou acompanhando. Deus abençoe a todos, em nome de Jesus.

0: Somente Deus, com Priscila Santana, um lançamento Mensagens Cantadas e também IPDA Play. Esse clipe está disponível na plataforma audiovisual da Igreja Deus e Amor, a nossa mediateca. Há pouco eu comentava aqui com os nossos irmãos de São Paulo a respeito dessa nossa mediateca, nosso IPDA Play, que é a plataforma audiovisual, streaming da Igreja Pentecostal Deus e Amor. Muito fácil de se cadastrar, é só pesquisar no Google ou outra plataforma de pesquisa de sua preferência por IPDA Play, que é a sigla da nossa igreja, IPDA, que é a Igreja Pentecostal Deus e Amor, Play, P-L-A-Y, e só se cadastrar lá e já vai estar maravilhosamente bem servido de todo o conteúdo audiovisual da nossa Igreja Pentecostal Deus e Amor. Daqui a 12 minutos faremos a oração aqui na Rádio Deus e Amor, oração da resposta de Deus. Mande o seu pedido para cá, 11 982 92 33 92, repetindo, 11 982 92 33 92. Agora são 11:08 em São Paulo, horário de Brasília para você. E também você que nos acompanha em outros estados, dependendo do fuso horário, daqui a pouco tem a oração do meio-dia aqui no programa Voz da Libertação e também nas plataformas digitais da IPDA, nos canais do YouTube, Igreja Deus é Amor Oficial, e também Direto com Deus Oficial. Também retransmitido pelo Facebook, Igreja Deus é Amor, e também pelo Instagram, Igreja Deus é Amor Oficial, e pela nossa plataforma digital. Escolha a plataforma digital, não se preocupe com publicidade, com merchans, com propagandas, porque é totalmente gratuito para você, com qualidade excepcional e sem interrupções com publicidades. ipdaplay.com.br. Agora são 11:09, nos preparamos para a oração da resposta de Deus.
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0: Senhor Deus e Pai, obrigado por este momento de comunhão contigo, pela oportunidade que nós temos de estar em tua presença. Meu Deus, eu oro juntamente com este querido rádio ouvinte que está acompanhando em outra cidade, em outro estado, em outro país, aqueles que estão aqui em São Paulo capital acompanhando em outros bairros, aqueles que estão aqui no centro também, Senhor. Pai, cada um com as suas incertezas, com os seus problemas, com as suas angústias, com as suas dificuldades, mas em todas as coisas somos mais do que vencedores em Cristo Jesus, que nos amou. Meu Pai, obrigado pela oportunidade de te servirmos na Igreja Pentecostal Deus e Amor, de te adorarmos na beleza da tua santidade. Obrigado por 64 anos da Igreja Pentecostal Deus e Amor, por nossos diretores, por nossos pastores, por nossos presbíteros, diáconos, obreiros, cooperadores. Senhor, obrigado pela resposta que o Senhor tem mandado todos os dias em nossas vidas. Tu és o maravilhoso conselheiro, Deus forte, o Pai da eternidade. Tu és o príncipe da paz. E eu creio que neste momento o Senhor está trabalhando em favor, em benefício daqueles que te amam, daqueles que te servem. Meu Deus, aqueles que agora precisam de uma resposta dos céus para a enfermidade que está passando, que está enfrentando, aqueles que necessitam, meu Deus, de uma resposta dos céus para a causa na justiça. Senhor, aqueles que agora estão com problemas familiares, estão passando, Senhor, terríveis lutas, dificuldades no relacionamento matrimonial, no relacionamento entre filhos e pais. Senhor, a tua palavra é fiel, é verdadeira, e operando o Senhor, quem impedirá? Aleluias! Tu és aquele que nos ama, o Senhor é aquele que está por nós. Senhor, e de forma alguma o Senhor dispensará, o Senhor lançará fora aqueles que te buscam de todo o coração. Pelo contrário, o Senhor os chama para virem à tua presença. O Senhor Jesus mesmo declarou as palavras dizendo: vinde a mim, cansados, oprimidos, sobrecarregados, e eu vos darei alívio. Nós queremos este alívio, Pai, porque o fardo está pesado, porque o jugo está pesado, porque a tua palavra diz que o teu jugo é suave, é leve. Senhor, o pecado nos rodeia de tão perto, está nos cirandando, mas nós queremos te pedir a proteção, a cauterização, Senhor, o livramento, para não sermos ludibriados, enganados, engodados pelo diabo, mas que sejamos fortes, resilientes, Senhor, servos tementes, a tua promessa, a tua palavra, para não pecarmos contra ti. A resposta que esta pessoa te pede agora, Senhor, é força espiritual, porque ele já não tem mais ânimo para orar, ela já não tem mais força para orar, para buscar a tua presença. Senhor, as coisas do mundo parece que estão mais próximas, parece que estão mais atraentes, porque ele já não consegue mais se desvencilhar, ela já não consegue mais, Senhor, abdicar de momentos nas redes sociais, já não consegue mais tirar um momento para a leitura da tua palavra, porque tão somente está usufruindo do tempo que tem para interagir, para interação com outras pessoas que estão tão distantes, outras estão tão perto, tão próximas, mas esquecem.

alcança, alcança-nos, Senhor. Nós te pedimos com a certeza do grande milagre que esta pessoa precisa. Senhor, independentemente da situação, da área, o Senhor é o Deus que pode fazer coisas maravilhosas acontecerem. E em nossa vida espiritual, a resposta dos céus. Te pedimos e te agradecemos por fé, em nome de Cristo Jesus. Amém e amém.

11 horas 18 minutos em São Paulo, horário de Brasília para você. Daqui a pouco, mais oração na Rádio Deus e Amor com a nossa irmã Débora Miranda. Ela fará oração ao vivo com você e por você. E também o programa Mensagens

cantadas. Belas canções da gravadora Mensagens Cantadas, um oferecimento da Igreja Pentecostal Deus é Amor. Agora eu chamo a irmã Débora Miranda para apresentar o quadro Eu Mais Um. Ela vai falar sobre mordomia nas finanças. Você acompanha, anota tudo, tome nota aí porque é muito importante. É o primeiro episódio deste tema que ela trouxe, é a primeira parte. E você ficar muito bem inteirado aqui. Eu Mais Um agora aqui na Rádio Deus e Amor, 11h20 em São Paulo. Daqui a pouco eu volto falando sobre os 64 anos da nossa IPDA.

0: Só fazendo uma retificação aqui para você que está acompanhando a Rádio Deus e Amor. Não é o Eu Mais Um agora. Família em Foco com o presbítero Jessé Ávila. Ele vai falar sobre perfeccionismo. Você acompanha, anota e lembrando que meio-dia tem a oração com a nossa irmã Débora Miranda e depois o programa Mensagens Cantadas.
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3: Olá, seja muito bem-vindo a mais um episódio do Família em Foco. Um espaço dedicado a reflexões sobre relacionamentos, convivência e bem-estar familiar. Aqui falamos de temas que podem transformar o dia a dia da sua casa, sempre com base em estudos, mas de um jeito simples e prático. Você sabia que famílias excessivamente perfeccionistas costumam apresentar níveis mais elevados de ansiedade, autocobrança e medo de errar? Pois é, por essas razões, hoje nós vamos falar sobre os prejuízos do perfeccionismo familiar e como a busca constante pelo ideal pode gerar sofrimento dentro de casa. A psicologia diferencia excelência de perfeccionismo. A excelência busca crescimento e aprendizado, já o perfeccionismo exige resultados impecáveis e frequentemente associa valor pessoal ao desempenho. Em ambientes familiares, que são mais perfeccionistas, os erros eles são vistos como fracassos e não como oportunidade de aprendizado. Isso pode gerar, é claro, insegurança, medo de decepcionar alguém, dificuldade para lidar com as frustrações. É aquela criança, não é, que tira uma nota 9, 9.5 ou 9.9 e ao chegar em casa ouve apenas a pergunta: mas por que não foi 10? Ou o cônjuge que faz diversas coisas positivas durante a semana, mas recebe atenção apenas pelos erros que cometeu. Com o tempo, instala-se a sensação de que não é bom o bastante e o que eu faço nunca é o suficiente. Entendemos então que famílias saudáveis incentivam o crescimento. Famílias perfeccionistas, muitas vezes sem perceber, transformam amor em cobrança e desempenho em medida de valor. Quem cresce acreditando que precisa ser perfeito para ser aceito, frequentemente carrega esse peso por toda a vida. Por isso que eu tenho aqui 5 dicas práticas que pode ajudar você e a sua família. E a primeira dica é: valorize o esforço e não apenas o resultado. Quando uma criança estuda, quando um cônjuge se dedica ou quando alguém tenta melhorar, o esforço merece reconhecimento. Por exemplo, em vez de focar apenas na nota da prova, reconheça a disciplina, a dedicação e a responsabilidade demonstradas durante o processo, porque isso fortalece a motivação de forma saudável. A segunda dica é: normalize os erros dentro de casa. Como assim? Erros fazem parte do desenvolvimento humano. Quando pais admitem seus próprios erros e mostram como aprenderam com eles ensinam uma lição mais poderosa do que qualquer discurso. Uma família saudável não é aquela que nunca erra, mas aquela que sabe corrigir, aprender e a seguir em frente. A terceira dica é: observe sinais de autocobrança excessiva. Aquelas frases como: eu nunca faço nada certo mesmo. Ah, eu tinha obrigação de acertar. Eu não posso falhar, eu não posso. Esse tipo de frase pode indicar padrões perfeccionistas. Quando esses pensamentos aparecem com frequência, é importante conversar sobre expectativas realistas e autocompaixão. A penúltima dica é: evite comparações constantes. Por exemplo, comparações entre irmãos, entre colegas ou familiares costumam gerar insegurança e competição. As famosas frases, né? O seu irmão consegue e você não. Olha, o coleguinho está quietinho. O fulano faz melhor que isso. Então, raramente motivam. Na maioria das vezes, apenas aumentam sentimentos de inadequação. Cada pessoa possui o seu próprio ritmo de desenvolvimento e é isso que nós precisamos entender e aceitar. E eu termino aqui com a última dica, que é a de criar uma cultura familiar baseada em crescimento. Substitua perguntas como: você conseguiu fazer tudo perfeito? Por perguntas como: o que você aprendeu? Na próxima vez, o que você mudaria? O que você faria de diferente? Me diz, como que a gente pode melhorar juntos? Isso, sem dúvidas, transforma a família em um ambiente de desenvolvimento e não de cobrança permanente. Por isso que o Brené Brown afirmou que o perfeccionismo não é a busca pela excelência, é a tentativa de evitar a dor da crítica e do fracasso. Pense nisso. Mas e aí, você gostou desse conteúdo? Então compartilhe a nossa programação com amigos e familiares. Continue nos acompanhando e fique atento, porque a qualquer momento estaremos de volta com mais reflexões que podem transformar a sua vida. Um forte abraço e até breve.
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11 horas 26 minutos em São Paulo. Que lindo você aí do outro lado, né? Acompanhando todas as dicas com o psicólogo Gessé Ávila. Agora são 11h26, daqui a pouco tem oração do meio-dia com a irmã Débora Miranda.

0: 11h31 em São Paulo. Tá aí, Eu Ainda O Louvarei. Linda canção da gravadora Mensagens Cantadas. E depois tem mais. Tem o programa Mensagens Cantadas com outras lindas canções. Na apresentação de hoje, irmã Débora Miranda. Ela fará a oração das 12 e depois a apresentação do programa Mensagens Cantadas. Um rápido intervalo, já volto com você aqui na sua programação favorita.
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2: E a Páscoa é mais importante que o Natal? Entenda agora por que é a principal festa da Igreja. Todos os anos, a Igreja celebra diversos momentos que ajudam os fiéis a recordar e viver os mistérios da fé. São festas, solenidades e tempos litúrgicos que marcam a caminhada cristã e conduzem ao encontro com Jesus Cristo. Entre todos eles, uma celebração que ocupa um lugar único é a Páscoa, considerada a maior festa da Igreja porque está diretamente ligada ao centro da fé cristã, que é a ressurreição de Jesus. Então, ao celebrar a ressurreição, a Igreja proclama que Jesus venceu a morte e abriu para a humanidade um caminho de vida nova. Para a Igreja, a Páscoa é mais importante até do que o Natal. Enquanto o Natal celebra o nascimento de Jesus, a Páscoa celebra o cumprimento dessa missão. É na ressurreição que se revela plenamente o sentido da encarnação e da entrega de Cristo. O significado da palavra Páscoa reforça exatamente essa compreensão. Vinda do hebraico Pessah, significa passagem. No contexto bíblico, a Páscoa judaica recorda a libertação do povo de Israel da escravidão no Egito. Já no cristianismo, a morte e a ressurreição de Jesus representam a passagem definitiva da morte para a vida. Dizer que a Páscoa é a maior festa da Igreja é reconhecer que é na ressurreição que se revela a vitória da vida sobre a morte e a certeza de que o amor de Deus é vivo. A Páscoa convida cada fiel a viver essa passagem no presente que transforma a vida, renova a esperança e aponta para a vitória que só existe em Cristo. Jejum espiritual. Como a prática fortalece a disciplina emocional? Quando se fala em jejum, a primeira associação costuma ser a alimentação e a saúde física, né? No entanto, em muitas tradições espirituais, o jejum ele vai muito além da restrição alimentar e se apresenta como um exercício profundo de disciplina emocional, de autoconhecimento e fortalecimento interior. Em um mundo marcado pelo excesso de estímulos, imediatismo e ansiedade, essas práticas ganham um novo significado e despertam interesse, inclusive fora do contexto religioso. Para os especialistas, o jejum espiritual ensina lições valiosas sobre como lidar com emoções, impulsos e frustrações. Do ponto de vista emocional, o jejum funciona como um espelho. Ao reduzir estímulos externos, emoções que antes passavam despercebidas tendem a emergir. Sensações como impaciência, desconforto e até irritabilidade fazem parte desse processo. Em práticas espirituais cristãs, o jejum está intimamente ligado à oração e à caridade. Essa combinação ajuda a transformar a disciplina em algo construtivo, evitando que se torne apenas uma prática rígida ou punitiva. Outro ensinamento importante do jejum espiritual é a capacidade de tolerar o desconforto sem entrar em colapso emocional. Em uma sociedade que estimula respostas rápidas para qualquer incômodo, aprender a sustentar pequenas frustrações é o que fortalece a resiliência. Então, ao ir além da alimentação, o jejum espiritual se revela uma ferramenta poderosa de disciplina emocional, capaz de promover o equilíbrio interno em meio ao caos externo.
3: 11h36.
4: Versículo do dia. O Espírito do Senhor é sobre mim, pois que me ungiu para evangelizar os pobres, enviou-me a curar os quebrantados de coração, a pregar liberdade aos cativos, e restauração da vista aos cegos, a pôr em liberdade os oprimidos, a anunciar o ano aceitável do Senhor. Lucas 4, 18 e 19.
3: 11 horas e 36 minutos.
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0: Horas 38 minutos. Agora o assunto é o aniversário de 64 anos da nossa Igreja Pentecostal Deus e Amor. E para aquele clima de festa, a música, exatamente, para você, o aniversário da Igreja Pentecostal Deus e Amor. Vamos ouvir um pouquinho de como a nossa igreja cresceu. A irmã Anália vai contar um pouquinho sobre essa história linda. Ela é a mãe do missionário, saudosa irmã Anália Miranda, a mãe do saudoso missionário Davi Miranda, que esteve junto com ele na ocasião de fundação da Igreja Pentecostal Deus é Amor. E com toda certeza, o poder de Deus tem se manifestado ao longo de anos, décadas, aqui em São Paulo, em todo o Brasil e mundo, através da Igreja Pentecostal Deus é Amor.
7: Essa obra começou pequenininha, como uma criança que rasteja. Ela rastejou, ela levantou-se, ela andou, ela cresceu e hoje ela é uma donzela formosa. Glória a Deus!
8: Não, Deus disse claramente, é uma palavra bíblica, está na Bíblia. Deus disse, meu servo, não temas, não temas. Grande obra eu tenho para fazer por teu intermédio. Porque todos que forem contra ti, eu serei contra eles. Mas aqueles que forem contigo, meu servo, eu serei com eles. Glória a Deus. Glória a Deus, aleluia.
7: Eu quero contar uma coisa. Quantas vezes e às vezes dias de chuva ia eu e meu filho para a igreja. Aí nesse tempo a igreja tinha muito pouco membro. Chegava lá, era eu e ele. Sabe o que nós fazia? Entrava dentro da igreja, fechava a porta, sabia que ninguém ia porque estava chovendo e os membros eram poucos, dobrava o joelho e orava a Deus. Glória a Deus! Irmão! Aleluia, Jesus! Essa igreja nasceu no meu joelho e no joelho deles. Nós tinha calos no joelho, parece ferida, mas não era ferida, era um couro duro que estava no nosso joelho, porque nós orava e constantemente para que a igreja visse o crescimento dela. Hoje o mundo todo ora, e por isso é que Deus opera maravilhas.
0: Emocionante relato da nossa irmã Anália Miranda, mãe do saudoso missionário Davi Miranda, também do próprio missionário, falando um pouco sobre como Deus o revelou, esta igreja tão linda, que que hoje alcançou todo o mundo, levando a boa nova palavra de Deus para todas as pessoas e, claro, em todos os idiomas possíveis, inclusive aqui em São Paulo, em língua portuguesa e também em língua brasileira de sinais. Se você conhece alguém que precisa de acessibilidade em língua brasileira de sinais, nesses dias 13 e 14, nos eventos principais, teremos acessibilidade em língua brasileira de sinais para boa compreensão de tudo que está sendo realizado, a liturgia do culto, a palavra de Deus, os louvores e tudo mais, tá bom? Daqui a pouco, oração do meio-dia com a nossa irmã Débora Miranda, Maria Aparecida Santos, de Manaus. Estou aqui acompanhando o Voz da Libertação, me preparando para orar junto com a irmã Débora Miranda. Deus abençoe a vocês aí da Rádio Deus e Amor. Obrigado a você também, Maria Aparecida. Ainda do Norte Brasileiro, José Carlos Oliveira, de Belém. Alô, alô, minha Belém do Pará. Saudades, hein? Está aqui, manda um abraço para nós, aqui de Belém do Pará, acompanhando a Rádio Deus e Amor, na Pedreira. Olha o bairro da Pedreira, bairro antiguíssimo. Diz que vai orar daqui a pouco com a irmã Débora Miranda e também ama acompanhar o programa Mensagens Cantadas, as belas canções da nossa gravadora no seu rádio. Ana Paula Ferreira, de Fortaleza, no Ceará. Agora estamos falando do Nordeste brasileiro. Estou aqui na sintonia da Rádio Deus e Amor, aguardando por este momento tão especial de oração. Também o Roberto Almeida Souza, do Recife, está aqui participando com a gente também, pedindo orações em favor da família dele e agradecendo por mais uma semana que se inicia. Luciana Martins Rocha, de Salvador, Bahia, que o Senhor abençoe a todos os lares. Vamos orar juntos, juntinho com a irmã Débora Miranda, daqui a pouco, oração do meio-dia. Tá bom, Luciana, Deus abençoe você, hein? Não esqueça de ouvir também o programa Mensagens Cantadas, logo em sequência da oração do meio-dia. Hoje está imperdível. Semana de aniversário da nossa Igreja Pentecostal, Deus é Amor. E a irmã Débora vai falar sobre esta atividade tão especial que vai acontecer a partir das 10 horas do sábado, dia 13, com todas as mulheres de fé, no evento especial no Auditório Renascença, com o tema Raízes na Rocha. Mas participações... Paulo Henrique Costa, de Brasília, Distrito Federal, ouvindo a Rádio Deus e Amor. Amo acompanhar o programa Mensagens Cantadas. Deus abençoe, Paulo. A Eliane Gomes Pereira, de Goiânia, Goiás. Que Deus fortaleça cada ouvinte nesta manhã especial. Amém. Que fortaleça também a sua vida. Obrigado, Eliane, por sua mensagem de força, de vigor, aqui na Rádio Deus e Amor. E você que ainda não participou, mande agora sua interação, 11 98292 3392, 11, código DDD de São Paulo, 98292 3392. Fernando Rodrigues Silva, do Rio de Janeiro: estou aqui na escuta da Rádio Deus e Amor com toda a minha família, segunda-feira especial. É, segunda-feira especial, verdade. Obrigado, Fernando, ore com a gente, tá bom? Daqui a pouco. Patrícia Nunes Carvalho, aqui de São Paulo: que bênção está essa programação hoje, hein? É, estamos em clima de festa, 64 anos da nossa Igreja Pentecostal Deus e Amor, uma igreja de todos e para todos. Agora, 11 horas e 45 minutos, 15 minutos nos separam da oração do meio-dia com a irmã Débora Miranda.
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10: A paz do Senhor Jesus Cristo, amados irmãos e ouvintes do programa Voz da Libertação, nos cumprimenta presbítero Humberto Ramos. Graças a Deus, até aqui, nos ajudou o Senhor. Eu lembro quando cheguei na Igreja Pentecostal Deus e Amor, jovem e oprimido e precisando de Deus na minha alma. E ouvindo a palavra de Deus, inclusive conheci essa igreja através do rádio, desse querido programa A Voz da Libertação e vim buscar a bênção de Deus. E aqui aceitei Jesus e Deus me transformou, recebi o batismo com o Espírito Santo e através do Espírito Santo venho fazendo a obra do Senhor em favor das almas nesta obra. E já estou orando pela família Deus e Amor e todo o ministério que se prepara para a grande festa espiritual, levando a palavra de Deus ao mundo. A Igreja Pentecostal Deus e Amor realmente é uma luz que brilha em toda a terra, buscando as almas perdidas para Jesus Cristo. E eu quero desde já parabenizar a Igreja Pentecostal Deus e Amor, a família Deus e Amor, parabéns diretoria deliberativa executiva, parabéns povo de Deus, vamos celebrar. É uma alegria para mim, ouvintes, porque eu comecei nesta igreja como jovem, ainda jovem entreguei minha vida para Jesus e através da palavra de Deus fui liberto do mundo do pecado e recebi o Espírito Santo e agora sirvo a Deus evangelizando o Brasil e o mundo. É uma alegria transmitir para vocês o que Deus tem feito através desse ministério, Igreja Pentecostal Deus e Amor. Parabéns, família Deus e Amor.
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11: A paz do Senhor Jesus, meus amados irmãos. Quem vos cumprimenta é o seu irmão em Cristo, presbítero Sidney Matos, atual dirigente responsável pela Igreja Central de Terra de Areia, pertencente ao campo de Tramandaí, Litoral Norte. Passando aqui para parabenizar o nosso ministério pelo o seu 64 anos de existência, que estará completando agora, dia 14 de junho, 64 anos de muita bênção, muito milagre, muita vitória, muita salvação de alma, porque verdadeiramente esta igreja ela está firmada na rocha. Parabéns, Igreja Pentecostal Deus e Amor, a qual eu sou membro dessa igreja há mais de 35 anos e tenho prazer em dizer até que nos ajudou o Senhor.
12: A paz do Senhor Jesus a todos os ouvintes. Aqui quem vos fala é o seu irmão em Cristo, o Diácono Fernando, atual dirigente da Central Campinas São Leopoldo. Venho por meio deste parabenizar a Igreja Pentecostal Deus e Amor pelos seus 64 anos de história e deixar aqui um convite muito especial. No dia 14 de junho acontecerá uma grande concentração de bênçãos e milagres, pois é uma igreja firmada na rocha. E o endereço é Avenida Prefeito Passos 10, São Paulo. Você não pode ficar de fora.
13: A paz do Senhor Jesus, povo de Deus, recebam a gloriosa paz do nosso Senhor Salvador Jesus Cristo, do vosso irmão em Cristo, presbítero Tadeu da Silva. Esse quem vos fala, pastor da sede central da Igreja Pentecostal Deus e Amor, aqui da cidade de Sapiranga, passando por aqui para parabenizar este ministério abençoado, revelado por Deus, da Igreja Deus e Amor, pelos seus 64 anos de existência. São 64 anos de bênçãos, de vitória, de salvação de almas. Uma igreja revelada do coração de Deus para os nossos corações. Uma igreja firmada na rocha. Deus abençoe a todos e venha comemorar conosco. Deus tem vitória para a tua vida. Em nome de Jesus.
0: Algumas mensagens chegando aqui no nosso WhatsApp, parabenizando a Igreja Pentecostal Deus e Amor. Mande a sua interação também, um áudio de até 40 segundos, parabenizando a IPDA pelos 64 anos de existência. Você pode falar de onde está nos acompanhando, o seu nome e também como você conheceu a Deus e Amor. Você conheceu pelo rádio? É, você conheceu através de outra pessoa que te convidou para participar dos cultos com a gente? Você foi curado? Conta bem rapidinho, não precisa se aprofundar muito nos detalhes. Pode resumir como você conheceu a IPDA, de que forma Jesus te alcançou através da nossa igreja Deus é Amor. A Edileuza está compartilhando com a gente aqui uma mensagem maravilhosa. Edileuza, bom dia para ti também. Claro que é sempre bom estar aqui na companhia de todos os nossos ouvintes da Rádio Deus e Amor. e também saber que você está aí acompanhando a Rádio Deus e Amor e sendo edificada por Cristo. Essa igreja alcançou muitas pessoas. Jesus alcançou, através da IPDA, pessoas de todas as nações do mundo e, claro, de todas as cidades e estados do nosso imenso Brasil, todos juntos. Estou conversando aqui com uma irmã de Belém do Pará e diz que vai sair uma caravana de lá, de ônibus, mas ela virá de uma caravana aérea. Então, os irmãos de Belém estão animados, porque virão de caravana terrestre e também de caravana aérea. Que bênção, hein? Parabéns aos irmãos de Belém do Pará por esta iniciativa tão linda de participarem com a gente do aniversário da nossa IPDA, a Igreja Pentecostal Deus é Amor. Raimundo Nonato Costa está participando com a gente aqui de São Paulo, diz que está animado, vai participar com a gente dos 12 dias de atividades do aniversário da Igreja Pentecostal Deus é Amor, e também convida a todos que estão em companhia da Rádio Deus é Amor para participarem também. Ninguém pode faltar, verdade, Raimundo? Ninguém pode faltar, porque este evento é marcante e vai marcar os nossos corações, vai abençoar as nossas vidas. Olha, se você quiser saber mais detalhes sobre como vai ser o nosso aniversário, ipda.com.br, nós temos ali uma parte exclusiva do aniversário da igreja, você pode clicar e ver toda a nossa agenda. João Pedro Araújo, de Porto Velho, paz do Senhor a todos que acompanham a Rádio Deus e Amor. Estou aqui na expectativa para o aniversário da Igreja Deus e Amor. Vou sair aqui de Porto Velho na quinta-feira para amanhecer sexta, aproveitar um pouco sexta-feira e depois participar do aniversário que acontecerá nos dias 13 e 14. Que maravilha! Então, tá vendo a exclusividade da mensagem. Deus abençoe. Agora são 11h53, 7 minutos para você orar junto com a irmã Débora Miranda. Escolha também acompanhar-nos através do canal Igreja Deus e Amor Oficial no YouTube e também Direto com Deus Oficial, e ore com a irmã Débora daqui a pouco também pelo canal Débora Miranda Oficial. Você acompanha o programa Mensagens Cantadas e também pelo canal Igreja Deus é Amor Oficial. Comunicou com você nessa manhã especial de segunda-feira. Segundou por aqui? Segundou por aí também? Com certeza, né? Trabalho, mãos à massa, mãos à obra e preparativos para o aniversário da IPDA, sábado e domingo, 13 e 14. Vamos então, aqui o sermão em Cristo, diácono Natiel Reis, o Papa Chibé Paraense, e comigo na técnica de áudio hoje, Lucas Ione. Que Deus abençoe a sua vida hoje e eternamente. Te espero, hein, na próxima participação aqui no seu programa Voz da Libertação, de todas as manhãs, tardes, noites e também madrugadas.

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Deus eterno, Pai celestial, estamos na tua santa presença. Queremos te glorificar, Senhor, e nos alegrarmos neste dia, pois foi o Senhor quem o fez. Ó Pai querido, nós rendemos glórias, honras a ti. Que o nome do Senhor seja louvado, exaltado em todas as nações. Ó Deus, nós abrimos os nossos corações no meio deste dia e nós entregamos a ti, Senhor, a nossa vida, em adoração e louvor ao teu nome. Senhor, como tu és grande, e grandes e maravilhosas são as tuas obras. Ó Senhor, nós já chegamos a ti em nome do seu Filho Jesus Cristo. Permita-nos, Senhor, falar contigo, pois tu és Deus soberano. O seu nome está acima de todos os nomes. E que privilégio temos de nos acercarmos a ti. E através desta oração, Senhor, sincera, apesar de ser tão pequena, o Senhor, tenho certeza, está com seus ouvidos atentos à oração do seu povo. Eu oro neste momento, ó Senhor, com milhares e milhares de ouvintes. Situações adversas, Senhor. Problemas diferentes. Casas diferenciadas com as suas situações também diferentes. Senhor, meu Deus, nós elevamos o nosso pensamento totalmente a ti agora. E eu posso ver pelos olhos da fé, Senhor, o Senhor se levantando do seu trono para ouvir a nossa oração e respondê-la. Ó Deus de graça e bondade, nós queremos exaltar o seu nome mesmo na aflição, mesmo na provação e nas aflições. Nós queremos que a sua palavra, esta palavra poderosa, ela pode transformar vidas. Ela tem poder de renovar mentes, de mudar situações. Que maravilha e que privilégio nós temos esta palavra que foi revelada aos nossos corações. Senhor, como não agradecer a ti, Senhor, pelo sacrifício do Senhor na cruz, onde o Senhor se fez pecado por nós. Ó, Senhor, como é maravilhoso nós sabermos que fomos resgatados por um alto preço que é o seu sangue, Senhor. Ó Deus, neste momento de oração, eu quero apresentar pessoas que estão orando comigo agora e pedindo uma solução. Pedindo, meu Deus, uma resposta, uma confirmação. Ó Senhor, que a nossa oração não seja apenas para pedir, mas muito mais para agradecer, porque o Senhor tem nos dado mais do que nós temos pedido. Senhor, primeiramente eu quero apresentar os missionários que estão nesse instante percorrendo estradas, mares, pelos ares, para levar a tua santa palavra. Missionários que têm enfrentado dificuldades financeiras, dificuldades até físicas, para levar a tua palavra. Senhor, visita as missões neste momento. Nós sabemos que há tanta gente ainda para conhecer a ti, para ouvir acerca da tua palavra. Quantas nações são totalmente ignorantes quanto ao seu amor, não conhecem a ti, Senhor. São nações escravas do pecado, escravas da religiosidade, escravas de leis religiosas que escravizam os corações, famílias. Senhor, como poderão ouvir se não há quem pregue a tua palavra? Senhor, quantos de nós temos nos acomodado de falar do seu amor, de convidar alguém para ir conosco à tua casa, meu Deus? Muitas vezes nos fazemos surdos, como não querendo ouvir e não sabendo ouvir o que o Senhor tem pedido, o que o Senhor tem ordenado na tua santa palavra. Venha perdoar o nosso comodismo, Senhor. Quantas vezes temos deixado de congregar,
sendo que é tão fácil, temos um carro na nossa garagem, não temos dificuldades nenhuma para estar na Tua casa. Mas, Senhor, nos deixamos nos levar pelo comodismo, pela preguiça, e muitas vezes achamos dificultoso, sendo que não tem nada a ver isso. Nada tem a ver com aquilo que pensamos e criamos na nossa mente. Senhor, reconhecemos o quanto nós somos miseráveis, o quanto nós somos também necessitados de Ti, Senhor. Eu reconheço neste momento o quanto, Senhor, nós somos pequenos diante de um Deus tão enorme, tão lindo, tão grandioso. Ah, Senhor, nos humilhamos agora e reconhecemos o quanto nós precisamos de Ti, Senhor. Não somos autossuficientes. Nós não somos independentes. Pelo contrário, Senhor, nós somos dependentes de Ti. Aleluia. Senhor, nós precisamos buscar mais a Tua face. Precisamos buscar mais para a nossa vida espiritual. Quantos de nós temos nos acercado a Ti? Às vezes até em madrugadas, dobrados nossos joelhos e simplesmente pedimos coisas passageiras e não as eternas. Nos esquecemos de buscar a Tua face para o nosso crescimento espiritual. Esquecemos-nos de examinar as palavras do Senhor, tão maravilhosas a cada dia que nos alimentam. Senhor, perdoa as nossas fraquezas. Perdoa nossos pecados e iniquidades, Senhor. Ah, meu Deus, aquilo que quero fazer, eu não faço. Aquilo que queremos fazer, não fazemos, como diz a Tua santa palavra através do apóstolo Paulo. Senhor, olhando para a terra, o Senhor não vê um justo sequer. Mas o Senhor vê o Seu Filho, que inocentemente se entregou por nós, para que hoje pudéssemos ter acesso ao Teu trono de glória. Ó, Senhor, como somos gratos por esta oportunidade que o Senhor nos dá de nos aceitar. Filhos adotivos, mas filhos do Senhor. Ó, meu Deus, neste momento de oração, eu quero pedir forças espiritual, a força espiritual para o Seu povo lutar, para não abandonar a cruz de cada dia.

continue com a sua igreja, meu Deus, liderando-a, guiando-a. Ah, Senhor, abre os nossos olhos espirituais e os nossos ouvidos espirituais para entendermos o que o Senhor quer falar. Senhor, nós estamos abertos a ouvir a sua voz. Não silencie a sua voz, meu Deus, porque esse silêncio nos perturba. Nós queremos constantemente ouvir a voz do Senhor. A tua palavra diz: quem tem ouvidos, ouça o que o Espírito diz às igrejas. E a igreja está atenta à sua voz, Senhor. Fale, meu Deus, como o Senhor quiser falar. Venha agir como o Senhor quiser agir, meu Deus. Eu quero também apresentar os nossos pastores, que estão incansavelmente lutando, Senhor, pela sua igreja. Algo que o Senhor nos deu, como mordomos somos, para cuidar daquilo que não nos pertence, que é o seu rebanho. E nós sabemos, Senhor, que parte do seu rebanho ouve-nos e ora conosco também. Senhor, venha neste momento, Senhor, despertar este ouvinte. Desperta, Senhor, este coração que está adormecido, esta fé que está inerte. Aleluia. Ó Espírito Santo da vida, venha soprar o vento da vida sobre esta família. Sim, Senhor. Esse Espírito da vida que traz renovo, restauração da nossa fé. Perdoa-nos, Senhor, porque muitas vezes a nossa fé falha e agimos e pensamos achando que as nossas forças são suficientes. Não, Senhor. Somente o Senhor. Somente o Senhor é suficiente. Somente a sua presença é suficiente, Senhor. Aleluia. Vem agora, Senhor, mover o teu Espírito Santo sobre nós. Venha queimar, Senhor, toda a iniquidade. Venha queimar todo o vício. Pelo fogo, que é aquele fogo inteligente, que queima o que tem que queimar, destrói o que tem que destruir e purifica o que tem que ser purificado. Ah, fogo divino do Espírito Santo, vem agora, Senhor, queimar as nossas falhas e pecados. Nos humilhamos diante de Ti, Senhor, debaixo das Suas poderosas mãos. Ó Deus, quantas pessoas que estão encarceradas nas correntes do inimigo, correntes estas invisíveis, mas que têm aprisionado, têm destruído e têm até matado vidas. Eu quero repreender no nome poderoso de Jesus Cristo todas as hostes infernais, toda obra maligna que está prendendo esta casa. O sangue de Jesus tem poder. Ah, Senhor, o Senhor nos deu autoridade pela Tua palavra, onde o Senhor nos daria poder para repreender enfermidades, expulsar demônios. E aqui nós estamos debaixo do Teu nome, do Teu poder, da Tua autoridade, para repreender em Teu nome, Senhor, tudo aquilo que não Te pertence. Espírito das trevas, que está dentro desta casa que me ouve agora. Você está ouvindo a minha voz, espírito maligno. E eu estou falando debaixo do nome que está sobre todos os nomes, Jesus Cristo de Nazaré. Aleluia. Ó Senhor, com esta autoridade nos dada pelo Senhor, pelo próprio Senhor, eu repreendo todo o laço do diabo. Venha soltar esta vida agora, Satanás. O sangue de Jesus te repreenda. Feitiçaria do inferno, que foi feita para destruir esta família, eu te repreendo agora em nome de Jesus. Correntes dos vícios estão quebradas agora em nome de Jesus. Espírito de enfermidade que está assolando este corpo, que tem procurado a solução em remédios, em exames,

0: mas não tem encontrado. Nós sabemos que é você, Satanás. Você está totalmente destruído agora. Você foi agora encontrado pelo poder do nosso Deus. E você está sendo queimado agora pelo fogo divino. Saia desta casa. Eu te ordeno no nome de Jesus Cristo. Solta esta vida agora. Espírito do erro, da destruição, da morte. Saia desta vida agora. No nome de Jesus Cristo, nosso Salvador. Ó Senhor, traga a tua paz. Traga, Senhor, a serenidade, a calmaria. Eu sei, Senhor, que a sua presença produz tudo isso e muito mais. Senhor, aqueles que estão acorrentados atrás de umas grades, atrás de uma cadeia, Senhor. Quantos deles ainda não estão apenas presos por cadeias, mas cadeias espirituais. Ah, Senhor, mande um evangelista, leve alguém para levar a tua palavra. Aquela pessoa que tem buscado, Senhor, a verdade e tem dito, se existe um Deus, que este Deus venha mudar a minha vida, mudar a minha história. Ah, Senhor, venha se revelar a estas vidas que te buscam. Buscam em portas, meu Deus, que não podem se abrir. Mas o Senhor pode se revelar a elas agora. Sim, Senhor, eu quero orar também pelos novos convertidos que estão se preparando para o batismo. Senhor, envia teu Espírito Santo para ensinar todas as coisas que o Senhor tem ordenado. Visita, Senhor, as viúvas que estão agora passando necessidades, os órfãos, as criancinhas desamparadas, Senhor. Quantas delas sofrendo abuso, meu Deus, moral, abuso físico, sendo espancadas, desprezadas, humilhadas, até com abuso sexual, Senhor. Ó, meu Deus, das tais é o teu reino, elas pertencem ao teu reino, Senhor. São indefesas, são inocentes, vem abraçá-las agora, Senhor. Essas que estão sendo abandonadas pelos seus próprios pais biológicos. Essas que foram adotadas, mas não se sentem amadas. Senhor, o mundo é muito mau. O homem é muito mau, Senhor. Não há um bom sequer nesta terra. O único bom é o Senhor. Senhor, visita agora os velhinhos abandonados pelos seus próprios filhos. Quantos não têm, Senhor, um lugar para dormir, não tem uma casa para abrigá-los, não tem um teto para protegê-los. Senhor, Tu és o Senhor de todos, dos aflitos, oprimidos. Visita agora, Senhor, aqueles que estão sendo humilhados no seu emprego, porque conhecem a Ti, porque estão servindo a Ti. São perseguidos pela sua própria família, porque escolheram servir o Senhor. Aleluia! Ah, que maravilha saber que o Senhor vê todas as coisas. Esta é a nossa esperança, que o Senhor é aquele que recompensa aqueles que te servem fielmente. Senhor, lava o nosso coração pela tua palavra. Purifica-nos com teu sangue carmesim. Senhor, eu te agradeço pela nossa igreja. Ela está aqui, Senhor, servindo a ti. A sua igreja que tem marchado, Senhor, a cada dia, avançando a cada momento, Senhor, porque o Senhor pede que nós nos avancemos, olhemos para o alvo que é o Senhor e não fiquemos parados. Não, Senhor, nós precisamos fortaleza. Venha, Senhor, fortalecer as nossas mãos e os nossos pés para a batalha. Porque a batalha tem sido aguerrida, meu Deus. Ela tem sido forte. Quantas pessoas estão fracassando, estão fraquejando. Mas o Senhor não daria uma prova maior que elas não pudessem suportar. É verdade. verdade, Espírito da vida, Espírito Santo, venha guiar-nos, endireitando as nossas veredas tortuosas. Aleluia. Santo, santo é o Senhor. Que maravilha sentir esta presença gloriosa, que transforma os ambientes, que transforma as mentes e os corações. Quantas pessoas estão nos ouvindo agora em seus veículos, no transporte coletivo, até dentro deste hospital, meu Deus, ouvindo baixinho esta oração em espírito de oração, está conosco orando também. Eu quero apresentar a Ti, Senhor, a nossa liderança, a nossa diretoria, meu Pai. Essa diretoria que tem buscado, meu Deus, fazer a Tua vontade. Estamos ali em campanha de oração, de jejum, buscando, meu Deus, os próximos projetos, campanhas que o Senhor pede que façamos. Precisamos a cada dia mais sabedoria, direção do alto. Senhor, meu Deus, eu quero orar pelas famílias. A sociedade, Senhor, tem sido atacada fortemente pelos ardis malignos, pelas setas malignas. Ah, Senhor, esta instituição tão maravilhosa que o Senhor criou, Satanás quer destruí-la, mas estamos aqui apregoando aquele que pode transformar famílias, que pode ajuntar novamente os membros da família. Senhor, quantas famílias estão separadas, quantas famílias estão destruídas, as crianças sem uma referência, as crianças perdidas no meio desta família, até mesmo numerosa. Ah, Senhor, alcance elas agora, os jovens, quantos deles destruídos, meu Deus, quantos deles destruídos pelas gangues, pelas drogas, pelos vícios em remédios. Senhor, quantos deles destruídos também por um lar desajustado, meu Deus. Mas o Senhor tem poder para reajuntar as peças perdidas desta família. Visita agora, Senhor. Nós queremos ouvir testemunhos. Nós queremos ouvir, Senhor, a voz daqueles que vão dizer: eu conheci o Senhor. Ah, meu Deus, quantos crentes que são vazios, porque ainda não tiveram a verdadeira experiência contigo. Oh, Senhor, é um privilégio de termos tido esta experiência com o Senhor. Visita agora, meu Deus, quantos crentes ainda não conhecem a Sua voz. Se dizem filhos, mas ainda não ouviram a voz do Pai. Senhor, se apresente, se revele a estes que Te buscam, que querem Te conhecer profundamente, porque é tão maravilhoso servir o Senhor, mesmo com tantas provas e aflições que temos tido, Senhor, nós temos alegria, aleluia, de Te servir, meu Deus, na Tua casa. Para onde iremos nós se só o Senhor tem palavras de vida eterna? Se não for o Senhor, se não for para o Senhor, para onde iremos? Estamos perdidos. Quantas almas, Senhor, estão caminhando a passos largos para a destruição? Mas o prazer e a alegria do Senhor é que nenhum se perca, porque todas estas pessoas, o mundo inteiro, custou o sangue de Jesus. Cada alma é preciosa para Ti, Senhor. Venha mudar os sentimentos que esta pessoa tem sentido ultimamente, da falta de valor, do abandono, meu Deus, da autoestima, Senhor, tão baixa, mas que ela possa ver o quanto ela é preciosa aos Teus olhos. Visita agora, Senhor. Visita agora, Senhor. Visita agora, Senhor. Pelo Teu poder, pela Tua misericórdia, no nome poderoso de Jesus Cristo, o nosso Salvador. Amém, Jesus. Amém. Você gostaria de aceitar o amor de Jesus para que Ele mude a sua história, que Ele mude a sua vida? É preciso ter uma decisão. Tomar uma decisão séria e profunda. Você quer mudança de vida? Então tem que ter uma decisão profunda de vida. Aceitando Jesus para ser um filho ou uma filha de Deus. Porque todas as pessoas são criaturas. Criaturas de Deus. Mas para se tornar filho, precisamos aceitar o sacrifício de Cristo na cruz. E como é aceitar esse sacrifício? Se entregando a Jesus, para que Ele possa mudar a sua vida. Deixando Jesus entrar no seu coração. Se você quer aceitar Jesus, você que quer se reconciliar com Jesus, você que quer neste momento fazer isso, você vai repetir estas palavras comigo neste momento. Senhor nosso Deus, em nome de Jesus eu me acerco a Ti. Ó Pai querido, eu senti agora em meu coração o quanto sou necessitado, que a minha história irá mudar somente quando eu Te aceitar. Senhor, muda a minha vida. Eu me entrego a Ti, Senhor, de corpo, alma e espírito. Perdoa as minhas iniquidades, os erros cometidos. Lava a minha vida pela Tua palavra. Purifica-me dos meus pecados e iniquidades com o Teu sangue. Espírito Santo, eu Te peço no nome de Jesus, venha me ajudar, me ensinar o Teu caminho, escrevendo também o meu nome no livro da vida, para eu ser salvo. Eu Te agradeço por esta oportunidade, no nome de Jesus. Amém. Amém. Seja bem-vindo, seja bem-vinda à família de Jesus. A partir de agora, você já faz parte da família de Deus. Você vai, neste momento, entrar em contato conosco, dizendo que você aceitou Jesus pelo rádio, através dos nossos contatos de WhatsApp e também pelo e-mail queroaceitarjesus.com.br. Você gostaria de falar com um dos nossos pastores e ele vai te orientar como fazer para fazer o segmento, para você começar a congregar em nossa Igreja Deus e Amor e também se preparar com as aulas de batismo, recebendo também a nossa apostila, o nosso manual do batismo. Você pode, neste momento, ligar para 11 9 5094 46 45, 11 9 5094 46 45. Entre em contato conosco agora, será um prazer falar contigo. Que Deus abençoe você que orou conosco. Às 16, ou seja, às 18 horas, estaremos com mais uma oração, também meia-noite, 6 da manhã. Que Deus abençoe a todos. Não desligue o seu rádio, pois eu vou continuar aqui, ao vivo, com o programa Mensagens Cantadas. Já voltamos.
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0: paz do Senhor, São Paulo, Brasil. Estamos mais uma vez com vocês através deste programa Mensagens Cantadas. Que bom estarmos com vocês em mais um dia, é claro, com a presença de Deus. Programa Mensagens Cantadas, com muito louvor, dica de saúde, momento da família. Nossa pergunta em debate para você pensar, não é uma pergunta para confundir, mas simplesmente para refletir. E no final do programa, quase no finalzinho dele, estaremos com o quadro Conhecendo Melhor a Sua Bíblia, esclarecendo pela Bíblia a nossa pergunta de hoje. E vamos lá então, meditando, pensando, e você pode nos assistir também, vocês que estão na rede de rádios, estamos também ao vivo e a cores aqui pelos canais no YouTube da Igreja Deus e Amor Oficial, ou então meu canal, Débora Miranda Oficial, mas vocês não vão apenas assistir. Curta a página, compartilhe, você estará sendo evangelista através do rádio, através do WhatsApp. Compartilhe com alguém que você conhece, com os amigos do WhatsApp. Você tem toda a liberdade agora de fazer o evangelismo através do compartilhamento, tá certo? Depois aperte o sininho para você ser avisado quando estivermos ao vivo com mais uma live como essa. Vamos abrindo o programa, mas eu quero deixar já aqui a nossa pergunta, que enquanto nós rodamos o hino, louvamos ao Senhor, vocês vão pensando nesta pergunta.
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0: Como podemos saber se uma prática é um ato de fé verdadeira ou uma superstição? Por exemplo, ungir a água, colocar objetos consagrados em casa ou carregar algo para proteção espiritual. Essas atitudes estão baseadas na fé? Na fé em Deus ou podem se tornar superstições que não devem fazer parte da nossa vida cristã? Por exemplo, colocar envelope no porta-luva do carro para receber livramento, colar o envelope atrás da porta da casa para que não seja roubada, seria uma atitude de fé em Deus ou uma amuletagem? Um objeto que vai trazer proteção, entre aspas. Você vai pensando aí, eu quero ouvir você através do nosso WhatsApp também, 119-8292-3392. Então vamos lá, quero a sua participação e nós vamos já abrindo o programa com o primeiro hino do CD Dia de Festa, lançamento MC Music, o hino Feliz Aniversário. Vamos dar os parabéns para a nossa igreja por mais um aniversário.

Ao comemorarmos mais um ano da nossa igreja Deus e Amor, podemos olhar para trás e nós vemos a fidelidade de Deus em cada etapa desta caminhada. São 64 anos de oração, de evangelização, de sacrifícios e dedicação de homens e mulheres que atenderam ao chamado de Deus para anunciar o Evangelho. Se a gente fosse imaginar quantas pessoas foram transformadas, como você que está ouvindo o programa, quantas famílias como a sua foram restauradas, quantos enfermos encontraram consolo como você, e quantos pecadores encontraram a salvação em Cristo através deste ministério Igreja Deus de Amor. Eu digo que mais do que celebrar uma história humana, vamos celebrar a graça de Deus. Esta graça que sustentou esta obra ao longo destas décadas. Como está escrito até aqui, nos ajudou o Senhor em 1 Samuel 7,12. Eu quero dizer que essa declaração, ela resume toda a nossa trajetória. Se nós chegamos até aqui, foi porque a mão do Senhor nos guiou. Esta mão nos protegeu, esta mão nos fortaleceu. E eu queria abrir aqui um grande parênteses. Também é um momento para nós agradecermos os pioneiros que enfrentaram desafios, aqueles que chegaram primeiro, antes de nós. Quantos pastores estão conosco até hoje e nos ajudaram no início desta obra? Outros já partiram, estão com o Senhor, mas suas famílias queiram receber a nossa gratidão, o nosso reconhecimento deles terem dedicado as suas vidas para que a obra chegasse no tamanho que ela está hoje. Os pioneiros, recebam a nossa gratidão, que enfrentaram perseguições, como esta igreja foi perseguida e continua sendo perseguida ainda, e muitas vezes enfrentaram limitações para levar o Evangelho. Quantas dificuldades esses pioneiros enfrentaram para ganhar apenas uma alma? Quantos quilômetros percorridos em vias de transporte tão precários para levar a palavra a uma só alma? Quantas vidas foram humilhadas por não poderem, ou seja, para poder entrar num lugar, num estabelecimento para socorrer uma vida? Quantos nãos esses pioneiros receberam para levar a palavra do Senhor? Mas eles permaneceram firmes, não negaram a sua fé no Senhor. E nós então vemos que um legado foi deixado. O legado que recebemos nos inspira. O trabalho desses pioneiros que começaram a obra do Senhor aqui em São Paulo, eles estão neste momento nos ouvindo e com certeza estão ainda de pé, firmes na rocha. Esta igreja que está firmada na rocha, por isso ela não caiu. Vieram os ventos, sopraram contra ela, mas ela permaneceu de pé, porque ela pertence ao Senhor e foi levantada pelo Senhor. Um legado foi deixado, e o legado que recebemos nos traz aquela força e nos inspira para nós continuarmos fazendo esse trabalho que eles iniciaram. Pregação do Evangelho puro e genuíno. A palavra de Deus com amor, com compromisso. E ao celebrarmos este aniversário, mais um ano, nós podemos dizer que nós vamos renovar o nosso compromisso. Não é apenas celebrar, que todos que estiverem ouvindo e que vão estar conosco nesta festa, não vão simplesmente celebrar ao Senhor, mas vamos renovar os nossos votos de compromisso com Deus, de permanecermos fiéis à missão que Deus nos confiou, que é anunciar Jesus, ganhar almas para o seu reino e preparar um povo para a volta do Senhor. Que esta data não seja apenas uma comemoração do que aconteceu há anos atrás, mas um marco para um novo tempo de crescimento.
um novo tempo de crescimento espiritual também. De unidade, não união, unidade sendo um. De avivamento e conquista de vidas para Cristo. Parabéns, Igreja Pentecostal Deus de Amor, por mais um ano de vida. Que o Senhor continue derramando suas bênçãos, seu poder e sua presença sobre esta obra, para que as próximas gerações que vierem após nós também possam testemunhar a fidelidade de Deus. Grandes coisas fez o Senhor por nós e por isso estamos alegres. Salmos, capítulo 126, versículo 3. Parabéns, Igreja Deus e Amor.

E queremos ver você aqui. Não olhe dificuldades, pelo menos no aniversário, né? Você que é membro, você que passou por aqui, ou você que quer celebrar conosco e renovar os votos de compromisso com Deus, estão totalmente convidados. Não hesitem duas vezes, uma vez, sequer que seja. Estejam conosco, vai ser inesquecível. Nós estamos em campanha de oração, de jejum, para que o Senhor derrame restauração, fortalecimento e crescimento espiritual para a sua igreja. Serão dois dias, 13 e 14, sábado e domingo. No dia 13, às 9 da manhã, estarei com vocês e com as mulheres de fé, em consagração. À tarde, teremos aí a festa do programa Garagem Cristã e, à noite, o culto jovem da Igreja Deus de Amor. Domingo pela manhã teremos a oração e consagração e também a apresentação da Intercessão Global, um ministério que nós vamos unificar para um só ministério, o Ministério Global de Oração de Intercessão, juntamente com a irmã Lorena, que é líder deste ministério Intercessão Global. À tarde teremos então a nossa festa de mais um ano, de 64 anos, da nossa Igreja Deus e Amor. Diretoria, cantores, o povo de Deus, pastores, obreiros, jovens, crianças, todos aqui presentes. E eu tenho certeza que o Senhor vai se mover. Não perca esta oportunidade, principalmente você que está nos ouvindo em São Paulo. Esteja conosco, venha conosco celebrar. Enquanto vocês vão meditando aí, nós vamos rodando hinos aqui, nós vamos neste momento para mais uma mensagem, nós vamos para um clipe agora que eu gravei, Tua Glória, lá na Praia da Canoa Quebrada, lá no Ceará, cidade linda, né, Fortaleza, eu creio que é a cidade ali de Praia Quebrada, Canoa Quebrada, melhor dizendo, Canoa Quebrada. Vamos então a este clipe Tua Glória. Eu estou cantando agora e você pode cantar juntamente comigo, um lançamento MC Music.

0: Aleluia, louvado seja o nome do Senhor. Vocês acompanharam o clipe Tua Glória, que está no canal Débora Miranda Oficial e também Igreja Deus e Amor Oficial. Nós vamos mais uma vez à nossa pergunta e eu quero ver a sua participação. Como podemos saber se uma prática é um ato de fé em Deus, uma fé verdadeira ou uma superstição? Por exemplo, ungir água, colocar objetos consagrados em casa. Tudo isso, né, que a gente tem visto hoje, porque a gente vê tanta moda, tanta coisa, mas será que isso é um ato de fé verdadeira? De uma fé realmente genuína? Ou faz parte de amuletos que anulam a nossa fé diante de Deus? Você vai responder através do nosso WhatsApp 11982923392 ou então pelos canais do YouTube. Temos dois, da Igreja Deus e Amor Oficial e meu canal Débora Miranda Oficial. Quando tiver alguém na linha, me dê um sinal aí para a gente poder já colocar no ar. Enquanto vocês vão pensando, eu queria falar sobre algo que eu vejo assim que está muito forte hoje, né? Quando eu era pequena, ninguém falava de Alzheimer. Hoje o Alzheimer tá forte, né? E como que a gente pode prevenir? Porque a gente vê muita gente com esse mal, né? O Alzheimer é o nome do cientista que descobriu essa doença, que antigamente eles falavam que era caduquice, né? Mas dá para ser prevenida esta doença. Temos aqui algumas dicas práticas, hábitos que ajudam a proteger o cérebro. Por exemplo, pressão alta prejudica o cérebro, diabetes traz malefícios ao cérebro, enfim. Mas existem outros hábitos que vão ajudar o cérebro. Por exemplo, ler livros, estudar assuntos novos que você nunca leu, que você nunca viu, aprender a tocar um instrumento novo, um idioma, aprender a fazer um crochê, um artesanato, dormir de 7 a 9 horas por noite, que eu acho que isso aqui é o mais difícil hoje para o ser humano, né? Quem que dorme de 7 a 9 horas por noite hoje? Meu Deus! Controlar a pressão, diabetes, colesterol. E alimentar-se com mais frutas, verduras, peixes, castanhas e azeite de oliva. Agora, uma curiosidade importante. Não existe uma forma garantida que se você comer isso ou se fizer isso, não vai ter. Não existe uma forma mágica de prevenir o Alzheimer. Mas estudos mostram que pessoas que cuidam da sua saúde física, mental, social, ao longo da vida, tende a apresentar menor risco de desenvolver essa doença. Bom, alimentos que podem evitar o Alzheimer. Não existe um alimento capaz de impedir sozinho o desenvolvimento do Alzheimer. Mas alguns alimentos estão associados a uma melhor saúde cerebral e podem ajudar a reduzir esse risco quando fazem parte de uma alimentação equilibrada. Bom, vegetais, procure os verdes escuros, como couve, brócolis, espinafre e rúcula. No meu prato não falta rúcula, eu gosto muito, todos os dias eu como. Peixes ricos em ômega 3, sardinha, pode ser em lata também, salmão, atum e arenque. Castanhas e nozes, como castanha do Pará, nozes e amêndoas. Agora, frutas ricas em antioxidantes, aquelas que não deixam as células se oxidarem, ou seja, enferrujarem, né? Mirtilo, que é chamado blueberry, morango, uva roxa e amora. Temos também as gorduras saudáveis que protegem o cérebro. Existe gordura saudável? Existe. Azeite de oliva extra virgem, tem que ser extra virgem, e o abacate tão conhecido. Também os grãos integrais ajudam a manter o cérebro saudável. Aveia, arroz integral e quinoa. Leguminosas, quais seriam elas? Seria o feijão, que já está no prato do brasileiro, lentilha e grão de bico. E alimentos que convém tirar de uma vez do seu prato, da sua mesa. Refrigerantes, bebidas açucaradas, suco de caixinha, doces em excessos, frituras frequentes e embutidos como salsicha, presunto, salame e afins. E alimentos ultraprocessados, ou seja, alimentos industrializados. Agora, um hábito muito simples e muito bom, que muitos especialistas consideram a chamada dieta mediterrânea, é uma das melhores para a saúde cerebral. O que é essa dieta mediterrânea. Mais vegetais, mais frutas, mais peixes, azeites, castanhas e menos alimentos industrializados. Eu acho que eu estou mais nessa dieta mesmo. Alimentos industrializados não podem entrar em casa. Agora vamos trazer uma dica bíblica para um programa de rádio e um programa de saúde como este. O corpo é templo do Espírito Santo. 1 Coríntios 6,19. Cuidar da alimentação não é apenas uma questão física, mas também uma forma de administrar com sabedoria o presente que Deus nos deu, que é a nossa saúde, nossa mente e nossa memória.
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1: Já anotou a pergunta em debate hoje aqui no programa Mensagens Cantadas?
3: Paz do Senhor Jesus, sou Estela aqui de Jundiaí. Sobre a pergunta do dia, Mensagens Cantadas. Antigamente eu até fazia isso, mas tive um pouquinho mais de conhecimento com o tempo. E com certeza é tipo um amuleto. Nós não precisamos disso que servimos ao Senhor. Nós servimos ao Senhor por fé e não por vista. Então, um voto sim, é um ato de fé, mas porém ele não significa nada além de a gente... É fazer um propósito com o Senhor. Hoje eu entendo isso, mas antes já cheguei a colocar no carro, já cheguei... Não colocar atrás da porta, mas se eu colocar dentro do carro já sim. Mas hoje não. Tenho certeza que não.
0: É, a palavra diz que aqueles que não têm conhecimento do Senhor, da sua palavra, perecem, né? Nós precisamos examinar a palavra, não ler a Bíblia. Nós temos que examiná-la. Pegar um capítulo e ali nos aprofundarmos nele. Nós temos tantos dicionários, tantos... na internet mesmo, nós temos uma vasta matéria e vários pontos e assuntos que nos ajudam, né, a estudar a Bíblia. Então, vamos estudar a Bíblia como esta irmã, né? Ela chegou ao conhecimento verdadeiro da palavra de Deus. O Fernando de Souza... de Belo Horizonte, ele está mandando a sua mensagem pelo canal da igreja, lá no YouTube, Igreja Deus e Amor Oficial. Saberemos a partir do momento em que testemunhamos o agir do Senhor através desta ação de fé, por exemplo, a cura após tomar água ungida. Esta é a opinião do Fernando de Souza. A Gabriele de Campinas, ela está participando, obrigada. O Senhor sempre nos ensina, diz ela, que a fé precisa ser colocada em prática. E essa é uma forma de mostrar o quanto cremos no agir do Espírito Santo em nossas vidas, tanto material quanto espiritual. Gabriele de Campinas, obrigada. Pedro de Cipó, Bahia. Acho que seja superstição, pois para mim somente pedindo ao Senhor em oração, Ele nos concede aquilo que precisamos. Basta pedir. Obrigada, irmão Pedro. Que Deus abençoe. O Carlos de Curitiba. Se a pessoa...
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0: Porque senão o filho vai nascer com cara de porco. Oh, meu Deus. Quanta falta de Bíblia, não é verdade, irmãos? Meu Deus. Ah, vamos jogar o dente para cima do telhado. Caiu o dente da criança, tem que jogar em cima do telhado. O que, que é isso? Isso aí são rudimentos do mundo. São superstições, né? E é igual aquilo que uma vez nós falamos aqui no programa. Ah, feitiçaria pega em crente. Magia pega em crente. Meu Deus. Eu estava lendo uma passagem bíblica ontem e eu até, ao ler essa passagem bíblica, eu disse comigo mesma, né? Eu vou colocar uma pergunta mais ou menos nessa natureza aqui no programa, porque isso acontece muito no nosso meio, né? E olha que interessante que aqui no livro de Lucas, capítulo 10, ele fala de algo muito interessante, que nada nos atingiriam. Nada nos atingiria. Então nós vemos que as pessoas se apegam a superstições, a provérbios e ditados populares, rudimentos, tradições de família, e acabam se esquecendo que a palavra do Senhor, ela é orientativa e ela é o manual da nossa vida. Vamos estudar mais a palavra, né? Hoje nós temos este estudo sobre superstições, sobre amuletos, o que realmente deve se fazer e agradar ao Senhor, porque o nosso alvo é agradar a Deus para termos a vida eterna, não é? Vamos seguindo, vamos ouvir mais um hino enquanto vocês vão participando. Nosso WhatsApp é 11 982 92 3392, e também pelos canais do YouTube Débora Miranda Oficial, Igreja Deus e Amor Oficial. Débora Ireni canta em espanhol para usted que escucha e que usted que habla em espanhol. El Galileo.

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1: É como eu estava dizendo em Lucas capítulo 10, versículo 19. Jesus falando, eis que vos dou poder para pisar serpentes e escorpiões e toda a força do inimigo. Olha que linda esta frase. E nada vos fará dano algum. Nada vos fará dano algum. Nós estamos falando de superstições, né? Nós estamos falando de feitiçaria que pega em crente. Que se olhar um animal, a criança vai nascer com a cara do animal. A Bíblia diz, nada vos fará dano algum. Nada. Até mesmo quando você for chegar a uma casa, você pode comer a comida que lhe puser diante de ti, diz aqui a palavra do Senhor. Capítulo 10, versículo 8. Em qualquer cidade em que entrardes e vos receberem, comei do que vos puserem diante. Aqui está dizendo no final, no versículo 19, nada vos fará dano algum. É a palavra quem fala, não é. Agora, se a feitiçaria pega em crente, então para que ser crente? Então por que você vai ler o Salmo 91? O Salmo 91 fala da proteção de Deus sobre nós do início ao fim do capítulo, né? Livra-nos do mal, 1.000 cairão ao seu lado, 10.000 à sua direita, e tu não serás atingido. Então 10.000 o quê? 10.000 de ações diabólicas, do que seja, de praga, que tem gente que acha que... Ah, irmã Débora, seu cabelo está caindo porque uma pessoa teve inveja do seu cabelo. Gente, isso é superstição, não é? Nós temos tanto crente sem Bíblia. Não pode. Nós temos que ser conhecedores. Errais por não conheceres as Escrituras e nem o poder de Deus. Bom, nós vamos seguindo e nós vamos falando. Tem mais áudio, então vamos lá.
2: Eu acompanho o seu programa e eu vejo esses amuletos, embora as pessoas usem como fé, como se fosse uma idolatria. Eu tinha uma réplica da Arca da Aliança na minha casa. Achava linda, muito bem feita, uma obra de arte. Até que um dia eu falei, isso aqui é uma imagem na minha frente, vou tirar isso daqui e vou levar embora. Coloquei lá no altar da igreja. E eu vejo isso como uma idolatria. Só mudou o nome da religião, porque as práticas são as mesmas.
3: A paz do Senhor, Débora Miranda, aqui é Natalice de Salvador, e a minha opinião é que se a gente serve um Deus vivo, né, verdadeiro, a gente temos que ter fé nele, no Pai, no Filho e no Espírito Santo, nem amuletos, nem crenças. Essa é a minha opinião.
1: Aí o povo de Deus dando a opinião, né, uns pela Bíblia, outros pela sua própria mente e sabedoria, né? Bom, nós vamos falar isso no finalzinho, já do programa, mais ou menos 1h40, 1h30, nós estaremos falando através da palavra, que ela é a verdade absoluta para nós, né? Olha só que interessante, existe um mapa mundi de quase 440 anos que traz coincidência curiosa sobre a Arca de Noé. Esse documento, o Mapa Mundi, produzido no século XVI, voltou a alimentar o debate sobre um dos maiores mistérios da arqueologia bíblica. O que aconteceu? O documento foi criado em 1587 por um cartógrafo italiano chamado Urbano Monti. E ele ganhou destaque esse documento após pesquisadores apontarem que a representação da Arca de Noé, presente na obra, coincide com a região da formação do Urupinar, no leste da Turquia. É um local, né, que foi investigado há décadas por grupos que tentam encontrar vestígios da embarcação descrita no livro de Gênesis. Bom, atualmente ela está preservada, esta obra. Ela é formada por 60 folhas desenhadas à mão. Está no centro de mapas da Universidade de Stanford, nos Estados Unidos. Segundo o livro de Gênesis, esta embarcação, né, a Arca de Noé, teria chegado aos montes de Ararat, depois que ela permaneceu à deriva durante o grande dilúvio. Bom, a nova onda de interesse surgiu após o pesquisador independente e criador de conteúdo, Jimmy Corsetti. Ele comparou a posição da Arca desenhada no mapa, neste mapa que foi criado no século XVI, ele comparou com um mapa da localização da formação do Urupinar, que é uma estrutura geológica em formato de barco. Olha que interessante. Que está situada a cerca de 30 quilômetros ao sul do Monte Ararat. E esse pesquisador falou sobre o assunto em uma publicação compartilhada no X. Ele diz assim, abre aspas, mapa de 439 anos, criado por Urbano Monte, pelo século XVI, mostra a Arca de Noé nas montanhas de Ararat, né? Na atual Turquia. A arca repousou sobre os montes de Ararat, Gênesis 8:4. Bom, é o mesmo local do sítio de Drupinar, que tem praticamente o mesmo comprimento exato. Bom, é uma coincidência? A comparação chamou atenção porque a formação do Urupinar possui aproximadamente 157 metros de comprimento. A medida é considerada próxima às dimensões atribuídas à Arca de Noé pela palavra de Deus. Então vejam que a Bíblia, não fazendo coincidência, né? Mas a realidade, um fato, realmente algo que aconteceu. Nós temos aí a arqueologia comprovando já o relato bíblico. E nós vamos a mais um louvor aqui, o louvor não para. Vamos a mais um clipe, Amparo Espiritual, cantando Elias Santos, lançamento MC Music.

0: Aleluia, louvado seja o nome do Senhor. Vocês ouviram este lindo hino, Amparo Espiritual, cantando Elias Santos. 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
0: Há uma pergunta que muitos pais escrevem, fazem, que é: filhos desobedientes. E quando eu peço, converso, explico, oro, dou exemplo, e mesmo assim meu filho simplesmente não me obedece. Nesse momento a questão deixa de ser ensino e passa a ser exercício de autoridade. Você sabia que na Bíblia amor e autoridade caminham juntos? Quando o filho não obedece a uma ordem simples, por exemplo, arrume seu quarto, meu filho, ele não arruma. Não fica dando 10 sermões, 50 sermões. Eu já te falei, meu filho, o seu irmão é assim. Não, não. Não transforme uma simples ordem de 5 palavras em uma palestra de 30 minutos. Não vai funcionar. Pergunte calmamente. Filho, eu pedi para você arrumar o quarto, você vai obedecer ou não? Se a resposta for não, ou se continuar ignorando a sua ordem, tem que ter uma consequência previamente já conhecida. Por exemplo, perda do celular. Então o celular vai ficar comigo hoje porque você não quis obedecer. Ou perda de algum privilégio. Por exemplo, ele gosta de sair à tarde para brincar na rua com os amigos, então não deixa. Restrição de passeios na escola. Enfim, o importante é que a consequência aconteça.

0: está entendendo? Ela seja imediata, proporcional àquela desobediência e cumprida. Não adianta você falar, você vai perder o celular, depois a criança chora, você dá o celular, né? Então, muitos de nós, pais, erramos porque ameaçamos e não cumprimos. O adolescente ou a criança aprende rapidamente que as palavras dos pais não têm peso quando não são cumpridas. Por exemplo, quando a criança não ajuda em casa, o adolescente ou o jovem, muitos jovens vivem como hóspede, né, dentro da casa, da própria casa. Comem, usam a internet, usam energia, usam roupas limpas e não colaboram com a mãe nem o pai. Estão se tornando filhos, desculpa a expressão, vagabundos. Na prática, os pais podem dizer: nesta casa todos participam, mas se não cumprir a responsabilidade que você deu, tem que ter a consequência, vai perder privilégios. Não recebe mais benefícios extras que você dá. Não vai ganhar recompensa que depende da responsabilidade do adolescente e da criança. A Bíblia ensina que privilégios e responsabilidade caminham juntas. Por exemplo, quando o filho está com má companhia, aqui muitos pais têm medo de agir. Mas a verdade é que um adolescente não possui maturidade suficiente para decidir o que ele vai fazer da vida. Quantos pais dizem, não, deixa o filho decidir por si mesmo. Ué, então para que ter pai? Só para colocar filho no mundo? Não, o pai tem que ter a responsabilidade de ensinar o caminho em que deve andar, ensina o menino. Os pais têm o direito e o dever de estabelecer limites. E às vezes isso pode significar proibir determinadas amizades, restringir certos ambientes para ele não ir, monitorar as redes sociais em que o filho está participando e acessando, e saber onde ele está e com quem está. É direito do pai e dever. Alguns pais têm medo de parecer rígidos demais, mas depois sofrem consequências muito maiores juntamente com o filho. Talvez tenha medo de, vou ficar tendo conflito, então para evitar, eu acabo cedendo. Mas vai ter consequências. Quando o filho desrespeita o pai ou a mãe, respondendo mal, com desrespeito, não ignore uma resposta má do seu filho, não ignore. Se o adolescente fala de maneira desrespeitosa e nada acontece, ele aprende que aquilo é aceitável. Então pode ser necessário encerrar a conversa. Olha, não vou continuar enquanto você falar comigo dessa maneira. Não temos conversa, por favor. Então a consequência deve vir pela falta de respeito, não pela opinião diferente do filho. Porque o filho pode opinar diferente, porque cada cabeça é uma sentença e as opiniões são diferentes. Mas a maneira em que é respondida a sua pergunta, essa sim tem que ser corrigida. O filho pode discordar de você. O que não pode é desrespeitar você. Vemos na palavra de Deus o exemplo de Eli. É um dos exemplos mais fortes da Bíblia, que é o sacerdote Eli e sua família. Ele sabia que seus filhos estavam errados. Conversava com eles, advertia os filhos, mas não os corrigia adequadamente. E o resultado foi trágico. O problema de Eli não foi falta de amor, foi falta de correção, falta de firmeza. E há pais que amam muito e governam pouco. Faz tudo pelos filhos. Quando crescem, são filhos dependentes do pai e da mãe para... não vai trabalhar porque o pai e a mãe vão dar. Já aprendeu desde pequeno que tudo que eles pedem vão dar. Então o que fazer quando nada mais parece funcionar para você corrigir o seu filho? Há situações em que os pais fizeram tudo corretamente e mesmo assim o filho escolhe o caminho errado. Aí você não tem culpa, você fez certo, você corrigiu, você falou, mas o jovem escolheu o caminho do filho pródigo. Veja o exemplo desta parábola. O pai não aprovou a rebeldia, não financiou a rebeldia, não correu atrás para sustentar a rebeldia, permitiu que o filho enfrentasse as consequências de suas escolhas. Ele foi alimentar os porcos, né? Às vezes os pais tentam proteger os filhos das consequências de tudo. Não pode, tem que deixar as consequências virem. E Deus frequentemente usa as consequências para ensinar. Muitos adolescentes mudam quando percebem que os pais falam sério. O seu filho vai mudar quando você deixar a consequência acontecer. Muitos adolescentes mudam quando percebem que os pais estão deixando o filho enfrentar a consequência. Não quando os pais gritam mais, não quando os pais fazem discursos maiores, mas quando descobrem que cada ato tem uma consequência verdadeira. Amor sem limites produz filhos inseguros. Vejam que os filhos paparicados são adultos inseguros. Porque o pai faz tudo, toma decisão por ele, faz tudo por ele. Quando ele cresce, ele não sabe fazer. Amor com firmeza produz filhos que aprendem respeito. Por isso, em muitos lares, a pergunta não é como fazer meu filho obedecer. A pergunta é, estou disposto a manter os limites mesmo quando isso gerar conflitos? Em Hebreus 12, 11 diz, nenhuma disciplina parece ser motivo de alegria no momento, mas de tristeza depois. Mas produz fruto pacífico de justiça aos que por ela têm sido exercitados. Falamos de família no MCL.
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0: Queremos ouvir você com a nossa pergunta de hoje. Você acha que seria uma atitude de fé verdadeira em Deus utilizar objetos, ungir água, colocar objetos consagrados em casa, entre aspas, objetos consagrados entre aspas, né? Levar uma rosa ungida para casa, se auto-ungir, pegar o azeite, levar na igreja, consagrá-lo, entre aspas, e trazer para casa e se auto-ungir e ungir as pessoas da família. Você acha isso uma prática de fé verdadeira? Ou é uma superstição, é uma amuletagem? Mande a sua mensagem de voz para o nosso WhatsApp 119-8292-3392 ou escreva nos comentários do YouTube da Igreja Deus e Amor Oficial ou do meu canal Débora Miranda Oficial.
2: Paz do Senhor, irmã Débora, tudo bem? Eu, irmã, desde o tempo do saudoso missionário, que eu ia na sede aí mundial, que ele pedia para a gente pôr água para ungir, a garrafinha de água no púlpito. Então, irmã, eu gosto de sempre estar ungindo uma aguinha, tomar. Eu não vejo nisso como um amuleto, sabe, irmã? Eu não vejo isso como um amuleto. Já recebi muitas bênçãos através da água ungida que o irmão missionário mandava a gente pôr no rádio. Deus já soltou a voz do meu neto. Deus já curou muita enfermidade em casa através da água ungida que o missionário mandava a gente pôr. Depois a gente bebia. Não é a água que curou, né, irmão? Mas sim a fé. Mas eu não vejo assim como amuleto uma água ungida, não, viu, irmã? Faz mais de 40 anos. Faz uns 45 anos que eu estou nessa igreja e sempre eu gostei da água ungida e eu não acho como amuleto não, né, irmã? Deus que abençoe a irmã, viu?
3: Então, irmã, eu estava aqui escutando a rádio, né, sobre os tempos antigos, né, o pessoal colocava água no... escutava uma oração, botava água, que a irmã falando de chinelo virado. Esse negócio de botar água em cima de rádio, vai ter uma oração para botar um pouco de água. Isso é não pela água, né? A cura, assim, a libertação vem através da fé, não pelo objeto que nós colocamos ali, né? Isso é coisa dos antigos aí. Eu também sou novo convertido, mas eu creio que Deus vai me libertar de muitas coisas ainda que eu preciso, né? Entendeu? Mas que acho que é um ato de fé isso aí. Tudo vem pela fé, não pelo objeto que coloca em cima do rádio. Mas Deus em primeiro lugar, e Ele é fiel. Eu sou novo convertido e Deus tem feito grandes coisas na minha vida, tá? Deus abençoe aí. Forte abraço para vocês.
4: Pai, Senhor, irmã Débora. Aqui quem fala é a irmã Lena, aqui de Petrolina, Pernambuco. Sobre a enquete de hoje, né? No circo de oração, na parte da manhã, falava sobre isso. As velhas práticas, né? E tem muitos assim, mesmo na casa do Senhor, só sai se benzer a casa toda, né? Consagrando água, indo para outros lugares que tem esses costumes. E isso não agrada a Deus, né? Só basta o nome de Jesus para resolver tudo. Eu agradeço a oportunidade em nome de Jesus, minha amada.
0: Para nossa irmã aí, o nome do Senhor é suficiente, né? Só o nome de Jesus é suficiente, gente? Ou não? É bom a gente pensar, né? Aqui no meu canal do YouTube, Débora Miranda Oficial, tem a Rosilene Gomes escrevendo assim: a Bíblia não dá respaldo nenhum para esse tipo de procedimento e se torna contra a vontade de Deus. Ela é de lá do estado do Paraná. Obrigada, mãe Rosilene, que Deus te abençoe. A Lucy Cleide Ribeiro disse: vixe, eu tenho um envelope de livramento na porta de casa e no porta-luvas do carro. Bom, Genaro Rodrigues escreve: objeto é criado pelo homem, Jesus é o criador do homem, porém objeto não tem poder. Deixa eu ver mais aqui quem que tá fazendo. Glória a Deus, a outra tá pedindo orações. Outro está dizendo: eu não aceito esses objetos em casa. Estou anulando a fé que tenho em Jesus. Jesus é suficiente para mim. Que lindo. Ah, que Deus te abençoe. Que Deus possa renovar a sua fé. Também temos aqui a participação. Mezuzá é um símbolo da Bíblia? Eu não me lembro desta palavra, irmã Augusta. Mezuzá. Vocês conhecem, gente? Conhece? Assessoria, vê essa palavra aí, mezuzá, é um símbolo da Bíblia. Nunca vi falar, mas a gente pode estudar aqui, tá? Deixa eu ver aqui. A Perionisa de Oliveira. Olha, a água orada não tem problema. O objeto é o muleto, mas água não. Segundo ela, né? Tá certo, é sua fé, né? Temos mais aqui. A Ruth Maria Clara Pereira, ela está escrevendo aqui no meu canal, Débora Miranda Oficial, assim: quando conhecemos a palavra de Deus, ela nos liberta de tudo. Ela nos apoia. Ela tem poder de libertar, de sarar, de curar. E também nos libertar dessas superstições que são rudimentos do mundo. Vamos ver. Essa irmã está perguntando sobre mezuzá. Vamos então responder aqui se é um símbolo bíblico. Mezuzá ou mezuza é um pequeno estojo ou caixinha sagrada que contém um pergaminho com trechos da Torá. Na tradição judaica, ela é fixada no batente das portas como um mandamento para abençoar, proteger e lembrar a presença divina. Pode subir um pouquinho para eu poder ler aqui? A presença divina onde? Vamos lá, levanta aí para mim para eu poder ler. Bom, não conseguiram, né? Eu não sabia sobre esse mezuzá aí, não. Não sabia, não. Mas tá bom. Vamos deixar aí para a pessoa praticamente procurar na internet e estudar sobre isso, né? Eu não conheço, não tive conhecimento sobre. Mas a gente vai prosseguindo, atendendo vocês que estão aí mandando as suas mensagens e respostas. Queremos agradecer a vocês que estão tentando até ligar, não conseguem, mas o nosso WhatsApp está livre, né, para você mandar aí a mensagem. 11 982 92 3392. A gente não atende este número, apenas recebemos textos e áudios, tá certo? Nós temos aqui uma ilustração que eu gostaria de passar para vocês. A árvore que não caiu. Imagine uma grande tempestade atingindo uma cidade. Ventos fortes, chuva pesada, trovões que fazem tremer as janelas. No dia seguinte, quando o sol finalmente aparece, as pessoas saem para ver os estragos que aquela tempestade causou. E aquelas pessoas encontram telhados arrancados, placas caídas, muros quebrados e, no meio de tudo isso, uma cena chama a atenção. Uma árvore enorme, de tronco grosso, estava caída no chão. Mas ao lado dela, uma árvore menorzinha, aparentemente mais frágil, ela continuava de pé, a árvore intacta. As pessoas curiosas se aproximavam para entender o que havia acontecido. E então percebem algo surpreendente. A árvore grande, aquela enorme, frondosa, tinha raízes curtas, superficiais. Ela era bonita por fora, mas fraquinha por dentro. Já a árvore pequena, porém, tinha raízes profundas, agarradas firmemente à terra, e ela não era a maior, nem a mais impressionante, não era frondosa, mas era a mais bem enraizada. E é por isso que ela permaneceu presa ao solo. Assim também é com a nossa vida espiritual. Não importa se somos fortes, experientes, novos na fé, jovens ou maduras, o que nos mantém de pé não é o tamanho da nossa força, mas onde nossas raízes estão firmadas. E hoje Deus quer nos levar a olhar para dentro, para aquilo que ninguém pode ver, o nosso coração, as raízes da nossa alma. Porque quando nossas raízes estão na rocha, que é Cristo, podemos enfrentar qualquer tempestade e ela vai continuar de pé. Na eternidade, canta Ângela Gonçalves, mais um lançamento. MC Music, ouça a mensagem deste louvor. É para você, é para o seu coração. Deus está falando. Abra os seus ouvidos espirituais.

0: Louvado seja o nome do Senhor, Tu és santo, meu Deus, e nós estamos aqui para glorificar o Teu nome e edificar vidas através desta programação. Vamos agora ao quadro de hoje, respondendo a nossa pergunta: como podemos saber se uma prática é um ato de fé verdadeira, uma superstição, por exemplo, ungir água, se auto-ungir, colocar objetos consagrados em casa? Vamos ver o que Deus pensa sobre isso.
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0: A nossa pergunta de hoje traz-nos uma reflexão mais profunda, né, e equilibrada sobre este tema: superstições no meio evangélico, uso de objetos para, entre aspas, consagrar e guardar e proteger, entre aspas, né? Será que seria um ato de fé verdadeira ou uma superstição, ou uso de amuletagem para se autoproteger? Alguns exemplos de práticas que podem se tornar superstição no meio evangélico, dependendo, né, da forma como são entendidas e praticadas. Acreditar que uma água em um copo ou numa garrafa tem poder em si mesma para curar ou proteger. Pensar que um óleo ungido possui poder espiritual próprio, independentemente da ação de Deus. Carregar um lenço, uma rosa, um chaveiro, uma pedra, outro objeto consagrado como amuleto de proteção. Crer que deixar a Bíblia aberta em determinado salmo protege a casa automaticamente. Achar que repetir uma oração um número específico de vezes, orar 7 vezes isso, orar 15 vezes aquilo, garante uma resposta de Deus. Considerar que certos objetos ou símbolos dentro de casa afastam demônios por si mesmos. Ter medo de que algo ruim aconteça porque esqueceu de usar um objeto abençoado, entre aspas. Acreditar que uma campanha de oração só terá efeito se for realizada exatamente em determinado número de dias ou horários. Tratar a oferta ou o dízimo como troca automática que obriga Deus a conceder bênçãos. Eu dei, Deus vai ter que dar. Crer que local específico, uma cadeira, um púlpito ou uma peça de roupa de um líder possui poder espiritual especial. Bom, a diferença principal está em onde a confiança é colocada. Pela Bíblia, a confiança está em Deus. E na superstição, a confiança está sendo transferida para um objeto, um ritual, uma fórmula, um ato humano, como se eles tivessem poder próprio. Agora, uma pergunta que pode ajudar a você a discernir é: eu estou confiando em Deus ou estou confiando nesta água, neste objeto, neste ritual, nesta prática para obter bênção, livramento ou proteção? Você está confiando em Deus ou no objeto, ou nesta prática? Se a segurança espiritual depende do objeto ou do ritual e não da confiança em Deus, há um forte indício de superstição. Então, como distinguir a confiança em Deus da confiança em objetos? Uma irmã estava dizendo na sua participação: porque andamos por fé e não pelo que vemos. O que é fé? É você crer naquilo que ainda não aconteceu. É você crer naquilo que ainda não viu. Não ouviu, mas você tem certeza que vai acontecer. Isso é fé. É você plantar uma semente de abacaxi e dizer: vai nascer melancia. Um exemplo. Porque andamos por fé e não pelo que vemos, segundo a Coríntios 5:7, é o que diz o Senhor. O que é fé? Como eu disse, a fé bíblica é confiar em Deus, em seu caráter, em sua palavra, em suas promessas, mesmo quando não vemos a resposta imediatamente. A fé verdadeira está apoiada em Deus, na sua palavra. Não está apoiada em objetos, em pessoas, em fórmulas, em rituais, em lugares. A fé verdadeira diz: eu confio em Deus. E superstição é você dar poder espiritual a algo que Deus não determinou que tivesse esse poder. É acreditar que um objeto protege, um envelope vai proteger você de um assalto, de um problema com o carro ou um acidente automobilístico. Superstição é acreditar que uma fórmula produz milagres, é uma ação específica que obriga Deus a agir. A superstição substitui a fé em Deus pela confiança em coisas, em pessoas. Enquanto a fé olha para Deus, a superstição olha para o instrumento. Bom, um dos melhores exemplos está na Arca de Deus, a Arca da Aliança. A Arca, naquela época, no Antigo Testamento, representava Deus, a presença de Deus. Mas em determinado momento, os israelitas passaram a confiar na Arca, em vez de confiar no Senhor. O que aconteceu? Leia em 1 Samuel 4, a partir do versículo 3. Eles disseram, vamos trazer a Arca da Aliança do Senhor. Por quê? Porque eles pensavam que se a arca estivesse com eles, eles venceriam. Mas eles perderam a batalha. Por quê? Porque Deus não havia abandonado o seu povo. É ele quem estava, não a arca em si. O povo é que havia trocado a confiança em Deus, nele, pela confiança numa arca sagrada, num objeto sagrado. Mas a arca era importante. Mas quem dava a vitória era Deus, não a arca em si. Vamos para o caso da serpente de bronze no deserto. Capítulo 21 de Números, versículos 4 ao 9. Deus mandou Moisés levantar uma serpente no deserto. Quem olhasse para ela seria curado. Então a serpente foi usada por Deus para um propósito específico naquela época, naquele tempo. Mas séculos depois aconteceu algo grave. Segundo a Reis, capítulo 18. Versículo 4. O povo começou a adorar a serpente. Vejam. Então o rei Ezequias destruiu a serpente. E aquilo que Deus havia usado, ele havia dado, ele havia usado, tornou-se um objeto de idolatria. O povo tem a tendência a idolatrar. Nós, seres humanos, temos tendência a idolatrar, adorar algo, venerar algo. Pegar algo para dizer, é através disso que eu posso isso ou aquilo. Uma coisa é Deus ter usado algo, mas mesmo assim não deve receber nossa confiança. Por exemplo, Deus usa objetos? Sim, ele usou. A Bíblia mostra Deus usando objetos em diversas ocasiões. Preste atenção. Ele usou o cajado de Moisés para abrir o mar, o manto de Elias, os lenços de Paulo, o azeite em algumas unções. Mas preste atenção, há uma diferença importante. O poder não estava no objeto. O poder sempre estava em Deus. O objeto era apenas um instrumento. Agora, quando a sua fé se transforma em uma superstição? De que maneira? Quando? Uma prática se torna superstição e amuletagem quando o objeto recebe a confiança, a sua fé, que pertence somente a Deus. Por exemplo, eu estou protegido porque eu tenho este envelope na porta da minha casa. Em vez de estou protegido porque Deus cuida de mim, aí você pensa, estou protegido porque tenho este envelope, porque tenho este objeto e tenho esta água. Então o objeto recebe a confiança que pertence somente a Deus. Então a sua fé se transformou em uma superstição. Também a fé se transforma em superstição quando o ritual que você faz se torna mais importante que a obediência. Os fariseus praticavam muitos rituais. Aí Jesus os repreendeu dizendo, este povo me honra com os lábios, mas o coração deles está longe de mim. Mateus 15, 8. O ser humano tem tendência a acreditar em fórmulas espirituais mágicas. O povo está imediatista, o povo quer naquele momento, o povo quer já, agora. Por exemplo, eu vou orar exatamente determinado número de vezes. Eu vou orar 7 vezes o Salmo 91 antes de dormir, eu tenho que orar 7 vezes o Salmo 23 antes de dormir. Isso é uma tradição, é uma superstição. Ah, eu vou fazer campanha como se fosse garantia automática. Eu não vou fazer essa campanha e no final dela eu vou receber a vitória. Se você tiver fé no Senhor, você recebe. Agora, fé na campanha, aí é uma superstição. Pensar que certas palavras possuem poder mágico. Tem gente usando o nome do Senhor em vão. por qualquer coisa. O sangue de Jesus tem poder. Isso é perigoso. O sangue de Jesus tem poder. Ele tem que ser clamado no momento de dificuldade extrema, no momento de perigo, no momento em que você está sendo assaltada pelo inimigo. Não por qualquer coisa. Deus não trabalha por magia. Deus não trabalha como você quer, como você imagina. Deus trabalha por relacionamento, pela sua intimidade com Ele. E a água ungida que falaram, meu pai nunca disse isso, eu nunca ouvi meu pai falar isso. Coloque aí a água ungida sobre o rádio. Ele mesmo disse muitas vezes isso. Eu ouvi ele falando, eu nunca pedi. Mas as pessoas disseram que ouviram uma vez e que se tornou um ato, um ritual sagrado. A Bíblia fala de água como símbolo de purificação e purificação de vida. Não existe ensino bíblico dizendo que a água ungida possui poder próprio. Então nós estamos fazendo menção à água benta, só mudou o nome, não é? Se alguém usa água em momento de oração, entendendo que Deus é quem opera, não há problema, mas se você põe aquela água como ungida sobre alguma coisa, você está dizendo, eu creio que esta água pode, com seu poder próprio, fazer o milagre. A confiança deve estar em Deus. O problema surge quando a pessoa acredita que a água possui poder em si mesma. A confiança deve estar em Deus e não na água, entre aspas, ungida. Ah, mas irmã Débora, tem o azeite. O azeite aparece muitas vezes na Bíblia. E ele simboliza consagração, separação para Deus e ação do Espírito de Deus, o Espírito Santo. Mas o azeite não é um amuleto. No livro de Tiago, capítulo 5, versículo 14, ensina a unção aos enfermos. Mas quem cura é Deus. Vocês estão entendendo? Não o azeite. E aqueles objetos consagrados dentro de casa, irmã Débora? Bíblias abertas, o quadro com versículos, objetos, entre aspas, consagrados, caixinha de promessa. Muitas pessoas acreditam e colocam a fé nisso. Não há problema se servirem para lembrar a palavra de Deus, a Bíblia aberta. Mas se você crê que o Salmo 91 aberto naquela passagem, naquele lugar, vai te proteger, é uma superstição. Nós temos que confiar em Deus, que é Ele quem protege, é Ele quem envia os seus anjos. Não é por uma Bíblia aberta que o anjo vai ser enviado, mas é pela sua intimidade, pela sua fé em Deus, seu relacionamento com Ele. Então a pessoa vive de qualquer maneira. Você vai colocar lá a Bíblia aberta na casa. Vai ter a proteção de Deus? Pense. O problema é acreditar que esses objetos possuem poder próprio. Quem protege a casa é Deus. Não é um objeto. Mas o que realmente então protege o crente? A Bíblia ensina que nossa proteção vem de Deus. Não de um objeto, de uma Bíblia aberta. De uma unção com óleo. O Senhor é meu pastor e nada me faltará. Salmos 23, versículo 1. O que realmente protege o crente? A palavra. Não a Bíblia aberta, mas ela guardada em seu coração. Salmos capítulo 119, versículo 11. Guardei a tua palavra no meu coração. O que realmente protege o crente? A oração com fé. Com firme propósito. Orai sem cessar. 1 Tessalonicenses 5,17. O que realmente protege o crente é a armadura de Deus. Mas a armadura não é feita de objetos físicos. A armadura é composta de verdade. A armadura de Deus é composta de justiça, de fé, salvação e palavra de Deus. Então, como identificar uma superstição? Faça essas perguntas. O que eu estou trazendo para a minha casa, o que eu estou fazendo, tem base bíblica? Tem base clara na palavra de Deus? Segunda pergunta. Eu estou confiando em Deus ou no objeto que eu estou pegando e levando para a minha casa ou colocando no meu carro? Se eu perder esse envelope, se eu perder esse objeto, eu vou continuar confiando em Deus? Mais uma pergunta. Estou buscando intimidade com Deus ou apenas um ritual para ser abençoada ou abençoado? Essa prática que estou fazendo, colando o envelope, fazendo chá de envelope, pasmem, isso já aconteceu. Colocando a fé num objeto. Essa prática glorifica a Deus ou exalta o objeto? A fé verdadeira aponta para Deus. A superstição aponta para o objeto. A fé diz, Deus pode me guardar. A superstição diz, este objeto vai me proteger, esta água vai me curar. A fé depende do Senhor. A superstição depende de instrumentos e objetos. O verdadeiro cristão maduro aprende que Deus pode usar objetos, pessoas e circunstâncias, mas jamais vai transferir a sua confiança para esses objetos. A nossa segurança não está numa água, num azeite, lenço, corrente ou qualquer outro elemento material. Nossa segurança está em Cristo. Uns confiam em carros, outros em cavalos, mas nós faremos menção do nome do Senhor dos Exércitos. Salmos, capítulo 20, versículo 17. Qual a diferença entre a sua fé e a superstição? Em quem ou no que você tem depositado sua confiança hoje? Tudo o que tira a confiança de Deus e a transfere para objetos, fórmulas ou rituais, deixa de ser fé. A fé não é visível, a fé não é palpável como um objeto. A fé é invisível, mas você crê que vai acontecer. A fé se aproxima, o aproxima de Deus. Veja que a superstição condena, a fé salva. Aleluia. Então vejam que o amuleto traz você longe de Deus e a fé lhe traz para perto. Podemos meditar muito mais numa outra oportunidade, mas eu sei o que é bastante, eu sei que já é suficiente para você entender que a fé não lhe aproxima de Deus, ela lhe distancia de Deus e a fé lhe aproxima do Senhor. O objeto nada pode fazer, ele é perecível. Se você jogar uma chama de fogo no azeite, vai ser consumido. A água vai ser secada, o objeto vai ser destruído pelo fogo. Mas a nossa fé, nada poderá destruí-la, porque ela está depositada em Deus. Que Deus os abençoe em Cristo Jesus. Senhor nosso Deus, encerramos esta programação debaixo da Tua palavra. Debaixo, Senhor, da confiança que temos em Ti. Senhor nosso Deus, que esta palavra, Senhor, genuína, pura, ela vem a trazer, meu Deus, resultados de fé nesta vida, de conhecimento. Porque muitas vezes nós erramos porque nós não realmente meditamos, examinamos a Tua palavra. Senhor, muda esta mente que ainda não conseguiu entender o que realmente foi explicado pela Tua palavra, pelas Tuas santas escrituras. Mas o Senhor pode reverter esta mente, este coração naquilo que crê. Que realmente nada pode fazer. Senhor, meu Deus, esteja conosco neste dia, nos guardando e nos protegendo. Porque sim, Senhor, o Senhor nos protege, o envio dos Teus anjos nos protege, e a confiança e a proteção vem de Ti, Senhor. Muito obrigada por esta palavra, por esta programação. Eu Te louvo e Te agradeço por tudo que Tu és. Graças Te damos. Amém e amém, Senhor Jesus. E assim nós vamos encerrando mais uma edição do seu programa Mensagens Cantadas. Se despede, sua irmã em Cristo, Débora Miranda, e também pastor Lorival de Almeida. Obrigada a todos vocês que nos acompanharam. Não desligue o seu rádio, pois vem aí o projeto Eu e Mais Um para você que é discipulador e você que está iniciando a sua caminhada na fé cristã. Você que é novo convertido, não desligue o seu rádio, aí vem o projeto Eu e Mais Um. Fiquem na paz do Senhor Jesus e até amanhã, se Deus quiser.
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2: 14 horas.
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5: Hoje estamos aqui com mais uma audição do seu programa Espaço Eu e Mais Um. Estamos falando, nestas edições passadas, sobre a mordomia cristã. O que é ser mordomo? É ser administrador de algo de que não pertence a nós. Então nós somos administradores de Deus aqui na Terra. Nós cuidamos daquilo que Ele tem nos dado. E temos de cuidar com muita sabedoria, com muita diligência, porque tudo isso não pertence a nós. Hoje eu queria falar sobre mordomia na parte financeira, na parte das finanças. A gente falou sobre a parábola dos talentos na última programação. E para dar aqui um exemplo, eu posso dizer que o emprego dos nossos dons pessoais estão a serviço de Deus. Mas, no entanto, como o texto usa um elemento de valor monetário, nós podemos utilizá-lo também como ponto de partida para a mordomia das finanças. Ou seja, esse versículo que nós lemos...
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2: Que nunca termina. Então, a partir da perspectiva da Bíblia Sagrada, você vai evitar aplicar o seu dinheiro em coisas supérfluas. Você vai ponderar mais realisticamente sobre o que lhe é útil. Será que isso é necessário comprar? Ou é um desejo apenas, né? O que é útil para você comprar como um bem para a sua família? E tudo quanto você fizer tem que glorificar, com certeza, o nome do Senhor. Vejam que você pode estar assim até perplexo, dizendo: puxa, eu não sabia que tudo que eu tenho pertence a Deus, até o meu dinheiro, então eu não posso usar de qualquer maneira. Não, tudo vem de Deus, tudo é para Ele, tudo é por Ele, diz a palavra do Senhor. Então, o nosso tempo, os nossos dons, o nosso dinheiro, enfim, tudo pertence a Deus e tem que ser bem cuidado, porque foi Ele quem nos deu. E nós apenas somos mordomos, cuidadores daquilo que o Senhor tem nos dado. Eu creio que essa visão, na perspectiva do reino de Deus, vai contribuir também com voluntariedade para a obra de Deus. Ou seja, nós temos que servir ao próximo, servir à igreja de maneira voluntária, com amor, com zelo, não esperando ganhar nada em volta. Então, nós vemos que, assim, numa perspectiva humana, isso é uma coisa sem noção, né? Como assim? Tudo tem que ser para Deus, tudo. Mas se nós começarmos a entender a palavra de Deus, que foi Ele quem nos criou, foi Ele quem nos deu o tempo, foi Ele quem nos permitiu o trabalho, Ele que nos deu saúde, então é tudo dEle. Então nós dedicamos toda a nossa vida para engrandecer, louvar e adorar o nome do Senhor. Vamos falar muito mais profundamente nas próximas edições sobre a mordomia cristã. E hoje nós estamos falando sobre as finanças. Vamos continuar falando ainda no próximo programa. Se tem dúvidas, será que foi bem clara? Ou você ficou aí pensando em algo que não entendeu muito bem? Você pode mandar a sua dúvida aqui para o nosso WhatsApp 11 98292-3392. Fiquem na paz do Senhor. Se despede Débora Miranda. E até a próxima programação.
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0: Amados ouvintes, começa agora o programa A Voz da Libertação, programa da Igreja Pentecostal Deus e Amor, que tem a sua sede mundial localizada na Avenida do Estado, número 4568, na capital paulista. Esse quem vos fala é o vosso irmão em Cristo, diácono Maicon de Oliveira, também juntamente conosco o presbítero Joel Batista e também juntamente conosco o pastor Samuel Dolor. E é neste momento que nós queremos entrar na sua casa, no seu trabalho, onde você estiver, levando a palavra de esperança, fé e salvação para o seu coração.
1: Que Deus abençoe a todos, Deus abençoe o seu lar. Presbítero Samuel Dolor falando com vocês. E hoje é uma data mais do que especial. É hoje, dia 8 de junho, segunda-feira, nós estamos comemorando a Santa Ceia do Senhor. Estamos fazendo memória do sacrifício de Jesus. Logo, 9 horas da manhã, tivemos o primeiro culto de Santa Ceia, onde o pastor Benedito João pregou a palavra do Senhor, ministrou a Santa Ceia do Senhor, e o povo de Deus foi edificado. Meio-dia, aconteceu o culto do trabalhador, e agora às 14 horas já deu o início, a largada, o start, a terceira concentração, terceiro culto, onde nós teremos também a Santa Ceia do Senhor, onde o presbítero Joel Batista estará no santo altar pregando a palavra de Deus e celebrando a Santa Ceia do Senhor. Eu quero convidar todos os membros da sede estadual, do campo de Florianópolis, do norte e também do sul da ilha, para participar da Santa Ceia do Senhor. Logo mais às 19 horas, nós teremos também a quarta concentração e teremos também o culto de Santa Ceia do Senhor, onde eu mesmo, presbítero Samuel Dolor, estarei ministrando a Ceia do Senhor aqui mesmo, no lado da AD Pascoal, em frente o Instituto, na Igreja Deus e Amor, localizada na Avenida Mauro Ramos, número 184, aqui no centro de Florianópolis, Santa Ceia do Senhor. E nós já vamos ouvir um belo louvor, vamos ouvir Sangue Inocente.

0: Aquele que crê no Filho tem a vida eterna, mas aquele que não crê no Filho não verá a vida, mas a ira de Deus sobre ele permanece. João 3,36.
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2: Deus, meus irmãos, ele nunca chega trazendo confusão, mas Deus sempre chega trazendo clareza. E quando nós vamos à luz das Escrituras e vemos, meus irmãos, que luz, ela vai revelar para nós direção. No meio da escuridão você não consegue andar para lado nenhum, mas quando há luz você tem uma direção para onde caminhar. O Senhor mostrava-me uma moto, e nessa moto de cor preta, e faltando uma das partes da carenagem próximo à perna, quando você assenta-se ela, e o Senhor dá o livramento para a tua vida no dia de hoje. Cadê essa pessoa? Eu não vou insistir porque o livramento é grande. Receba em nome de Jesus Cristo e pode glorificar. Glorifica ao Senhor, que ele tem bênção, ele tem vitória sobre a sua vida. Tem 5 pessoas nesta manhã que durante a mensagem você começou a meditar num parente teu, e você disse: Senhor, me dá forças então para eu ser esse testemunho do Senhor, para que mude a situação dele. 5 pessoas, a primeira oportunidade em nome do Pai. 2, a irmã lá, 3, 4 e 5. Exalte o Senhor com palmas de vitória para Jesus. Pode glorificar que este Deus, ele tem bênção. Este Deus tem vitória sobre as nossas vidas.
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4: O Espírito de Deus, que não mente, não se engana, mostra que 3 pessoas, que Jesus está agindo na tua vida. Você entrou aqui nesta manhã preocupado, a situação que você está vivendo, enfrentando no momento, não está nada boa. Mas Jesus tomou nas mãos dele. Jesus disse que vai mudar.

0: Dar aqui a vida de 3 pessoas para a glória do nome dele. A obra está começando já nesta manhã. São 3 pessoas. Jesus está dizendo para você: acalma o teu coração, porque o Senhor vai fazer o milagre. Não é amanhã, não é depois, é hoje, é nesta manhã. Onde está? Vem cá, minha irmã. Vem cá, jovem. Falta mais uma pessoa. Aleluia, Jesus. Onde está? Tem 5 pessoas aqui que me revela o Espírito Santo de Deus. Deus está entrando na tua história, na tua vida, e está fazendo o impossível nesta manhã, nesse dia 11 de março. Deus diz que está mudando a tua história. Para você não dá, para você é impossível, para você até parece que tem que se conformar e aceitar que é assim mesmo. Jesus ouviu a tua oração, Jesus viu a tua fé, e Ele está entrando na tua história e está mudando essa situação. Vem cá, jovem, falta 4 pessoas. Onde está as outras 4 pessoas? Você crê no milagre de Deus? Você, vem cá, irmã, por gentileza. O irmão que levantou a mão também, vem na frente. Falta 2 pessoas. Jesus está entrando na tua história e está mudando a situação. Você acreditou?
1: Tem 3 pessoas nesta tarde que você precisa de uma bênção de prosperidade, e é com urgência você clamou ao Senhor. Pode ter mais, mas o Senhor me traz essas 3 pessoas que você precisa de uma bênção, e essa bênção é com urgência na prosperidade no teu lar. 2 estão aqui, a irmã lá atrás. Receba em nome de Jesus Cristo. Senhor, Ele quer abençoar, meus irmãos. É um projeto que você tem, você está já com 30% deste projeto em andamento, glórias a Deus, e o Senhor quer dar a força, o Senhor quer dar a prosperidade para que você possa concluir este projeto, glórias a Deus. E eu não vou insistir em uma pessoa, glórias a aqui, receba em nome de Jesus Cristo, e as palmas, seja exaltada ao Senhor. 3 pessoas aqui que Deus está concebendo o livramento sobre o seu lar. É um princípio de incêndio lá no teu lar. É um princípio de incêndio. 3 pessoas, receba a tua bênção, o teu milagre, em nome de Jesus. Glórias a Deus. São 3 pessoas. Levanta a tua mão pela fé. Eu gostaria de chamar, mas eu gosto de ver a fé. Primeira, eu gosto de ver a fé das pessoas. 3 pessoas, receba pela fé, mas não seria a pessoa. A irmã de trás e a irmã ali, ó. Isso. Vem na frente e receba o milagre de Jesus, o livramento que Deus tem.
2: É muito forte o que acontece na Avenida Mauro Ramos, número 184, em Florianópolis. E você não pode perder, porque nessa sexta-feira, Pastor Maico, dia 12 de junho, às 19 horas, será sexta-feira, o culto de revelação com promessa. Pastor Joel Batista estará em jejum, mas o Pastor Maico entregando as revelações. 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
3: Vai ser grande, Pastor Samuel, mover das mãos de Deus. Nós já estamos neste propósito do mover das mãos de Deus. É o culto com revelação, com promessas. Nós já estamos preparados, já estamos nos preparando por esta caminhada em oração, consagração. E neste dia, nós vamos estender um pouco mais o jejum diante da presença do Senhor, e Deus há de operar milagres sobre este lugar. Você é convidado especial. Venha para cá, Avenida Mauro Ramos, número 184, centro de Florianópolis.
2: E eu quero chamar a sua atenção, porque nós estamos no mês profético com o tema O Desafio de Elias. É, nós estamos no 8º dia da campanha de oração em 4 períodos, e o Senhor tem feito obras grandes nessa campanha. Vamos acompanhar aí testemunhos, milagres, revelações, promessas de Deus na campanha O Desafio de Elias.
4: Isso, Pai. fala, irmã Eliane, fiz o voto para abençoar a rádio, esta rádio qual tem nos alcançado, as orações, que apresentasse as minhas vendas, que eu trabalho com venda, nas mãos do Senhor, que estava um pouco paralisada, que as minhas vendas eram de 2.500, 2.000, 3.000 durante o mês. E o mês de maio, as minhas vendas ultrapassaram R$6.500. Eu me surpreendi, uma venda de recorde, né? Durante todo o tempo que eu estou vendendo. Tenho me abençoou grandemente nesse propósito, qual eu almejava, que era um sofá. No terceiro dia da campanha, eu estava com o meu sofá dentro da minha casa. O meu esposo também estava à procura de um carro. Antes mesmo de encerrar a campanha, o meu esposo também tinha conseguido fechar o negócio. Mês de junho, eu já estou com a minha bênção nas minhas mãos, do meu propósito. Que Deus abençoe os meus irmãos ouvintes. Continue nessa fé, continue ajudando a obra do Senhor, porque Deus é fiel para honrar o teu propósito. Basta um ato de fé e Deus pelejará por vocês. Deus abençoe a todos em nome de Jesus Cristo.
0: Como é que é o seu nome?
5: Leonardo.
0: Qual foi a bênção que o irmão recebeu através do voto? O meu milagre vai virar notícia de R$50. Conte para nós qual foi a bênção.
5: Fiz o voto em um dia, no outro dia já veio uma bênção de 200 pilas para mim. Nem esperava. Ligaram para mim e aí falaram, você ganhou 200 pilas.
0: R$200?
5: R$200. E no dia primeiro veio 2.700.
0: Quanto?
5: 2.700.
0: E tava impossível?
5: Tava impossível.
0: Só foi fazer o sacrifício com Deus no altar de R$50 que você pediu emprestado. Olha, ouvintes, ele não tinha condições, mas pediu emprestado. Deus deu a ele uma bênção através do Uber, de uma promoção de R$200. E no dia primeiro, ele recebeu a bênção também de R$2.700.
5: Foi através do voto.
0: Quanto tempo tava trancada essa situação?
5: Um ano e meio já.
0: O irmão teve fé de vir aqui fazer o voto com Deus, foi?
5: Teve fé.
0: Na hora que você recebeu o convite, Deus falando ali, o meu milagre vai virar notícia, é isso que vai acontecer na minha vida. Como é que foi?
5: Coloquei a fé.
0: E veio pra frente o altar?
5: Vim pra frente. Meio tímido, mas vim.
0: E tá vivendo o milagre hoje?
5: Vivendo.
0: O milagre virou notícia?
5: Virou, graças a Deus.
0: Maravilha, Deus abençoe, irmão.
5: Amém.
6: O Senhor visita a tua vida, meu irmão. E Ele manda te dizer, tô pondo a mão nos teus sonhos. E estou arrancando esse peso espiritual do teu caminho. O Senhor me diz, eu estou arrancando pesadelos terríveis. Porque a minha presença veio ao teu encontro trazendo libertação e paz. Deus me diz que o Senhor por muitas vezes tem sonhado com pessoas que já partiram. É verdade?
7: É.
6: É assim?
7: É assim. Praticamente todas as noites.
6: Sonha com pessoas que já morreram. Mas hoje o Espírito de Deus está falando ao meu coração. Diga para ele, Urimbicanda Labassúria, que o Deus de toda a carne trouxe ele aqui nessa noite para trazer libertação. Todo peso espiritual, solta a vida dele agora. Todo peso espiritual, solta o corpo dele agora. É você, Satanás, que estava oprimindo ele, estava perturbando ele através desses pesadelos. Queima, Jesus, queima da cabeça a planta dos pés. Queima, Jesus, essa opressão maligna. Queima, Jesus, esse peso maligno contra a vida desse homem agora. Hoje o Senhor traz libertação dentro do seu interior, diz o Senhor. Deus está visitando uma pessoa aqui agora, no meio dessa multidão, meu Deus do céu. Ele está visitando uma pessoa aqui agora. Eu vejo um trabalho de bruxaria sendo repreendido, sendo arrancado dos teus caminhos. Eu preciso entregar, porque o Espírito de Deus está falando aqui agora. Eu preciso falar, porque o Espírito de Deus está agindo aqui agora. O Espírito de Deus visita teu coração, minha filha, oh glória. Ele falou para mim, diga para ela que hoje eu arranco o nome dela da macumba. Ela sabe, ela entrou aqui, meu filho, porque ela sabe que tem alguém perseguindo ela. Ela não tem mais paz. Eu estou mentindo? Ah, é verdade ou não é?
8: É verdade. É verdade.
6: Ela entrou aqui, Deus falou comigo. Ela entrou aqui, eu tenho que ir lá porque eu não aguento mais sofrer, essa pessoa vai me destruir, e ia mesmo, mas hoje olha o que Deus faz contigo, ó. Solta o corpo dela, segura aí, solta a vida dela, Satanás, solta a vida dela agora, solta, Satanás, solta o corpo dela. Hoje o Senhor Jesus tira seu nome da macumba. Deus me mostra o nome, Juliana. Essa Juliana falou, enquanto eu não destruir ela, eu não vou parar. Só que Deus diz, eu estou calando a boca da macumbeira agora. Orimi calabasúria. A maldição se torna benção. Recebe. Orimi calabasúria. Eu estou sentindo uma graça. Eu vou entregar essa moça do seu lado. Levanta a mão, ô glória. Mas eu vejo você com um jaleco branco e um diploma na mão. E Deus falou para mim: diga para ela que chegou a honra na vida profissional. Diga para ela que eu estou calando a boca da tempestade, a boca dos que disseram que não ia dar certo, porque eu levanto ela como uma profissional melhor, mais capacitada daquilo que ela pensou. Ela chegou a dizer para alguém: eu não tenho capacidade, mas a graça de Deus te capacita hoje. Se prepara, porque Ele escreveu uma nova história para você, diz o Senhor. No desafio de Elias, Ele diz: eu cesso essa enfermidade, arranco de você. Sai do estômago dela, segura aí. Vai vomitar, que é o desafio de Elias. Diga: queima ele, Jesus. A palavra de Deus não faz curva, Satanás. Vomita, põe para fora essa macumba agora. Todos verão que Deus responde com fogo. Aperta aí agora e procurador. Se doer, a senhora pode falar, você é um mentiroso. Procurador, hã?
9: Não, não tem mais.
6: Quanto tempo?
9: Para medicina, eu tinha 18 miomas no útero.
6: Procurador, agora!
9: Não tem mais!
6: Apertava, doía?
9: Eu não conseguia nem me mexer. Nem...
6: Mexa aí, baixa aí! Baixa aí! É desafio de Elias! Eu sei como eu subo aqui nesse altar. Eu não subo aqui debaixo de pecado, com nada no tapete, vendo nada errado na internet. Eu subo aqui debaixo da autoridade de Deus. Cadê a dor, minha irmã? Cadê?
9: Não tem mais. Foi como que se...
6: Que a senhora sentiu?
9: Como que se colocasse uma mão e tirasse na hora.
6: Foi o desafio de Elias. Foi a mão de Deus. Irmão, você tá na Deus amor, pode dar glória a Deus. Pode bater palma para Jesus. É o desafio de Elias. O Espírito de Deus está dizendo: eu restauro a tua saúde. Sai do estômago dela esse trabalho de bruxaria agora. Esse caroço maligno, em nome de Jesus, sai! Jesus te dá saúde, aperta agora aí. Procura essa dor, essa enfermidade, esse inchaço que a senhora entrou aqui sentindo. Cadê?
10: Não tem mais, ah, nada aqui.
6: Quanto tempo a senhora estava sentindo isso?
10: Tinha dito que estava bem inchado mesmo. É. Uhum.
6: Jesus falou para mim: eu te dou saúde hoje. Tem uma pessoa aqui, ó, vítima de um trabalho de bruxaria. Diga: queima ele, Jesus. É o desafio de Elias, Satanás. Pega toda a tua trouxa agora.
10: Eu não vou parar. Enquanto eu não te matar ele, enquanto eu não...
6: Cala a boca, você só fala quando eu mandar. Você não gostou dessa campanha, o desafio de Elias, né? Fala!
10: Não!
6: Já fala!
10: Não!
6: Estende a mão para cá, igreja, e diga: toda legião, toda obra maligna, toda obra da bruxaria, em nome de Jesus, sai! Fala amém, minha irmã. Jesus te faz vencer hoje. Jesus manda te dizer: hoje eu te purifico, eu queimo essa maldição sobre a tua vida. Receba a tua vitória, levanta a mão e dá glória a Deus.
3: É isso aí, amados ouvintes, e o que me chama a atenção é que é apenas o 8º dia do desafio de Elias. E o povo já tem recebido libertação, o povo já tem recebido cura, propostas, o povo já tem recebido portas abertas, isso mesmo. E eu quero convidar você a não ser somente ouvinte, mas ser praticante desta mesma fé, de você praticar juntamente com esses que estão juntamente conosco nesse desafio de Elias. Eu quero convidar você a fazer uma oferta especial, uma oferta de gratidão, uma oferta para manter o programa Voz da Libertação no ar. Você vai fazer um Pix de R$100 no desafio de Elias. Você vai fazer esse Pix de R$100 para o nosso CNPJ, CNPJ oficial da Igreja Deus e Amor. De número 43-208-040-1000-36. O Pix é o CNPJ 43-208-040-1000-36. Você vai enviar o comprovante para o WhatsApp de DDD 48, número 32 07 82 83. 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Você vai enviar o comprovante para a gente fazer a somatória aqui e também o seu pedido de oração. Você vai escrever: estou entrando no desafio de Elias, e Deus vai responder com fogo, porque os servos do Senhor estão na Igreja Pentecostal Deus e Amor, na Avenida Mauro Ramos, número 184, centro de Florianópolis. 4 períodos de oração, manhã, tarde, noite, madrugada, buscando a presença de Deus. E Deus tem correspondido. Nós temos visto, ouvido, curas, milagres, libertação, multiplicação. É o que Deus vai fazer sobre a tua vida. Porque este Deus é Deus que responde a oração e responde com fogo do Espírito Santo.
2: É o desafio de Elias, pastor Maicon de Oliveira, e Deus tem honrado a fé daqueles que têm entrado nesse desafio, porque junto desse desafio nós temos proclamado no nome de Jesus que o milagre vai virar notícia. O milagre vai virar notícia. Vamos acompanhar mais testemunhos de fé, porque o milagre vai virar notícia na tua vida.

0: Gabriela, que é do sertão do Imaruim. Essa rádio não pode parar, que foi aqui que eu recebi várias curas de enfermidade. A minha mãe, ela teve um desvio na coluna e a coluna fora do lugar. Daí ela não queria fazer cirurgia, daí ela pegou e fez um propósito, né, nessa obra. Se Deus curasse, ela ia ficar firme nessa obra. Foi, recebeu a cura e Deus colocou a coluna do lugar. Hoje ela trabalha e tudo e não sente dor na coluna. E eu recebi várias curas, fui curada de meningite. A dor de cabeça que eu tinha, Deus tirou tudo. Fui curada da tireoide também. Essa rádio não pode parar, não pode sair do ar.
1: Vos fala, irmã Eliane, fiz o voto para abençoar a rádio, esta rádio qual tem nos alcançado, as orações, que apresentasse as minhas vendas, que eu trabalho com venda, nas mãos do Senhor, que estava um pouco paralisada, que as minhas vendas eram de 2.500, 2.000, 3.000 durante o mês, e o mês de maio as minhas vendas ultrapassaram R$6.500. Eu me surpreendi, uma venda de recorde, né? Durante todo o tempo que eu estou vendendo. Tenho me abençoado grandemente nesse propósito, qual eu almejava, que era um sofá. No terceiro dia da campanha, eu estava com o meu sofá dentro da minha casa. O meu esposo também estava à procura de um carro. Antes mesmo de encerrar a campanha, o meu esposo também tinha conseguido fechar o negócio. Mês de junho, eu já estou com a minha bênção nas minhas mãos, do meu propósito. Que Deus abençoe os meus irmãos ouvintes. Continue nessa fé, continue ajudando a obra do Senhor, porque Deus é fiel para honrar o teu propósito. Basta um ato de fé e Deus pelejará por vocês. Deus abençoe a todos em nome de Jesus Cristo.
2: Em São José, partilhar com vocês a bênção que Deus tem feito na minha vida. Foi quando eu estava no culto, pastor falou trabalho da rádio, como é importante o trabalho da rádio, né? Que a rádio, ela chega em todos os lugares, né? Até mesmo aonde a gente não pode estar chegando, mas o rádio chega. E eu comecei a contribuir para essa missão através da rádio. E eu fui grandemente abençoada. No último mês passado, na hora que eu fui entregar minha contribuição da rádio, a irmã foi apresentar a Deus, oramos, e eu fui tomada por uma bênção grande de Deus. Eu fui tomada pelo poder de Deus. O poder de Deus me envolveu naquele momento. E aí, irmãos, eu pude ver a graça de Deus, como Deus estava feliz com a minha atitude de alcançar as almas, alcançar as pessoas que estão necessitadas. Eu agradeço essa oportunidade em nome de Jesus.
3: Egídio, Deus tocou em a gente ofertar para a obra de Deus R$104. R$104. Justamente o Senhor, dentro de 3 meses, eu estava comprando um apartamento no valor de 1.000 vezes mais o valor que a gente tinha ofertado. Vale a pena ofertar a terra fértil que produz 100 por 1 é a obra de Deus. Quando a gente semeia, Deus faz germinar e faz a gente prosperar, às vezes em terra difícil, mas é o poder da mão do Senhor que faz os pequenos prosperarem na terra dos viventes. No nome de Jesus.
4: Minha Justimara, Bispo Miranda. E hoje eu vim dar meu testemunho. Eu fiz um voto com o Senhor, né? Peguei a carteira do dízimo com muita fé, né? E fiz meu voto ali. Falei, Senhor, se o Senhor fosse comigo, que eu ia ser dizimista da casa do Senhor. E o Senhor foi. Naquele momento que eu peguei aquele salário, eu tirei o dízimo da igreja, né, no valor de R$400, o Senhor aprovou minha perícia. Pela honra de Deus, fui aprovada novamente na perícia, né? E agora, né, amanhã, eu vou dar meu dízimo, né, no valor de R$553. A partir do momento que eu dei o dízimo, rendeu. O Senhor faz milagre mesmo de quem é dizimista na casa de Deus. Milagres incríveis. Eu só tenho a agradecer. Em nome do Senhor Jesus. Obrigado, Senhor, por tudo.
5: Como se chama?
6: André.
5: Conte o milagre que Deus fez através do voto, curou a sua esposa. Como foi esse milagre? Ela estava doente, estava muito doente, fazendo terapia e tal. E aí eu vim aqui, fiz o voto de R$1.000. E aí, uma semana depois, ela já estava melhorzinha e foi melhorando cada vez mais. Teve o tratamento médico, mas eu deixei na mão de Deus, né? Porque só Deus pode curar a gente, né?
6: Quanto tempo ela tinha esse câncer?
5: Estava numa fase 2, assim, né? Já fazia um tempinho. É, mais ou menos isso, é.
6: Aí o irmão botou a fé em ação, fazia um voto com Deus.
5: Fazia um voto com Deus. E aqui fiz o voto com Deus e ela foi melhorando e agora está curada.
6: Confirma seu nome e seu endereço.
5: André Vitorino, o Exige Dutra de Sabaquim.
7: Eu fiz um voto de R$100 para minha filha, por uma causa dela. Peguei numa quarta, na outra quarta, a advogada ligou, disse que não sabe como que aquela causa que foi revertida, ganhou 60.

0: hora e 15 minutos eu estava orando. Todos os dias, pela graça de Deus, eu estou em oração. Porque quando eu pisei o pé aqui nessa cidade, quando eu pisei o pé aqui em Florianópolis há 7 meses e 27 dias atrás, Deus falou para mim quando eu entrei na igreja: essa igreja só vai para frente se tiver oração, meu filho. Ele falou comigo dessa maneira. Ele falou para mim: se você orar, a fofoca vai embora. Se você orar, a carnalidade vai embora. Se você orar, o engano no altar vai embora. E a minha glória será derramada nessa casa. Oh, glória a Deus! E eu acabando essa campanha de oração, Deus falou para mim: você vai entrar no mês de junho, 30 dias de oração e jejum, no desafio de Elias. 30 dias, você vai orar das 8 às 9 da manhã aqui na igreja, da 1 às 2 da tarde, das 10 às 11, da meia-noite à 1 da manhã. Manda Deus que pode, obedece eu que tenho juízo. E você vai chamar o povo para o desafio, porque aquele que responder com fogo é Deus em Israel. Eu falei sobre esse desafio na rádio ontem, e Deus honrou uma mulher, e ela já entrou em contato conosco, contou a bênção, e ela falou: de gratidão a Deus, eu vou dar uma oferta de R$700, e ela deu. Ontem, no desafio de Elias, uma mulher levantou uma oferta de R$10 mil aqui, porque ela recebeu uma causa que estava travada há mais de 90 dias. Esse é o Deus que responde com... Só que Deus não responde com fogo apenas na questão de dinheiro, porque quantas pessoas estão orando pelo casamento, pedindo restituição. E parece que quanto mais você ora, mais difícil fica. Parece que quanto mais você ora pelo filho, parece que mais o filho piora. Parece que a sensação que você tem é que quanto mais você ora, parece que aí que as coisas vão dando errado. Só que Deus falou para mim: nessa campanha, eu não vou provar, eu vou mostrar, porque Deus não precisa provar. Mas eu vou mostrar que eu sou Deus que responde com fogo. Horas com 46 minutos é o desafio de Elias, pastor Maico. Eu tenho certeza que todo o povo de Deus que entra nesse propósito alcança milagres do Senhor.
1: Com certeza, pastor Samuel, não tem um que não entre neste propósito que não receba bênção. Sempre tem testemunho, fora aqueles que ficam meio tímidos, né? E não contam o que Deus tem feito. Imagine quanto milagre, quanta bênção Deus tem para realizar sobre as vidas.
0: Inclusive, nós temos o testemunho de uma pessoa que, através da revelação, Deus usou o pastor Maicon de Oliveira, quarta-feira, e através da revelação, câncer sumiu milagrosamente. Esse testemunho vai ser gravado aqui essa semana e nós iremos testemunhar. Olha o que Deus tem feito através do seu poder, das suas revelações no desafio de Elias, pastor Maico.
1: Tem sido grande o poder de Deus nesta igreja, nesse local, e nós temos a certeza que Deus vai continuar operando poderosamente, porque nós damos liberdade para o poder de Deus. Nós estamos como instrumento, como canal de bênção. E nós profetizamos no nome de Deus e Deus realiza. Nós oramos no nome de Deus e Deus manda fogo do céu. Então entre no propósito, desafio de Elias. Entre no propósito da quarta-feira. O meu milagre vai virar notícia. E nessa sexta-feira vai ser um culto poderoso, com revelação, com promessas.
2: Toca fogo na seara do inimigo.
0: Deus vai usar o pastor Joel Batista, o pastor Maicon de Oliveira, porque será uma noite de revelações, uma noite de palavra de Deus, uma noite de poder de Deus, profecias, visões, revelações do Espírito Santo. Atenção, atenção, todo o norte e sul da ilha, porque sexta-feira às 19 horas, concentração, a noite da revelação, compromisso.

0: Tem uma pessoa aqui entre nós que você sente dores no teu pé. Você me mostra aqui uma situação espiritual está atingindo a sola dos teus pés. Você me mostra aqui uma obra maligna, mas Jesus está repreendendo. Recebe aqui o milagre. Aqui tem quatro pessoas que o Senhor, ele é contigo neste propósito a qual você vem sonhando, vem planejando, projetando, mas você tem temido e botar em prática. E o Senhor está dizendo, como falou para Pedro, lançai a rede. São quatro pessoas que o Senhor diz para você lançar a rede. Vá em frente. O Senhor, ele põe as mãos e dá vitória neste algo financeiro, neste projeto. São quatro pessoas. Vem cá, meu irmão. Falta ainda três. Vem cá, irmã. Tô pensando em fazer, se eu faço, será que vai dar certo? Será que vai prosperar? Será que vai produzir? O Senhor está dizendo, lança a rede. Falta duas pessoas. Aleluia, Senhor. Ainda não. Não me confirma. Lá, irmã Janaira, falta ainda mais uma pessoa. Aleluia, Jesus. Será que eu faço? Jesus está dizendo, lança a rede. Pedro disse, sobre a tua palavra eu vou lançar a rede, tá, Senhor? Pedro ainda estava com dúvida, ainda estava com receio, porque ele tinha lançado a rede várias vezes, mas foi sem Jesus, tá? Tem pessoas aqui que Deus está falando contigo. Onde está essa última pessoa? Vem cá, irmã, pode lançar a rede, pode projetar, pode colocar em prática. Deus vai abençoar, vai prosperar, vai ter resultado. Bate palma e dá glória a Deus, igreja! Aqui tem duas pessoas que o Senhor está tirando a tua preocupação nessa tarde. Aleluia, e está te dando vitória nesse problema que você tem se preocupado muito. São duas pessoas, eu vejo o Senhor entregando nas tuas mãos o presente. A grande vitória acaba de ser entregue na mão dessas duas pessoas nessa tarde. E para saber que a pessoa revelada, você chegou aqui preocupado e aflito, porque o que você está vivendo e passando, só você e Deus sabe, em uma situação que parece que não há solução, e Deus está dando solução nessa tarde. São duas pessoas, que a bênção de Deus, isso, irmãs, recebe em nome de Jesus. Bate palma e dá glória a Deus. Bate palma para Jesus, vai batendo palma, vai dando glória a Deus. Aqui tem uma pessoa que Jesus está visitando, um jovem da sua casa. Esse jovem tem sido perseguido por maus companhia. Esse jovem, estão forçando ele a aceitar uma proposta, uma proposta para o mal, que vai lhe causar até mesmo humilhação, que vai ser de humilhação para ele. E Jesus está livrando, está cortando esse laço, está repreendendo esta proposta maligna através de você, que está livrando esse jovem da sua família. Que é o livramento para esse jovem? Isso, irmã, Deus está livrando esse moço. Dá glória a Deus, igreja. Glorifica o nome do
1: Senhor. 14 horas e 52 minutos, pastor Michael de Oliveira. Eu acredito fielmente que dia 12 de junho vai ser marcado. Eu ando conversando com os irmãos aqui no corredor da estadual. Não se fala em outra coisa. Todo mundo que eu converso. E aí, irmãos, qual está a sua expectativa para dia 12? Vai ser bênção, pastor. Deus vai revelar. Inclusive, o pastor Joel, munido pelo Espírito Santo, estará entregando o manto de Deus. Várias revelações o Senhor já tem entregado, porque dia 12 vai ficar marcado. Haverá um divisor de águas em Florianópolis, pastor Maico pregando uma palavra do céu, uma palavra revelada por Deus, pastor Maico sendo usado por Deus nas revelações, pastor Joel já está orando em jejum, porque Deus vai revelar o profundo e o escondido. Será a noite da revelação com promessa.
2: É, pastor Samuel, a expectativa é grande. Deus vai operar grandemente neste dia, nós temos a certeza. Você só não vai receber a resposta de Deus se você não vir para cá. Agora, se você vir para a Igreja Pentecostal Deus e Amor, na Avenida do Estado, na Avenida Mauro Ramos, número 184, Deus, ele tem a resposta sobre a tua vida. Você é convidado, é nessa sexta-feira, dia 12, culto de revelação com promessas.
1: convidar você, atenção ouvintes, eu quero convidar você para entrar no desafio de Elias. Porque o desafio de Elias consiste em um só propósito: o Deus que responder com fogo, esse é Deus em Israel. Eu quero convidar você, nós estamos orando durante 30 dias no mês de junho por todo o povo de Deus que vai entrar no desafio de Elias como oferta de gratidão de R$100. Você que crê que Deus vai mudar a tua história, entra na prova com Deus, no desafio de Elias. Você pode fazer o seu Pix agora, através do CNPJ da igreja, que é o Pix. O Pix da Igreja Deus e Amor é 43-208-040-1000-36. 43-208-040-1000-36. E você vai enviar o comprovante no nosso WhatsApp. DDD 48, número 3207-8283. 3207-8283. Você vai enviar o seu comprovante, vai enviar o seu nome, vai enviar a palavra escrita: eu estou no desafio de Elias. Deus irá honrar a sua fé. Entra no desafio de Elias como a irmã Ivanilda de Itapema, a irmã Stephanie, a irmã Karina, o Alvacira, a nossa irmã Eni, a Cleia, nossa irmã Maiara, Edinalva, Amanda, Jéssica, Aparecida. Meu Deus, é muitos nomes. Ela vai ficar aqui a tarde toda lendo nome. Porque o povo de Deus está na fé, pastor Maico. Que no desafio de Elias, Deus vai mandar fogo do céu. Vai responder com fogo.
2: É isso mesmo, pastor Samuel, nós vemos o povo, ele abraçou este propósito, abraçou esse mês, este propósito com força e fé. E a mesma fé que eles abraçaram este propósito, eles estão recebendo os milagres. Nós vemos que são centenas, milhares de pessoas já. 8 dias e o povo tem vindo para a presença de Deus e o povo tem entrado nesse propósito e tem recebido os milagres. Então você que está ouvindo, que ainda não entrou nesse propósito, entre agora, isso mesmo. O desafio de Elias, eu quero convidar você a entrar agora neste propósito. Você vai fazer um Pix para o CNPJ 43-208-040-1000-36. O Pix vai ser o CNPJ 43-208-040-1000-36. Você vai enviar o comprovante para o WhatsApp de DDD 48, número 3207-8283. O DDD é 48, número 3207-8283. E você vai escrever: estou entrando no desafio de Elias, porque como assim eu ouvi milagres acontecer, eu quero que o mesmo milagre aconteça na minha vida, e o Deus verdadeiro corresponderá com fogo à oração da sua igreja.

0: Que Deus abençoe os ouvintes. Nós vamos ficando por aqui. Despede de vocês seu irmão presbítero Samuel Dolor, e às 17 horas voltaremos diretamente do Santo Altar.
1: Despede de vocês vosso irmão em Cristo, diácono Maicon de Oliveira. Que Deus abençoe a sua vida.

0: Gloria a Ti, Signore.
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2: Uma boa tarde a todos vocês que estão sintonizados agora em rede nacional pelas rádios Deus e Amor. Quem vos saúda em Cristo Jesus, seu irmão presbítero Nelson Santos, juntamente com nosso irmão Márcio, que está aqui na técnica nos apoiando. E estamos agora, nesses próximos 30 minutos, vamos falar da obra assistencial que a Igreja Pentecostal Deus e Amor realiza em todo o nosso país, que são realizados pela Fundação Reviver e Associação Reviver Help Deus e Amor. E obra essa que está sobre a liderança da nossa irmã Ereni Miranda.
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2: E está aí, e nós estamos aqui exatamente para falar um pouquinho mais de todo esse trabalho que a Igreja Pentecostal do Deus e Amor faz, né? Esse trabalho assistencial, esse trabalho maravilhoso que é um mandamento do nosso próprio Deus, que ele diz que nós temos que aí socorrer a viúva, o órfão, o estrangeiro e o necessitado. É um mandamento bíblico. E é isso que nós fazemos, a Igreja Pentecostal do Deus e Amor, que já há 64 anos, anunciando a palavra de Deus, cumprindo com o ídolo do Senhor, quantas almas alcançadas, quantos milagres visto, mas também esse cumprimento da palavra de Deus, onde nós temos que ali olhar para o necessitado, para os irmãos da fé, e é isso que nós estamos fazendo. E falando nisso, onde a própria nós ouvimos aí a nossa irmã Ereni Miranda falando, né, que ela tinha no coração aquele desejo de ajudar pessoas, eu quero aproveitar e falar algo que está acontecendo no próprio nosso Brasil, já que estamos em cadeia nacional. As chuvas castigaram muito uma parte do Nordeste e principalmente ali na Paraíba. Nós estamos com uma ação, principalmente nas cidades de Santa Rita, Mogeiro, Ingá, onde nós estamos socorrendo muitas pessoas ali com cestas básicas, roupas, vestimentas e até ajudando pessoas a recuperar sua própria casa, ajudando ali com eletrodomésticos. E estamos aí porque nós vimos tudo o quanto a chuva castigou aquela região e quantas pessoas desabrigadas. Então já estamos com essa ação também, a Igreja Pentecostal Deus e Amor, a Associação Reviver Help Deus e Amor e a Fundação Reviver, atuando ali para socorrer aquelas pessoas que estão passando por este momento agora, né? Nós passamos há pouco tempo em Minas Gerais, tivemos ali socorrendo também, fenômenos esses que atacam aí o nosso país, né? São efeitos, na verdade, naturais, a natureza, não temos o controle sobre a natureza, mas aquilo que está a nosso alcance, aquilo que está no nosso coração cristão, estamos aí trabalhando para ajudar essas pessoas. E você pode nos ajudar também. Então você pode, em todas as igrejas pentecostal Deus e Amor, fazer a sua doação, a doação de roupas, né? Principalmente agora que vamos para o inverno, você pode fazer a doação de 1 quilo de alimento não perecível e nos ajudar. E você faz parte desta grande obra. Mas eu já quero falar aqui de um dos projetos que a Associação Reviver Help Deus e Amor deu início em 2024 e graças a Deus tem repercutido de forma maravilhosa por todo o Brasil e muitas pessoas ali tendo novamente a dignidade, pessoas sendo resgatadas, pessoas que estavam em situação de rua, que nós sabemos, né? Ninguém nasce para morar nas ruas. E você viver na rua onde você não tem um calçado, você não tem um alimento, você não tem uma vestimenta, você não tem um lugar para dormir. E nós estamos fazendo esse trabalho. Ouça um pouquinho a vinheta sobre este projeto para você se inteirar e eu vou falar um pouquinho mais daquilo que estamos realizando.
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1: Você já se perguntou quais os principais problemas ou dificuldades que diariamente as pessoas em situação de rua enfrentam? 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
2: Seja parte desta causa. Essa é a nossa finalidade nesta programação. É mostrar para vocês os projetos que as instituições Reviver estão fazendo para alcançar tantas pessoas. É também uma forma de prestar conta daquilo que você nos envia como sua doação, sua contribuição. E falar daquilo que nós estamos fazendo, como estão sendo utilizados os recursos financeiros. E eu sempre digo, você que sempre está nos acompanhando pela rádio, eu o convido também a você acessar principalmente o Instagram da Fundação Reviver e o Instagram da Associação Reviver Help Deus e Amor, que você vai poder ver imagens de tudo isso que nós estamos comentando aqui. Você vai poder ali ver testemunhos de pessoas que estão sendo alcançadas, principalmente esse o projeto Casa Aberta, como nós ouvimos a vinheta, onde nós estamos ali de portas abertas, onde nós vamos ali evangelizar as pessoas que estão em situação de rua, em total situação de vulnerabilidade. E quando elas são ali recebidas, acolhidas nesta causa, na verdade, elas vão ter ali sim os recursos, como nós falamos aqui. Elas estarão tendo a oportunidade ali de tomar um banho, trocar vestimenta, vão receber um almoço, um café, vão ter uma orientação psicológica, uma orientação espiritual. Mas principalmente o que nós ouvimos nos testemunhos é quando eles são ali abordados e eles quase não acreditam, porque já perderam a esperança, estão na rua, já estão ali acostumados a praticamente a sociedade passar e como quase que não os enxergasse, eles viverem à parte ali da sociedade. E quando eles são abordados, eles ali aceitam ir à casa da Casa Aberta. E quando eles são recepcionados com toda alegria, com um braço aberto, com todo o respeito, com toda a dignidade, nós vemos testemunhos depois dessas pessoas, elas em lágrimas, chorando, como isso reaviva a esperança. Eles começam a ver novamente de que há sim uma oportunidade, de que eles estão sendo enxergados, de que eles são considerados sim como uma alma, de que eles são uma vida importante para a sociedade. E é isso que nós tentamos fazer na Casa Aberta, e estamos tendo um grande resultado. Então, se você vai ao Instagram, você vai falar, Manuel, mas isso é verdade? Acesse ali o Instagram da Associação Reviver Help Deus e Amor. Veja aqueles testemunhos. Olha, você, como eu digo aqui, você vai ver, por exemplo, um testemunho de um senhor que aqui na Casa Aberta de São Paulo, ele chora, literalmente, diante do espelho, porque ele diz, olha, fazia tanto tempo que eu não me via dessa forma. Né? Ou ali também, em Minas Gerais, uma senhora relatando a mudança que ela teve, porque ela estava na rua, estava ali há quase 7 meses sem tomar um banho. Ela teve a oportunidade de tomar um banho, recebeu uma vestimenta nova. Ela tinha um problema de saúde por andar tão descalça pelas ruas e naquela sujeira. Ela estava com feridas no pé e agora ali ela estava ali relatando de que aquela ferida já estava sendo curada, de que os pés já não estavam mais machucados. E outra ainda em Teresina, que ela relata que ela estava vivendo na rua, mas agora ela teve de volta a esperança, ela colocou de novo na mente dela os projetos e ela já estava ali tirando os seus documentos porque ia ter uma oportunidade de trabalho. Então venha você também fazer parte dessas causas, nos ajudar. Você que é membro da Igreja Pentecostal Deus e Amor, você que é membro de outros ministérios, sempre está acompanhando a programação da Rádio Deus e Amor, você também que sempre nos ajuda nessa obra assistencial, ou mesmo você que está nos ouvindo talvez até pela primeira vez e tomando conhecimento um pouquinho desse trabalho que a Igreja Pentecostal Deus e Amor faz, você também fazer parte desta causa. Estamos aqui com os braços abertos para ali responder ao mandamento de Deus, que é a nossa obrigação a ajudar os necessitados. E a Casa Aberta, veja, começou aqui em São Paulo no ano de 2024, aqui no bairro da Moca, bem próximo da sede mundial. E começamos em São Paulo com um projeto piloto, porque só em São Paulo nós temos quase 70 mil pessoas em situação de rua, imaginem. Pessoas que estão envolvidas aí no vício do álcool, das drogas, da bebida, da prostituição. Pessoas que estão distantes das suas famílias. Quantos anos fazem que não vê um familiar? E nós começamos este projeto aqui em São Paulo e hoje atendemos mais de 100 pessoas semanalmente. Nós temos um grupo que vai pela parte da manhã e quando esse grupo retorna, um outro grupo vai pelo período da tarde. E ali nós temos todo esse voluntariado trabalhando para dar assistência às pessoas. Depois já fomos para Belo Horizonte, aí avançamos para Teresina, no Piauí, fomos para Brasília, agora já estamos em Cuiabá, abrimos uma outra em Pacaraima.

0: testemunhos maravilhosos. E esse é um pouquinho, então, do trabalho que a Associação Reviver Help Deus e Amor está fazendo. Mas as instituições Reviver, né, nós sabemos, a Fundação Reviver está completando aí, já tem 32 anos, e a Fundação Reviver, como nós ouvimos no início da programação, a irmã Ireni falando que nasceu no coração dela, né, aquele desejo de ajudar pessoas, todos os anos a Fundação Reviver, neste período de imigração de abril até junho, nós fazemos uma campanha anual, né, que é a campanha do agasalho. Ouça um pouquinho sobre o que é esta campanha do agasalho e nós também vamos falar um pouquinho mais para vocês se inteirarem do que está sendo feito.
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0: E é isto. Anualmente fazemos esta campanha do agasalho, porque nós sabemos que principalmente nosso país, que é um país continental tão grande, veja, nós estamos falando lá do Nordeste, né? Eu iniciei o programa falando que lá no Nordeste, por causa das chuvas agora como está assolando ali, nós estamos socorrendo a cidade de Santa Rita, de Mogeiro, de Ingá, principalmente na Paraíba. Mas como o país é tão grande, na questão do Sul, Sudeste, Centro-Oeste, com a mudança climática, todos os anos estas regiões sofrem muito com o frio. Nós temos ali não só pessoas que são afetadas porque não tem ali um agasalho, não tem um cobertor, mas também às vezes animais que chegam ali a morrer porque de tanto frio, de tanta mudança de temperatura. E nós temos então, como nós falamos, aqui na sede mundial, logo na entrada, este posto de arrecadação das doações. Mas você pode fazer a sua doação então de um agasalho, de um cobertor, mesmo de alimentos, em qualquer uma das nossas igrejas Pentecostal Deus e Amor, espalhada por todo o Brasil. Você que é membro da Igreja Pentecostal Deus e Amor, nos ajude. Você que tem aí no seu armário um agasalho, né, que está em bom estado, ou um cobertor que você possa doar, leve para a igreja, né, converse ali com o pastor, depois isso vai ser recolhido e sempre vai aí para ajudar uma pessoa. E também, nós sempre falamos que nesta campanha do agasalho, que é realizada em todo o Brasil, depois nós acabamos socorrendo, às vezes aqui, principalmente aqui em São Paulo, que recebemos muitas doações, nós destinamos a outras regiões. Por exemplo, aqui nós tivemos cobertores que nós levamos aí, no caso agora, como foi a questão de praticamente um mês atrás, ali para Minas Gerais, quando houve também, né, aquelas grandes chuvas e praticamente as pessoas perderam tudo, nós podemos levar também agasalhos e cobertores. Então, nós estamos aí nesta campanha do agasalho. Nos ajude, continue fazendo as suas doações. Nós vamos também colocar aí as contas bancárias da Fundação Reviver, porque às vezes você pode falar, irmão Nelson, olha, eu trabalho muito, é muita correria para mim, eu não tenho ali na minha casa, mas eu quero ajudar. Você pode então fazer também a sua contribuição. Nós temos as contas bancárias da Fundação Reviver e a chave Pix, que você pode fazer ali a sua contribuição para que a gente possa então ajudar uma pessoa com um cobertor ou ali com um agasalho. 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
4: E aí, irmão Diego, vamos para esse louvor maravilhoso que fala de como Cristo necessita de nós.

0: dá-lhe amor. E é isto, né? Não importa, né? E não importa aí a raça, nem a cor. E nós devemos sim ajudar também aqueles que vêm de tão longe, mandamento do Senhor. Desde lá o Velho Testamento, quando o povo saindo do Egito, o Senhor manda ali aquelas leis e fala: olha, vocês também foram estrangeiros em outra terra, então acolham os estrangeiros, né? E é isso, esse louvor, né? Cristo te necessita, a nossa irmã Débora Miranda louvando. Este louvor que você pode encontrar também nas livrarias da Igreja Pentecostal Deus e Amor, ou então você vai na livraria deuseamor.com.br e você pode também adquirir ali esses louvores, que são sempre mensagens cantadas, baseadas na palavra de Deus e que nos ensina, né? Porque nós vamos meditar, irmão Nelson, mas Deus é todo poderoso, Deus tudo pode fazer, é verdade. Mas Deus, ele usa as pessoas na terra para visitar aqueles que são necessitados. Foi assim com Elias, quando Elias foi àquela viúva de Sarepta, né, para ali ela estava quase a não ter mais alimentos. E Deus então prepara para que Elias vá ali e lance a bênção sobre a vida dela e ela receba o alimento. Nós temos também ali aquela viúva, né, seu esposo faleceu e os cobradores foram cobrados e ela não tinha com que pagar e até os filhos seriam levados como escravos. Mas ali, o profeta também vem ali e pede: traga o que você tem ali. Ela trouxe aqueles vasos e foram cheios de óleo para que depois ela pudesse vender, pagar as dívidas e depois sobreviver. Quantas passagens bíblicas que Deus, ele usa alguém para ir e abençoar o outro. Então, Cristo te necessita. Você que está nos ouvindo agora, pense nisso. Qual é a sua missão aqui nesta terra? Deus tem te prosperado, Deus tem preparado você, né? Você tem um travesseiro onde você coloca a sua cabeça e pode dormir, você tem uma cama, você tem um teto. Por que Deus te prospera? Né? Será que é só para sermos acumuladores ou qual será a nossa missão na terra? Cristo necessita de nós. Cristo, na verdade, espera de nós que nós estendamos as mãos a socorrer todos os necessitados. E é isso o que nós, respeitando a palavra de Deus, sobre o temor da palavra de Deus, temos feito na Igreja Pentecostal Deus e Amor, através da Fundação Reviver e a Associação Reviver Help Deus e Amor. E a Associação Reviver Help Deus e Amor, na questão de alguns meses atrás, lançou mais um projeto, que é o Socorro, né? A Mãe. E você vai ouvir um pouquinho aí, o nosso irmão Dico está colocando a vinheta para você se inteirar desse projeto mais recém lançado pela Associação Reviver Help Deus e Amor.
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0: E é isso, juntos podemos transformar vidas, e é isso que nós estamos fazendo. Com mais este projeto Amparo à Mãe Reviver, este projeto que nasceu ali na região da Ilha do Marajó. Nós temos uma sede ali em Breves, nós temos uma casa alocada, uma casa muito bem estruturada, preparada ali com os aposentos, os quartos, onde jovens de uma faixa etária de 13 a 24 anos estão sendo atendidos, porque tiveram ali uma gestação que não foi prevista, né? Não estamos para criticar, mas para apoiar. E essas jovens não têm a estrutura familiar para ali ter uma alimentação adequada na gestação, passar por exames, serem orientadas e depois do próprio nascimento da criança ter ali a vestimenta e o acompanhamento da saúde desta criança. E nós estamos com este projeto que é maravilhoso, e tem um testemunho ali no Instagram, vou deixar você um pouquinho curioso. Você vai ali no Instagram, já tem o testemunho da pequena Eloá, a Eloá que já nasceu, a mãe dela estava sendo ali assistida, né, no Amparo à Mãe Reviver. E a Eloá, nós vemos ali nas imagens, a Eloá já no braço das mães, a mamãe recebendo ali aquele kit, o enxoval da criança. E é maravilhoso, nos alegramos, porque era uma jovem que antes de ser acolhida não tinha a menor esperança, estava ali numa condição precária, não tinha uma estrutura para ser uma gestante. E você, que é mulher, você que principalmente já é mãe, você sabe do que estou mencionando aqui, né? A preocupação da mãe, de como cuidar da criança, o carinho, as necessidades, a própria questão da saúde da própria mãe e a saúde da criança. Então, este projeto tem sido fundamental e você pode nos ajudar também por este projeto mais recém-lançado pela Associação Reviver Help, Deus e Amor. Mas, ó, fique aí, você que ficou curioso, acesse ali o Instagram para ver essas imagens e você vai testemunhar de forma ocular tudo aquilo que nós estamos fazendo. Nosso propósito é que você conheça o que a Igreja Pentecostal Deus e Amor tem feito através do anúncio da palavra, através de estender a mão necessitado, você ver o que as instituições Reviver estão fazendo por todo este Brasil, prestar conta de onde vai a sua doação, de onde vai a sua contribuição, para que você veja imagens ali também e, além de ver, você atuar ainda mais, você compartilhar com outras pessoas que cada vez mais e mais vão se engajando para nos ajudar neste projeto assistencial da Igreja Pentecostal Deus e Amor. Irmão Diego, 15 horas 29 minutos, já vai encerrar aqui o Espaço Reviver, mas nós sabemos, é uma marca da Igreja Pentecostal Deus e Amor, da Rádio Deus e Amor, nós orarmos por todos aqueles que colocam seus pedidos de oração e também agradecer a Deus por tudo que Ele tem permitido e também agradecer a Deus como Deus tem prosperado o seu povo. Nós vamos agora para este momento de oração. Senhor Deus, Pai maravilhoso, Pai eterno, queremos lhe agradecer em primeiro lugar, ó Pai, porque o Senhor enviou o seu único filho Jesus, Senhor, aqui passar por esta terra, nos ensinar, sofrer naquela cruz, derramar o seu sangue carmesim, Pai, para remir as nossas falhas, os nossos pecados. Pai, é insuficiente o esforço do ser humano para querer retribuir a Ti por este grande amor, mas o que cabe a nós, Senhor, é com temor e obediência estar diante dos Teus mandamentos. Te agradecemos por isso, ó Pai. E neste momento de oração, onde os ouvintes estão nos acompanhando, nós queremos, Senhor, já interceder em nome do Senhor Jesus Cristo por todos aqueles que têm colocado o seu pedido de oração por uma causa. Estão ali aflitos, ó Pai, por terem recebido uma notícia de uma doença através de um diagnóstico, de um exame. Pessoas, meu Deus, que estão ali acompanhando uma pessoa num leito de dor ali, num hospital, onde a própria medicina, no conhecimento humano, já diz que não tem mais o que fazer. Pai, aquela pessoa que está clamando, Senhor, para que o Senhor coloque ali uma porta de trabalho, porque ele precisa honrar os seus compromissos financeiros e colocar o pão sobre a mesa. Oh, Pai, mas há aqueles que talvez estão até ali trancados em um quarto, desesperado, Senhor, já não tem mais prazer de conversar com as pessoas, essa síndrome do pânico. E o Senhor, meu Deus, é o Deus Todo-Poderoso que tudo pode realizar. E em nome do Teu Filho Jesus, nós Te pedimos, entra com a Tua santa providência, Pai, e dê, Senhor, meu Deus, Pai, o socorro a estas pessoas, e que nós possamos, meu Deus, ouvir relatos de testemunhos, meu Pai, de como o Senhor atuou e os livrou. Pai, queremos lhe agradecer, meu Deus, porque o Senhor tem prosperado o Teu povo, e o Teu povo tem entendido este trabalho, tem estendido a mão, tem feito a sua contribuição, tem feito a sua doação, aqueles que estão orando por estes projetos, ó Pai, que cada vez mais e mais os projetos da Fundação Reviver e Associação Reviver Help, Deus e Amor, possam alcançar cada vez mais vidas. Senhor, eu quero aqui interceder também pela vida da nossa líder mundial, nossa irmã Ereny Miranda. Pai, venha dar cada vez mais e mais saúde à tua filha, Senhor meu Deus, anos de vida, dê sabedoria, discernimento, força, graça, Senhor, porque grande a responsabilidade está sobre os ombros da tua filha. Abençoe a nossa diretoria deliberativa, visitando o nosso irmão pastor Lorival de Almeida, nossa irmã Débora Miranda, o nosso irmão presbítero Davi Miranda Neto, Senhor, que estão ali. Ah, Pai, para deliberar, Senhor meu Deus, dos projetos em prol da tua causa, Senhor, e que também toda a diretoria executiva venha ser abençoada. Abençoe a diretoria da Fundação Reviver, da Associação Reviver Help, Deus e Amor, e graças damos a Ti por tudo que o Senhor tem permitido, ó Pai, nesses anos de ministério, terem, meu Deus, sido realizados por esta pregação do Evangelho que tem alcançado todo mundo, esta obra assistencial que tem socorrido tantas pessoas no Brasil. Pai, muito obrigado. Em o nome do Teu Filho Jesus, certo, da Tua santa e divina resposta, nós lhe agradecemos. Amém.

E é isso, espalhar carinho sem ninguém pedir. Estamos encerrando aqui o programa Espaço Reviver, onde estivemos falando aqui da obra assistencial que a Igreja Pentecostal Deus e Amor tem realizado através da Fundação Reviver e da Associação Reviver Help Deus e Amor. E agradecemos pela sua audiência, continuem sintonizados. O programa Voz da Libertação já retorna. Quem se despede em Cristo Jesus, seu irmão presbítero Nelson Santos, e na técnica é o nosso irmão Diego, que esteve aqui nos ajudando. Fiquem todos na paz do Senhor Jesus Cristo.

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3: 15 horas e 36 minutos.
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11: Eu quero lembrar vocês que nós estamos no ano do aniversário da nossa igreja. Estou muito feliz de poder fazer parte desta história. Você também que é membro, você que um dia passou por aqui ou em uma das nossas igrejas, você faz parte desta história. Você que sempre está nos visitando, também faz parte desta história. E nós vamos celebrar ao Senhor por mais um ano de fundação da Igreja Deus de Amor e do programa A Voz da Libertação. E como tem passado rápido, os dias, né? Os dias passam que a gente nem vê, né? Estamos aí completando 64 anos e eu quero estar aqui. Você também precisa estar aqui. Venha celebrar ao Senhor o quanto você tem recebido de bênçãos. O quanto o Senhor tem te sustentado, não é? Você tem participado dos nossos cultos, tem sido abençoado você e a sua família. Vem estar conosco. Serão 2 dias de festas, 13 e 14 de junho. Dia 13 nós teremos de manhã o culto, onde estarei pregando a palavra de Deus, louvando ao Senhor e orando com todas as mulheres de fé, na palestra com mulheres de fé aqui no Auditório Renascense. Das 10 às 11h30, 1h30 estaremos reunidas em oração, estaremos em consagração. Nós queremos convocar a todas as mulheres que estejam em consagração neste dia 13, no sábado. Então, de manhã, das 10 às 11h30. Depois, das 2 às 6, teremos aqui no lounge, Garagem Cristã. Estarão falando sobre música, teremos várias palestras sobre música, estaremos ouvindo os cantores do Garagem Cristã. Depois das 7 às 9, culto Jovem Regenere e Expansão juntos. Culto de Expansão Jovem e do Regenere no Auditório Renascense. No domingo de manhã, culto de oração, onde a irmã Lorena vai estar lançando o Ministério de Intercessão Global. É um novo ministério que nós estamos lançando agora, onde todas as igrejas estarão orando por um único tema. Naquele mês, naquela semana, naquela festividade, naquela campanha. Então teremos este ministério, ou seja, tem uma continuidade agora com um novo nome, né? Teremos esta, vamos dizer assim, este novo ministério, Ministério de Intercessão Global, domingo de manhã, das 9 às 10h30, com a irmã Lorena. Das 10h30 às 11h30, teremos ordenação de diáconos, presbíteros e pastores, também no Auditório Renascense. E, finalmente, às 14 horas, o culto celebrativo dos 64 anos no Templo 1, onde teremos a participação da diretoria, de todos os cantores, enfim, todos nós estaremos reunidos neste grande evento dos 64 anos da nossa querida Igreja Pentecostal Deus de Amor. Não faltem, estamos aguardando você, seus convidados e também sua família.
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1: Meu nome é Luana, moro em São Paulo, capital, e quero aqui testemunhar sobre a cura que meu pai recebeu. Meu pai amanheceu com fortes dores abdominais e não conseguia urinar. Então, minha mãe o levou ao hospital e os médicos disseram que ele estava com uma infecção nos rins. Receitaram alguns remédios e então ele voltou para casa. Como as dores continuavam e ele não conseguia ainda urinar, minha mãe o levou a um outro hospital e nesse hospital, os médicos decidiram internar meu pai. Isso foi uma quarta-feira. Como eu estava trabalhando, somente consegui visitar ele na sexta-feira à noite. Quando cheguei no hospital e vi meu pai naquela situação, chorando, sentindo dores e estava usando uma sonda, fiquei muito triste e naquele momento só me restava orar, não tinha o que fazer. Pela madrugada, quando cheguei em casa, de sexta para sábado, me lembro bem que orei e pedi ao Senhor que visitasse meu pai naquele momento. Naquele momento de oração que o Senhor visitasse meu pai, pois no sábado pela manhã eu voltaria ao hospital para vê-lo. E para minha alegria, quando cheguei lá, ele já estava bem melhor, sentado, conversando com os outros dois pacientes que estavam no mesmo quarto que ele estava, mas ainda meu pai continuava com aquela sonda. Continuamos a orar e na semana seguinte, os médicos tiraram a sonda. E após 8 dias da internação, deram alta e um encaminhamento para um urologista. Então, ele passou pelo urologista, que solicitou um exame de PSA para examinar a próstata, porque meu pai continuava sentindo dores e urinava muito pouco. Quando o exame saiu, o resultado do PSA foi de 10,8, sendo que o normal seria até 4. E este exame foi repetido e confirmado. Quando o médico viu o resultado, disse que a próstata estava grande e teria que esperar um tempo para repetir o exame, e que meu pai deveria voltar a usar sonda até o próximo exame, onde eles verificariam se seria necessária uma cirurgia. Quando meu pai chegou da consulta, eu logo fui pesquisar sobre o resultado do exame e encontrei que, se o resultado do PSA fosse acima de 10, a possibilidade de ter câncer de próstata seria superior a 50%. Nisso eu fiquei muito preocupada, e foi nesse momento que eu fiz votos ao Senhor. Eu falei, se Jesus curar meu pai e não precisar usar sonda, e o resultado do exame for normal, eu distribuiria folhetos naquele hospital, daria uma oferta aqui na igreja e gravaria esse testemunho. Quando meu pai fez o exame novamente, graças a Deus, o resultado que era de 10,8 deu 3,39. Fez o exame pela terceira vez e deu 3,13. Hoje, para a glória de Deus, meu pai está bem. Não precisou usar novamente a sonda e nunca mais voltou ao hospital. Digo aos irmãos que Jesus não mudou. Ele operou no passado e continua operando em nossos dias. Não importa qual seja seu problema. Ore e busque a Deus, pois tudo o que pedires em nome de Jesus, crendo, recebereis.
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3: 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Hora certa,
4: 16 horas.
5: Obrigada pela sua audiência. Eu sou a Cristine Luiz e vamos ao momento de informação aqui na Rádio Deus é Amor. Trabalho remoto. Buscas crescem no Brasil e motiva mudanças no mercado criativo. Em 2025, os brasileiros já registraram o segundo maior pico de buscas por home office desde o início da pandemia, segundo o Google Trends. Janeiro foi o mês com mais pesquisas sobre trabalho remoto no país desde março de 2020. Já em um cenário global, estudo conduzido por economistas britânicos revela que trabalhadores do Reino Unido estariam dispostos a abrir mão de até 8% da renda para manter uma rotina híbrida. Para especialistas em educação, esses modelos devem ganhar cada vez mais espaço nas organizações, já que permitem ao profissional atuar em qualquer lugar do mundo. O estudo pontua ainda que o home office oferece benefícios não monetários, como flexibilidade no trabalho e redução de gastos com alimentação e transporte. O cenário observado aqui no Brasil acompanha uma transformação global. Cada vez mais profissionais demonstram disposição para reorganizar prioridades, colocando autonomia, equilíbrio entre vida pessoal e trabalho e controle do tempo no mesmo nível ou até acima da remuneração fixa. Nesse contexto, o trabalho remoto deixa de ser visto como benefício pontual e passa a ser tratado como parte do pacote no valor oferecido pelas empresas. Apesar da consolidação, o trabalho remoto também impõe desafios. Em 2026, o modelo exige disciplina, organização do tempo, clareza de entregas e atenção à saúde mental. Ferramentas de gestão, políticas internas bem definidas, métricas de desempenho e segurança da informação tornam-se indispensáveis. Comércio. Características de um bom vendedor. Mais de 70% dos líderes de vendas afirmam que as expectativas dos clientes aumentaram significativamente nos últimos anos, segundo um levantamento global. Essa percepção traduz uma mudança estrutural no setor comercial, o que antes dependia...
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10: Dias 16 horas e 20, Clínica da Alma, psicólogo Jesse Ávila, também teremos Bíblia em Foco com Gabriel Miranda, exatamente, também teremos às 16h50, oração com o tema Renovo, precisamos constantemente buscar a Deus a renovação, buscar a Deus a excelência do Espírito, também às 17 horas em ponto, esta programação especial de todos os dias, de todas as tardes, Deus e Amor com você, com Cido Gameiro, presbítero Davi Miranda Neto. São estas programações que nós teremos nesta tarde abençoada de programações na nossa sede mundial, da nossa igreja Deus e Amor, da nossa rádio Deus e Amor, deste porta-voz de Deus aqui da nossa igreja pentecostal Deus e Amor. Então já anotou? Então fique conosco para que continuemos neste foco, neste propósito de estar em busca da presença de Deus dia após dia.

16:06. Vamos de louvor. Vamos ouvir esta canção, Eu Quero Ver, com este novo álbum da gravadora MC Music, cantora Débora Miranda, nome intitulado Vaso de Honra. Vamos lá ouvir este hino, sermos edificados na presença de Deus. Mesmo...

0: 16 horas e 11 minutos nesta tarde maravilhosa. Bom, vamos agora ouvir aquilo que tem marcado a nossa Rádio Deus e Amor, aquilo que tem marcado esta programação, que são os testemunhos. Ouviremos agora esses depoimentos, relatos que traz edificação espiritual para as nossas vidas. Vocês que ouvirão agora, vocês serão fortalecidos e receberão também pela fé a bênção de Deus para as nossas vidas. Fiquemos agora com testemunhos e já nós voltamos com vocês.
1: Meu nome é Christian Rafael Bernardinelli, sou da cidade de São Lourenço, Minas Gerais. Eu queria contar uma bênção que eu, durante muitos anos, mais ou menos uns 5, 6 anos, eu fui muito viciado nas drogas, no cigarro. Eu não conseguia dormir, eu perdi o sono, tinha insônia, não conseguia de forma alguma pegar no sono, somente pegava no sono quando dava no outro dia que eu ia comprar a droga, que eu ia comprar a maconha, fumava e aí eu dormia, mas caso contrário não conseguia dormir. Mas graças a Deus, depois que eu entrei na Igreja Pentecostal Deus e Amor, comecei a congregar, aceitei Jesus, comecei a ir mesmo usando droga, porque eu coloquei no meu coração que se eu ficasse em casa eu não ia conseguir de forma alguma, porque sem Jesus, sem Deus, a gente não consegue. É muito difícil pra gente parar, porque eu já tentei parar antes de eu começar a ir na igreja, mas eu ali lutando ali, juntamente com os irmãos, orando por mim ali na Igreja Deus e Amor, graças a Deus eu consegui me libertar da droga, parei de fumar cigarro e eu tô firme na igreja pra honra e glória do Senhor Jesus Cristo. Meu nome é Christian Rafael Bernardinelli.
2: Olá, irmãos, a paz do Senhor Jesus. Meu nome é Adeilson. Eu moro no Jardim Comercial 2, região do Capão Redondo. Quero contar o meu testemunho de conversão. No ano de 2002, foi o ano que eu tive encontro com o Senhor Jesus. E eu me lembro que antes de eu me converter, de eu aceitar o Senhor Jesus, dele me chamar para a presença dele, eu tinha uma insônia muito forte, ao ponto de eu tomar diazepam, remédio de diazepam, e eu não conseguia dormir. Chegou um dia que eu estava com tanta insônia que eu cheguei a tomar 4 comprimidos de diazepam por conta própria, para tentar dormir, mas mesmo assim eu não consegui dormir. Mas depois daquele dia que eu aceitei o Senhor Jesus, que eu tive um encontro com Jesus, a minha vida foi mudada. O Senhor Jesus, ele me libertou da insônia. As portas se abriram. Eu descobri o verdadeiro sentido da vida, a verdadeira felicidade. Que muitas das vezes as pessoas falam, irmão, eu sou feliz do jeito que eu sou. Mas na verdade o mundo é um engano. A verdadeira felicidade só Jesus pode nos dar. E pela sua misericórdia, o Senhor Jesus, ele me chamou para a sua presença. Estou aí na presença de Deus desde 2002. Meu nome é Adeilson, moro no Jardim Comercial 2, região do Capão Redondo. Deus abençoe, irmãos.
0: Quatro horas e 14 minutos, que bênção. Olha só esses testemunhos. Meu Deus, que maravilha, Deus ele é fiel demais, Deus ele tem trazido cada testemunho que nós temos ouvido aqui na programação, nós temos sido edificados, temos sido fortalecidos constantemente na presença de Deus e nós, amados ouvintes, você que está em casa, talvez se encontra em um estado de enfermidade, talvez desenganado pela medicina, mas eu trago esta notícia para você que está em casa. Deus é o dono da vida. Sim, Ele é autor da vida. Ele nos traz esta esperança, esta viva esperança de nós sermos libertos, transformados e também curados por Deus. Então, quando nós colocamos a nossa fé em prática, exercemos a nossa fé em Deus, nós imediatamente recebemos de Deus a intervenção divina. Nós chamamos a graça preveniente. É Deus tomando a iniciativa de trazer para nós, nos enviar esta salvação. Sim, porque nós não somos dignos de tal. Mas Deus, com seu amor infinito, ele nos concede esta graça, este amor, este perdão e também o milagre. Talvez você se encontre enfermo, desenganado pela medicina e agora está com esta esperança. Sim, coloque a sua fé em prática. Eu afirmo para você.

0: É isso aí, amados e queridos ouvintes. Olha, hoje é segunda-feira, segunda-feira do pão. Sim, todas as segundas-feiras nós daremos continuidade. E hoje, segunda-feira, é contagem regressiva também para o aniversário, celebração, 64 anos de existência, de aniversário da nossa Igreja Deus e Amor. Mas hoje à noite, a partir das 19 horas, nós estaremos reunidos juntos em uma só fé, em um só propósito, neste culto poderoso que é a segunda-feira do pão. Este culto, pastor Kleber de Oliveira pregará a palavra de Deus, será ministrada, louvores, canções da gravadora, e nós seremos também alimentados, porque a palavra de Deus é o alimento da nossa alma. E o servo de Deus, pastor Kleber de Oliveira, atual dirigente da sede mundial, ele estará trazendo a mensagem de Deus aos nossos corações. Não falte, estejam conosco, convido todos vocês a participarem desta noite, segunda-feira abençoada, segunda-feira onde Deus nos proporciona esta oportunidade, ouvirmos a palavra de Deus e sermos alimentados, edificados e fortalecidos. Avenida do Estado, 4568, aqui na Liberdade, São Paulo, capital. Você que vem de veículo, moto ou carro, entrada principal, Avenida Prefeito Passos, número 10, Templo da Glória de Deus. Clínica da Alma. Quatro horas e 18 minutos. Vamos agora para uma palavra de Deus. Psicólogo Jesse Ávila com Clínica da Alma. Compulsão de conteúdos negativos na internet. Ouviremos daqui a pouquinho, nós voltaremos com todos vocês.
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2: Olá, seja muito bem-vindo a mais um episódio do Clínica da Alma, um espaço para falarmos sobre saúde mental, qualidade de vida, inteligência emocional e desenvolvimento interior. Sempre de forma leve, prática e com base científica. Você sabia que muitas pessoas passam vários minutos ou até horas consumindo conteúdos negativos nas redes sociais sem perceber? Esse comportamento recebeu um nome: doom scrolling. Por essas razões, vamos falar hoje sobre esse termo que, quando rolar a tela sem parar, se transforma em uma armadilha para a saúde emocional. O termo doomscrolling descreve o hábito de consumir continuamente notícias ruins, conteúdos alarmantes ou informações negativas nas redes sociais e na internet. O problema é que cada nova informação desperta curiosidade e preocupação ao mesmo tempo. O cérebro entra em um ciclo, busca mais informações para sentir controle, mas quanto mais consome, mais ansioso se sente. Esse processo pode gerar fadiga mental, dificuldade de concentração, aumento da ansiedade e sensação constante de ameaça. É aquela pessoa que pega o celular para verificar uma mensagem e, sem perceber, passa 40 minutos, uma hora, assistindo vídeo sobre crises, tragédias, conflitos e outros problemas sociais. Quando finalmente guarda o aparelho, sente-se cansada, preocupada e emocionalmente drenada. Curiosamente, ela não resolveu nenhum problema real, apenas absorveu uma enorme carga emocional. O que a gente entende aqui? Que nem tudo que prende a sua atenção merece ocupar a sua mente. Afinal, a tecnologia foi criada para facilitar a vida e não para manter você permanentemente em estado de alerta. Então, controlar o que entra na sua mente é uma forma de proteger a sua saúde emocional, e eu tenho aqui 5 dicas práticas como evitar o doomscrolling. Número 1 é: estabeleça um limite de tempo para as redes sociais. Muitas pessoas entram por 5 minutos e permanecem por horas. Utilizar temporizadores ou limites de uso ajuda a interromper o consumo automático e recuperar o controle do tempo. Número 2. Identifique os seus gatilhos emocionais. Observe quando você mais pratica o doomscrolling. É quando está entediado? É quando está ansioso? Quando você se sente mais preocupado?

0: preocupado, mais solitário. Por que isso? Porque entender o gatilho ajuda a encontrar formas mais saudáveis de lidar com essas emoções. E aí o terceiro ponto é: substitua o hábito por atividades restauradoras. Ao perceber a vontade de continuar rolando a tela, experimente fazer outra coisa por alguns minutos. Por exemplo, caminhar, conversar com alguém, ler um livro ou ouvir uma música. Pequenas interrupções quebram o ciclo automático. E a penúltima dica é: limpe o seu ambiente digital. Se determinados perfis, páginas ou canais alimentam constantemente o medo, a raiva, a culpa, remorso, ansiedade, considere deixar de segui-los. O seu feed também é uma forma de higiene emocional. E eu termino com essa aqui. Pergunte-se: eu estou buscando informação ou alimentando preocupação? Essa pergunta simples ajuda a distinguir entre um consumo saudável de informação e um comportamento impulsivo, que apenas aumenta o sofrimento. Não esqueça, consciência é o primeiro passo para a mudança. Por isso que Herbert Simon, cientista cognitivo, afirmou: uma abundância de informação cria uma pobreza de atenção. Não esqueça que a mente humana precisa de informação, mas também precisa de descanso, ok? Quando aprendemos a administrar a nossa atenção, protegemos a nossa saúde mental, a nossa saúde emocional e recuperamos espaço para aquilo que realmente importa. Você gostou desse conteúdo, dessas dicas? Então compartilhe aí a nossa programação com amigos e familiares. Continue nos acompanhando, fique atento, porque a qualquer momento estaremos de volta com mais reflexões que podem transformar a sua vida. Um forte abraço e até breve.
1: Quatro horas e 23 minutos, vamos ouvir testemunho. Sim, seremos agora edificados, fortalecidos com aquilo que tem marcado esta programação. Sim, pessoas que muitas vezes entram aqui enfermas, oprimidas, desenganadas pela medicina e agora contam o testemunho de que receberam um milagre de Deus. Então, vamos lá, ouviremos testemunho para sermos edificados nesta tarde de hoje.
2: Meu nome é Laila, sou de Santo Antônio do Itambé, Minas Gerais. Eu sempre tive um sonho de ter filhos. Eu sempre pedi a Deus duas crianças, ou dois meninos, ou duas meninas, ou um casal. E quando eu me casei, eu engravidei e perdi o bebê. Aí eu fui ao médico, o médico falou pra mim: você não pode ter filhos porque seu útero é infantil. Eu fiquei muito triste com essa notícia. Cheguei em casa, falei para minha mãe que era da Deus de amor, que Papai do Céu já levou ela há 1 ano e 8 meses. Nós fomos para oração. Na época, o pai dos meus filhos não era evangélico e eu sempre frequentei a igreja Deus de amor, juntamente com minha mãe. Nós fomos orar. Oramos de madrugada, fizemos jejuns, pedimos oração na igreja. Aí passou um certo tempo, eu ia começar um tratamento para eu conseguir engravidar. Aí no dia que eu fui ao médico para começar o tratamento, eu descobri que eu estava grávida do meu primeiro filho. Aí, assim que o médico falou para mim: você está grávida. Começou tantas dores, tanto enjoo. Nossa, muito, muito enjoo, muitas dores. E a pressão começou a subir. Ao longo da gravidez, minha pressão foi subindo, subindo. Ficou muito alta. E eu inchei muito. Fiquei muito, muito inchada. Aí teve um dia, de domingo, que era culto de Santa Ceia. Minha mãe foi na minha frente para a igreja e eu ia logo atrás dela, né? Aí assim que eu cheguei na igreja, a dirigente da igreja, ela falou para minha mãe: irmã Dionísia, a Laila tá muito inchada, leva ela pro médico. Aí eles chamaram o táxi, me levaram pro Cerro, que é a cidade vizinha aqui, e chegando lá, eles me internaram. E me deram para tomar os mesmos remédios de pressão que minha mãe tomava, porque eu estava muito, muito inchada. Aí fizeram muitos exames e falaram que eu tinha dado pré-eclâmpsia. Aí eu fiquei num quarto do lado da sala dos médicos. E eu ouvi eles falando: o que nós vamos fazer com essa mãe? Vamos deixar ela morrer e salvar o bebê? Ou salvar ela e deixar o bebê morrer? Só que Deus é tão lindo que eu ali, na minha simplicidade, eu falava com Deus: Deus, eu não quero morrer e nem perder essa criança. E meus irmãos, fiquei ali uma semana internada. Aí no dia 24 de junho, eles fizeram meu parto. Aí eu dormi por uma hora na mesa, né? Mas antes ali, deu ali dormir por causa da anestesia, por causa do pré-eclâmpsia e tudo mais. Eu pedi a Deus: Deus, não deixe o meu filho morrer e não me deixe morrer. Irmãos, quando eu acordei, dali, quando eu tive o meu parto, depois de uma hora, eu dei sinal para a enfermeira, porque eu não conseguia me mexer, a voz não saía, perguntando para o meu filho. Eles trouxeram meu filho. Meu filho, no mês de junho, ele vai fazer 18 anos. Eu estou viva pela honra e glória do Senhor Jesus. E meu filho Felipe Meirelles também está vivo. Porque meus dois filhos, eu tenho também a Dionina Mirella. Os meus dois filhos foram pedidos a Deus. Eu tenho um casal de filhos que o Senhor Jesus me deu. Eu sou muito, muito grata a Deus. Laila, de Santo Antônio do Itambé.
1: Milagres e milagres acontecem na Igreja Pentecostal. Deus é amor, Deus certamente está operando sinais e maravilhas em nossas vidas. Então você, amado ouvinte, que está esperando o quê? Venham participar das concentrações em nossa sede mundial aqui na Avenida Prefeito Passos, número 10. Você que está nos acompanhando também, nos ouvindo nesta programação, envie sua mensagem para nós. Envie seu testemunho, seu áudio, sua mensagem, também pedido de oração, para que possamos orar por você, clamar a Deus em prol da sua vida, desta causa que você está enfrentando, passando. Envie sua mensagem para o número 11 98292-3392. Este é o WhatsApp da nossa Rádio Deus e Amor. Estamos aqui ao vivo, diretamente do Estúdio C, Central de produção internacional da nossa Igreja Pentecostal Deus e Amor. Estamos em clima de festa, não é? Nós todos os dias estamos em campanha, em preparação do aniversário da nossa Igreja Deus e Amor. E, inclusive, ainda dá tempo de você participar, fazer um propósito, uma campanha em prol desta campanha, todos os dias, às 23h45, oração, e às 0 horas, oração da meia-noite, juntamente com os pastores, diretoria, todos juntos, reunidos em uma só fé. Creio que Deus manifestará o seu poder, vidas serão libertas, transformadas, salvas, curadas por Jesus nesses dois dias que acontecerão, dias 13 e 14 de junho. Neste próximo final de semana, estaremos reunidos nesta grande celebração de 64 anos. Nós estamos vendo Deus operando milagres e maravilhas na Igreja Deus e Amor. Estas pessoas que outrora receberam um diagnóstico médico, mas através da intervenção divina, Deus operou um milagre. E agora testemunham da grande bênção, da providência da parte de Deus. 4 horas e 30 minutos, vamos agora para um breve intervalo. Sim, já já nós voltamos com todos vocês.
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6: 16 horas e 31 minutos.
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9: Graça e paz, diletos ouvintes do programa Voz da Libertação. Sou o pastor Ivo Silva. Eu estou aqui para agradecer a Deus e também ao Ministério da Igreja Pentecostal Deus de Amor. Foi por meio desta amada igreja que eu conheci ao meu Salvador Jesus Cristo. A minha vida verdadeiramente não tinha sentido. Os meus projetos, meus sonhos já estavam sendo enterrados por falta de fé e esperança. Mas através da pregação do Evangelho foi que eu tive uma vida totalmente transformada e abençoada por Deus nosso Pai. Hoje eu posso dizer para você que eu tive um encontro com a vida aqui na Igreja Pentecostal Deus e Amor. A IPDA comemora mais um ano de triunfo. Foram muitas conquistas e salvação de milhares de almas para o reino dos céus. E não podemos deixar de lembrar esta data festiva. E eu quero dizer para vocês, membros, pastores, parabéns, Igreja Pentecostal Deus e Amor. Parabéns, diretoria, por o lindo trabalho que vem sendo feito ao largo dos anos em salvação de vidas para o reino dos céus. Deus te abençoe, fiquem na paz de Jesus.
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11: Ao comemorarmos mais um ano da nossa igreja Deus de Amor, podemos olhar para trás e nós vemos a fidelidade de Deus em cada etapa desta caminhada. São 64 anos de oração, de evangelização, de sacrifícios e dedicação de homens e mulheres que atenderam ao chamado de Deus para anunciar o Evangelho. Se a gente fosse imaginar quantas pessoas foram transformadas, como você que está ouvindo o programa. Quantas famílias como a sua foram restauradas. Quantos enfermos encontraram consolo como você. E quantos pecadores encontraram a salvação em Cristo através deste ministério Igreja Deus de Amor. Eu digo que mais do que celebrar uma história humana, vamos celebrar a graça de Deus. Esta graça que sustentou esta obra ao longo destas décadas. Como está escrito, até aqui nos ajudou o Senhor em 1 Samuel 7,12. Eu quero dizer que essa declaração, ela resume toda a nossa trajetória. Se nós chegamos até aqui, foi porque a mão do Senhor nos guiou. Esta mão nos protegeu, esta mão nos fortaleceu. E eu queria abrir aqui um grande parênteses. Também é um momento para nós agradecermos os pioneiros que enfrentaram desafios, aqueles que chegaram primeiro, antes de nós. Quantos pastores estão conosco até hoje e nos ajudaram no início desta obra? Outros já partiram, estão com o Senhor, mas suas famílias queiram receber a nossa gratidão, o nosso reconhecimento deles terem dedicado as suas vidas para que a obra chegasse no tamanho que ela está hoje. Os pioneiros, recebam a nossa gratidão, que enfrentaram perseguições, como esta igreja foi perseguida e continua sendo perseguida ainda, e muitas vezes enfrentaram limitações para levar o Evangelho. Quantas dificuldades esses pioneiros enfrentaram para ganhar apenas uma alma? Quantos quilômetros percorridos em vias de transporte tão precários para levar a palavra a uma só alma? Quantas vidas foram humilhadas por não poderem, ou seja, para poder entrar num lugar, num estabelecimento para socorrer uma vida? Quantos nãos esses pioneiros receberam para levar a palavra do Senhor? Mas eles permaneceram firmes, não negaram a sua fé no Senhor. E nós então vemos que um legado foi deixado. O legado que recebemos nos inspira. O trabalho desses pioneiros que começaram a obra do Senhor aqui em São Paulo. Eles estão neste momento nos ouvindo e com certeza estão ainda de pé, firmes na rocha. Esta igreja que está firmada na rocha, por isso ela não caiu. Vieram os ventos, sopraram contra ela, mas ela permaneceu de pé, porque ela pertence ao Senhor e foi levantada pelo Senhor. Um legado foi deixado e o legado que recebemos nos traz aquela força e nos inspira para nós continuarmos fazendo esse trabalho que eles iniciaram. Pregação do Evangelho puro e genuíno. A palavra de Deus com amor, com compromisso. E ao celebrarmos este aniversário, mais um ano, nós podemos dizer que nós vamos renovar o nosso compromisso. Não é apenas celebrar. Que todos que estiverem ouvindo e que vão estar conosco nesta festa, não vão simplesmente celebrar ao Senhor, mas vamos renovar os nossos votos de compromisso com Deus, de permanecermos fiéis à missão que Deus nos confiou, que é anunciar Jesus, ganhar almas para o seu reino e preparar um povo para a volta do Senhor. Que esta data não seja apenas uma comemoração do que aconteceu há anos atrás, mas um marco para um novo tempo de crescimento. Um novo tempo de crescimento espiritual também. De unidade, não união. Unidade sendo um. De avivamento e conquista de vidas para Cristo. Parabéns, Igreja Pentecostal Deus de Amor, por mais um ano de vida. Que o Senhor continue derramando suas bênçãos, seu poder e sua presença sobre esta obra, para que as próximas gerações que vierem após nós também possam testemunhar a fidelidade de Deus. Grandes coisas fez o Senhor por nós e por isso estamos alegres. Salmos, capítulo 126, versículo 3. Parabéns, Igreja Deus e Amor.

E queremos ver você aqui. Não olhe dificuldades, pelo menos no aniversário, né? Você que é membro, você que passou por aqui, ou você que quer celebrar conosco e renovar os votos de compromisso com Deus, estão totalmente convidados. Não hesitem duas vezes, uma vez, se quer que seja. Estejam conosco, vai ser inesquecível. Nós estamos em campanha de oração, de jejum, para que o Senhor derrame restauração, fortalecimento e crescimento espiritual para a sua igreja. Serão dois dias, 13 e 14, sábado e domingo. No dia 13, às 9 da manhã, estarei com vocês e com as mulheres de fé, em consagração. À tarde, teremos aí a festa do programa Garagem Cristã e, à noite, o culto jovem da Igreja Deus de Amor. Domingo pela manhã teremos a oração e consagração e também a apresentação da Intercessão Global, um ministério que nós vamos unificar para um só ministério, o Ministério Global de Oração de Intercessão, juntamente com a irmã Lorena, que é líder deste ministério Intercessão Global. À tarde teremos então a nossa festa de mais um ano, de 64 anos da nossa Igreja Deus e Amor. Diretoria, cantores, o povo de Deus, pastores, obreiros, jovens, crianças, todos aqui presentes. E eu tenho certeza que o Senhor vai se mover. Não perca esta oportunidade, principalmente você que está nos ouvindo em São Paulo. Esteja conosco, venha conosco celebrar.

0: 4:41. Deus abençoe, queridos ouvintes. Olha aí o convite da nossa querida irmã cantora Débora Miranda e vice-presidente da nossa igreja pentecostal Deus e Amor. Convite especial aí feito por ela. Então você não pode ficar de fora desta grande celebração. Nós estaremos juntos, reunidos em uma só fé, dias 13 e 14 de junho, sábado, às 10 da manhã. Nós estaremos juntos, todas as mulheres de fé, em um só propósito, em uma manhã de consagração, de jejum, palavra e busca da presença de Deus. Não será apenas mais um culto, mas sim um momento, será um tempo de posicionamento. Não há espaço para dúvidas, indecisões ou um coração dividido. Será um dia repleto de bênçãos. Então nós convocamos todas as mulheres decididas a terem suas raízes firmadas na rocha. Venha viver conosco esta manhã de propósito e transformação. Todas as mulheres de fé reunidas em um só propósito, buscando a Deus. E olha que esta não será apenas esta programação, não. Teremos mais programações às 14:00, Garagem Cristã, no Lounge, aqui no estacionamento da nossa igreja Deus e Amor, na nossa sede mundial. Às 18:00, teremos um momento de atmosfera já para preparação para o que acontecerá às 19:00 no Auditório Renascença, culto jovem com toda uma expansão reunido, Regenere, os cantores, todos juntamente, presbítero Davi Miranda Neto, toda a equipe do Regenere, do Expansão, reunidos para glorificar e adorar a Deus, para buscar a presença e o revestimento. Então você que é jovem, você que tem este desejo, esta sede de buscar a Deus em oração, em adoração, convido todos vocês, sábado às 19:00, culto jovem, com todo o Ministério Regenere, Ministério Expansão, buscando a Deus em oração, e será um dia, uma noite repleto de bênçãos e vitórias na Igreja Pentecostal Deus é Amor. 4:44, vamos agora para este quadro, Palavra de Deus com Gabriel Miranda, Bíblia em Foco, com o tema Vinho Novo. Vamos agora, já voltamos com vocês.
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3: Olá, eu sou o Gabriel Miranda e no episódio de hoje nós vamos falar da transformação da água em vinho. Então, vamos abrir nossas Bíblias em João, capítulo 2. Vamos ler do verso 1 ao verso 5. No terceiro dia, houve um casamento em Caná da Galileia. A mãe de Jesus estava ali. Jesus e seus discípulos também haviam sido convidados para o casamento. Tendo acabado o vinho, a mãe de Jesus lhe disse: eles não têm mais vinho. Jesus respondeu: que temos nós em comum, mulher? A minha hora ainda não chegou. Sua mãe disse aos serviçais: façam tudo o que lhes mandar. E você sabe o significado do vinho? Significa alegria, significa a presença. Isso até me recorda de um dia que eu estava num culto que minha mãe estava pregando, isso lá na sede mundial. E eu estava parado ali, sentado, eu não estava buscando, eu não estava pedindo. E eu comecei a sentir uma presença, o qual eu não conseguia mais me conter. Eu comecei a chorar. Depois de chorar, eu não estava nem conseguindo assim, me conter por inteiro, que eu comecei a dar gargalhada. Então, eu sinto que isso é a alegria, é o vinho novo. Porque a presença de Deus, ela veio tão forte que eu não consegui me conter. Ela veio com alegria e a presença poderosa dele. E vamos continuar lendo. Vamos do versículo 6 ao versículo 11. Ali perto havia 6 potes de pedra, do tipo usado pelos judeus para as purificações cerimoniais. E em cada pote cabiam entre 80 e 120 litros. Disse Jesus aos serviçais: encham os potes com água. E os encheram até a borda. Então lhes disse: agora levem um pouco ao encarregado da festa. Eles assim fizeram. E o encarregado da festa provou a água que fora transformada em vinho, sem saber de onde este viera. Embora soubessem os serviçais que haviam tirado a água. Então chamou o noivo e disse: todos servem primeiro o melhor vinho, e depois que os convidados já beberam bastante, o vinho inferior é servido. Mas você guardou o melhor até agora. Este sinal milagroso em Caná da Galileia foi o primeiro que Jesus realizou. Revelou assim a sua glória, e os seus discípulos creram nele. E esses potes eram potes comuns, que as pessoas, elas podiam lavar suas mãos. Mas Jesus, ele pega algo comum e faz o extraordinário. E ele transforma a tristeza em alegria. Ele transforma o medo em coragem. Quantas vezes parece que o vinho acabou na sua vida? Às vezes parece que acabou o amor, às vezes parece que acabou a esperança, às vezes parece que acabou a fé. Mas o Senhor, ele fala para nós termos fé, porque ele sempre traz o vinho novo.

0: 4:51, prepare o seu coração, porque agora falaremos com Deus em oração. Convido todos vocês agora a entrar neste propósito. Oração do renovo, agora, em nome de Jesus.
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0: Vamos falar com Deus agora em oração, neste instante. Convido todos vocês agora a orar comigo. Oremos ao nosso Deus. Poderoso Deus, bondoso e eterno Pai, Deus Todo-Poderoso, Criador dos céus e também da terra, Senhor, nesta hora de oração, neste momento, ó Pai, de clamor, eu apresento Teus filhos, nossos irmãos, ouvintes que estão conosco nesta tarde abençoada. Senhor, visita os Teus servos, visita os Teus filhos agora, renova a fé dos Teus servos, ó Pai, renova, Senhor, esta vida, renova para a glória do Teu nome, ó Deus. Eu creio, ó Pai da glória, esta pessoa que estava desanimada, esta pessoa que estava, meu Deus, frustrada, depressiva, e agora, meu Pai, estar, meu Deus da glória, neste propósito de oração, crendo na renovação do Teu Espírito Santo, ó meu Deus da glória, vem confirmar a Tua bênção, ó Pai, nesta vida, ó Deus, vem confirmar, meu Pai, confirmando o livramento, confirmando a Tua bênção tal, a Tua bênção completa. Joga por terra, meu Pai, esta obra maligna, joga por terra este impedimento. Senhor, abençoa este ouvinte que está pedindo oração, que está desanimado, que precisa, meu Pai, de um renovo espiritual. E nós oramos para que o Senhor renove, renove estas forças, renove e capacite esta pessoa que está agora, neste momento, ó Pai, em oração. Está, meu Pai, orando, está clamando, está pedindo ao Senhor o socorro divino, está pedindo ao Teu Espírito, ó Pai, meu Deus, o fortalecimento espiritual. Ó Deus Todo-Poderoso, joga por terra agora, Senhor, joga por terra esta barreira, renova, Senhor, os Teus servos, renova o Teu povo nesta tarde, para a Tua glória, para o Teu louvor, ó Pai, em nome de Jesus Cristo, meu Deus, manifesta. Manifesta Teu poder e Tua graça, dá graça ao Teu servo, dá graça ao Teu filho, para que ele possa permanecer, ó Deus, firmado na rocha, firmado na Tua presença, ó Deus Todo-Poderoso, concede-nos, ó Pai, o Teu amor, a Tua bondade, a Tua misericórdia, livra, livra mesmo, livra o Teu filho, livra o Teu servo, ó Deus Todo-Poderoso, confirma-nos, ó Pai, o Teu amor e a grande bênção para a Tua glória, em nome de Jesus Cristo.

0: Que Deus abençoe a sua vida, querido ouvinte, que Deus abençoe todos vocês que estiveram conosco nesta programação, nessa tarde abençoada, neste final de tarde, que Deus possa abençoar a sua vida, a sua família, a sua casa. Permaneçam, porque daqui a pouquinho nós daremos continuidade à nossa programação, a partir das 5 horas da tarde, esta programação Deus e Amor com você, com nosso querido irmão e amigo Cido Gameiro e presbítero Davi Miranda Neto. Ele mesmo estarão trazendo assuntos concernente à obra de Deus, ao ministério, à nossa igreja pentecostal Deus e Amor, também às celebrações que nós teremos este próximo final de semana. Então fique conosco, acompanhe e seja abençoado por Deus nessa tarde abençoada. Eu e seu irmão em Cristo, Diácono Lindenberg Araújo, me despeço com muita alegria, porque estaremos aqui novamente em breve falando do amor de Cristo para você e para toda a sua família. Esteve conosco.
1: Misericórdia, Senhor, perdoa meus pecados, perdoa as vezes que eu murmurei. Ó Deus e Pai, vem ouvir a nossa humilde oração. Segura nas mãos do teu povo, Senhor, nessa tarde, através da oração e do jejum, consagra minha vida, meu Deus. Purifica minha alma. Ó Deus poderoso, misericórdia, meu Deus, não somos nada sem ti. Precisamos do amor de Deus. Precisamos da glória de Deus. Ó Pai, abençoa os ouvintes que acompanha o programa Voz da Libertação. Ó Deus poderoso, renova a nossa fé, Senhor. Renova a nossa fé, a nossa comunhão com Deus. Orianda Labassuribe Candalabaia, nos ajuda, Senhor. Ajuda a igreja, Deus é amor. Ajuda os obreiros, ó Pai. Ó Deus, nos fortalece. Consagra a nossa vida diante do altar. Consagra a nossa vida na presença de Deus. Tem misericórdia, Senhor. Tem misericórdia, meu Pai. Guia a nossa vida, Senhor. Guia o nosso lar. Ó Deus, nos ajuda a vencer as guerras. Ajuda o teu povo a vencer as batalhas. Ajuda, Senhor, os nossos irmãos, ó Pai. Ó Deus, nos ajuda, meu Pai, a sermos fiéis à palavra de Deus. Nos ajuda, Senhor, a sermos fiéis à

Maia, renova-nos, ó Deus, é o desafio de Elias, renova-nos, ó Pai, na campanha revelada, o desafio de Elias. Orianda, Labaia, renova a igreja, Deus de amor, renova os obreiros, ó Pai, renova a membresia, visita o povo a larga distância, com milagres, Senhor, com a libertação, ó Deus, purifica nossa alma, ó Deus, transforma,

Senhor, enche, meu Pai, a nossa vida com a presença do Senhor. Enche-nos, ó Deus, com a glória do Espírito Santo. Vai enchendo a igreja do Senhor com teu poder, ó glória. Alabacanda, alabassurimianda, alabaia. Encha a minha vida, santifica a minha vida, consagra a minha vida, renova, decanta, alabassurianda, alabaia. Renova o meu coração. Visita a tua igreja, Senhor. Cobre a igreja com teu sangue. Cobre esse irmão, essa irmã, com teu sangue carmesinho. Ó Deus, guia a nossa vida, guia o nosso lar. O rabacalabacanda, labassuribianda, labaia. Peleja pela igreja, Deus de amor. Renova, Senhor, a igreja, Deus em amor. Tem misericórdia, Senhor, tem misericórdia. Venha nos guiar, ó Deus, venha nos fortalecer. Orianda, labanda, rabacanda, labassúria. Peleja pela nossa vida, peleja pela nossa casa, enche-me, Senhor, orianda, labassurianda, labaia, tem misericórdia, venha nos encher com fogo do céu, orianda, labacanda, labassúria, venha nos encher com a presença de Deus, alabando, urimicanda, labacheia, derrama a glória de Deus na igreja, Deus de amor. Derrama, meu Pai, a glória de Deus. Tem misericórdia, peleja por nós. Ó Deus, batalha por esse homem, por essa mulher. Ó Deus.

Alabassúria, a tua igreja de fogo do Espírito Santo, enche, meu Pai, a minha vida com a glória do Senhor. Alabanda, alabassúria, enche o Romildo, nosso irmão Eliseu, com o Espírito de Deus, nosso irmão Ayrton, com a glória de Deus, nosso irmão Jacir, com o poder de Deus, nosso irmão Heraldo, com fogo dos céus, orianda, labacanda, labassúria, ser com os teus obreiros, ser com as tuas obreiras, ó Deus, decanta, labassúria, o ramanduri me clama, esse ouvinte, Senhor, do programa A Voz da Libertação, renova, decanta, labaxeia, orimianda labalabas e palabalabalabalabas rime clama labaclama labaia, renova, Senhor, a nossa fé, meu Pai, renova o temor do Senhor no nosso coração, capacita-nos, ó Deus, manda fogo do céu aqui agora. Enche a igreja de glória, Senhor. É o desafio de Elias. Elias orou e fogo do céu desceu. Elias orou e caiu fogo do Senhor. Ó Deus, manda fogo do céu na igreja. Deus é amor. Visita a irmã Darlene Afonso, que pede oração agora. Nosso irmão, meu Pai, Eliseu, a irmã Irene, o irmão Oscar, a irmã Cida Nascimento, o Samuel Cordeiro da Silva, a irmã Guiomar, a Lude, Senhor, a Sandra Silva, põe as mãos, ó Deus, e entrega milagres na vida do teu povo, meu Pai. Põe as mãos, ó Deus, e entrega vitória na vida desse irmão. Orimi clama, labassurianda, labaia. Põe as mãos nessa igreja e envie a bênção do Senhor. Envie o renovo espiritual. Revela o profundo e o escondido. Ó Deus, vai curando. Ó Deus, vai libertando. Ó Deus, vai pelejando pelo teu povo, Senhor. Ó Deus, fortalece a igreja do Senhor. Ó Deus, fortalece a membresia da igreja. Deus e amor, ó Deus, guarda.

meu Deus, não deixe o teu povo desamparado, Senhor, não deixe o teu povo envergonhado, não deixe o teu povo confundido. É o desafio de Eliseu, é o desafio de Elias. Elias orou e fogo do céu desceu. Elias orou, oribicanda labassúria, e o Senhor respondeu milagrosamente a oração de Elias. Responde, Senhor, a oração da igreja, responde a oração dessa mulher, responde a oração desse homem, a oração dessa pessoa aflita, responde, meu Pai, a oração dos teus servos. Tem misericórdia, opera maravilhas, ó Pai, opera sinais e prodígios, Senhor. Eu creio que a resposta do céu virá aqui nessa noite. Eu creio que o milagre labanda labassúria virá ao nosso encontro. Ó Deus, eu creio que o projeto de Deus, a obra do Senhor, será concluída no nosso lar, na nossa vida, meu Pai. Aviva essa igreja. Ó Deus, nos ajuda a viver

Deus vai enchendo o teu povo com a unção do Espírito Santo. Ó Deus, vai enchendo o teu povo com a presença do Espírito Santo. Ó Deus, vai enchendo a labanda, a labassúria, a igreja do Senhor com a sua glória, com a sua glória. Enche a minha vida com a glória do Senhor, enche a nossa vida com a glória do Senhor, enche

Santo, ó Deus, vai pelejando pela igreja do Senhor, ó Deus, vai pelejando pelo povo de Deus, ó Deus, vai pelejando pelo teu servo e a tua serva, corta o laço, Senhor, quebra a lança, Senhor, é o desafio de Elias, entrega o milagre na mão do teu povo, meu Pai, entrega a vitória, oribicanda labassúria, na mão do teu povo, faz a obra, Senhor, nessa noite de Santa Ceia, faz a obra, fala conosco através da palavra, edifica a tua igreja, capacita a tua igreja, enche rabanda labassúria, a igreja, Deus e amor, de glória do céu, de fogo do céu, de poder do céu, orianda labassúria, anda labaia, aviva, Senhor, a tua igreja, peleja, ó Deus e Pai, pela sua igreja, fortalece, meu Pai, o teu servo e a tua serva, ó Deus, não deixa o teu povo envergonhado, Senhor, não deixa o teu povo desamparado, o Senhor sabe a peleja desse irmão, o Senhor contempla a peleja, a batalha desta irmã, mas eu creio que na peleja, oh glória, eu creio que no meio da batalha, o Senhor batalha pelo povo de Deus, o Senhor batalha pelos obreiros, o Senhor batalha pelos membros, ó Deus, vai batalhando pela igreja, batalha pelos ouvintes do programa A Voz da Libertação, batalha pelos dizimistas e ofertantes da igreja, Deus é amor, o rabacalabacanda labassúria, o labanda rabacheia, batalha pelos obreiros, peleja pelo povo de Deus.

lutando, vai livrando, vai batalhando, vai pelejando. Tem misericórdia, Senhor, não deixa o teu povo envergonhado diante das lutas, não deixa o teu povo envergonhado diante das injustiças, porque Deus é grande, cuida de nós, Deus é grande, batalha por nós. Deus é grande, corta o laço do inimigo. Deus é grande, corta o laço da macumba. Orianda, labassurianda, labaia. Corta o laço de Satanás contra a igreja, meu Pai. Corta o laço do inimigo contra os obreiros, Senhor. Corta o laço do inimigo contra os membros, ó Pai. Corta os laços do inimigo contra a tua igreja. Ó Deus, fortalece o teu povo. Ó Deus, fortalece o Romildo. Ó Deus, fortalece o teu povo. Ó Deus, guarda os irmãos que estão orando pelo rádio. Visita o povo que acompanha a larga distância, trazendo livramento, trazendo vitória, trazendo resposta. O povo de Deus que ora agora, Senhor, ó Deus, dentro do seu lar, os irmãos que acompanham a oração pelo Facebook, pelo YouTube, pelo Instagram, os irmãos que acompanham a oração pelo rádio, os irmãos que estão orando agora pelo trabalho, Senhor, estão orando agora, meu Pai, no sítio, meu Deus, no trânsito, faz a obra, meu Pai, socorre os teus servos, Senhor, socorre as tuas servas, meu Pai, e dá o grande livramento do Senhor.

de Deus receba a porta aberta do Senhor, que o povo de Deus receba a multiplicação do Senhor, que o povo de Deus nesta noite receba o renovo espiritual das mãos do Senhor. Orimicanda labassurimianda labaia, renova, Senhor, a tua igreja, renova, Senhor, o teu povo, guarda, meu Deus, o nosso deitar e o nosso levantar, ó Deus, aviva os nossos dias como antigamente, aviva a nossa fé, aviva o desejo dentro de nós em buscar a tua presença. Tua palavra diz: buscar-me-eis e me achareis quando me buscardes de todo o vosso coração. Coloca o teu poder, coloca, meu Deus, a tua glória dentro de nós, coloca o desejo em buscar a tua presença no nosso coração. Ó Deus, vai ajudando o teu povo a vencer a luta. Ó Deus, vai ajudando o teu povo a vencer as guerras. Ó Deus, vai ajudando o teu povo a vencer a batalha. Ó Deus, peleja. Ó Deus, renova. Aviva, Senhor, a tua obra, meu Pai. Aviva, labanda, labassúria, a tua igreja, Senhor. Corta o laço, quebra a lança, queima o laço do diabo contra o teu povo, meu Deus. Queima os laços da macumba contra a tua igreja, meu Pai. Queima o impedimento do maligno contra a igreja, Deus de amor. Aviva, Senhor, a tua obra. Aviva, Senhor, a tua igreja. Santifica o teu povo, meu Pai. Capacita o teu povo. Queremos, ó Deus, ter um encontro contigo. Queremos, ó Pai, ser revestido pela glória de Deus, pela graça de Deus. Renova, Senhor, a minha fé. Renova, Senhor, o temor do Senhor dentro de nós. Renova o desejo em buscar a tua presença. Renova, meu Pai, o desejo em buscar

0: fortalece a tua igreja, ó Deus, enche a tua igreja com o Espírito Santo, ó Deus, fortalece a igreja, Deus de amor, ó Deus, batalha, alabacanda, alabassúria, pela tua igreja, não deixa o teu povo envergonhado, não deixa o teu povo confundido, a campanha, o desafio de Elias, honra teu povo, que entrou no desafio de Elias no mês de junho. Orime calabassúria, é 30 dias de oração e jejum, da vitória, Senhor, da vitória, Senhor, alabanda, rabacanda, alabacanda, alabacaia, da vitória, no desafio de Elias, dai a vitória, corta o laço e quebra a lança, queima a fúria do inimigo, queima o laço do inimigo. Eu creio que no desafio de Elias tem milagre, Senhor. Tem milagre de Deus para a nossa vida, meu Pai. Eu creio que no desafio de Elias tem livramento de Deus para o nosso lar. Eu creio que tem resposta de Deus no desafio de Elias. Vem abençoar nosso irmão cooperador Eliseu, que vai prosseguir a oração do desafio de Elias, ó Pai, porque eu creio que nesse desafio de Elias a resposta virá, a vitória virá, porque o Deus que responde com fogo, esse é Deus da igreja, Deus de amor, esse é Deus que faz milagres. Orime, canta, laba, laba, laba, súria, faz a obra, Senhor, na campanha, o desafio de Elias, faz a obra, aviva, aviva, renova, renova, santifica, capacita, capacita, Senhor, purifica, Senhor, restaura, meu Deus, no desafio de Elias. O povo de Deus, os ouvintes, vai receber o milagre em nome de Cristo.
1: Glória, glória, glória a Deus, sim, Senhor, meu Deus e meu Pai, em concordância, meu Deus, com o teu servo, pastor Samuel Dolores, Dolor, meu Pai. Aqui damos continuidade, meu Deus, na oração, meu Pai, orando, meu Deus, pelos lares, pela família, meu Pai, orando juntamente com tua igreja, com todos os teus servos que estão aqui, meu Pai, e as tuas servas, obreiros, obreiro, aqui diante do teu altar, meu Deus, clamando numa só fé, num só clamor. Olha aí, meu Deus e meu Pai, quantos pedidos de oração, meu Deus e meu Pai, aqui eu quero orar, meu Pai. Ó Deus Pai Todo-Poderoso, eu quero orar aqui, meu Deus, pela Sandra Silva, meu Pai. Jesus, vem abençoar a sua casa, os seus sonhos, os seus projetos. Ó Deus, vem abrir as portas, venha trazer saúde. Venha trazer vitória, vitória pelo sangue de Jesus Cristo, ó Pai. Eu quero orar, meu Deus, pela dona Rose Alves, meu Pai, pela sua casa, pelos seus filhos, ó Pai, orando pela Priscila, meu Deus, orando também pelo Jefferson, orando, meu Pai, pelo Giovanni, pela dona Rose e seus filhos, ó Pai. Vem abençoar aquela casa, Senhor, vem abençoar o seu lar, a sua família. Queima, Jesus, queima todas as obras de bruxaria, todas as obras malignas, queima todas as obras do diabo, meu Pai, pelo sangue de Jesus Cristo, ó Pai, dá vitória sobre a casa da dona Rose, meu Pai, sobre a sua família, abra as portas, esse espírito imundo da depressão, sai agora pelo sangue de Jesus Cristo, toda a depressão daquele quarto, saia, saia, saia, espírito da depressão, saia daquele quarto agora, pelo sangue de Jesus Cristo, vem abençoar, meu Deus, a vida do Jefferson, meu Pai, o filho da dona Rose, abençoa ele de uma forma extraordinária, queima, Jesus, queima, queima toda a opressão maligna, todo o mal agora, pelo sangue de Jesus Cristo, traz alegria, traz paz sobre aquela casa, sobre aquele quarto, meu Pai, faz morada lá na casa da dona Rosa, em todos aqueles cômodos daquela casa, tu és bem-vindo sobre a casa dela, sobre a família dela, pelo sangue de Jesus Cristo, dá vitória, vitória pelo sangue de Jesus Cristo, ó Pai, meu Deus e meu Pai. Em nome de Jesus Cristo, ó Senhor,

0: meu Deus, manda fogo da glória lá agora sobre aquela casa, meu Pai, da Ana Rose, meu Pai, do seu filho, meu Pai, a libertação total mora nos corações dele, mora, meu Pai, na mente, dá uma mente de Cristo, meu Pai, sobre aquela família, da família da Dona Rose Alves, também, meu Pai, eu entrego eles nas tuas mãos, quero orar, meu Pai, pela Juscelima, meu Pai, se, meu Deus, Caldeira dos Santos, eu oro, meu Pai, pela Juscelene, meu Pai, pela sua casa, pela sua família, eu oro, meu Pai, pelo Gessely, ó meu Pai da Silva, eu oro, meu Pai, pela Miriam, meu Pai, pela sua casa, eu oro pela Miriam, meu Pai, para que o Senhor venha abençoar, venha prosperar, venha dar vitória sobre a sua casa, sobre a sua família, pelo sangue de Jesus Cristo, ó Pai, manda fogo da glória lá agora, meu Pai, vai queimando todas as opressões do maligno, saia, espírito imundo, saia, pelo sangue de Jesus Cristo, ó Pai, manda fogo da glória, meu Deus, eu quero orar, meu Pai, pela vida, meu Deus, ó Deus da Zuleika, eu quero orar pela sua família, Jesus, eu quero orar pela sua filha, pelo seu esposo, meu Pai ali da Zuleika, Jesus, visita aquela família lá agora, manda fogo da glória lá agora, fogo que liberta, fogo que transforma, fogo que queima o pecado, fogo que queima, Jesus, queima todas as obras malignas, toda obra mandada, saia, Satanás, eu te repreendo agora, saia, toda opressão maligna daquela casa agora, eu quero orar pelas mães, pelos lares, pelas famílias, para que o Senhor venha queimar todo espírito imundo que tem colocado intriga, tem colocado o filho contra a mãe contra o filho, ó Pai, esse espírito perturbador que tem trazido discórdia sobre este lar, sobre esta família agora, pela autoridade divina como teu servo, meu Pai, Jesus, pela unção que o Senhor tem derramado na minha vida, na vida da tua igreja, pela campanha levantada, ó meu Deus, 30 dias, o desafio de Elias, que meu Pai, que aqui a tua igreja ora 30 dias de jejum e oração, a qual a campanha foi levantada, o desafio de Elias, vai queimando agora, Senhor, vai desfazendo todo jugo desigual, vai desfazendo toda a ferramenta do inimigo agora, contra esta casa, contra esta família, saia espírito mundo daí agora, saia pelo poder que há no sangue de Jesus Cristo, queima o orgulho, queima meu Pai, queima todo o orgulho, meu Pai, dos nossos coração, queima todos os orgulhos, meu Pai, tira o orgulho do coração desta jovem, meu Pai, para que ela possa voltar a falar com sua mãe, meu Deus, para que haja, meu Pai, alegria familiar, para que haja, meu Pai, a união familiar sobre esta casa e agora, receba ouvinte, receba aí agora o toque divino, receba aí agora a união familiar, receba a prosperidade, prosperidade do céu, eu posso sentir agora pelo toque do Espírito Santo de Deus, a qual está tocando aqui diante desse altar sobre a minha vida, o Espírito Santo de Deus está derramando sobre lares, sobre famílias aí agora, a paz, a alegria, o renovo espiritual, receba aí agora, receba o toque divino, receba a cura, receba a libertação, receba fogo do céu, receba fogo da glória, fogo que liberta, fogo que transforma, pelo sangue de Jesus Cristo, ó Pai, queima, vai queimando, vai purificando, ó Pai, renova, Senhor, renova o teu povo, renova a tua igreja, renova, meu Pai, a vida da Irene, renova, ó Pai, a vida da Irene, meu Pai, sim, meu Pai, da Irene Franco, renova a sua casa, renova a sua vida, renova a sua família, renova a fé, tira o desânimo, tira a tristeza, tira todo o mal agora, sai espírito da tristeza, eu te repreendo agora, contra o seu lar, contra a sua família, pelo sangue de Jesus Cristo, ó Pai, queima, Jesus, queima, vai queimando, vai purificando todo o pecado, meu Deus, pelo sangue de Jesus Cristo, ó Pai, abençoa meu irmão Romildo, ó Pai, que está aqui diante do altar, orando junto comigo, com a tua serva obreira, que aqui estão orando, meu Pai, diante do teu altar, clamando, meu Pai, pela tua misericórdia, manda fogo da glória sobre este altar aqui agora, meu Pai, podemos sentir o toque do teu Espírito Santo, ó Pai, podemos sentir agora, meu Pai, a tua graça, derramando sobre este lar, sobre esta família aí agora, o fogo divino, o fogo que cura, o fogo que transforma, manda fogo da glória, Senhor, fogo da glória, manda fogo da glória sobre o teu povo, sobre a tua igreja, pelo sangue de Jesus Cristo, ó Pai, renova nossa fé, renova nossa oração, meu Deus, eu quero orar, meu Pai, agora pelos enfermos, ó Pai, eu quero orar agora, meu Pai, pelas causas impossíveis, ó Pai, aquilo que não é possível à mão do homem, a tua palavra diz que é possível ao Senhor, ó meu Deus, olha aí quantas vidas, olha quantos lares aí agora, meu Pai, por essa enfermidade maligna, por enfermidade da carne, meu Deus, essa pessoa talvez agora já está esperando, meu Pai, os seus últimos dias de vida, já foi condenado, meu Pai, pela medicina, meu Pai, mas a tua palavra diz que a última palavra é do Senhor. Já saiu, meu Pai, já saiu o resultado desse exame, meu Pai, desse diagnóstico, ó Pai, que foi constatado, meu Pai, pela medicina. A medicina, meu Pai, já constatou, meu Pai, dizendo que não há mais jeito, que não há mais solução, mas o Deus que eu sirvo é um Deus de solução. Ouvinte que está ouvindo aí agora essa humilde oração, pode colocar aí agora, pela autoridade do Espírito Santo de Deus, pode pegar aí agora este copo com água, pode pegar aí essa peça com roupa aí agora, você que está me ouvindo aí agora, de longa distância, essa humilde oração, receba aí agora, pelo toque do Espírito Santo de Deus, aonde não há solução para o homem, o Espírito Santo de Deus está enviando aí agora, sobre este hospital, sobre esta casa aí agora, o anjo da cura, o anjo do milagre, essa enfermidade que está alojada no corpo deste homem, e vai desaparecer agora, pelo sangue de Jesus Cristo, pela minha humilde fé. Pode pegar este copo com água aí agora, essa peça de roupa, sinto o toque do Espírito Santo aí agora, sinto o toque da cura, sinto o toque da cura aí agora, Jesus está curando, Jesus está tocando, toca Jesus, toca, toca Jesus, toca, toca nessa ferida, meu Pai, esse tumor, meu Pai, que se encontra aí agora, na cabeça desse homem agora, saia tumor, saia, saia toda enfermidade maligna, toda enfermidade mandada, saia toda mandinga agora, saia, saia, saia, saia pelo sangue de Jesus Cristo, o sangue de Jesus Cristo está curando aí agora, o sangue de Jesus Cristo está libertando aí agora, essa vida aí agora, está sendo alcançada, está sendo almejada, pelo toque divino do Espírito Santo de Deus, essa doença que a medicina não curava, Jesus está curando aí agora, receba, ouvinte, receba a cura, receba, receba aí agora, pelo sangue de Jesus Cristo, Jesus está curando, Jesus está libertando aí agora, pelo sangue de Jesus Cristo, saia tumor da cabeça deste homem, saia desta mulher, toda a enfermidade mandada por obras malignas, saia agora pelo sangue de Jesus Cristo, desapareça câncer, desapareça caroço, desapareça infecção, ferida da mente e do corpo deste homem aí agora, essa enfermidade que estava alojada sobre este pulmão, saia toda enfermidade. Saia, saia, saia, pelo sangue de Jesus Cristo, pela campanha que foi levantado o desafio de Elias. São 30 dias de oração e jejum. O Senhor Jesus Cristo está respondendo com fogo, fogo que liberta, fogo que cura, fogo que transforma, fogo da glória. Jesus está tocando, está limpando pulmões aí agora. Essa enfermidade maligna que estava sobre este pulmão, essa enfermidade que estava sobre o estômago desse homem, desta mulher, sobre esse corpo agora, desapareça a enfermidade, desapareça pelo sangue de Jesus Cristo, toda a enfermidade maligna, saia, saia, saia, Jesus está curando, Jesus está libertando, diabetes desapareça do corpo desta mulher aí agora, essa diabetes que está acabando com esta vida, o sangue de Jesus Cristo te repreende, saia diabetes, saia, saia, saia, saia, saia, toda a enfermidade, todo o câncer no sangue, saia, saia, saia, o sangue de Jesus Cristo cura, o sangue de Jesus Cristo liberta, o sangue de Jesus Cristo cura, cura, Senhor, cura, cura essa enfermidade, meu Pai. A medicina não pode curar, Jesus está curando, Jesus está libertando pelo sangue de Jesus Cristo, cura meu Pai, cura meu Pai, pelo sangue de Jesus Cristo, ó Pai, vai curando, vai libertando pelo sangue de Jesus Cristo, ó Pai, abençoa a Zuleika, abençoa a sua casa, a sua família, toca Jesus, toca, toca lá na casa dela agora, aonde ela estiver, Espírito Santo, vai de encontro na sua filha, na sua casa, na sua família, esse mal meu Pai não vai vencer, essa família é tua meu Pai, já foi colocada sobre este altar. Esse altar é o altar de oração. Aqui, meu Pai, está a campanha levantada pelo Senhor, meu Pai. O desafio de Elias. São 30 dias, meu Pai, de jejum e de oração, meu Pai, por essa casa, por esta família, meu Pai. Ó Deus, Pai Todo-Poderoso, Tu nunca chega tarde, Tu chega na hora certa, no momento certo, ó Pai. Jesus querido, toca. Tira, meu Pai, tira. Tira todo orgulho, meu Pai, do coração desta jovem, meu Pai. Toda opressão maligna, toda seta. Saia pelo sangue de Jesus Cristo, ó Pai. Vai voltar o convívio familiar. Receba aí, Juleca, receba aí na tua casa, receba na tua família a libertação, na tua vida espiritual, material, sentimental, financeira, na sua casa, na sua família, serás surpreendida com o toque divino do Espírito Santo de Deus sobre a tua casa, sobre a tua família, pelo sangue de Jesus Cristo. Jesus está chegando, chegando com a cura, com o milagre, com a libertação sobre esta casa, sobre esta família, pelo sangue de Jesus Cristo, ó Pai, manda fogo da glória, Senhor, manda fogo da glória, essa peleja não é mais nossa, meu Pai, essa peleja é tua, Senhor. Senhor. Olha aí, meu Deus, e meu Pai, teu povo chegando, meu Pai, para te adorar, para bendizer o teu santo nome, para te exaltar, meu Pai, porque só tu és digno, meu Deus, de toda honra e de toda glória. Olha aí, Jesus querido da glória, olha o teu povo clamando, meu Pai, aqui na tua casa de oração. Olha aí, Senhor, meu Deus, e meu Pai, quantas vidas necessitadas, quantas vidas, meu Pai, pedindo pelo socorro, ó Pai, pedindo pela paz, pela alegria familiar. Espírito Santo da verdade, manda fogo da glória, Senhor, fogo que cura, fogo que transforma, meu Pai, lares e família, pelo sangue de Jesus Cristo, ó meu Deus e meu Pai, venha surpreender a tua igreja, venha surpreender o teu povo, essa membresia da tua igreja, Pai, surpreende a minha casa, surpreende a minha família, a vida da minha esposa, meu Pai, abençoa ela, meu Pai, cada vez mais, cobre ela com teu sangue, meu Pai, seja onde ela estiver, meu Pai, que a tua glória, a luz do teu Espírito Santo venha brilhar sobre a sua vida, no seu trabalho, no seu dia a dia, meu Pai, unge, meu Pai, unge a vida dela, meu Pai, aonde ela colocar a planta do pé dela, meu Pai, e as suas mãos, que as portas e janelas do céu venham se abrir, que o Senhor venha derramar prosperidade, prosperidade com abundância, mas abundância, Senhor, em todas as áreas, Senhor, prospera, prospera, meu Pai, para a tua glória, Jesus querido da glória. Ah, meu Deus e meu Pai, em nome de Jesus Cristo, meu Deus e meu Pai, eu quero orar, Senhor, pelas famílias, pelos lares, meu Deus, eu quero orar por esse pai de família, Senhor, por essa mãe de família, meu Pai, que se encontra aí agora, angustiada, meu Pai. Ó Deus, triste com essa situação que ela não pode resolver, mas meu Deus, a tua palavra diz que aquilo que não é possível ao homem, é possível ao Senhor. Ó meu Deus e meu Pai, venha abençoar de uma forma extraordinária esta família, esta casa. Eu quero orar para que o Senhor venha derramar paz, venha derramar alegria, venha derramar o convívio familiar, meu Deus, Jesus, esse pai de família, Senhor. Esse pai de família, Jesus, que já não sabe mais o que fazer, não sabe para onde ir, meu Pai, para onde, meu Pai. Ó Pai, buscar o socorro, meu Pai, mas o socorro vem do Senhor. A tua palavra diz no Salmo 121, meu Pai, eleva os meus olhos para o monte, de onde virá o meu socorro. O meu socorro vem do Senhor, que fez os céus e a terra. Meu Deus e meu Pai, manda fogo da glória, responde com fogo, com vitória. Traz socorro sobre esta casa, sobre esta família, sobre esta vida, meu Pai. Ó, meu Deus e meu Pai, venha nos socorrer, meu Pai, venha mandar socorro, meu Pai, esse pai de família que se encontra aí desempregado, Senhor, abre as portas de um bom emprego, abre as portas, meu Pai, de uma prosperidade, prosperidade que somente o teu Espírito Santo pode alcançar sobre este lar, sobre esta família, pelo sangue de Jesus Cristo, ó meu Deus, surpreende, Jesus, esse pai de família, ele já não sabe mais para onde ir, já não sabe mais aonde colocar este currículo, ó Pai, toca, Jesus, toca, toca no coração desse empresário, toca no coração dessa empresária, meu Pai, para que o Senhor venha colocar as mãos sobre este currículo, ó Pai, para que esse telefone venha tocar uma boa notícia que vem do céu, meu Pai, para que o Senhor venha, meu Pai, ó, meu Pai, alcançar este lar, esta família, com a porta do bom emprego, Senhor, para que esse pai de família, meu Deus, ele venha ter, meu Pai, ó Pai, ó Pai querido, ter um salário digno, um salário abençoado, para poder colocar, meu Deus, o melhor sobre a sua casa, sobre a sua família, pelo sangue de Jesus Cristo, ó meu Deus e meu Pai, o poder é teu, a glória é tua, a majestade é tua, olha aí, meu Deus e meu Pai, ó Espírito Santo, eu posso contemplar com o olhar da fé, meu Pai, olha aí, meu Pai, olha aí, Jesus, olha aí essa vida te clamando, meu Deus, eu quero orar, meu Pai, eu quero orar por este morador de rua, Senhor, ó, meu Deus, talvez ele não está ouvindo a minha oração, porque ele não tem, meu Pai, não tem um celular, não tem uma rede social, não tem, meu Pai, um rádio para poder ouvir o programa da Voz da Libertação, mas eu creio, e ó, meu Deus, aquilo que é possível, meu Pai, a ti, ó, Pai, aquilo que não é possível a nós é possível a ti, Senhor, e eu posso olhar, meu Pai, com o olhar da fé, não com o olhar da carne, Senhor, mas eu posso contemplar a tua mão, Senhor, indo de encontro deste morador de rua, que diante da morte da humanidade, Senhor, ele é desprezado, mas diante, meu Pai, da tua presença, o Senhor não despreza ninguém, meu Pai, envia o teu anjo lá agora, envia o teu anjo lá agora, Senhor, para socorrer este jovem que se encontra aí na rua, ele não tem o que comer, ó Deus, ele é desprezado pela família, pela humanidade, mas Senhor, o Senhor é o Senhor que muda a história, é o Senhor que muda o cativeiro do homem e da mulher, muda, Senhor, muda a história, Senhor, deste homem, deste morador de rua, envia o socorro do céu, envia, meu Pai, envia lá agora, envia, meu Pai, para que o Senhor venha dar uma vida digna, para que essa pessoa possa, meu Pai, voltar, meu Pai, interagir, meu Pai, com a humanidade, para que a pessoa que ele possa voltar, meu Pai, ó Deus, Pai Todo-Poderoso, ó Deus, meu Pai, ter autoridade, autoridade do teu Espírito Santo, que o Senhor venha dar uma vida digna, um bom trabalho, para que essa pessoa possa, meu Pai, ter um local para morar, para ela possa ter um local local, meu Pai, para poder tomar o seu banho, poder colocar uma roupa limpa, meu Deus, para que ela possa voltar a interagir com a humanidade. O Senhor venha usar, meu Pai, com autoridade. Meu Deus, faz, meu Pai, faz um milagre acontecer. Abençoa, meu Pai. Abençoa, meu Pai, a Lucy. Abençoa a sua casa, a sua família. Venha responder com fogo, com vitória. Abençoa também, meu Pai, a Dona Rose. A Dona Rose Alves. Abençoa a sua casa, o seu filho Jefferson. Meu Deus, eu já orei por ele, mas oro mais uma vez, Senhor, te apresento ele diante do seu altar, o Jefferson. Senhor, repreende toda a obra maligna, todo pensamento maligno, toda tristeza, toda angústia, meu Deus. E meu Pai, unge, meu Pai, a minha palavra que foi profetizada sobre a vida dele, meu Deus. Eu profetizei, meu Pai, paz e alegria sobre a sua casa, sobre a sua família, e eu quero profetizar sobre a vida dele, Espírito Santo, que o Senhor venha surpreender ele com, ó, meu Pai, com a prosperidade divina sobre a sua casa, sobre a sua família, sobre a vida do Jefferson, meu Pai, que o Senhor venha surpreender ele de uma tal maneira, que o Senhor venha prosperar na sua vida espiritual, material, sentimental, financeira, trazendo paz, alegria, Espírito Santo da glória. Aquela casa da Dona Rosa é tua, a vida dos filhos dela são tua, meu Pai. Eu apresento o Giovanni, te apresento o Jefferson, a Priscila, a Dona Rose, a sua casa, a sua família. Também eu oro a favor do meu primo Jean, Carlos Franco, ó Pai, abençoa ele, meu Pai, o seu trabalho, responde com fogo, com vitória, o fogo que liberta, o fogo que transforma, o fogo de libertação, meu Pai, pelo sangue de Jesus Cristo, ó Pai, manda fogo da glória sobre esse altar aqui agora, surpreende as minhas irmãs, Senhor, que aqui estão orando comigo, meu Pai, as tuas obreiras, Senhor, coloca unção do teu Espírito Santo, unção sobre a vida delas, meu Pai, unção dobrada, manda fogo, fogo, fogo, fogo, fogo da glória, fogo da glória, fogo da glória, fogo da glória sobre esse altar, meu Pai. O Senhor está aqui conosco, ó Pai, a tua palavra diz, meu Pai, bem-aventurado o homem que clama, meu Pai, a ti. Sim, meu Deus, porque o Senhor responde com fogo, com vitória. É o desafio de Elias, Senhor, são 30 dias, Senhor, de oração, juntamente com a tua igreja, Senhor, responde com fogo da glória, responde com fogo da glória. O fogo do Senhor está sobre a nossa vida, está sobre esse altar. Ó, meu Deus e meu Pai, venha colocar a unção, meu Pai, sobre todas essas cadeiras que aqui estão, sobre essa igreja. Ó, Deus, que todos que entrarem por essa porta, Senhor, não importa a enfermidade, não importa a luta, não importa o problema, seja na vida espiritual, material, sentimental, seja, meu Pai, na doença, todos que sentarem e entrarem por essa porta, eu tenho certeza que não sairão daqui da mesma forma que entraram, mas vão sair daqui, meu Pai. Ó, Pai querido, ó, Pai eterno, surpreendido, meu Pai, com um toque divino, com a cura, com a libertação, com as portas abertas, meu Pai, seja enfermidade na alma, enfermidade física, saia todo mal agora. O sangue de Jesus Cristo tem poder, garante vitória. O sangue de Jesus Cristo tem poder, garante vitória. Queima, Jesus, queima, queima, Jesus, queima, queima todo pecado, queima, meu Pai, queima, queima a prostituição, queima o adultério, queima todo pecado, pelo sangue de Jesus Cristo, saia, saia, espírito imundo, saia, saia, saia, saia. O sangue de Jesus Cristo tem poder, garante vitória sobre a minha casa, sobre a minha família. Espírito maligno que tem tentado fechar as portas sobre a minha casa, sobre a minha família, eu te repreendo, sai agora, pelo sangue de Jesus Cristo. O sangue de Jesus Cristo tem poder, garante vitória. O sangue de Jesus Cristo, o sangue de Jesus Cristo surpreende a tua igreja. O sangue de Jesus Cristo manda fogo da glória, fogo da glória, fogo da glória, Senhor, sobre este altar. Manda fogo da glória, Senhor, o poder é teu, a glória é tua, a majestade é tua, Senhor, venha tocar, meu Pai, venha responder com fogo, fogo que liberta, fogo que transforma, meu Pai, pelo sangue de Jesus Cristo, ó Pai, opera, opera maravilha, opera milagre, pelo sangue de Jesus Cristo, ó Pai, traz resposta, meu Pai, da nossa oração. Traz resposta, meu Pai, do nosso jejum, do nosso propósito, ó Pai. Responde com fogo da glória, fogo que liberta, fogo que transforma, Senhor. Há poder no teu sangue, Senhor, para desfazer todas as obras malignas. O sangue de Jesus Cristo tem poder. Queima, Jesus, queima, queima, meu Pai, queima, queima, queima, queima pelo poder que é no sangue de Jesus Cristo, ó Pai. Opera maravilha, opera milagre, Senhor, pelo sangue de Jesus Cristo, ó Pai, pelo sangue de... pelo sangue de Jesus Cristo, ó Pai, manda fogo da glória. O sangue de Jesus Cristo tem poder, garante vitória sobre a nossa casa, sobre a nossa família, surpreende teu povo, surpreende a tua igreja, surpreende todos os ouvintes que aqui estão, surpreende a Zuleika, meu Pai, que está pedindo oração pela sua mãe, sim, meu Pai, a Malene, o seu pai, Ademar, ó Deus, pelo seu sobrinho, neto, Guilherme, meu Pai, sim, meu Deus e meu Pai, manda fogo da glória sobre aquela família lá, Senhor, manda fogo da glória, Senhor, eu já estou contemplando o milagre chegando sobre esta família. família, meu Pai. A Zuleika vai testemunhar na tua casa para a tua glória. Manda fogo da glória, Senhor, sobre a família da Zuleika, meu Pai. Sim, meu Deus e meu Pai. Sim, meu Deus e meu Pai. Sim, meu Deus e meu Pai. Sim, meu Deus, manda fogo da glória, cura, meu Pai. Queima, meu Pai, toda a enfermidade sobre aquela família, meu Pai, da Zuleika. Traz saúde sobre a casa dela, sobre seus sobrinhos, sobre a sua casa, sobre a sua família, sobre a vida do pai dela, da mãe dela, do Guilherme. Senhor, manda fogo sobre aquela família. Fogo que liberta, fogo que transforma pelo sangue de Jesus Cristo, ó Pai. Manda fogo da glória sobre aquela família lá agora. Manda fogo da glória, fogo que liberta, fogo que transforma pelo sangue de Jesus Cristo, ó meu Deus e meu Pai. Eu tenho certeza que as nossas orações não são em vão. Todas as nossas orações, seu Pai, o Senhor tem respondido e há de continuar respondendo a tua igreja, o teu povo que tem clamado, tem jejuado, meu Pai, a favor dos lares da família. Somos instrumento nas tuas mãos, o poder é teu, a glória é tua. Quando o Senhor quer curar, o Senhor cura. Quando o Senhor quer salvar, o Senhor salva. E eu oro, Senhor, para que o Senhor venha abençoar esta casa, esta família, em nome de Jesus Cristo, ó Deus Pai Todo-Poderoso. Venha abençoar, meu Pai, o culto da noite, assim como o Senhor já abençoou esse culto da tarde. Seamos aqui, meu Pai, junto com a tua igreja, diante do Pai, do Filho e do Espírito Santo de Deus, Pai. Se alimentamos, ó Pai, do alimento glorioso que foi apresentado na tua casa. Eu oro pelo Francisco, ó meu Deus e meu Pai, que pede oração. Meu Deus, responde sobre a sua casa, sobre a sua família, abençoando o seu lar. Responde com fogo da glória sobre a vida do Francisco, ó Pai. Manda fogo da glória, fogo que cura, fogo que transforma pelo sangue de Jesus Cristo, meu Pai. Use o teu servo, meu Pai, que vai dar continuação na oração aqui juntamente com a tua igreja, em nome de Jesus.
1: Senhor Deus Todo-Poderoso, Pai Magnífico, Deus Santo, nesse momento, meu Pai Santo, já te agradecemos, meu Pai Maravilhoso, por até aqui o Senhor está operando em nossas vidas, meu Pai Maravilhoso, nesse oitavo dia, meu Pai Santo, aleluia, deste propósito, do desafio de Elias, meu Pai Santo, essa campanha poderosa de oração, Senhor Jesus Cristo. Cremos, meu Pai maravilhoso, que neste momento, meu Pai maravilhoso, Deus querido, tudo aquilo que o Senhor está fazendo, meu Pai Santo, Deus Todo-Poderoso, em nosso ser, aleluia, será para a honra e glória do Teu nome, meu Pai Santo, na nossa vida e na nossa família, Senhor Jesus Cristo. Eu oro, meu Pai Santo, por cada um que faz parte, meu Pai Santo, Deus Todo-Poderoso, deste propósito, meu Pai Santo, desta campanha, meu Pai maravilhoso, em Tua presença, a cada um, meu Pai Santo, aleluia, que tem fé, que tem confiança, meu Pai maravilhoso, e que entendeu, meu Pai maravilhoso, aleluia, a direção do Teu Espírito Santo para esta campanha neste mês de junho, Senhor Jesus Cristo, e está aqui, meu Pai maravilhoso, aleluia, acompanhando pelas lives, meu Pai Santo, pela rádio, meu Pai maravilhoso, e pelo templo, meu Pai maravilhoso, Deus querido, estamos, meu Pai Santo, buscando a Tua presença, com certeza, com fé, aleluia, meu Pai maravilhoso, que o Senhor recebeu, meu Pai

Aleluia, meu Pai maravilhoso, te pedimos agora que o Senhor possa repreender os nossos adversários, os nossos inimigos, a fúria do adversário contra a nossa vida. Oramos, meu Pai santo, aleluia, com a certeza, meu Pai maravilhoso, que tudo aquilo que o nosso adversário tem feito contra a nossa vida, contra a nossa casa, nesta hora de oração e não irá mais prevalecer. Aleluia, nos unimos em força, meu Pai santo, em uma só fé, para, meu Pai maravilhoso, avançar neste propósito. Aleluia, pelo nome do Senhor iremos garantir a nossa vitória. Nos unimos, meu Pai santo, porque os nossos adversários estão vindo, meu Pai santo, aleluia, como uma multidão contra nossas vidas, mas não estamos sozinhos, estamos com o Senhor, estamos com nossos irmãos, e pela união nós iremos vencer esta guerra. Ó Senhor Jesus Cristo, olha para essa pessoa que está orando, que está enfrentando a sua guerra. Olha, meu Pai santo, para essa família que está enfrentando a sua guerra. Olha, meu Pai santo, para a situação em que se encontra esta alma. Olha, meu Pai maravilhoso, com o teu olhar de misericórdia, com o teu olhar, aleluia, de compaixão, e aleluia, toma, meu Pai santo, aleluia, as rédeas dessa situação, toma o controle, meu Pai santo, desta vida. Não deixa mais que o adversário venha fazer o que quer, aleluia, com esta vida, faça o que quer com esta casa, Deus, com esse casamento. Não deixa, meu Pai santo, não permita mais que o nosso adversário tenha acesso contra a nossa vida. O Senhor estar aqui, aleluia, onde nós estamos, aonde nós colocamos o nosso altar, arabastoria mandarabacandaraia, aonde nós colocamos o nosso propósito, arabastoria lamandaraia, aonde essa pessoa, meu Pai santo, dobrou seus joelhos, aí onde está, o Senhor se faz presente, aleluia, acreditamos que a tua presença é manifesta para curar, que a tua presença é manifesta para repreender o mal, que a tua presença é manifesta para expelir, meu Pai santo, todo o mal que foi, meu Pai santo, aleluia, aleluia, Deus Todo-Poderoso, que essa pessoa foi atingido, que foi acometido por esta seta maligna, Senhor Jesus Cristo, que neste momento, meu Pai santo, neutraliza, ó Pai, os efeitos, arabastura bacandaraia, como o Senhor fez na vida de Paulo, quando foi picado por aquela cobra venenosa, o Senhor desfez o efeito do veneno, aleluia, desfaz agora, aleluia, esse ataque do adversário, que, aleluia, penetrou, meu Pai santo, neste corpo, que abalou esse coração, que feriu essa vida, que está tentando fazer com que ela venha parar, com que ele venha parar.

0: Santo, aleluia, comprimido pela pressão do adversário. Que seja, meu Pai Santo, desencorajado, desencorajada a continuar. Que nesta oração, Senhor Jesus, aleluia, foi o Senhor que nos deu coragem. Olha quantas pessoas, meu Pai Santo, entrou nesta campanha com receios, com temores, mas fez essa campanha com coragem. A coragem que o Senhor deu, meu Pai maravilhoso, Arabasturi e a Candaraia, para enfrentar de frente essa luta. Aleluia, para não estar mais em uma posição de vítima, mas estar como um guerreiro em tua presença. Arabasturi e a Mandaraia, para não mais, meu Pai Santo, ser afetado pelo adversário, mas ter força e graça do Senhor para contra-atacar todas as forças, aleluia, das trevas. Arabasturi e a Mandaraia, o Senhor nos deu força para contra-atacar aquilo que veio ao nosso encontro. Aleluia, nos dá ousadia, Espírito Santo, aleluia, que está em nosso meio, que nos movimenta, que nos impulsiona, que nos encoraja. Arabastoria Mandaraia, para contra-atacar todo esse mal que está entrando pela nossa casa. Arabastoria Mandaraia, para repreendermos esse adversário que está por trás dessas palavras que foram lançadas, aleluia, contra essa pessoa, Senhor Jesus Cristo. Arabastoria Mandaraia, esse mal que veio, meu Pai Santo, aleluia, para trazer prejuízos, este mal que veio em forma de enfermidade, esse mal que veio, meu Pai Santo, aleluia, Jesus. Arabastoria Candaraia, que veio, meu Pai Santo, por trás dessa situação, haja agora, meu Pai maravilhoso, Deus querido. Ó, Jesus querido, Deus Santo, o Senhor está conosco nesta obra, o Senhor está conosco, meu Pai Santo, aleluia, nesta campanha. Te pedimos, meu Pai Santo, forças nesse momento, para continuarmos, meu Pai Santo, pois se o Senhor não voltar amanhã, estaremos novamente aqui, e assim por diante, até o último dia desta campanha. Eu te peço que todos aqueles que estão nesse propósito pelo Senhor permaneçam, pela tua graça estejam até o final deste propósito, e que possam contar, meu Pai Santo, a bênção do Senhor, a bênção que o Senhor irá entregar, a vitória, meu Pai Santo, aleluia, para que o teu nome venha a ser mais e mais glorificado. Aleluia, Jesus querido. Aleluia, Deus Todo-Poderoso. Tão somente, meu Pai Santo, te pedimos força. Força, meu Pai Santo, para continuar. Aleluia, o Senhor está conosco, meu Pai Santo, e cremos nisso. Muito obrigado, meu Pai Santo, pelos teus santos que estavam, meu Pai Santo, nessa oração, na direção dessa oração desde o começo. E o teu servo, meu Pai Santo, que dará continuidade, meu Pai maravilhoso, nesta oração. Continua conosco, é o que te pedimos, meu Pai Santo, no nome de Jesus.
1: Deus de glória, Deus santo, Deus eterno, aleluia, Senhor. Meu Deus, uma multidão está conosco aqui no propósito da poderosa campanha com o tema O Desafio de Elias. Aleluia, Rei da Glória, Deus soberano. Visita, Senhor, visita os nossos ouvintes que acompanha esta campanha, esta oração. Meu Deus, pelas ondas amiga da rádio 98.9 FM, também 89.1 FM, Sara Brasil, derrama as bênçãos, Senhor, os irmãos do Instagram, do Facebook, o povo de Deus que está conosco aqui nesta live, derrama, Senhor, o milagre do impossível de Deus. Põe as tuas mãos fortes de poder, de glória, vitória pelo sangue de Jesus, vem pelejar. A tua palavra afirma, o Senhor disse, eu irei e lhe darei saúde. Uma multidão agora, Senhor, no mesmo propósito da oração, meu Deus, a esta pessoa da saúde mental, visita Maria, visita a sua casa, a sua família, seu propósito, aleluia, aleluia, visita Ana do Amaral, Sandro, presbítero Jócio, Nicodemos Martins, a irmã Silvana, Deus de glória, Deus de poder, a irmã Eliane, o irmão Valério, toda a família, pelo sangue de Jesus, meu Deus, e garante a benção. Visita o pastorado, o presbitério, diaconado, os cooperadores, ah, Senhor, põe as tuas mãos, abençoa toda a equipe valorosa de obreiros e obreiras, equipe de apoio, põe as tuas mãos forte, que apoia na segunda, na quarta, na sexta-feira da libertação total, aleluia, poderosa campanha, 4 período de oração, das 8 às 9 da manhã, também das 13 às 14, das 17 às 18 horas, das 22 às 23 horas, o desafio de Elias, aleluia, e pelo sangue de Jesus, meu Deus, faz maravilha acontecer, aleluia, pelo sangue de Jesus, da saúde mental, Senhor, quantos que precisa deste milagre, aleluia, esta causa na justiça, bate o martelo, Senhor, entrega a causa, ganha, pelo sangue de Jesus, abençoa o teu povo, de uma forma em geral, para a glória do Deus Pai, a glória é do Deus Filho, a glória é do Deus Divino, Espírito Santo, digno de honra e glória, o Senhor Deus dos Exércitos, amém, Senhor. Amém, Senhor Jesus Cristo, graças a Deus. Querido ouvintes, irmãos internauta, os irmãos que estão conosco pelas ondas amigas da 98.9 FM de Porto Belo, 24 horas no ar, também pela 89.1 Sara Brasil, das 13 às 19 horas de segunda a sexta, tenha certeza, o milagre de Deus já está na sua vida. Você que clamou por um milagre, milagre das portas abertas, a qualquer momento, Deus, ele coloca você no milagrão das portas abertas. Muitos já receberam o milagre, deixaram já o seu depoimento gravado, e a qualquer momento as mãos de Deus alcançam o seu lar, a sua casa, a sua família, a sua empresa. Não desista da poderosa campanha com o tema Desafio de Elias. 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Orou com todos vocês, pastor Samuel Dulor, depois nosso irmão cooperador Eliseu, também cooperador Ailton. Fiquem todos na paz do Senhor Jesus, o seu irmão em Cristo, cooperador Romildo. Aguardamos a todos vocês ouvintes ainda nesta noite, Santa Ceia do Senhor Jesus, culto da palavra, segunda-feira do pão, Santa Ceia do Senhor Jesus Cristo, pastor Samuel, ministrando o culto, ministrando a Santa Ceia do Senhor. Fiquem todos na paz do Senhor Jesus.

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1: Cumprimentamos a todos com a doce paz de Jesus Cristo, nosso Senhor. Hoje é segunda-feira, hoje é dia 8 de junho. Estamos no outono brasileiro. É o programa Voz da Libertação, 19 graus na capital paulista, direção geral da nossa irmã, Eleni Miranda. Agora, a oração do entardecer. Quem tem o prazer de falar com vocês é o pastor Luiz Rúbio. Convidamos a todos para, juntamente comigo, clamarmos ao Senhor, nosso Deus. Maravilhoso Deus e bendito Pai, no nome de Jesus Cristo, teu Filho adorado e santo, nós os colocamos diante da tua presença em oração, esperando receber do céu misericórdia, esperando receber do céu perdão. Venha perdoar todos os nossos pecados, para que as nossas orações não sejam impedidas. Escrito está: se andarmos à luz como na luz o Senhor está, temos comunhão uns com os outros, e o sangue de Jesus Cristo, seu Filho, nos purifica de todo pecado. Venha nos purificar agora, meu Pai, da cabeça aos pés. Venha lavar a nossa alma, o nosso espírito, para que a nossa oração chegue até os céus, aonde o Senhor está sentado no seu trono de glória, na sua majestade nas alturas. Lá dos céus, meu Pai, inclina os seus ouvidos para atender a nossa oração, para atender o nosso pedido de ajuda, o nosso pedido de socorro, o nosso pedido de livramento. Não porque mereçamos ou sejamos dignos, porque na verdade nós somos pessoas desprezíveis, mas o Senhor é misericórdia, e as suas misericórdias são novas a cada manhã. As suas misericórdias não têm fim, e através dessas misericórdias infalíveis, imensuráveis, o nosso clamor chega à tua presença. Temos certeza, meu Deus, que o Senhor, com um braço forte e com mão poderosa, vai responder o nosso clamor. Como está escrito, nós oramos, nós jejuamos, nós pedimos isso ao nosso Deus, e Ele se moveu pelas nossas orações. Venha se mover, meu Pai. Quando o Senhor se move, o céu se abre. Quando o Senhor se move, o inferno estremece. Quando o Senhor se move, o diabo cai por terra. Quando o Senhor se move, todas as muralhas ruem. Quando o Senhor se move, algo extraordinário acontece, algo maravilhoso acontece. Eu creio que o Senhor vai se mover agora para ouvir a oração de todos nossos amados ouvintes, irmãos e irmãs, que agora estão orando, estão clamando, estão pedindo, estão suplicando, estão rogando, estão implorando. Muitos estão ajoelhados, com o rosto em terra. Outros estão assentados, outros estão deitados ou em pé. Não importa, meu Deus, a posição física dessa pessoa. O que importa é que o seu coração está ligado contigo, ó Deus. Os seus corações estão ligados com os céus. E o Senhor lá do céu vai responder com fogo. Porque está escrito: o Deus que responder com fogo, esse será Deus. E é esse fogo do Espírito Santo que o Senhor vai derramar agora, que vai queimar toda a doença, toda a enfermidade, todos os males, toda opressão, toda depressão, toda angústia, todo medo, síndrome do pânico, esquizofrenia, surto psicótico, ânsia, desespero, aflição, angústia, medo, insônia, pesadelo, essa pessoa que está oprimida, deprimida em sua casa, não consegue sair, meu Pai, de dentro da sua casa, devido à situação desesperadora, angustiante que está passando. Essa pessoa está com depressão profunda. Não importa a origem dessa depressão, seja patológica ou espiritual, o Senhor é a resposta para todas as perguntas. O Senhor pode libertar essa pessoa dessa depressão, que ele possa voltar a cantar de novo, que essa pessoa possa voltar a sorrir de novo, que essa pessoa possa ter uma vida normal, indo aos mercados, aos shoppings, indo no culto, adorar o Senhor, no seu trabalho, aonde for necessário, que essa pessoa saia dessa prisão que o diabo colocou dentro da sua casa, que não quer sair mais nem do seu quarto, devido a essa depressão profunda. Repreende esse demônio, meu Pai, que faz com que essa pessoa pense que algo de ruim, algo de horrível, algo terrível vai acontecer, e ela não sai de casa por causa disso. Mas agora, meu Deus, esse momento de oração, a boa mão de Deus está alcançando essa pessoa e enchendo o seu coração de paz e gozo, de alegria, de felicidade. E essa pessoa agora vai levantar a sua cabeça e vai vencer esse mal que lhe oprime. Vai dar glória ao nome do Senhor, porque a vitória do teu povo não vem da direita, não vem da esquerda, não vem da frente, não vem da retaguarda. A nossa vitória vem do céu, vem do alto, como está escrito. Meu Deus e meu Pai, as portas do inferno não prevalecerão contra a minha igreja. A sua igreja sempre será triunfante e vencedora. Eles venceram pelo sangue do Cordeiro e pela palavra do seu testemunho. Meu Deus, nós cremos que a tua palavra é imutável. Cremos na veracidade e na autenticidade da sua palavra. E é ela que diz: eles venceram pelo sangue do Cordeiro. Nós vamos vencer pelo sangue de Jesus Cristo. E vamos levantar a bandeira da vitória, o penhor da vitória, o estandarte da vitória. Vai ser hasteado em nossa vida, em nossa casa, em nosso lar, em nossa família. Responda no céu agora, meu Pai. Envie o teu socorro, o teu livramento, envie a tua paz, a tua alegria. Que a presença augusta do Senhor possa inundar esse coração aflito e atribulado. Que a presença gloriosa do Espírito Santo possa encher esse coração de alegria. Porque a sua presença é tudo em nossa vida. Para onde iremos nós? Só o Senhor tem palavras de vida eterna. Só o Senhor tem palavras de perdão, de salvação, de libertação. O Senhor diz: eu sou o caminho, eu sou a verdade, eu sou a vida. E ninguém vem ao Pai senão por mim. E conhecereis a verdade, e a verdade vos libertará. O Senhor é verdade que liberta, que transforma, que regenera. Essa verdade bendita e santa está se apoderando desse corpo, dessa vida. E essa pessoa já começa a se alegrar. A alegria de Deus já começa a entrar nesse coração. E o milagre possa acontecer agora. Temos certeza disso, ó Pai, porque estamos orando em nome de Jesus Cristo. E o Senhor disse em sua palavra que tudo que pedimos ao Pai em nome de Jesus Cristo, o Senhor fará para que o Pai seja glorificado no Filho. Vem agora, meu Deus, levantar todos os caídos. Venha dar alegria aos tristes, paz ao atribulado, orientação ao desorientado, ânimo ao desanimado, força ao cansado, alento ao desalentado, esperança ao desesperançado. Vem abrir a porta do emprego ao desempregado. Venha dar uma bênção muito grande na vida dessa pessoa. Esse milagre que essa pessoa espera, aguarda dias, meses, anos e até décadas. Meu Deus, o tempo de cantar chegou, o tempo de se alegrar chegou, o tempo da vitória chegou. Entra na vida dessa pessoa e abençoa da melhor maneira. Meu Deus, nós queremos orar em favor dos grandes eventos que teremos no próximo final de semana aqui no Templo da Glória de Deus. Dia 13 e 14, a comemoração do 64º aniversário de fundação da Igreja Deus e Amor e do programa Voz da Libertação. Quando virão caravanas de toda a pátria brasileira, de norte a sul, de leste a oeste, o povo que virá de ônibus, caravana de ônibus, de carro, de automóveis, de motocicleta, de trem, através de avião. Meu Deus, as pessoas que virão de todas as partes da pátria brasileira. Que o Senhor possa abençoar a viagem de vinda, volta, permanência. E que essa pessoa possa vir se alegrar conosco e receber um milagre, receber uma vitória. Que o Senhor possa usar poderosamente todas as pessoas que farão uso da palavra, que não seja o ser humano falando, mas o Teu Espírito Santo, que não seja a voz humana, mas a voz de Deus falando aos corações. E quando o Senhor fala, todos se convertem. Quando o Senhor fala, todos se aquebrantam. Quando o Senhor fala, a terra treme, os montes sumegam-os. A terra se abre, o mar se abre. Quando o Senhor fala, o milagre acontece. Meu Deus e meu Pai, nesse 64º aniversário de fundação da Igreja e do programa, que o Senhor possa estar conosco, usando poderosamente todos os pregadores, cantores, compositores, as orquestras, as bandas, os corais, louvores individuais, todos que virão possam ser ricamente abençoados, todos que trabalharem e se esforçarem para a realização desse evento, não importa o setor, o local que esteja trabalhando, que ali esteja a tua mão abençoando a todos da melhor maneira. O Senhor é o Deus que está conosco, que está com a sua igreja, pronto para ajudar, para abençoar e dar vitória. Todos que virão sejam ricamente abençoados por ti, ó Deus. Abençoai a viagem de vinda, a volta e a permanência também aqui em São Paulo. Ó Deus poderoso e forte, venha derramar o Teu Espírito Santo na vida de todos que vierem. Venha dar um milagre, uma bênção especial na vida de todos os irmãos e irmãs que participarem desses eventos no dia 13 e no dia 14. Duas oportunidades que o Senhor está dando para o Teu povo. Que o Senhor possa recompensar e abençoar a todos, dando a eles aquele milagre tão aguardado, tão esperado, tão almejado, tão buscado, tão pretendido. Mas o Senhor que conhece, o Senhor sabe a melhor maneira de abençoar. Por isso, meu Deus, em atender a nossa oração. Ah, meu Pai, nós não sabemos orar, não sabemos pedir. Mas veja, meu Deus, no Brasil e no mundo, são milhares, dezenas de milhares de pessoas que estão orando em prol desse evento do dia 13 e do dia 14, aqui no Templo da Glória de Deus, sede mundial da Igreja Deus e Amor, aqui da Avenida do Estado, 4568, no Glicério, no bairro da Liberdade. Que o Senhor possa estar conosco, que o Senhor possa confirmar a sua presença, porque sem a sua presença nós não poderemos fazer nada, porque o Senhor é a nossa alegria, o Senhor é a nossa vitória, o Senhor é o nosso tudo. E esse evento está sendo realizado para a honra e glória do Teu Santíssimo Nome. Por isso, meu Deus, em abençoar da melhor forma. É o pedido que fazemos, certos, convictos, que o Senhor já está tomando as devidas providências e abençoando todas as caravanas que virão, que estão se preparando para vir, que estarão aqui conosco nesse próximo sábado e domingo, dia 13 e 14. Ah, meu Deus e meu Pai, abençoai, abençoai a todos da melhor forma. Esteja presente no coração, na vida de todos. Ah, meu Pai, dessas pessoas que virão, aqueles que estiverem enfermos sejam curados, aqueles que tiverem problema tenham seus problemas resolvidos, aqueles que estiverem fracos sejam fortalecidos, aqueles que estiverem angustiados recebam a tranquilidade do céu, a paz do céu que excede todo entendimento. Meu Deus e meu Pai, atendei a nossa oração, atendei o nosso clamor e abençoai esse evento do próximo sábado e domingo aqui no Templo da Glória de Deus, da melhor forma e da melhor maneira. Meu Deus e meu Pai, nós queremos orar agora também, ó Deus, em favor da diretoria da Igreja Deus e Amor, diretoria deliberativa, a nossa irmã Irene Miranda, a nossa irmã Débora, pastor Lorival, presbítero Davi Miranda Neto, toda a diretoria executiva da igreja, diretoria da Fundação Reviver, da Associação Reviver Help. Sim, meu Deus, abençoai da melhor maneira, abençoai os pastores, presbíteros, diáconos, cooperadores, membros, frequentadores, simpatizantes, frequentantes, novos convertidos, visitantes, aqueles que estão se preparando para descer as águas batismais, que haja transformação, que haja libertação, que haja regeneração, que eles possam ser batizados nas águas correntes, por imersão em nome do Pai, do Filho e do Espírito Santo. Ajuda esse irmão e essa irmã que aceitou a Cristo como Salvador, a abandonar tudo aquilo que não te agrada. Essa pessoa que tem uma vida promíscua, pecaminosa, que possa abandonar e possa viver em novidade de vida, andando na tua presença e obedecendo a sua palavra, e recebendo também o batismo do teu Espírito Santo, e sendo também batizado nas águas correntes, por imersão, em nome do Pai, do Filho e do Espírito Santo. O Senhor é o libertador, o transformador, o regenerador. O Senhor é o Deus que tudo pode fazer. Por isso, meu Pai, respondei o nosso clamor, atende o nosso pedido de ajuda e abençoai todos os novos convertidos da melhor maneira.

meu Pai, em prol da Tua obra, dos Teus filhos, das Tuas filhas. Abençoa todo o trabalho da Fundação Reviver, da Reviver Help. Ah, meu Deus, a Reviver Help e a Fundação são os braços assistenciais da Igreja Deus de Amor, que o Senhor levantou para socorrer os irmãos e as pessoas carentes e necessitadas. Ó Deus de toda a glória, abençoai todo o trabalho, todos os projetos, todos os eventos da Fundação Reviver. Abençoai todas as casas abertas, Senhor, coloca Tuas mãos. Opera milagrosamente e poderosamente. Realiza a Tua obra, meu Pai, usando todos os Teus servos e as Tuas servas que estão empenhados em cumprir a ordem do Senhor nesse trabalho assistencial que diz a Tua palavra. Quem ama o seu irmão, ama-se a si mesmo. Tudo querei que os homens vos façam, fazeres vós primeiro. Meu Deus e meu Pai, venha nos ajudar a obedecermos e cumprirmos a Tua palavra. Ó Deus de toda a glória, queremos orar também, meu Pai, em favor, Senhor de toda a glória, de todas as nossas igrejas, Deus de amor, de toda a pátria brasileira, em todos os cantos, em toda a unidade da federação, aonde tem uma porta da Igreja Deus de Amor, ali estenda as Tuas mãos para abençoar e usar poderosamente os Teus servos, as Tuas servas, que estão trabalhando, que estão lutando, que estão pelejando. Abençoai todos os obreiros, Senhor, homens e mulheres corajosos, que lutam dia e noite, Senhor, até mesmo aqueles que estão em outros países, que foram em obras missionárias, deixaram a sua cultura, o seu país, a sua língua, muitas vezes a sua família. Ah, meu Pai, deixaram tudo por amor a Cristo, que o Senhor possa recompensá-los e abençoá-los, e que quando eles voltarem, possa voltar com muitas almas ganha para o reino dos céus, porque eles estão cumprindo o ide do Senhor Jesus Cristo, meu Deus e meu Pai. Abençoai agora também todas as pessoas que estão enfermas, curando-as milagrosamente, poderosamente. Quantas pessoas estão, meu Pai, em metástases, em estado terminal, com a doença incurável, com a leucemia. Ah, meu Pai, com a infecção generalizada. Os médicos já disseram que essa pessoa tem poucos dias de vida, mas o Senhor é o autor da vida, o Deus da vida, e aquele que crê em Ti, ainda que esteja morto, viverá. Como diz a Tua palavra, verdadeiramente Ele tomou sobre Si todas as nossas enfermidades, todas as nossas dores Ele levou sobre Si, e pelas Suas pisaduras nós fomos sarados. Ah, meu Pai, aquelas feridas que o Senhor teve em Suas mãos, em Seus pés, ah, na Sua cabeça, naquela coroa de espinho, aquela ferida da lança que transpassou o Seu peito, daqueles pregos que furaram os Seus pés, as Suas mãos, daqueles açoites que o Senhor passou, meu Pai, aquelas feridas é que garante a nossa cura, o nosso milagre. Cura agora, meu Deus, todas as pessoas enfermas, não importa qual é a enfermidade, qual é a doença. Cura, Senhor, a próstata desse homem, cura o útero dessa mulher, meu Pai. Ó, Senhor de toda glória, essa infecção uterina desapareça, essa pessoa que tem enfermidade no cérebro, nos ouvidos, na boca, no garganta, no nariz. Ah, meu Pai, tenha misericórdia na vesícula, na tireoide, essa pessoa que tem enfermidade no cérebro, no pescoço, nos olhos. Meu Deus e meu Pai, não importa qual é a origem da enfermidade, seja patológica ou espiritual, desapareça agora milagrosamente e poderosamente. Pessoas que têm enfermidade no aparelho digestivo, no aparelho respiratório, nos pulmões, água no pulmão, infecção pulmonar, pessoas que estão com a saturação baixíssima, faz essa saturação subir agora. Pessoas que têm problema no coração, nas partes do coração, meu Pai, pessoa que já fizeram cateterismo, pessoa que já colocaram stencil, pessoa que já sofreram AVC, infarto do miocárdio, meu Deus, desentope essas veias agora, desobstrui essas veias agora, essas coronárias, aorta, safena, carótidas, meu Deus, que o sangue possa correr livremente e que essa pessoa seja milagrosamente curada pelo Seu poder. Essa pessoa que tem o coração fraco, que tem pressão alta, pressão baixa, fortalece esse coração, meu Deus. Essa pessoa que tem enfermidade no estômago, no intestino, no fígado, na bile, no baço, na bexiga, nos rins. Ah, meu Pai, no duodeno. Ah, meu Pai, tenha misericórdia.
no pâncreas,

0: Não importa onde é a enfermidade, a doença desse corpo, o Senhor é poderoso para curar e para fazer desaparecer essa doença agora. Essa pessoa que tem um nódulo, essa mulher que tem um nódulo no seio ou em outra parte do corpo, ó Deus de toda a glória, tenha misericórdia, tenha piedade, tenha compaixão. Venha atender a oração do seu povo, venha atender a oração da tua igreja. Essa pessoa que tem uma hérnia umbilical, uma hérnia na virilha, uma hérnia interna ou externa, não importa. Essa pessoa que tem um nódulo em qualquer parte do corpo, faz esse nódulo desaparecer milagrosamente, misteriosamente. Essa pessoa que tem enfermidade na coluna lombar, na coluna cervical, essa pessoa que tem doença no cérebro, essa pessoa que tem doença, meu Deus, nos quadris, nos ossos, na pele, nas mãos, nos pés, ah, meu Pai, nos dedos, no sangue, toda a enfermidade no sangue, pode ser o diabetes, a colesterol, o ácido úrico, triglicéridos, leucemia, anemia, ah, meu Deus, hipoglicemia, cura esse sangue agora, milagrosamente, poderosamente. Essa pessoa que tem enfermidade na pele, osteoporose nos ossos, Senhor, faz essa enfermidade desaparecer. Essa pessoa que tem enfermidade nos ombros, do pescoço, meu Pai, meu Pai, meu Pai, o Senhor é poderoso para curar todas as doenças, sejam elas de origem patológica ou espiritual. Ah, meu Deus de toda a glória, enfermidade patológica, congênita, hereditária, espiritual, seja o mal que for, seja bruxaria, feitiçaria, ah, meu Pai, em nome de Jesus Cristo, todos os mares agora estão sendo dissipados e queimados, toda a nuvem negra está sendo destruída agora pelo sangue do Cordeiro, todas as muralhas do inferno estão ruindo, porque o milagre está acontecendo, a vitória está chegando. Pessoas estão internadas na UTI, na CTI, entubadas, desacordadas, sedadas, anestesiadas no centro cirúrgico, que irão passar por um procedimento. Usa a mão daquele profissional para que tudo corra a mil maravilhas e que muito breve essa pessoa esteja de alta. Pessoas que estão nos prontos socorros, que sofreram um acidente automobilístico, uma queda, um acidente de trabalho, um acidente de trânsito, pessoas, meu Pai, que foram feridos com arma letal de fogo, ah, com arma branca, não importa, meu Pai, meu Pai, meu Pai, Pai, o Senhor é poderoso para dar vitória a essa pessoa que está com quebradura, com fratura exposta, ah, meu Pai, com queimadura de terceiro grau. O Senhor é poderoso para colocar as suas mãos nesse corpo agora e visitar essa pessoa que está na UTI, na CTI, num quarto, num apartamento, no ambulatório, no pronto-socorro, na enfermaria, em seu lar, em sua casa, não importa onde ela esteja, que agora, nesse momento de oração, receba o toque da mão de Deus e o milagre de Jesus Cristo, nosso Senhor, e essa pessoa seja curada poderosamente e milagrosamente pelo poder do Pai, pelo poder do Filho, pelo poder do Espírito Santo, em nome de Jesus Cristo. O milagre acontece agora para a glória de Deus. E assim, nós queríamos agora fazer um convite às pessoas que ainda não aceitaram Cristo como Salvador, que possa tomar essa atitude agora. A melhor atitude da sua vida é entregar a sua vida nas mãos de Jesus. E você que está afastado da presença de Deus, volte-se para os braços do Senhor, reconciliando com Ele agora e orando comigo assim: Senhor Jesus, eu creio que o Senhor morreu na cruz para me salvar, e eu te aceito como meu Salvador. Senhor Jesus, escreve o meu nome lá no céu, no livro da vida, e sela com teu sangue. E eu prometo nunca mais sair dos seus santos caminhos. Você que está afastado da presença de Deus e quer reconciliar, ore comigo assim: Senhor, eu quero reconciliar contigo, voltar para a tua casa, para os teus braços, para a tua presença. Torna a escrever o meu nome lá no céu, no livro da vida, sela com teu sangue, e eu prometo andar em todos os caminhos, todos os dias da minha vida, nunca mais sair da tua presença, mas ser fiel até o fim. Você que aceitou Jesus, o reconciliou, compareça na Igreja Deus de Amor mais próxima da sua casa e diga ao pastor que você aceitou a Cristo através do programa ou entre em contato conosco através do e-mail queroaceitarjesus@ipda.com.br ou WhatsApp 950-944-645. 24 horas por dia, uma pessoa pronta para atender você. E assim, amados ouvintes, estamos chegando ao final de mais esta oração do entardecer. Hoje é segunda-feira, hoje é dia 8 de junho, estamos no outono brasileiro, estamos com 18 graus na capital paulista, e esse programa tem a direção geral da nossa irmã Eleni Miranda. Dizemos a todos, quem teve o prazer de orar com vocês foi o pastor Luiz Rubio. Que o Senhor te abençoe e te guarde. Que o Senhor faça resplandecer o seu rosto sobre ti. Que o Senhor tenha misericórdia de ti. Que o Senhor sobre ti levante seu rosto e te dê a paz.
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2: Se o meu povo, que se chama pelo meu nome, se humilhar e orar, buscar a minha face e se afastar dos seus maus caminhos, dos céus o ouvirei. Perdoarei o seu pecado e curarei a sua terra. 2 Crônicas 7,14.
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0: Espalhe alegria, porque tá chegando agora o nosso informativo Reviver. E quem tem o prazer de falar com vocês é sua irmã em Cristo, evangelista Eliana Miranda. E hoje aqui para trazer uma palavra do coração de Deus para os nossos corações, em nome de Jesus.
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0: Ame ao seu próximo, esteja atento à necessidade do outro. E nem sempre a necessidade do outro é um prato de comida. Nem sempre a necessidade do outro é ali uma roupa. Mas às vezes a necessidade do outro é ser ouvido. A necessidade pode ser um conselho que você possa dar. Tem aquele ditado que diz assim, se conselho fosse bom, não seria dado, seria vendido. Mas preste atenção, quem fala isso é porque não tem sabedoria de Deus. Porque a Bíblia nos manda aconselhar com os mais sábios, inclusive com os mais velhos. Então, um conselho pode fazer a transformação em uma vida. Ou simplesmente o fato de você dizer para alguém, estou orando por você, ou posso orar por você. Isso já é o suficiente para mudar vidas. E eu tenho visto isto, sabe como? Quando eu viajo para poder fazer aí, cumprir a minha agenda ministerial, a minha agenda evangelística, meu filho Gabriel está sempre junto. E ele tem esse trabalho de ir para a rua. Eu vou evangelizar, vou fazer o trabalho dentro da igreja. E ele não, ele vai para a rua. E quando ele encontra com pessoas, e isso eu já presenciei, ele encontra com pessoas na rua e ele pergunta, posso orar por você? E naquele momento, aquela pessoa, ela não disse, eu tenho um problema, ela não disse, eu tenho uma enfermidade, eu tenho isso, eu tenho aquilo. Não, ela não disse nada, ela só diz, pode. E naquele momento da oração ali, a pessoa começou a chorar. E Deus começou a trabalhar na vida daquela pessoa. Foi muito interessante esse dia, porque a pessoa se sentiu acolhida. Ela simplesmente disse, poxa vida, eu estava passando aqui e não queria contar os meus problemas para ninguém, não queria dividir os meus problemas com ninguém, e você simplesmente me chamou e perguntou se podia orar por mim. Ninguém nunca me abordou na rua e perguntou se podia orar por mim, mas hoje você fez isso. E o meu coração se alegrou tanto que eu quero ir na igreja. E sabe o que aconteceu? Isso foi à tarde, quando foi à noite, nós tivemos o culto lá e ele então aceitou Jesus ali, foi no culto e foi lindo, foi maravilhoso. Então veja bem, fazer o bem em todo tempo, todo momento é momento de fazer o bem, todo momento é oportuno para fazer o bem. Então não deixe a oportunidade passar. Outro dia, vou contar uma experiência comigo. Eu estava indo para o aeroporto para ir evangelizar e então eu encontrei o motorista do Uber que estava me levando e ele começou a conversar comigo ali, começou a conversar e eu comecei a contar para ele sobre o que eu já tinha visto, o que, que Deus estava fazendo e as coisas que acontecem quando eu viajo, o que Deus faz. Eu não consigo contar tudo, porque são tantas coisas, mas ali naquele momento eu comecei a lembrar, porque ele perguntou para mim o que, que eu fazia, porque eu falei que eu viajava e tal, e ele então se interessou para saber o que, que eu fazia. Eu comecei a falar, falei, eu faço parte de uma igreja, Igreja Pentecostal Deus é Amor, que é uma igreja missionária, uma igreja que envia evangelista, faço parte de uma instituição beneficente chamada Fundação Reviver, e ali então eu fui conversando com ele, e naquele momento aí eu disse para ele, né? Eu disse, ó, eu estou encerrando a minha agenda este ano, era o meu último culto que eu estou indo para pregar, e eu estou encerrando a minha agenda este ano, né? Daí só volto no ano de 2024. Ele virou para mim quando eu fui me despedir dele ali, agradecer, que chegamos no aeroporto, e ele disse o seguinte, você pensa que a senhora, ele me disse assim, a senhora pensa que só evangeliza quando a senhora está no altar. Mas eu vou dizer uma coisa para a senhora me evangelizou hoje contando as coisas que a senhora faz, o que Deus faz na vida da senhora, na vida das pessoas, e a senhora nem percebeu. Então, continue falando desse Jesus que a senhora fala com tanta veracidade, com tanta alegria, porque eu também quero esse Jesus com tanta alegria desta maneira. Então, preste atenção. Nenhuma oportunidade pode passar desapercebida. Nós temos que aproveitar cada instante. Eu sou aquele tipo de pessoa que gosto de falar. Vocês já sabem, né, que eu gosto de falar. Eu vou no médico, eu vou falar de Jesus. E eu falo de Jesus, senta alguém do meu lado no avião, senta alguém do meu lado ali. Às vezes a gente começa a conversar, às vezes eu puxo assunto, às vezes a pessoa puxa assunto. Eu já vou logo falando da fundação. E quando eu falo do trabalho lindo da fundação, que é um trabalho que nós trabalhamos com idosos, que nós trabalhamos com crianças, já várias pessoas ali já anotou. Como é o nome da instituição? A instituição Fundação Reviver. Eu vou entrar lá, eu vou seguir e eu quero ajudar várias pessoas que eu encontrei que nunca tinha ouvido falar da fundação anteriormente, porque não ouve os nossos programas de rádio, não frequenta a nossa igreja, né? E ali, então, essa pessoa ouviu e se interessou pelo trabalho da Fundação Reviver e ali disse parabéns por esse trabalho lindo. E realmente, em todo o tempo que nós temos a oportunidade de falar da bondade de Deus, do amor de Deus, do que Deus tem feito, porque às vezes a gente fala da fundação, né? E parece assim, eu tô mudando outras vidas, mas na verdade quando eu falo da fundação, tô mudando a minha própria vida, porque quando eu tô falando da fundação, é um momento também que serve de reflexão para mim, para eu pensar em tudo que Deus tem feito na minha vida através da fundação. Por isso, não perca nunca. Tá na fila, ó, tô na fila da farmácia, eu falo mesmo. No elevador, eu falo mesmo. E isso é lindo, maravilhoso. Essa semana, eu inclusive estava num shopping que tem perto de casa, e eu entrei no shopping, e naquele momento que, no elevador do shopping, naquele momento tinha um senhor ali dentro do elevador, e eu entrei e falei, boa tarde. Aí ele, boa tarde. Aí ele olhou para mim e falou, Deus é bom, né? Eu falei, Deus é maravilhoso, não tem medida o amor de Deus. Naquele mesmo instante, ele olhou para mim e falou assim, por acaso a senhora já serve a Deus? Em que igreja? Igreja Deus é Amor. Aí ele falou para mim da seguinte maneira, a senhora ele já perguntou, a senhora é pregadora? Eu falei assim, sou. Aí ele, quem é a senhora? Eu falei, Eliana. Ele, já sei, Eliana Miranda, nora do missionário Davi Miranda, que faz o programa pelo rádio. Deus abençoe, eu ouço o programa. Então veja, como Deus é bom, ele é maravilhoso. Ele reconheceu ali, né, pela minha voz, e reconheceu quem eu era naquele momento ali no elevador, e eu já pude testificar de Deus ali naquele momento. Então, não perca oportunidade. Se eu tô numa fila de espera, eu tô conversando com alguém. Eu entro na loja e eu começo, eu puxo assunto para conversar com a vendedora ali, com vendedora ali. E aconteceu comigo, até vou dividir mais uma situação aqui, porque aconteceu uma vez comigo que uma pessoa trancou a porta do meu carro. Ela parou tão encostado na porta do meu carro que eu não conseguia sair com o meu carro. Bom resultado. Eu tinha todas as chances de ficar muito bravo, pensar, vou agora ficar bravo, vou agora ir atrás dessa pessoa, vou, né? Mas não. Eu estava tão tranquila, eu tinha acabado de sair daqui, de fazer o programa, de estar dividindo com vocês as minhas experiências. E aí eu falei, não vou deixar ninguém atrapalhar essa alegria do espírito que eu estou sentindo, esse prazer de satisfação de saber que Deus está fazendo um bom trabalho na minha vida, através da minha pessoa. E ali então veio segurança, E aí eu pedi para ele, falei assim, olha, você pode anunciar, pedir para a pessoa vir retirar o carro, porque eu realmente não consigo entrar. E sabe como que é, né? Crente de saia para passar de um banco para o outro é muito difícil dentro do carro, né? Aí ele pegou e pediu para anunciar, e estava tão apertado que nem a pessoa, quando veio para poder retirar o carro dela ali, para poder abrir, ela não conseguiu entrar no carro, de tão apertado que estava. Mas eu fiquei ali, aquele segurança disse, vou fazer companhia para a senhora, vou ficar aqui conversando. E nós ficamos conversando. Do que eu falei? Do que eu falei? A boca fala do que o coração está cheio. Falei de Jesus, é claro. Falei da Fundação Reviver. E nós ficamos ali, a pessoa demorou aí uma meia hora. E ficamos ali conversando. No final, depois que a mulher entrou no carro dela, foi embora. Então, eu já ia entrar no meu, me despedi do senhor. Ele disse, olha, eu vou dizer uma coisa para a senhora. É raro encontrar alguém que tenha coisas boas para poder falar. Mas a senhora mudou o meu dia hoje porque só falou de coisas boas. Não é lindo isso? Fala a verdade se isso não é lindo. Isso é maravilhoso. É testemunhar e testificar de Jesus Cristo onde quer que nós vamos. Então, vamos fazer isso. Vamos falar de coisas boas. Ah, e já aproveitando este momento, você pode fazer o quê? Praticar o bem. Como? 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

0: Chegou aquele momento precioso que todos os dias nós ficamos esperando. Eu sempre digo que eu aqui só faço a leitura, mas quem fala ao teu coração é o Espírito Santo de Deus. Tudo é feito com muito carinho pensado para que realmente a palavra do Senhor seja reconfortante, que ela possa ser administrada em nós de forma que não esqueçamos, mas façamos bom uso do que ouvimos aqui. E é o momento de ler a palavra de Deus. Vamos fazer a leitura hoje no Salmo 127, que diz o seguinte: se não for o Senhor o construtor da casa, será inútil trabalhar na construção. Se não é o Senhor que vigia a cidade, será inútil a sentinela montar guarda. Será inútil levantar cedo e dormir tarde, trabalhando arduamente por alimento. O Senhor concede o sono àqueles a quem Ele ama. Os filhos são herança do Senhor, uma recompensa que Ele dá. Como flecha nas mãos do guerreiro, são os filhos nascidos na juventude. Como é feliz o homem que tem a sua aljava cheia deles. Não será humilhado quando enfrentar seus inimigos no tribunal. Muito interessante esta palavra, porque esta palavra, ela fala de construção. E eu entendo esta palavra não somente com a questão de construir uma casa, né? Eu entendo essa palavra mais como a construção de um lar. As paredes da casa são só paredes de concreto, que é frio, né? Mas o que nós construímos dentro da nossa casa, com a nossa família, tem uma representação que vai passar de geração para geração. E eu posso ver isso na minha vida, sendo usado isso na minha vida, porque valores, atitudes que eu aprendi, né, na minha casa, na minha infância, eu aplico até hoje, principalmente no meu caráter. Eu não só aprendi e aplico na minha vida, mas ensinei para os meus filhos. Então, construir uma casa, mesmo minha mãe não tendo ali experiência, né? Não sendo uma mulher letrada, meu pai não sendo uma pessoa letrada, sendo pessoas muito simples, muito humildes, mas os valores que eles passaram para nós, representado na figura materna e paterna, nas suas atitudes, fez com que eu e meus irmãos tivéssemos um diferencial. E ali, observem bem, se você se preocupar demais com o material e não cuidar do emocional, do sentimental, do familiar dentro de casa, não vai adiantar. Se você não construir dentro da sua família uma base espiritual estruturada, também não vai adiantar. Por quê? Num momento de adversidade, num momento de dor, num momento em que a família e os filhos crescerem, que aquela estrutura sólida, ela pode desmoronar. Não vemos aí que tremores de terras no mundo todo abalam a estrutura inteira de uma cidade, desabriga povos inteiros? Por isso que a nossa essência é muito mais do que a frieza do concreto. A nossa essência, o que nós passamos para os nossos filhos, os valores que transmitimos dentro da nossa casa, né? Que passamos de geração a geração para os nossos filhos, para os nossos netos, são valores que devem ser observados e praticados. Eu me lembro que quando ainda éramos bem jovens, eu e o Daniel, nós tínhamos, o Daniel tinha um costume de falar assim, ó, faz o que eu falo e não faz o que eu falo e não faz o que eu faço. Éramos adolescentes, né? Então, mas quando vieram os filhos, observamos que as coisas não podiam ser assim, né? As coisas tinham que ser diferentes, além de falar, né? De ensinar ali com palavras, de admoestar os nossos filhos com palavras, nós precisávamos fazer isso também com atitude. Mesmo porque os nossos filhos, de acordo que eles iam crescendo, eles iam cobrando. Ah, mas você não faz isso, você, né? Então, a gente, para poder ter ali, criar seres humanos de caráter, né, de bom coração, com uma vida espiritual diferenciada, então nós precisamos não só realmente falar, mas praticar. Isso é o que representa a casa estruturada nas mãos de Deus. Então, preste atenção. Se não for o Senhor o construtor da casa, será inútil trabalhar na construção. A base vem de Deus. A base vem da nossa base espiritual. Poder entender que o Senhor é aquele que estará, que tem o domínio sobre toda a nossa vida, é muito importante. E observem que um pouquinho mais abaixo vai indo ali e diz o seguinte: olha, os filhos são herança do Senhor, uma recompensa que Ele dá. Isso é muito forte. Se os filhos são herança do Senhor, uma recompensa que Ele nos dá, então observem bem o valor com o qual os nossos filhos precisam ser observados, ensinados, educados, criados para serem seres humanos melhores que nós, melhores do que nós. E nós fazemos isso dando o nosso exemplo. E aqui um pouquinho mais abaixo diz o seguinte, ó: como flechas nas mãos do guerreiro são os filhos nascidos na juventude. Por que que está falando isso, nascidos na juventude? Porque na juventude nós temos o nosso vigor. Nós temos o nosso vigor. A palavra de Deus, em outra parte, até fala que os velhos se cansarão, né? Mas os jovens não, eles não se cansarão. Então, nesse momento em que nós temos aí a nossa juventude, construir um lar, construir uma família, está nos planos e propósito de Deus. Eu sei que nós estamos vivendo tempos em que está se tornando cada vez mais tardio o construir uma família. As mulheres estão deixando para ter filhos cada vez mais velhas, porque estão muito focados em quem? Em buscar uma carreira, em estudar. Isso não está errado, mas o que nós não podemos deixar para trás é que Deus tem um propósito para nós. Nós viemos a este mundo para viver esse propósito. E esse propósito é, sim, crescer e multiplicar. Ter uma vida familiar é um propósito de Deus. A família está no propósito de Deus. E aí, então, vem o finalzinho aqui, olha, selando aqui, ó, selando com um selo todo especial do céu. Como é feliz o homem que tem a sua aljava cheia deles. Não será humilhado quando enfrentar seus inimigos no tribunal. Por quê? Porque o homem que cria uma família honrada, este homem será honrado por toda a sua vida. Onde ele for, a sua honra o procederá. A sua honra será até depois que ele se for. E a Bíblia fala o seguinte, olha, que o bom nome não tem preço. O bom nome, nós vamos embora um dia desta vida, mas o nosso bom nome, a honra que nós passamos, o que nós transmitimos através do nosso nome, isso vai passar de geração para geração e será contado na história. Eu falo até pelo nosso saudoso missionário Davi Miranda, porque agora já está tendo aí a geração de bisnetos que vão ouvir falar do bom nome do avô deles, da avó deles. Isso não é lindo? Pois é, esta é a palavra de Deus para os nossos corações no dia de hoje. Deus abençoe vocês. Muitíssimo obrigado por este carinho maravilhoso. E sim, eu volto, se Deus assim me permitir. Até lá, se Deus quiser.
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6: Boa noite.
5: Boa noite para você que nos acompanha em todo o país.
6: Segunda-feira, 6 de junho de 2026.
5: Vamos ao destaque do dia, meio ambiente.
6: 8 de junho de 2026. BNDES nega mais de R$1 bilhão em crédito para produtores rurais que desmataram.
5: Polícia Rodoviária Federal apreende mais de 300 toneladas de ouro extraídas ilegalmente da Amazônia e inutiliza equipamentos do garimpo.
6: E o governo do Brasil lança campanha para triplicar a quantidade de materiais reciclados no país.
5: Você vai ouvir também assistência social e combate à fome.
6: Como programas sociais como Bolsa Família e o benefício de prestação continuada ajudaram a retirar 26 milhões de pessoas da insegurança alimentar.
5: E vamos falar também do seguro defeso, que desde novembro do ano passado já foi pago a 745 mil pescadores artesanais. Natália Koslick.
7: Os estados do Maranhão, Pará, Bahia, Amazonas e Piauí concentram quase 80% do total de requerimentos do seguro defeso.
6: E ainda dá tempo de fazer a inscrição para o Exame Nacional do Ensino Médio, o Enem.
5: O prazo foi prorrogado para o dia 12.
6: Estudantes de escolas públicas e que recebem o pé de meia têm a inscrição pré-preenchida, mas precisam fazer a confirmação na página do participante.
5: Hoje, na apresentação da Voz do Brasil, Mariana Jungmann e Luciano Seixas.
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5: Dia 5 de junho foi celebrado o Dia Mundial do Meio Ambiente.
6: O Brasil vem reduzindo o desmatamento em todos os biomas nos últimos 3 anos.
5: Parte do resultado foi alcançado com uma cooperação internacional que resultou na retomada do Fundo Amazônia com a participação de 9 países financiadores.
6: Para reforçar o debate sobre a pauta ambiental, até a próxima quinta-feira acontece a Semana Nacional do Meio Ambiente, realizada aqui em Brasília.
5: Hoje, na abertura do evento, autoridades discutiram a importância do Fundo Amazônia e os avanços no Brasil na conservação da floresta.
8: Criado em 2008, o Fundo Amazônia é hoje um dos principais mecanismos de financiamento para ações de proteção e desenvolvimento sustentável na Amazônia, maior floresta tropical do mundo. Além da Noruega, pioneira na contribuição ao fundo, são doadores a Alemanha, Estados Unidos, Irlanda, Japão, Reino Unido, Dinamarca e Suíça, segundo dados do Banco Nacional de Desenvolvimento Econômico e Social, BNDES, responsável por gerir gerir o fundo. Em 18 anos de existência, mais de 5 bilhões de reais foram investidos em 153 projetos. As ações envolvem comunidades tradicionais, povos indígenas, agricultores familiares e outras comunidades que atuam na proteção e no desenvolvimento sustentável da Amazônia Legal. Só nos últimos 3 anos, a média de investimentos subiu para mais de 1 bilhão de reais, como destaca a diretora socioambiental do BNDES, Tereza Campelo.
9: O que nós fizemos ao longo desses 3 anos e meio é absolutamente diferenciado com relação ao que nós conseguimos fazer na história. É um dado muito representativo de tudo que a gente vem fazendo na área de floresta, na área de biodiversidade, de desenvolvimento sustentável.
8: Para o ministro do Meio Ambiente, João Paulo Capobianco, os números são resultado de um trabalho conjunto do governo do Brasil para fortalecer a conservação da floresta e o desenvolvimento sustentável na região.
10: É uma opção que o Brasil fez por, de fato, transformar a sua economia, encontrar uma rota própria de descarbonização, e tudo isso aconteceu com os desmatamentos registrando os menores índices da história, com o restauro florestal registrando os maiores índices da história, com a redução de incêndios com os maiores índices da história.
8: Os resultados e experiências de projetos apoiados pelo Fundo Amazônia são parte da exposição Afluentes, Caminhos e Histórias do Fundo Amazônia, que está em cartaz na Biblioteca Nacional de Brasília. A visitação é gratuita e segue até 12 de junho. Reportagem Gabriela Noronha.
6: Todos os dias, toneladas de materiais recicláveis são descartadas no Brasil, mas boa parte desse lixo ainda acaba no lugar errado.
5: Para mudar essa realidade, o governo do Brasil lançou uma campanha nacional para incentivar a separação correta dos resíduos dentro de casa.
6: A meta é triplicar os índices de reciclagem no país, que hoje giram entre 8% e 9%.
11: A reciclagem começa dentro de casa. Um gesto simples, capaz de transformar resíduos em renda, inclusão social e preservação ambiental. E apesar dos avanços, o Brasil ainda recicla pouco. Ao todo, são 80 milhões de toneladas de lixo reciclados por ano, cerca de 382 quilos por brasileiro. Os serviços públicos recuperam apenas 4%, enquanto o índice chega a 8% quando se contabiliza o trabalho essencial dos catadores autônomos. O secretário-executivo da Secretaria-Geral da Presidência da República, Ari Moraes, defende que quando o lixo é separado corretamente, todos ganham.
12: Então tem estudos que dizem que o material que chega misturado, principalmente o material orgânico, o material seco na cooperativa, né, vai ter que separar, que depois vai virar rejeito, porque ele não fica comerciável, não fica economicamente viável. Então ele perde 2, 3 dias de trabalho da sua vida. Então, para os catadores, para a geração de renda para eles, é fundamental que o material seja segregado corretamente na fonte, já na sua casa, na sua empresa, para que possa chegar um material mais limpo e de melhor qualidade.
11: Os desafios são muitos. Resíduos orgânicos misturados aos recicláveis, restos de comida, vidros quebrados e até materiais perfurantes ainda chegam diariamente às cooperativas. Além de reduzir o aproveitamento dos materiais, o descarte incorreto coloca trabalhadores em risco, avalia o gerente operacional de uma empresa de reciclagem em Brasília, Jorge Ribeiro Dias.
13: Porque se o material chega na cooperativa melhor, vai facilitar o trabalho do cooperado e ele vai vender o material de melhor qualidade. Além desse ganho ambiental que tem, ainda vai gerar esse ganho social que rende renda para as pessoas.
11: O governo do Brasil quer triplicar a reciclagem no país e lançou uma campanha nacional para ampliar a conscientização ambiental e fortalecer o trabalho das cooperativas.
14: O resíduo que você separa vira renda nas mãos de quem recebe. Valorize e respeite as catadoras e catadores. O descarte correto pode começar com você.
11: A orientação é simples. Papéis, plásticos, metais e vidros devem ser separados dos resíduos orgânicos. Reportagem Pablo Mundim.
5: Desde 2023, o BNDES, Banco Nacional de Desenvolvimento Econômico e Social, recebeu mais de 500 mil pedidos de crédito rural de produtores do agronegócio.
6: Mas em 1% deles, as propriedades em questão tinham sido apontadas em indícios de desmatamento ilegal pelo MAP Biomas, um sistema de monitoramento colaborativo da vegetação nativa em todo o país.
5: Nesses casos, para evitar o fomento a quem prejudica o meio ambiente, os pedidos foram negados pelo banco.
15: O BNDES, Banco Nacional de Desenvolvimento Econômico e Social, rejeitou mais de 1 bilhão e 100 milhões de reais em pedidos de financiamento feitos por produtores rurais que tinham propriedades com indícios de desmatamento ilegal nos últimos 3 anos. O monitoramento de propriedades rurais é feito em parceria com o MAP Biomas, uma rede colaborativa de organizações não governamentais, universidades e empresas de tecnologia que monitora os biomas brasileiros via satélite. O objetivo desse trabalho em conjunto é evitar a concessão de financiamentos a quem pratica o desmatamento ilegal. O chefe do Departamento de Acompanhamento e Prevenção de Inconformidades do Banco, Rafael Santelli, explica que o BNDES é um grande parceiro do agronegócio e valoriza a produção sustentável e ética no campo brasileiro. Mas o banco, de acordo com Santelli, não é complacente com o agro que destrói o meio ambiente.
16: O BNDES é uma das maiores instituições apoiadoras do setor agropecuário, sem dúvida alguma. Mas é claro, o agronegócio sustentável. Está dentro da estratégia do banco apoiar a agricultura sustentável, preservação das florestas, transição justa para uma economia neutra em carbono. E a gente vem buscando apoiar os produtores que têm boas práticas de manejo, de sustentabilidade, agricultores inovadores. Então a gente vem buscando apoiar essas boas práticas no setor agropecuário, assim como nos demais setores da economia também.
15: O Norte e o Nordeste foram as regiões que tiveram o maior percentual de financiamentos evitados pelo BNDES por conta de indícios de desmatamento ilegal. 1,7% dos 6 bilhões de reais em financiamentos solicitados na região Norte e 1,7% dos quase 8 bilhões de reais da região Nordeste. Reportagem André de Barros Lima.
6: E a Polícia Rodoviária Federal também aproveitou a Semana do Meio Ambiente para divulgar números recordes de combate aos crimes ambientais em todo o Brasil, especialmente na Amazônia Legal.
5: Desde 2023, quando foi lançado o Plano Amazônia Segurança e Soberania, também conhecido como Plano AMAS, foram apreendidos 300 quilos de ouro nos 9 estados da Amazônia Legal.
6: A PRF também atuou contra o tráfico de drogas na região, com a apreensão de 107 toneladas de maconha e 32 de cocaína, além de armas e munições.
5: O prejuízo ao crime organizado inclui a inutilização de equipamentos utilizados no garimpo ilegal, como balsas, motores, tratores, escavadeiras, caminhões e até aviões e helicópteros.
6: Mais de 14 bilhões de reais foram anunciados hoje para fortalecer a agropecuária pelo programa Move Agricultura.
5: O valor vai ser investido em crédito para aquisição de tratores, colheitadeiras, plantadeiras e outros equipamentos para o campo.
6: O anúncio foi feito durante uma feira de tecnologia agrícola no município de Luiz Eduardo Magalhães, na Bahia.
5: O vice-presidente Geraldo Alckmin também anunciou o financiamento de 21 bilhões de reais para a renovação de frota de caminhões que deve atender as demandas logísticas do agronegócio.
17: Estão liberados 14 bilhões de reais para financiamento de tratores, implementos agrícolas, 1 ano de carência, 5 anos para pagar, juros em torno de 9% ao ano. A segunda boa notícia é o Move Caminhões, são 21,1 bilhões de crédito, 2 bilhões para ônibus, renovação de frota, melhora a logística, melhora a produtividade, melhora o meio ambiente, segurança automotiva para ajudar a mecanização da nossa agricultura.
6: é estudante do ensino médio e ainda não fez a sua inscrição para o Enem, atenção.
5: O Ministério da Educação ampliou o prazo de inscrições para as provas desse ano para até sexta-feira, dia 12.
6: O Exame Nacional do Ensino Médio seleciona estudantes para ingresso nas universidades públicas e privadas e institutos federais de educação superior.
18: A prorrogação foi anunciada pelo Ministério da Educação, MEC, e pelo Instituto Nacional de Estudos e Pesquisas Educacionais, Anísio Teixeira, INDEP. As provas continuam marcadas para os dias 8 e 15 de novembro. Vale ressaltar que ter direito à isenção da taxa não garante a inscrição automática. Quem recebeu a gratuidade teve a justificativa de ausência aceita na edição passada, participa do programa PED Meia ou conclui o ensino médio na rede pública neste ano, também precisa confirmar a participação no sistema. No caso dos estudantes da rede pública, a inscrição foi gerada automaticamente, mas é necessário acessar a plataforma para confirmar os dados, escolher o município de prova, a língua estrangeira e solicitar atendimento especializado, se necessário. Para os candidatos do isentos, a taxa de inscrição é de R$ 85,00 e agora pode ser paga até 17 de junho. O prazo para solicitar atendimento especializado e tratamento por nome social também termina nesta sexta-feira. Quem concluir o ensino médio em 2026 e participa do PED Meia recebe um incentivo adicional de R$ 200,00 desde que esteja presente nos dois dias de prova. Para conferir todas as regras da edição e se inscrever, acesse enem.inep.gov.br/participante. Dilson Santa Fé, para a Voz do Brasil.
5: O Ministério da Saúde suspendeu temporariamente a aplicação da vacina contra a dengue, desenvolvida pelo Instituto Butantan.
6: Segundo o ministro da Saúde, Alexandre Padilha, a ação foi necessária após o sistema de vigilância registrar 42 reações severas em pessoas que tomaram o imunizante, incluindo duas mortes.
5: Os casos equivalem a apenas 0,008% do total de 500 mil doses que já tinham sido distribuídas.
6: Mesmo assim, o ministro Alexandre Padilha explicou os objetivos para suspender a aplicação do imunizante.
19: Primeiro é a ação de precaução, que deve sempre guiar quem respeita a vida, quem respeita a ciência, ainda mais quando a gente está falando de vacinação. Segundo, para que o Ministério da Saúde, Anvisa, Instituto Butantan aprofundem a investigação, tanto nos 42 casos, buscar fator de risco nessas 42 pessoas, identificar com pessoas que tomaram na mesma época, se tem alguma outra diferença entre essas pessoas, inclusive aprofundar a investigação sobre os 3 casos graves e os 2, em especial, que temos óbitos registrados, onde não existe informações suficientes para estabelecer uma causalidade entre a vacina e esses óbitos.
5: Importante destacar que esse imunizante nacional estava sendo aplicado apenas nas cidades de Botucatu, em São Paulo, Nova Lima, em Minas Gerais, e Maranguape, no Ceará, e ainda na região de Araguaína, em Tocantins.
6: Para quem tomou a vacina nos últimos 21 dias, a orientação do Ministério da Saúde é fazer o acompanhamento em uma unidade de saúde local para observar possíveis reações adversas.
5: E o Ministério da Saúde ampliou a capacidade de atendimento do SUS com a entrega de 300 equipamentos e a 185 municípios em todos os estados.
6: A modernização do Sistema Único de Saúde deve diminuir a fila de espera dos atendimentos em todo o país.
5: Os investimentos do novo PAC Saúde chegam a R$ 546 milhões de reais e vão viabilizar 428 mil cirurgias eletivas por ano.
20: O Ministério da Saúde iniciou a segunda etapa da entrega de equipamentos para hospitais públicos e filantrópicos em todo o país. A ação prevê a distribuição de 150 novos combos cirúrgicos e 20 tomógrafos para ampliar os atendimentos especializados no SUS. Com investimento de R$ 546 milhões de reais, os equipamentos devem permitir a realização de cerca de 428 mil cirurgias cirurgias eletivas por ano. A ação deve reduzir filas e o tempo de espera dos pacientes. Os combos incluem equipamentos para cirurgias gerais e oftalmológicas, utilizados em procedimentos como vasectomia, laqueadura e cirurgia de catarata. Ao todo, 185 municípios vão ser beneficiados. As remessas começaram em fevereiro deste ano e seguem até o fim de junho. Além da entrega dos equipamentos, o Ministério da Saúde também garante instalação, treinamento das equipes e manutenção por 3 anos. A iniciativa faz parte do programa Agora Tem Especialistas e busca ampliar o acesso da população a consultas, exames e cirurgias.

0: Região mais pobre do Distrito Federal, Keila de Souza Barbosa tem 7 filhos e está à espera de mais 2. Segundo ela, com crianças ainda muito pequenas, é difícil trabalhar fora. Keila revela que a fome já fez parte da rotina do lar, mas hoje a situação mudou. O sustento vem principalmente do Bolsa Família. O benefício chega a R$ 1.400 por mês.
1: Já passei fome, mas meus filhos, e hoje meus filhos já não passam mais, né? Então, assim, é um benefício que me ajuda muito.
0: O Bolsa Família é uma das ações do Plano Brasil Sem Fome, criado em 2023. A iniciativa reúne o trabalho de 24 ministérios para aumentar a renda, garantir comida saudável e dar proteção social. E é coordenado pelo Ministério do Desenvolvimento e Assistência Social, Família e Combate à Fome. Valéria Buriti, secretária extraordinária de Combate à Pobreza e à Fome, explica que o plano nasceu num momento crítico e foi estruturado como uma das prioridades do governo do Brasil.
2: Era 33 milhões de pessoas passando fome, então a gente conseguiu nesse período controlar a inflação de alimentos, gerar emprego, gerar ocupação e reduzir desigualdades.
0: Entre 2023 e 2025, o Bolsa Família atendeu em média 20 milhões e 700 mil famílias por mês. O total de repasses passou de 434 bilhões de reais. O resultado foi reforçado por ações como o programa Gás do Povo, o benefício de prestação continuada e a valorização do salário mínimo. Com isso, a rede de segurança alimentar avançou e a adesão de municípios ao Sistema Nacional saltou de 536 para mais de 2.200 cidades em abril deste ano. Mesmo com a saída do mapa da fome, 6 milhões e 500 mil pessoas ainda enfrentam a fome grave no país. Para mudar essa realidade, a nova etapa do Plano Brasil Sem Fome vai concentrar esforços em territórios onde há maior concentração de domicílios nessa condição. Valéria Buriti traz os detalhes.
2: A gente tem mobilizado os entes federativos para adotarem esses planos, também com estratégias que garantem acesso à água, produção de alimentos, abastecimento alimentar. Seja um esforço coletivo, um grande mutirão, para que a gente tenha, de fato, o direito à alimentação é garantido todos os dias para quem vive no Brasil.
0: Com o aumento da renda pelo trabalho, 2 milhões de pessoas deixaram o programa Bolsa Família entre janeiro e outubro do ano passado. Reportagem Luciana Colares de Holanda.
3: E assegurar renda para famílias vulneráveis que vivem da pesca é também o objetivo do Seguro Defeso.
4: Mais de 3 bilhões de reais foram pagos a pescadores artesanais de todo o país desde novembro do ano passado.
5: O Seguro Desemprego do Pescador Artesanal, também conhecido como Seguro Defeso, é um benefício que garante renda aos pescadores durante o período em que a atividade é interrompida, para a reprodução das espécies. O valor das parcelas é de um salário mínimo e o tempo do pagamento varia conforme a espécie e a região. Uma ajuda necessária para conseguir manter-se na profissão. No caso da pescadora Sandra Paula Ribeiro, de 41 anos, que exerce a atividade em Santa Catarina.
6: Nesse período que a gente não pode pescar, é uma ajuda para casa, para renda, para ir mantendo as contas em dia. Se a gente não consegue trabalhar nesse período de defeso, a gente vai sobreviver do quê? Então a gente precisa do seguro para isso.
5: Desde novembro do ano passado, 745 mil pescadores artesanais foram beneficiados pelo Seguro Defeso. Ao todo, o Ministério do Trabalho e Emprego já repassou 3 bilhões e 130 milhões de reais a esses profissionais. O diretor do Departamento de Gestão de Benefícios, João Paulo Ferreira Machado, explica que a medida também tem importância ambiental.
7: Para garantir a reprodução das espécies, a continuidade da produtividade, da produção de peixes, o seguro defesa é pago para que o pescador não pesque naquele momento, ele fique impedido de pescar e devido a esse impedimento, ele recebe uma parcela de um salário mínimo para cada mês em que há um impedimento.
5: Os estados do Maranhão, Pará, Bahia, Amazonas e Piauí concentram quase 80% do total de requerimentos do seguro defeso. Um dos beneficiados é o pescador José Leandro Melo, da cidade paraense de Santarém, que exerce a atividade no Rio Tapajós.

0: Cross e recebe o seguro há 7 anos.
1: A distância de onde vivemos para a cidade são de 6 horas de embarcação, né? Para chegar na cidade para comprar alimentação. Então, esse seguro ele é muito importante. Ele serve para comprar a nossa alimentação, serve para comprar os nossos materiais de pesca, né? E comprar também combustível.
0: Para este ano, o orçamento destinado pelo governo ao seguro defeso é de 7 bilhões e 900 milhões de reais. Para receber o benefício, é preciso fazer o pedido no aplicativo da Carteira de Trabalho Digital ou no portal do Emprega Brasil. Tem direito ao seguro o pescador artesanal que já tenha pelo menos 1 ano de registro, que não tenha qualquer outra fonte de renda e que tenha se dedicado a essa atividade em todos os meses entre os períodos de defeso. Com locução de Natália Koslick, reportagem Márcia Fernandes.
2: 67 toneladas de drogas apreendidas, 639 armas retiradas de circulação e mais de 26 mil munições recolhidas.
3: Esses são alguns dos primeiros dados divulgados como resultado do novo programa Brasil contra o Crime Organizado.
2: Apenas 3 semanas após o lançamento da nova estratégia, 473 prisões foram realizadas.
3: O programa prevê ações integradas entre as forças policiais da União, estados e municípios.
2: E essas foram as notícias do Governo do Brasil.
3: A realização da Secretaria de Comunicação Social da Presidência da República.
2: Com produção da Empresa Brasil de Comunicação.
3: E agora com as notícias do Poder Judiciário e do Congresso Nacional. Boa noite.
2: Uma boa noite para você. Até amanhã.
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5: Você vai ouvir agora notícias do Poder Judiciário.
6: CNJ institui grupo de trabalho para aperfeiçoar sistema remuneratório da magistratura em cumprimento à decisão do Supremo Tribunal Federal.
7: STJ garante isenção de ICMS na compra de veículo por pessoa com visão monocular.
6: Tribunal Superior Eleitoral abre consulta pública para definir modelo da nova urna eletrônica.
7: Boa noite, eu sou Marcela Luiza.
6: E eu sou Walter Lima.
7: Conselho Nacional de Justiça institui grupo de trabalho para aperfeiçoar sistema remuneratório da magistratura em cumprimento à decisão do Supremo Tribunal Federal.
6: A medida integra ações para garantir transparência, uniformidade e controle dos pagamentos realizados no Poder Judiciário. Fernanda Porto.
8: O grupo de trabalho foi instituído pelo presidente do CNJ e STF, ministro Edson Fachin, a fim de realizar estudos para basear propostas legislativas sobre a remuneração da magistratura. A comissão tem a tarefa não só de analisar propostas já produzidas, mas consolidar e sistematizar conclusões voltadas a contribuir com a uniformização, padronização, transparência e previsibilidade das parcelas remuneratórias do Judiciário, em respeito à Constituição Federal. Para isso, os estudos e relatórios devem ser produzidos periodicamente e divulgados no portal do CNJ.
7: Pessoas com visão em apenas um dos olhos têm direito à isenção do ICMS na compra de veículo automotor.
6: Esse entendimento é do STJ. Fátima Uchoa.
9: A segunda turma do STJ rejeitou o recurso do Distrito Federal e manteve decisão que concedeu isenção do ICMS a um motorista com visão monocular. De acordo com o relator ministro Francisco Falcão, a jurisprudência das cortes superiores considera a visão monocular uma deficiência para vários efeitos jurídicos e uma lei de 2021 a classificou como deficiência sensorial do tipo visual para todos os efeitos legais. Assim, segundo o ministro, reconhecer a visão monocular como deficiência para diversos efeitos jurídicos e, simultaneamente, negar tal condição quando se trata de política pública voltada à promoção da mobilidade dessas pessoas implicaria incoerência normativa incompatível com a lógica do sistema jurídico.
7: Tribunal Superior Eleitoral abre consulta pública para definir modelo da nova urna eletrônica para as eleições de 2028.
6: Empresas especialistas poderão apresentar Aliás, empresas e especialistas poderão apresentar sugestões técnicas para aperfeiçoar o equipamento. Fábio Ruas.
10: As contribuições devem ser encaminhadas para o e-mail urna2028@tse.jus.br. As sugestões precisam ter fundamentação técnica com propostas de alteração, inclusão ou substituição dos requisitos previstos nos anexos do edital. O TSE poderá ainda solicitar esclarecimentos complementares às empresas participantes. A consulta pública vai ficar aberta por 21 dias, contados a partir da publicação do edital, e poderá ser prorrogada.
7: Ministério Público Federal entra com ação para que hospital em São Paulo implemente política de cotas na residência médica.
6: A instituição tem desrespeitado diretrizes do Ministério da Saúde, apesar de atuar no SUS e receber benefícios fiscais. Vanessa Pereira.
11: Na ação, o MPF pede que o hospital israelita Albert Einstein, em São Paulo, implemente a política de cotas nos programas de residência médica. Os pedidos incluem a abertura de editais complementares no atual processo seletivo de 2026, com a destinação de vagas para candidatos com deficiência, negros, indígenas, quilombolas e pessoas trans, conforme os percentuais definidos pelas normas vigentes. O MPF ressalta que a aplicação de ações afirmativas nas residências médicas é obrigatória, mesmo em instituições de direito privado. Isso porque tais programas envolvem o treinamento no âmbito do SUS, sendo regulamentados pelo governo federal.
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7: Uma boa noite.
6: E até amanhã.
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12: Está no ar o Jornal do Senado.
13: Eu sou Paula Groba.
14: E eu sou Ricardo Nakaoka.
13: E estes são os destaques de hoje do Jornal do Senado, que começa agora.
14: Congresso analisa a medida provisória para conter preço do diesel.
13: Policiais e bombeiros podem receber indenização por atuação na pandemia.
14: Aumento de pena para roubo de combustíveis e menores infratores está na pauta desta semana.
13: Boa noite.
14: Boa noite.
13: Quando o diesel sobe, o impacto é sentido em toda a economia, já que o combustível é essencial para o transporte de cargas e influencia o preço de alimentos, produtos e serviços.
14: E para tentar aliviar essa pressão, o Congresso vai votar uma medida provisória editada pelo governo federal que está bem caoca.
13: E estes são os destaques de hoje do Jornal do Senado, que começa agora.
14: Congresso analisa a medida provisória para conter preço do diesel.
13: Policiais e bombeiros podem receber indenização por atuação na pandemia.
14: Aumento de pena para roubo de combustíveis e menores infratores está na pauta desta semana.
13: Boa noite.
14: Boa noite.
13: Quando o diesel sobe, o impacto é sentido em toda a economia, já que o combustível é essencial para o transporte de cargas e influencia o preço de alimentos, produtos e serviços.
14: E para tentar aliviar essa pressão, o Congresso vai votar uma medida provisória editada pelo governo federal que estabelece...
13: Boa noite.
14: Boa noite.
13: Quando o diesel sobe, o impacto...
14: Ajudarem a reduzir o preço do combustível.
13: Preço de alimentos, produtos e serviços.
14: E para tentar aliviar, ajudarem a reduzir o preço do combustível. Tentar aliviar essa pressão, o Congresso vai votar uma medida provisória editada pelo governo federal que estabelece.
13: Boa noite.
14: Boa noite.
13: Quando o diesel sobe, o impacto.
14: Ajudarem a reduzir o preço do combustível.

0: ajudarem a reduzir o preço do combustível. No federal, que estabelece.
1: Boa noite.
2: Quando o diesel sobe, o impacto...
3: Medidas anteriores. A medida provisória precisa ser analisada pelo Congresso Nacional.
2: E as companhias aéreas que operam voos regulares no Brasil também podem contar com um reforço bilionário no caixa. O Congresso vai analisar outra medida provisória que destina R$1 bilhão para financiar o capital de giro dessas empresas.
0: O objetivo é dar suporte às operações do setor, garantindo recursos para despesas essenciais e manutenção das atividades. O crédito extraordinário será administrado sob supervisão do Ministério da Fazenda e já está disponível.
2: O que é decidido no Congresso pode acabar no Supremo Tribunal Federal. E neste mês, temas que mobilizam parlamentares e dividem opiniões também estarão no centro dos julgamentos da Corte.
0: Entre os assuntos, a responsabilidade das plataformas digitais por conteúdos publicados na internet. A reportagem é de Márcio Maturana.
4: Nesta quarta-feira, dia 10, a Corte deve julgar recursos contra a decisão que ampliou a responsabilidade das plataformas digitais no julgamento sobre o Marco Civil da internet. No dia 17 está na pauta o prazo de 24 meses dado pelo ministro Flávio Dino para o Congresso regulamentar a mineração em terras indígenas. O Senado tem um grupo de trabalho sobre isso, que é presidido pela senadora Tereza Cristina do PP de Mato Grosso do Sul.
5: O que nós não podemos mais conviver é com essa situação de infratores que invadem as terras indígenas, fazem o garimpo, na verdade, né? E ninguém ganha nada com isso. Nem os povos indígenas, nem o Estado.
4: E para o dia 24 está marcado o julgamento do Supremo Tribunal Federal, que discute o vínculo de trabalho entre motoristas e entregadores com plataformas digitais, a condição chamada de uberização.
2: Durante a pandemia de Covid-19, profissionais da segurança pública também estiveram nas ruas, mantendo serviços essenciais e atuando diretamente no enfrentamento da crise sanitária.
0: Agora o Senado pode ampliar um benefício já concedido aos trabalhadores da saúde, garantindo indenização para policiais, guardas e bombeiros que morreram ou ficaram permanentemente incapacitados em razão da atuação na linha de frente da pandemia. Os detalhes com Bruno Lourenço.
6: O projeto original, que está pronto para ser votado na Comissão de Segurança Pública do senador Marcos Duval, do Avante do Espírito Santo, foi apresentado no auge da crise sanitária em 2020 e pedia a criação de uma pensão especial para os dependentes dos profissionais da linha de frente. Naquela época, o senador destacava o drama de policiais e profissionais da saúde que iam para o trabalho sem saber se voltariam e de suas famílias.
7: É um amparo de toda a sociedade, um reconhecimento de toda a sociedade desse trabalho. Porque hoje, caso aconteça alguma coisa com ele, não é considerado acidente de trabalho, simplesmente uma morte natural. A família acaba não tendo a segurança, os benefícios que a família tem que ter uma profissão como essa, que você vai para o trabalho e não sabe se volta.
6: O relator da matéria, senador Márcio Bittar, do PL do Acre, atualizou o projeto para levar em conta a lei aprovada pelo Congresso Nacional em 2021, que garantiu uma compensação financeira paga pela União aos profissionais de saúde incapacitados pela Covid-19 ou aos seus herdeiros, em caso de óbito. O substitutivo apresentado por Bittar estende os mesmos direitos e valores aos agentes de segurança pública, como policiais de todas as corporações, guardas municipais, bombeiros, agentes de trânsito e guardas portuários.
2: E o combate à criminalidade e à proteção do patrimônio público estarão entre os destaques das comissões do Senado nesta semana.
0: Na pauta, propostas que endurecem as punições para o furto de combustíveis e ampliam o tempo máximo de internação de menores envolvidos em atos infracionais graves. Saiba mais com a repórter Marcela Cunha.
8: Na terça-feira, a Comissão de Serviços de Infraestrutura pode votar uma proposta que endurece a punição contra o furto e o roubo de combustíveis, com penas de 4 a 10 anos de reclusão. E na Comissão de Segurança Pública, uma proposta aumenta o tempo máximo de internação de adolescentes que cometerem atos infracionais graves, especialmente os equivalentes a crimes hediondos. Hoje, pelo ECA, a internação não pode passar de 3 anos, como lembrou o senador Fabiano Contarato, do PT do Espírito Santo.
9: Não é razoável, por exemplo, hoje, se um rapaz de 17 anos, 11 meses e 29 dias, ele estuprar e matar e ocultar o cadáver, ele vai ficar, no máximo, 3 anos.
8: Na quarta, a Comissão de Constituição e Justiça analisa o projeto que facilita a cobrança da pensão alimentícia e outro que amplia o prazo para vítimas de crimes sexuais cometidos na infância ou na adolescência pedirem indenização na justiça. Já na Comissão de Ciência e Tecnologia, destaque para o projeto que reforça a proteção de dados pessoais para reduzir o risco de vazamentos e uso indevido de informações dos cidadãos por empresas e órgãos públicos.
2: Já no plenário, estão na pauta desta semana medidas que ampliam a proteção aos trabalhadores domésticos resgatados de situação análoga à de escravidão.
0: A renegociação de dívidas de produtores rurais e a definição de novas regras para atividades de inteligência no país também estão na pauta. Repórter Pedro Pincer.
10: Na terça-feira, pode ser analisado o projeto que estabelece novas medidas de proteção e acolhimento para trabalhadores resgatados de condições análogas à escravidão. A ideia é ir além da punição aos infratores e assegurar o acolhimento estrutural das vítimas, com acesso facilitado a benefícios sociais, acompanhamento psicossocial e políticas de qualificação e inserção no mercado de trabalho. Outra novidade, segundo o senador veneziano Vital do Rego, do MDB da Paraíba, é o combate à exploração no ambiente doméstico.
11: O trabalho doméstico tradicionalmente invisibilizado nas políticas públicas e na fiscalização estatal. O projeto reconhece que esse setor apresenta riscos específicos de exploração em razão do isolamento do local de trabalho, da assimetria de poder entre empregador e empregado e da naturalização histórica de práticas abusivas.
10: Já na quarta-feira, o plenário analisa a criação de uma linha especial de crédito com recursos do Fundo Social do Pré-Sal para a renegociação de dívidas de produtores rurais. O relator, senador Renan Calheiros, do MDB de Alagoas, afirmou que o texto foi ajustado para impedir que a regulamentação da proposta crie exigências excessivas ou restrições que dificultem a sua aplicação. Constam ainda da pauta da semana o projeto que estabelece diretrizes para as atividades de inteligência no Brasil e o texto que cria a política de governança da administração pública federal.
2: E motoristas com bom histórico no trânsito já podem contar com uma novidade na renovação da Carteira Nacional de Habilitação. Entrou em vigor a renovação automática da CNH para condutores sem infrações sujeitas à pontuação nos últimos 12 meses.
0: A medida reduz etapas burocráticas, mas mantém a exigência dos exames médicos obrigatórios, retomada pelo Congresso Nacional. A nova lei também prevê a criação de um teto nacional para o valor desses exames, que será definido pela Secretaria Nacional de Trânsito. Com a edição de Paula Groba e trabalhos técnicos de João Lira, o Jornal do Senado fica por aqui. Acompanhe agora as notícias da Câmara dos Deputados. Boa noite.
2: Boa noite e até amanhã.
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13: Deputados aprovam convenção da OIT sobre segurança e saúde no trabalho.
14: Câmara cria cadastro de pesquisa sobre drogas experimentais contra o câncer.
13: Relatório final sobre o combate à misoginia deve ser apresentado na quarta.
14: Projeto que altera código de mineração já pode entrar na pauta do plenário.
13: Boa noite. O plenário da Câmara pode votar projeto criticado pelo governo que altera o Código de Mineração. O repórter Antônio Vital nos conta como está a discussão.
15: Ganhou o regime de urgência e pode ser votado a qualquer momento no plenário da Câmara projeto que altera diversos pontos da legislação da mineração. Entre outras medidas, o texto amplia o conceito de garimpeiro e cria o leilão social, que vai ofertar áreas de menor volume de minérios e pode beneficiar cooperativas de garimpeiros, que terão prioridade no processo de autorização. A lei atual define a garimpagem como trabalho individual que utiliza instrumentos rudimentares, aparelhos manuais ou máquinas simples. A nova definição prevê que a atividade não depende da técnica utilizada ou do tamanho da produção. A proposta foi apresentada por um grupo de trabalho criado em 2022 para propor mudanças no Código de Mineração. O projeto é assinado pelo deputado Felipe Barros, do PL do Paraná, coordenador do grupo. A justificativa é que o projeto dá mais agilidade ao processo de mineração. Um dos pontos permite que o plano de aproveitamento econômico da jazida levará em conta apenas questões de salubridade e segurança e não vai abranger o método utilizado no garimpo e beneficiamento. Outro dispensa licenciamento ambiental para pesquisa se a tecnologia usada não provocar impactos significativos. O regime de urgência provocou discussão no plenário. O governo se manifestou contra a proposta e pediu mais discussão antes da votação, como disse a deputada Érica Cocai, do PT do Distrito Federal.
16: Esse projeto é para legalizar o garimpo, e legalizar o garimpo sem regras. Nós, o Brasil inteiro, viu o desastre que houve no território Yanomami, pela ação sem regras do próprio garimpo. Porque não dá para ficar todo o tempo passando a boiada, porque meio ambiente é fundamental para a própria soberania. Mas nós também temos a posição do Ministério do Planejamento, da Casa Civil, do governo, contra esta proposição. Não dá para liberar, como está se propondo, o garimpo sem regras.
15: Já o deputado Joaquim Passarinho, do PL do Pará, relator do grupo de trabalho que apresentou a proposta, defendeu as mudanças na lei de mineração. Segundo ele, o objetivo é permitir que pequenas empresas atuem no setor.
17: No nosso projeto, não há nenhum tipo de restrição ao meio ambiente, não há nenhum tipo de facilitação, não há anuência prévia, não há tasta, não há nada disso. Pelo contrário, o que nós estamos tentando é tirar da mão de 5, 6 empresas, umas nacionais, outras internacionais, que detêm quase todo o subsolo nacional pesquisado. Está na mão de 5 empresas. E essas empresas não dão anuência para as menores empresas trabalharem. E o subsolo brasileiro, ele é do povo brasileiro.
15: Com o regime de urgência, o projeto que altera diversos pontos da legislação sobre mineração pode ser votado diretamente no plenário da Câmara, sem passar pela análise das comissões permanentes da Casa. Da Rádio Câmara de Brasília, Antônio Vital.
12: Relações Exteriores.
18: Pastor Henrique Vieira, do PSOL do Rio de Janeiro, protocolou no STF um pedido de inclusão de novas lideranças da oposição em inquérito que busca esclarecer a atuação de políticos brasileiros contra instituições e contra a soberania nacional junto ao governo dos Estados Unidos.
19: Pastor Henrique Vieira defende uma apuração técnica sobre reuniões ocorridas no país norte-americano. O deputado suspeita que a taxação a produtos nacionais e os ataques ao sistema de pagamento instantâneo PIX é fruto de pressão dessas lideranças.
18: José Medeiros, do PL de Mato Grosso, critica a condução da política externa do governo federal. De acordo com o parlamentar, o executivo cria atritos com o governo dos Estados Unidos para desviar o foco das críticas e dos vários problemas nacionais.
19: José Medeiros alega que possíveis taxações contra produtos brasileiros resultam de uma investigação sobre práticas comerciais consideradas prejudiciais aos Estados Unidos. Ele reitera que as novas taxas não têm relação com qualquer atuação de parlamentares da oposição.
12: Educação.
18: Comissão aprova projeto que autoriza o uso de escolas para atividades da comunidade no entorno. A reportagem é de Júlia Lopes.
20: Quadra, auditório e sala de aula poderão ser usados pela comunidade fora do período letivo. A Comissão de Educação aprovou o projeto de lei que permite às comunidades utilizarem os prédios escolares para a prática de exercícios e atividades de lazer. Pelo texto, a direção de cada instituição será responsável pela autorização e quem solicitar o uso deverá assinar um termo de responsabilidade sobre o patrimônio escolar. Além disso, a utilização dos espaços não poderá interferir no funcionamento regular da escola durante o período letivo, nem em atividades extracurriculares. O relator da proposta, deputado Luiz Fernando Vampiro, do MDB de Santa Catarina, destacou que, em muitos casos, esses espaços são os únicos disponíveis na comunidade para a realização dessas atividades.
21: Porque em algumas cidades do Brasil, nós temos um ginásio, por exemplo, de uma escola que é único naquela cidade e por uma briga política de alguma coisa não pode ser utilizado pela comunidade. Esse é o objetivo dessa lei, é colocar como base nacional a autorização de prédios públicos para a utilização do seu entorno onde está inserido.
20: O projeto prevê a realização de atividades formativas, científicas, culturais e esportivas com o objetivo de integrar a comunidade escolar, incluindo as famílias dos estudantes e moradores do entorno de cada escola. O texto estabelece ainda que atividades com fins lucrativos só poderão ser autorizadas se forem realizadas por entidades públicas ou de caráter social ou filantrópico, com finalidade social comprovada. O deputado professor Reginaldo Veras, do PV do Distrito Federal, que participou da discussão da proposta, explica na prática como essa medida já acontece nas comunidades do Distrito Federal.
1: Até às 23 horas do sábado e do domingo, a quadra é utilizada ininterruptamente pela comunidade, porque simplesmente, senhoras e senhores, não tem outro espaço de lazer. E o grande barato, a gente dialogando com a galera que usa para jogar o futebol, a gente ainda faz os mutirões para que eles façam a pintura, para que eles mantenham o espaço.
20: A proposta, que busca promover a integração entre a escola e a comunidade e altera a Lei de Diretrizes e Bases da Educação Nacional, segue agora para análise na Comissão de Constituição e Justiça. Da Rádio Câmara de Brasília, Júlia Lopes.
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22: Saúde.
23: Câmara aprova projeto que cria cadastro de pesquisas sobre drogas experimentais para tratar o câncer. A repórter Sofia Peçanha nos conta como deve funcionar.
24: A Câmara dos Deputados aprovou o projeto que cria o Banco Nacional de Combate ao Câncer. O objetivo é divulgar em todo o país, de forma sistematizada, os protocolos abertos de pesquisa de drogas experimentais em oncologia já validadas pelas normas de ética médica. Segundo dados da Organização Mundial da Saúde, no ano passado o câncer foi a segunda doença responsável pelos óbitos registrados, juntamente ao grupo de doenças cardiovasculares e as doenças do aparelho respiratório. Nesse cenário, o projeto pretende democratizar os novos tratamentos, tornar os protocolos experimentais amplamente conhecidos pela comunidade médica e pelo público em geral, e humanizar os canais de acesso aos medicamentos e tratamentos, como ressaltou a deputada Rosângela Moura, de São Paulo, relatora na Comissão de Saúde.
25: A centralização dessas informações democratiza o acesso a novas opções de tratamento e fortalece a pesquisa clínica no país.
24: As pesquisas serão disponibilizadas ao público em geral, aos profissionais de saúde previamente registrados e às centrais de regulação de consultas de cada estado. Os dados coletados serão organizados e ordenados pelos ministérios das áreas da saúde e da ciência e tecnologia, ou por outro órgão indicado por estes ministérios. Médicos e demais profissionais poderão dispor de uma base de dados diversificada, atualizada, experimentais amplamente conhecidos pela comunidade médica e pelo público em geral, e humanizar os canais de acesso aos medicamentos e tratamentos, como ressaltou a deputada Rosângela Moura, de São Paulo, relatora na Comissão de Saúde.
25: A centralização dessas informações democratiza o acesso a novas opções de tratamento e fortalece a pesquisa clínica no país.
24: As pesquisas serão disponibilizadas ao público em geral, aos profissionais de saúde previamente registrados e às centrais de regulação de consultas de cada estado. Os dados coletados serão organizados e ordenados pelos ministérios das áreas da saúde e da ciência e tecnologia, ou por outro órgão indicado por estes ministérios. Médicos e demais profissionais poderão dispor de uma base de dados diversificada, atualizada, caso não haja recurso para análise no plenário. Da Rádio Câmara de Brasília, Sofia Peçanha.
22: Desenvolvimento Regional.
26: Ricardo Maia, do MDB, registra visita que fez a vários municípios no interior da Bahia. O parlamentar cumprimenta a população e lideranças locais, especialmente das cidades de Tucano, Ouriçangas, Queimadas e Cansanção.
27: Ricardo Maia destaca seu retorno à cidade de Araci depois de uma ausência de 2 anos relacionada à morte de seu irmão. Ele ressalta que, mesmo distante, continuou enviando recursos para a compra de viatura.
24: Cria o Banco Nacional de Combate ao Câncer, será analisado em seguida pelo Senado, caso não haja recurso para análise no plenário. Da Rádio Câmara de Brasília, Sofia Peçanha.
22: Desenvolvimento Regional.
26: Ricardo Maia, do MDB, registra visita que fez a vários municípios no interior da Bahia. O parlamentar cumprimenta a população e lideranças locais, especialmente das cidades de Tucano, Ouriçangas, Queimadas e Cansanção.
27: Ricardo Maia destaca seu retorno à cidade de Araci depois de uma ausência de 2 anos relacionada à morte de seu irmão. Ele ressalta que, mesmo distante, continuou enviando recursos para a compra de viatura.
26: Visita que fez a vários municípios no interior da Bahia. O parlamentar cumprimenta a população e lideranças locais, especialmente das cidades de Tucano, Ouriçangas, Queimadas e Cansanção.
27: Ricardo Maia destaca seu retorno à cidade de Araci depois de uma ausência de 2 anos relacionada à morte de seu irmão. Ele ressalta que, mesmo distante, continuou enviando recursos para a compra de viatura relacionada à morte de seu irmão. Ele ressalta que, mesmo distante, continuou enviando recursos para a compra de viatura
26: e saúde no trabalho. As informações com a repórter Daniele Lessa.
4: A Câmara dos Deputados aprovou o projeto que aprova o texto da Convenção 187 da Organização Internacional do Trabalho, a OIT, sobre o marco promocional para a segurança e a saúde no trabalho. O texto da convenção foi adotado pela OIT em 2006 e busca promover a melhoria das condições de segurança e saúde no trabalho, com ações para prevenir lesões, doenças e mortes relacionadas à atividade profissional. A mensagem presidencial que encaminhou o texto ao Congresso destaca que a segurança e a saúde no trabalho passaram a ser reconhecidas pela OIT como parte dos princípios e direitos fundamentais no mundo do trabalho. Segundo o documento, a proteção à vida, à saúde e à integridade física dos trabalhadores é um direito humano básico. A convenção prevê que os países que ratificarem o texto adotem uma política nacional, com programas nacionais de segurança e saúde no trabalho. Essas medidas devem ser construídas em consulta com organizações representativas de empregadores e trabalhadores. O texto também valoriza a criação de uma cultura de prevenção para reduzir riscos no ambiente de trabalho. Ao defender a proposta, o deputado Hildo Rocha, do MDB do Maranhão, argumentou que aumentar a segurança no trabalho melhora a produtividade das empresas.
5: Para que nós possamos criar um ambiente de trabalho mais seguro, mais saudável, e isso favorece, logicamente, a nossa economia brasileira, melhora, sem dúvida nenhuma, o custo Brasil, porque vai aumentar a produtividade.
4: Hildo Rocha disse ainda que o aumento da produtividade torna as empresas brasileiras mais atrativas para investimentos. O deputado Marcel Van Hatten, do Novo, do Rio Grande do Sul, encaminhou o voto contra a proposta, por considerar que o texto da convenção interfere no trabalho do parlamento.
6: Com tratados internacionais que afetam a nossa soberania, o Novo orienta contra. Afeta a nossa legislação nacional e a capacidade do parlamento decidir o que é melhor para o trabalhador.
4: O plenário da Câmara aprovou também mais 2 acordos internacionais. O protocolo de Montevidéu sobre compromisso com a democracia no Mercosul estabelece medidas a serem tomadas pelos países participantes em caso de ruptura da ordem democrática, incluindo fechamento de fronteiras e sanções políticas e diplomáticas. Também foi aprovado acordo com a Venezuela para a cooperação em ciência e tecnologia espacial, em projetos nas áreas de observação do território, telecomunicações, tecnologias e dados espaciais. O Brasil já mantém acordos similares com a Argentina, Peru e Colômbia. A Convenção da Organização Internacional do Trabalho sobre Segurança e Saúde no Trabalho e os 2 acordos internacionais agora serão analisados no Senado. Da Rádio Câmara de Brasília, Daniele Lessa.
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22: Direitos Humanos.
27: O relatório final do Grupo de Trabalho sobre Combate à Misoginia deve ser apresentado na próxima quarta-feira. O repórter Murilo Souza adianta um pouco de como foi a última discussão do GT.
7: A Câmara dos Deputados encerrou a fase de audiências públicas do Grupo de Trabalho que analisa o projeto de lei que equipara a misoginia, definida como ódio ou aversão às mulheres, ao crime de racismo. O texto prevê penas de 2 a 5 anos de prisão para combater discursos de ódio e a discriminação baseada na crença da supremacia masculina. A coordenadora do colegiado, deputada Tabata Amaral, do PSB de São Paulo, anunciou que o foco agora está em receber sugestões técnicas para construir a versão para a votação.
0: O nosso trabalho está longe de ter terminado. A gente está agora numa fase muito importante de acolher as contribuições técnicas, de sugestões de alteração do texto que a gente está analisando. Então, por favor, me procurem, procurem a equipe do meu gabinete, a secretaria do nosso grupo de trabalho, para que a gente possa fazer esse esforço difícil, complexo, mas necessário, de tentar... Não sei se consensuar, mas com certeza consolidar as contribuições para que a gente possa avançar.
7: A última audiência pública reuniu juristas, pesquisadores e representantes de embaixadas para avaliar a eficiência jurídica da proposta. O objetivo é assegurar que os novos mecanismos possam ser aplicados de forma prática pelo sistema de justiça e estejam alinhados com os princípios da Constituição Federal, como a liberdade de expressão e a dignidade humana. Segundo a deputada, o relatório final do colegiado será apresentado na próxima quarta-feira. Durante a reunião, representantes estrangeiros compartilharam as experiências de seus países. Simon Fairweather, conselheiro político da Embaixada Britânica, explicou que o Reino Unido incluiu o sexo na lista de motivações de crimes de ódio. Pela legislação britânica, se um crime for motivado por hostilidade baseada no sexo, a pena se torna mais severa. Ele também destacou ações voltadas para o ambiente digital, como a proibição de aplicativos de inteligência artificial que tiram a roupa de mulheres em fotos sem autorização. Já a representante da embaixada francesa, Cynthia O'Hyan, afirmou que a lei da França evita o termo misoginia, por considerá-lo amplo e subjetivo. O direito francês prefere focar em sexismo ou violência sexista. A constitucionalista Alice Bianchini, presidente da Associação Brasileira de Mulheres de Carreiras Jurídicas, garantiu que a proposta atende aos critérios técnicos necessários para integrar o sistema penal. Ela rebateu críticas de que o texto criaria um conceito vago e explicou que a proposta segue a mesma lógica das leis que já punem o racismo e a homotransfobia. O projeto de lei que criminaliza o ódio contra mulheres já foi aprovado pelo Senado e, se for aprovado pela Câmara dos Deputados sem alterações, poderá seguir diretamente para a sanção presidencial.

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6: La paix du Seigneur Jésus, ici c'est le pasteur da Silva Nivaldo, de la Église Pentecôte d'Otamu, de Paris, France.
7: Aqui quem vos saluda é o pastor Robert de Jesus, de la sede nacional Madrid, Espanha.
8: Queridos mino, e naio tio, pastor Erivelto Martina, tutenai e capati eviada.
9: Quem fala com todos vocês neste momento é o pastor Antônio Alexandre, aqui de Lisboa, Portugal.
10: Aqui é o pastor Adibel, do país da Suíça.
11: E quem fala com os irmãos é o pastor Jonas Fernandes, pastor nacional do país da Holanda.
12: Aqui é o pastor Ismael Martins, de Luxemburgo.
13: Aqui é o pastor Ismael Rodrigues, responsável pelas igrejas Deus e Amor, no país da Alemanha.
14: Pastor Francisco de Assis Mendes, responsável pelo país de Trinidad e Tobago.
15: Aqui é o pastor Ismael Martins, de Luxemburgo.
16: Aqui é o pastor Elias de Almeida, da igreja de Pampano Beach, estado da Flórida.
17: Aqui quem fala é o pastor João Batista, responsável aqui da sede da Guiana Francesa, aqui em Caena.
18: Quem tem imenso prazer em cumprimentá-los é sua irmã em Cristo, irmã Ilza Rocha.
19: Quem cumprimenta a todos é o seu irmão em Cristo, pastor Marco Magno.
20: Aqui é a irmã Regiane Tinonim.
21: Falando com vocês, pastor Luiz Rubio.
22: Quem saúda a todos, seu irmão em Cristo, pastor Antônio Osmar de Oliveira.
23: Seu irmão, pastor Milton de Almeida.
24: Quem vos cumprimenta com a santa e gloriosa paz de nosso Senhor e Salvador Jesus Cristo, seu irmão em Cristo, pastor Roberto Marinho.
25: Amados irmãos, aqui vos fala a irmã Eleni Miranda. Deus vos abençoe. Todos são bem-vindos.
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20 horas, 4 minutos, é o programa Voz da Libertação. Eu sou seu irmão em Cristo, presbítero Gessé da Glória. Estamos ao vivo, diretamente aqui dos estúdios, no interior da sede estadual de Florianópolis, a capital dos catarinenses. Estamos transmitindo aí programa local aqui da nossa região de Florianópolis, das igrejas pentecostal Deus é Amor. Divino Jesus, tua voz ouvir. Quero te chamar a sua atenção para agora, daqui a pouco mais, instantes mais, estaremos ali no culto de Santa Ceia do Senhor. Hoje é segunda-feira, dia 8 de junho de 2026. Você está sintonizado na 98.9, Rádio Porto Belo, que leva aí a mensagem de salvação ao teu coração. É uma honra ter você conosco a partir de agora, até as 23 horas, estaremos aqui com louvor, com informação da obra de Deus, dos cultos que acontecem. Amanhã, por exemplo, amanhã é terça-feira, já pela manhã um grande culto do Círculo de Oração, onde as servas de Deus estarão orando pela sua vida, pela sua família. Ao meio-dia teremos um culto do Trabalhador, onde o servo de Deus, o nosso irmão cooperador Romildo Alves, estará na direção ali e pregação da palavra de Deus. E eu te convido para você que tem aí um tempinho na hora do almoço, né, para estar conosco aqui no, na igreja pentecostal Deus e Amor, na Avenida Mauro Ramos 184, no centro da capital dos catarinenses.

0: E eu quero te convidar também para horário da tarde. Horário da tarde, às 14 horas, teremos um culto especial também. É culto no prosseguimento da poderosa campanha O Que Queres Que Eu Te Faça.
1: E aí, ó mundo ruim, com seu orgulho.
0: E também à noite é a terça-feira denominada aí a campanha dos vencedores. Terça-feira dos vencedores, nosso irmão cooperador Odegleis pregando a palavra de Deus, orando pela sua vida, orando pela sua família. Então eu te convido para você estar conosco nesta próxima terça-feira, dia 9 de junho, às 19 horas, o servo de Deus, o nosso irmão cooperador Odegleis Calixto vai estar pregando a palavra de Deus e também orando pela sua vida.

20 horas, marcam os ponteiros aqui da Rádio Deus e Amor. Deus abençoe o povo do norte, Deus abençoe o povo aí do sul da ilha, seus irmãos em Cristo, irmão Gessé, toda a equipe aqui, dedica esse louvor aí a todos os nossos irmãos ouvintes do programa de rádio A Voz da Libertação, da região norte da Ilha dos Catarinenses, da região sul da Ilha dos Catarinenses, também o nosso litoral catarinense aí, Biguaçu, São José, Palhoça, Itapema, Tijucas, Vale do Itajaí, Brusque também está ligado, Balneário Camboriú também ligadinho com o programa de rádio, nossos irmãos ali, nosso irmão Diácono Diego, também o nosso irmão que vai ser agora separado ao diaconato, nosso irmão, o nosso irmão ali, esqueci o nome dele, o nosso querido irmão, o pastor ali da Igreja Pentecostal Deus e Amor, Davi das Chagas. Deus abençoe nossa irmã Ermelinda, também a sua esposa, a esposa ali do nosso irmão pastor Davi, que estão ligados com o programa de rádio A Voz da Libertação. Nós vamos de louvor até aí o pastor Samuel assumir o altar, onde nós vamos transmitir ao vivo a palavra de Deus, usada aí, o servo de Deus sendo usado nas mãos do Senhor, a transmitir a mensagem, mensagem essa que vem do coração de Deus ao nosso coração.

0: Que Deus abençoe o povo de fé. Estou passando aqui para te lembrar que dia 12 de junho, no horário das 19 horas, aqui na sede estadual de Florianópolis, acontece a grande concentração mais aguardada do mês de junho, a concentração com o tema Revelação com Promessa. Presença dele mesmo, pastor Maicon de Oliveira, pregando, orando por revelação. Também teremos a presença do pastor Joel Batista, esse que estará entregando as revelações mais ocultas e profundas do Espírito Santo. Haja vista, a palavra do Senhor diz que o nosso Deus revela o profundo e o escondido. Avenida Mauro Ramos, número 184, do lado da AD Pascoal, de frente o Instituto. Eu te aguardo e que Deus abençoe a todos.
1: Então está aí, amados ouvintes, pastor Samuel Dolor, né, chamando a atenção aí para sexta-feira. Sexta-feira de bênção, sexta-feira de vitória. Será impactante o que Deus irá fazer aí nessa sexta-feira próxima, dia 12 de junho, às 19 horas. O Senhor vai estar usando poderosamente os seus servos, né, pastor Maicon Oliveira vai estar pregando a palavra de Deus e também o servo de Deus, o nosso irmão presbítero Joel Batista, sendo usados nas revelações, nas profundas revelações do Espírito Santo de Deus. Você que gosta da palavra de Deus, você que aprecia uma boa palavra, vem estar conosco, sexta-feira, dia 12, a partir das 19 horas, os servos de Deus estarão no altar.

E amados irmãos, eu quero chamar sua atenção aí para o desafio de Elias, a qual está em andamento aqui na sede estadual de Florianópolis. Você que me ouve em todos os lugares aí da nossa região e você está aí num desafio pessoal com você mesmo, eu peço a você que preste atenção aí então. Nós estamos aqui na sede estadual todos os dias, num propósito de oração, de clamor a Deus pela sua vida, pela sua família. E também orando por você, né, que oferta na casa de Deus. Você que ora, você que oferta, dá o seu dízimo, né, devolve o seu dízimo. Que Deus venha abençoar, que Deus venha te guardar. E nós estamos nesse desafio há mais de 8 dias, já estamos aí finalizando o 8º dia dos 30 dias de oração, clamor pela sua causa, pelo seu problema. E você que quer entrar nesse desafio, você que quer fazer parte desse grande desafio, eu te convido a entrar no propósito. Propósito esse de oração, propósito esse de clamar a Deus, buscar pela a sua bênção, a sua vitória, resolver o teu problema, a tua aflição, a tua dor, a tua angústia, o teu casamento, até mesmo a tua empresa, para sair do vermelho. Faça um propósito com Deus. Nós estamos nesse desafio de Elias, onde o Deus que responder com fogo sobre a tua vida, esse sim é o Deus de Israel. Então, amado ouvinte, amado irmão, o que eu quero dizer com isso para você, né? Você que está passando uma luta, uma enfermidade, um problema, entrega tudo nas mãos de Deus. Entra com o propósito de Deus na casa do Senhor. Olha, o Senhor me abençoar, o Senhor abrir as portas, né, do bom lucro, do bom trabalho, eu vou ofertar na tua casa. E Deus, com toda certeza, amado ouvinte, amado irmão, você que me ouve, eu tenho certeza que Deus vai te responder, vai te surpreender nesses 30 dias que estão se seguindo aqui na sede estadual de Florianópolis. Estamos aí no propósito. Nós oramos aqui em 4 grandes horários: 8 horas da manhã, 13 horas, 17 horas e às 22 horas. Estamos novamente no altar em oração, clamando a Deus pela sua vida. Transmissão ao vivo pelo YouTube, transmissão ao vivo pelo Facebook, Instagram e também pela Rádio Deus e Amor, onde você pode acompanhar tudo na íntegra, ouvindo e recebendo a oração e até mesmo fazendo campanha de oração juntamente conosco. 43-208-040-1000, ao contrário, 36 é a chave Pix aqui da nossa igreja pentecostal Deus e Amor. Chave Pix é o CNPJ, 43-208-040-1000, ao contrário, 36, você oferta, faz a sua oferta. E pedimos com gratidão que você envie o seu comprovante para o 48-3207-8283, 48-3207-8283, que é o nosso WhatsApp aqui da rádio, para nós contabilizarmos a sua oferta juntamente aqui com a Igreja Pentecostal Deus e Amor de Florianópolis.

também, amado ouvinte, quero te convidar você para você estar conosco nos cultos que se sucedem aí durante a semana, né? Amanhã é terça-feira, quarta, quinta, sexta, sábado, domingo temos culto aqui na sede estadual de Florianópolis. Então, é bem fácil achar nossa igreja. Nossa igreja ela fica bem localizada na Avenida Mauro Ramos 184, no centro da capital dos catarinenses.

Nós vamos prosseguindo, amados ouvintes, são 20 horas com 19 minutos, são 20 horas, acerta o teu ponteiro aí conosco aqui da Rádio Deus e Amor, 20 horas com 19 minutos, este é o programa A Voz da Libertação que vai ao ar.

Amados ouvintes, que Deus abençoe a sua vida, que Deus abençoe o seu lar, a sua família, você que está me ouvindo aí. Nós temos de segunda a sexta-feira, das 13 horas até as 19 horas, o programa Voz da Libertação é retransmitido, né, pela Rádio Sara Brasil 80, com o prefixo aí 89.1. De segunda a sexta, das 13 às 19, você também nos escuta pela Rádio Sara Brasil, através da 98.9, Rádio Porto Belo FM, 24 horas. Então, a Rádio Deus e Amor, Porto Belo, 24 horas, e Rádio Sara Brasil, 7 horas até de segunda a sexta. Você escuta aí a programação local. Escuta o programa da tarde com o pastor Samuel Dolor, também o nosso irmão presbítero Joel Batista, os nossos irmãos, cooperador Romildo. A oração das 17 horas você pega também ali pela Sara Brasil, que vai das 17 até as 18, no propósito de desafio de Elias. Então, amado ouvinte, a campanha de oração, ela prossegue aí no clamor a Deus pela sua vida, pela sua família.

Muito bem, amados ouvintes, agora você vai ficar aí com o altar onde as criancinhas estão louvando, né? Vamos louvar a Deus lá, fazer a sua apresentação. Você vai ficar aí na sequência, o pastor Samuel Dolouro vai estar pregando a palavra de Deus. Vamos escutar as criancinhas? Vamos ouvir a tia Nice, está lá falando com elas, lá na frente do altar. Vamos fazer uma apresentação lá, um louvor, né? Alguma coisa do sentido de que as crianças também participam da obra de Deus aqui na sede estadual, denominado aí o conjunto, né, o Departamento Pequeno Galileu, onde a nossa irmã Nícia, a nossa irmã Elaine, eu acho que seja o nome dela, a irmã Pamela, estão ali na responsabilidade dessas servas de Deus que cuidam das crianças durante o culto. Quando você vem na casa de Deus, tem essas irmãs especializadas ali com treinamentos, né, com atendimento às crianças. Então, você pode vir na casa de Deus tranquilamente, deixar suas crianças ali, né, seus bebês, suas criancinhas, né, ali com as tias, e elas cuidam muito bem, orientam na palavra de Deus, dão orientação para que você preste seu culto de adoração a Deus tranquilamente, né, sem preocupação, onde é que está o meu neném, onde é que está a minha criança. As irmãzinhas estão ali cuidando as professoras, né, zelando ali pelo crescimento delas também, ensinando aí a palavra de Deus na linguagem da criança. Muito bem, nós vamos ouvir então lá do altar agora, em nome de Jesus. Yeah.

0: Convido a igreja a se colocar em pé em nome de Jesus. Nós vamos já orar para receber o pastor da igreja. Paulo, levanta as mãos ao céu, vamos orar. Senhor meu Deus e meu Pai, graças damos por tudo, meu Pai. Toma o teu servo, pastor Samuel, nas tuas mãos, Senhor, usa, fala conosco. Meu Deus, garante a vitória espiritual, meu Pai, edifica a igreja. Confirmai a vitória, a direção na palavra, Senhor. Vai falando, vai orientando, vai confirmando, Pai, através da direção do teu Espírito Santo. Nós te pedimos e te agradecemos em nome de Jesus. E a igreja diz: recebemos o homem de Deus, pastor Samuel, com aplauso para Jesus, bem forte, bem alegre.
1: Graças a Deus, eu cumprimento o povo de Deus com a paz de Jesus. Quem está feliz está na casa do Senhor. Levanta as mãos aos céus, fecha os olhos e diga comigo: Senhor Jesus, eu te agradeço pelo privilégio de estar na tua presença. Agradeço o Senhor por mais um dia na presença dele. Agradeça ao Senhor por toda a oportunidade que Ele tem lhe dado, lhe concebido. Mais vale um dia na sua casa do que mil anos em outro lugar. Oh glória a Deus, oh glória a Deus, oh glória a Deus. Fala com Deus. Agradeço ao Senhor nesse momento pela oportunidade de estar aqui, pela oportunidade de estar na tua presença.

Nessa noite, eu creio que o Senhor tem uma palavra preparada para o meu coração. Quem crê assim, diga glória a Deus. Meus irmãos, vamos abrir na primeira epístola de João, capítulo de número 4. Eu vou ler apenas o verso 19. Primeira epístola de João, capítulo 4. Nós vamos ler o verso 19. Ficamos, ou nos sentimos gratos, né? Por estar na presença de Deus. Por estar na casa do Senhor. É um privilégio estar na casa do Senhor. Que Deus abençoe você que nos visita pela primeira vez, você que estava sumido e retornou. Deus abençoe você de outro ministério, você que não professa nenhum credo religioso. Sejam todos bem-vindos em nome de Jesus. Primeira epístola de João, capítulo 4, verso 19. Está escrito: nós o amamos porque ele nos amou primeiro. Diga comigo: a fonte do verdadeiro amor é Jesus. Pode sentar. Ele é digno de honra, glórias e louvor. Meus irmãos, muitas vezes nós pensamos que o nosso relacionamento com Deus, ele depende do nosso esforço, depende do nosso mérito para alcançar o perdão, a salvação, a misericórdia de Deus. E muitos que estão na igreja, aqui escutando a palavra, servindo a Deus, horas, sente-se uma cobrança. Nós, de vez em quando, nos pegamos com esse sentimento de cobrança. Tem horas que nós nos sentimos cobrados a produzir um amor que nós não temos, a exercer um esforço tamanho que nós não conseguimos, talvez para orar, jejuar, perdoar, ouvir na igreja, entre outras coisas. Só que esse texto aqui, ele, ao meu ver, ele é uma bomba de Deus no nosso coração. Porque esse texto, ele desconstrói a lógica humana. Ele quebra a nossa estrutura, rebenta o nosso ego. Porque o nosso amor por Deus não é uma ação voluntária da nossa carne. Não é produzido o amor que eu sinto por Deus pelos meus méritos, prerrogativas, ou títulos, ou cargos. O nosso amor por Deus não é uma ação da nossa carne, é uma ação direta ao amor que nós recebemos de Deus, porque ele nos amou primeiro. Ele me amou, ele te amou na nossa pior versão. Ele me amou, ele te amou, ele nos amou quando eu e você não tinha nada para oferecer. Ele amou aquela mulher no capítulo 8 de João, quando ela não tinha nada a oferecer, senão o seu porém. Qual era o porém? Era uma prostituta, que foi pega no ato adulterando. Todos os olhos estavam fitos nela para lhe acusar, para lhe julgar e lhe condenar. Havia dedos apontados, pedras prontas, diz Charles Spurgeon em seu sermão: o Deus que julga, mas perdoa.
para lhe apedrejar. Mas o amor de Deus chegou antes das pedras. O amor de Deus chegou primeiro, porque ele é antes de tudo, primeiro de tudo. E Jesus diz: quem não tem pecado, atire a primeira pedra. Eu perdoo ela. E ele vai amá-la, acolhê-la e recebê-la na sua pior versão. Uma prostituta. Todos estavam prontos a lhe apedrejar. Mas a fonte do verdadeiro amor, Jesus, estava pronto para perdoar. É por isso que quando Jesus está na casa de Simão o fariseu, e ele está ali sentado no divã, que era uma poltrona que reclinava para trás, e aquela prostituta veio por detrás dele e tocou-lhe nos seus pés e começou a chorar copiosamente aos pés do mestre. E os doutores da lei começaram a pensar consigo: esse homem não é profeta coisa nenhuma, porque esse homem deixa uma prostituta tocar nele. Esse homem deixa uma prostituta chorar nos pés dele. Se ele bem soubesse quem é essa mulher, ele não permitiria ela ter o descabimento, a ousadia de lhe tocar. Só que Jesus sabe quem ela é. Jesus sabe o que ela faz. Jesus sabe dos pecados dela, como Jesus sabe dos meus pecados e ele sabe dos seus pecados. Só porque Jesus não perdoa ela quando ela pega o vaso de alabastro. Porque não há nada que eu possa fazer que vai fazer Jesus me amar pelos meus méritos, porque ele nos amou primeiro. Por isso Jesus olha para aquela mulher e olha para aquele homem e conta uma história. Jesus diz: Simão, um homem devia para o credor 500 dinheiro, outro devia 50. Ambos os dois foram perdoados, o que devia 50 e o que devia. Agora, quem mais foi perdoado, Simão? E ele diz: quem mais foi perdoado era quem devia mais. Jesus falou: essa mulher também é filha de Abraão, ela também merece pé. Nas entrelinhas do texto, você sabe o que Jesus estava falando aqui, meus irmãos? É o seguinte: você, Simão, me deve 50, ela me deve 500. Mas nenhum dos dois tem como pagar, porque perdão não se compra. Olha para a pessoa do seu lado com respeito, amor e carinho e diga assim: no mínimo você deve 50. E não tem como pagar. Mas eu tenho uma notícia do Pai: ele nos amou primeiro. Você pode dever quinhentão, cinquentão, você pode dever, ó glória, mas ele nos amou e nos comprou com seu sangue lá na cruz. Glória a Deus. Assim como a lua não possui luz própria, ela apenas brilha porque reflete a luz do sol, nós só conseguimos exercer o amor porque fomos iluminados pelo amor de Deus. Por isso nós conseguimos amá-lo, porque ele nos amou primeiro. Ele nos amou. Grava essa frase de Calvino: o amor de Deus é iniciativa dele. E ele faz um comentário dizendo: por isso ele nos amou.
todas as pessoas na Bíblia que foram alcançadas por Jesus não tinha nada para oferecer a Ele. Porque nossas melhores obras diante de Deus, e não é invenção minha, está na Bíblia, é como trapo de imundícia. Nós não estamos aqui para participar da ceia, da união, do perdão, da reconciliação, fazer memória pelos nossos méritos, porque somos bonzinhos. Não estamos aqui porque Ele nos amou, nos perdoou, nos comprou e nos sarou. O castigo que nos traz a paz estava sobre Ele. E por causa das suas feridas, a igreja hoje está sarada em Cristo Jesus. E quando a Bíblia usa essa expressão que Deus ou Ele nos amou primeiro, isso me implica dizer, muito simples, mas com a verdade reveladora bíblica, que Deus não esperou eu e você mudar para revelar a salvação para nós. Deus não esperou que você mudasse de vida. Deus não esperou você se tornar bonzinho ou largar as drogas, alguns que eram presos no vício, como da bebida. Deus não esperou você largar algumas coisas que você praticava que feria a santidade de Deus. Não, não, não, não, não, não, não, não. Ele nos amou quando nós não valia nenhum real. Ele nos amou e nos resgatou quando talvez algumas pessoas até da sociedade, da nossa família, nos rejeitavam, como o caso de Zaqueu, que era considerado um traidor de Israel, trabalhava para Roma, mas Jesus amou ele de tal maneira e diz: hoje a salvação chegou na tua casa. Oh, glória a Deus! Ele amou Saulo quando todo mundo lhe rejeitava, e até depois do encontro desacreditaram da sua conversão. Mas Jesus diz: hoje eu me revelo como o Salvador que te salva. No caminho de Damasco eu me revelo como Deus que te transforma, Saulo. Ei, não há coração duro que Ele não quebre. Não há cadeias do pecado que o sangue de Cristo não destrua. Então grava essa palavra. Você não precisa consertar sua vida sozinho para depois correr para os braços do Pai. Pode vir como filho pródigo. Perdeu a herança, perdeu as sandálias, perdeu a capa de honra, mas ele voltou dizendo: eu vou para a casa do meu Pai. O Pai, quando avista ele de longe, o Pai olha e diz: se alegrai, porque meu filho estava morto e reviveu, estava perdido e foi achado. Pega o cordeiro cevado, mata, coloca o anel novo no dedo dele, coloca sandálias no pé dele, veste ele.

pai, mas quando ele reconheceu, o pai recebeu ele de braços abertos. Ei, o amor dele te abraça primeiro e gera poder necessário para a transformação. Isso é o evangelho, poder de Deus. Oh, glória a Deus. É muito forte. Essa palavra é tremenda. Porque a grande verdade, meus irmãos, é que o amor de Deus é sacrifício. Tem horas que os filhos aborrecem os pais, sim ou não? Tem hora que o seu filho e sua filha te desaponta, sim ou não? Você fica emburrado, mas você perdoa ele. E Jesus fala uma verdade reveladora. Em Mateus 6:31, ele diz: se vós, sendo maus, sabeis dar boas coisas aos vossos filhos, o que dirá o vosso Pai? Tem perdão para nós aqui nessa noite. Oh, o perdão de Deus te envolve hoje. Porque Ele está mandando eu dizer o que Ele diz para o apóstolo Paulo: a minha graça te basta. E é na fraqueza que meu poder se aperfeiçoa. A definição de amor na primeira epístola de João, capítulo 3, verso 16, é o seguinte: conhecemos o amor nisto, que Cristo deu sua vida por nós. O amor de Deus, irmãos, ele não se limitou a palavras românticas. Não existe romantismo no evangelho. Existe sacrifício, sangue, calvário. Teve pregos ultrapassando as suas mãos que eram santas. Ele foi transpassado. Colocaram uma coroa de espinho na sua cabeça. E não foi algo com uma linguagem figurativa, foi algo real. Ele carregou a cruz na via dolorosa rumo ao Gólgota. E como um cordeiro mudo, ele foi levado ao matadouro. Quando Pilatos lhe questiona: eu posso lhe tirar daí? Eu tenho o poder de te tirar e de te condenar. Ele só respondeu uma coisa: nenhum poder lhe seria dado se não fosse do meu Pai. A vontade do diabo era que Jesus descesse da cruz. Porque lá na cruz alguém dizia: se tu és o Filho de Deus, desce daí, nós vamos crer. Salvou a tantos e não salva a si mesmo. Curou a tantos, e por que não cura a si mesmo? Era a vontade de Satanás que ele descesse da cruz, mas ele não sai da cruz, porque se ele sai da cruz, a igreja morre. Mas porque o amor dele nos amou primeiro, ele não levou em conta essas palavras. Ei, o povo estava rejeitando ele, você rejeitou ele, eu rejeitei ele, nossos pecados ferem a santidade dele, mas lá na cruz o amor dele foi tão forte que ele diz: Pai, perdoa-lhes, porque eles não sabem o que faz. Seu amor dele. Fomos comprados por um preço altíssimo, irmãos. Não há homem que possa te tirar desse lugar. Não há palavras persuasivas de pastores, mestres, doutores, teólogos que possa te esfriar da fé, porque
quem morreu por você na cruz, ressuscitou, está à destra do Pai, enviou o Consolador, foi aquele que nos amou primeiro e doou sua vida na cruz. Ele assumiu o nosso lugar de culpa para nos dar o lugar de filho. O escritor aos Romanos, no capítulo 3, versículo 20, diz que todos pecaram e destituídos estão da glória de Deus. Todos. Mas ele assumiu o nosso lugar. E a nossa resposta prática hoje aqui no culto é essa frase: nós o amamos porque ele nos amou primeiro. Se coloca de pé. O amor que recebemos de Deus não pode ficar retido. Ele precisa transbordar em duas direções fundamentais nessa noite. Primeiro, em obediência a Deus. Segundo, em amor ao próximo. Eu vou concluir, mas em 1 João capítulo 4, versículo 20. O texto diz: se alguém diz eu amo a Deus, mas odeia seu irmão, é mentiroso. Grava essa frase, meus irmãos. Não existe como acolher o amor vertical de Deus e recusar o amor horizontal com o próximo. É bem verdade que é fácil amar quem nos faz o bem. É fácil amar quem nos acolhe com alegria. Só que o desafio da vida cristã é entender ou estender a graça e o perdão para aqueles que não merecem. Deixa eu contar algo aqui para a gente orar de pé. Em 2000, em meados de 2002 para 2003, um serial killer foi preso lá nos Estados Unidos, em Nova York. Ele violentou e abusou sexualmente de 14 mulheres. E lá no júri popular dos Estados Unidos, os parentes têm direito à palavra. E cada um, por sua vez, tomava a palavra na tribuna e dizia: eu desejo que esse homem, o serial killer, seja condenado à morte. Queime ele, torra ele na cadeira elétrica. O outro dizia: eu desejo que você queime no fogo do inferno. E só ia liberando palavra de maldição. Porque era o que aquele malfeitor merecia. Só que tomou a palavra um senhor de 73 para 74 anos. Cabelo grilhazinho, está no YouTube. Cabelinho grisalho. Ele olhou para aquele serial killer. Um silêncio tomou conta da corte. E ele diz: hoje você me fez cumprir a missão mais pesada que Jesus me confiou. A de amar o próximo como a si mesmo. Você matou minha filha de 14 anos de idade. Meu Deus. Mas diante de todos aqui, aquele serial killer que não tinha expressado nenhuma feição de remorso, caiu em lágrimas e ele diz: eu te perdoo porque um dia eu fui perdoado. É exatamente isso que Deus fez conosco. É exatamente isso que a graça fez comigo e com você. O perfeito amor lança fora o medo. Há um convite de Deus aqui. Coloque as mãos no seu coração. Feche teus olhos. E o convite do Senhor nessa noite é: pare de tentar comprar o favor de Deus com ativismo religioso. Pare de tentar comprar o amor de Deus
com méritos de cargos e posição. O melhor de nós não vale nada diante de Deus. Nessa noite, abra o seu coração e receba esse amor incondicional. Seja transformado e seja transbordado pela presença do Senhor nessa noite.

por um minuto, fala com Deus nessa noite, oh glória a Deus.